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0: Sou Adelino Pinho, um prazer muito grande estar consigo, com seus milhares de ouvintes, e quero mandar um beijo carinhoso para todos que nos estão escutando e dizer da minha honra, da minha emoção em haver estado aqui para todos vocês. Claro, seu Adelino Pinho, muito obrigado pela sua presença, por o senhor ter trazido os microfones da Rádio Regional.

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Olá amigos e amigas ouvintes da Rádio Regional de Arouca, um bom domingo para todos. Vamos rezar o terço com o amigo Padre Zé Manel.

0: Filho e do Espírito Santo.
1: Amém.
0: Mistérios gloriosos. Primeiro mistério, a ressurreição de Nosso Senhor.
2: No domingo de manhãzinha, as mulheres levaram os perfumes que tinham preparado e foram ao túmulo. Nisto, viram que a pedra que tapava a entrada do sepulcro tinha sido rodada para o lado.
0: Pai nosso, que estais nos céus, santificado seja o vosso nome. Venha a nós o vosso reino, seja feita a vossa vontade, assim na terra como no céu.
3: O pão nosso de cada dia nos dai hoje, perdoai-nos as nossas ofensas, assim como nós perdoamos a quem nos tem ofendido. E não nos deixeis cair em tentação, mas livrai-nos do mal.
0: Ave Maria, cheia de graça, o Senhor é convosco, bendita sois vós entre as mulheres, e bendito é o fruto do vosso ventre, Jesus.
3: Santa Maria, Mãe de Deus, rogai por nós, pecadores, agora e na hora da nossa morte. Amém.
0: Ave Maria, cheia de graça, o Senhor é convosco. Bendita sois vós entre as mulheres. Bendito é o fruto do vosso ventre, Jesus.
3: Santa Maria, Mãe de Deus, rogai por nós, pecadores, agora e na hora da nossa morte. Amém.
0: Ave Maria, cheia de graça, o Senhor é convosco. Bendita sois vós entre as mulheres. Bendito é o fruto do vosso ventre, Jesus.
3: Santa Maria, Mãe de Deus, rogai por nós, pecadores, agora e na hora da nossa morte. Amém.
0: Ave Maria, cheia de graça, o Senhor é convosco. Bendita sois vós entre as mulheres. Bendito é o fruto do vosso ventre, Jesus.
3: Santa Maria, Mãe de Deus, rogai por nós, pecadores, agora e na hora da nossa morte. Amém.
0: Ave Maria, cheia de graça, o Senhor é convosco. Bendita sois vós entre as mulheres. Bendito é o fruto do vosso ventre, Jesus.
3: Santa Maria, Mãe de Deus, rogai por nós, pecadores, agora e na hora da nossa morte. Amém.
0: Ave Maria, cheia de graça, o Senhor é convosco. Bendita sois vós entre as mulheres. Bendito é o fruto do vosso ventre, Jesus.
3: Santa Maria, Mãe de Deus, rogai por nós, pecadores, agora e na hora da nossa morte. Amém.
0: Ave Maria, cheia de graça, o Senhor é convosco. Bendita sois vós entre as mulheres. Bendito é o fruto do vosso ventre, Jesus.
3: Santa Maria, Mãe de Deus, rogai por nós, pecadores, agora e na hora da nossa morte. Amém.
0: Ave Maria, cheia de graça, o Senhor é convosco. Bendita sois vós entre as mulheres. Bendito é o fruto do vosso ventre, Jesus.
3: Santa Maria, Mãe de Deus, rogai por nós, pecadores, agora e na hora da nossa morte. Amém.
0: Ave Maria, cheia de graça, o Senhor é convosco. Bendita sois vós entre as mulheres. Bendito é o fruto do vosso ventre, Jesus.
3: Santa Maria, Mãe de Deus, rogai por nós, pecadores, agora e na hora da nossa morte. Amém.
0: Ave Maria, cheia de graça, o Senhor é convosco. Bendita sois vós entre as mulheres. Bendito é o fruto do vosso ventre, Jesus.

0: Filho e ao Espírito Santo,
1: como era no princípio, agora e sempre. Amém.
0: Ó Maria concebida sem pecado,
1: rogai por nós que nós recorremos a vós.
0: Virgem Santíssima, não permitais que eu viva nem morra em pecado mortal.
1: Em pecado mortal não hei de viver nem morrer, que a Virgem Santíssima me há de valer.
0: Ó meu bom Jesus, perdoai-nos e livrai-nos do fogo do inferno.
1: Levai as almas todas para o céu, principalmente as mães que mais precisarem.

0: mistério, a ascensão de Jesus ao céu.
1: Jesus levou-os depois para fora da cidade, para os lados da Betânia. Ali levantou as mãos e abençoou-os. Enquanto os abençoava, afastou-se e foi levado ao céu.
2: Pai nosso que estais nos céus, santificado seja o vosso nome. Venha a nós o vosso reino. Seja feita a vossa vontade, assim na terra como no céu.
0: O pão nosso de cada dia nos dai hoje. Perdoai-nos as nossas ofensas, assim como nós perdoamos a quem nos tem ofendido. E não nos deixeis cair em tentação, mas livrai-nos do mal. Amém.
2: Ave Maria, cheia de graça, o Senhor é convosco. Bendita sois vós entre as mulheres, e bendito é o fruto do vosso ventre, Jesus.
0: Santa Maria, Mãe de Deus, rogai por nós, pecadores, agora e na hora da nossa morte. Amém.
2: Ave Maria, cheia de graça, o Senhor é convosco. Bendita sois vós entre as mulheres, e bendito é o fruto do vosso ventre, Jesus.
0: Santa Maria, Mãe de Deus, rogai por nós, pecadores, agora e na hora da nossa morte. Amém.
2: Ave Maria, cheia de graça, o Senhor é convosco. Bendita sois vós entre as mulheres, e bendito é o fruto do vosso ventre, Jesus.
0: Santa Maria, Mãe de Deus, rogai por nós, pecadores, agora e na hora da nossa morte. Amém.
2: Ave Maria, cheia de graça, o Senhor é convosco. Bendita sois vós entre as mulheres, e bendito é o fruto do vosso ventre, Jesus.
0: Santa Maria, Mãe de Deus, rogai por nós, pecadores, agora e na hora da nossa morte. Amém.
2: Ave Maria, cheia de graça, o Senhor é convosco. Bendita sois vós entre as mulheres, e bendito é o fruto do vosso ventre, Jesus.
0: Santa Maria, Mãe de Deus, rogai por nós, pecadores, agora e na hora da nossa morte. Amém.
2: Ave Maria, cheia de graça, o Senhor é convosco. Bendita sois vós entre as mulheres, e bendito é o fruto do vosso ventre, Jesus.
0: Santa Maria, Mãe de Deus, rogai por nós, pecadores, agora e na hora da nossa morte. Amém.
2: Ave Maria, cheia de graça, o Senhor é convosco. Bendita sois vós entre as mulheres, e bendito é o fruto do vosso ventre, Jesus.
0: Santa Maria, Mãe de Deus, rogai por nós, pecadores, agora e na hora da nossa morte. Amém.
2: Ave Maria, cheia de graça, o Senhor é convosco. Bendita sois vós entre as mulheres, e bendito é o fruto do vosso ventre, Jesus.
0: Santa Maria, Mãe de Deus, rogai por nós, pecadores, agora e na hora da nossa morte. Amém.
2: Ave Maria, cheia de graça, o Senhor é convosco. Bendita sois vós entre as mulheres, e bendito é o fruto do vosso ventre, Jesus.
0: Santa Maria, Mãe de Deus, rogai por nós, pecadores, agora e na hora da nossa morte. Amém.
2: Ave Maria, cheia de graça, o Senhor é convosco. Bendita sois vós entre as mulheres, e bendito é o fruto do vosso ventre, Jesus.
0: Glória a Santa Maria, Mãe de Deus, rogai por nós, pecadores, agora e na hora da nossa morte. Amém.
2: Glória ao Pai, ao Filho e ao Espírito Santo.
0: Ó Maria concebida sem pecado,
2: rogai por nós que nos rendemos a vós.
0: Virgem Santíssima, não permitais que eu viva nem morra em pecado mortal.
2: Em pecado mortal não hei de viver nem morrer, que a Virgem Santíssima me há de valer.
0: Ó meu bom Jesus, perdoai-nos e livrai-nos do fogo do inferno.
2: Rogai as almas para o céu e socorrei principalmente as que mais precisarem.

0: Terceiro mistério, a vinda do Espírito Santo.
1: Todos ficaram cheios do Espírito Santo e começaram a falar noutras línguas, conforme o Espírito Santo lhes concedia que falassem.
0: Pai nosso que estais nos céus, santificado seja o vosso nome. Venha a nós o vosso reino, seja feita a vossa vontade, assim na terra como no céu.
2: O pão nosso cada dia nos dai hoje, perdoai-nos as nossas ofensas, assim como nós perdoamos a quem nos tem ofendido. E não nos deixeis cair em tentação, mas livrai-nos do mal.
0: Ave Maria, cheia de graça, o Senhor é convosco, bendita sois vós entre as mulheres, e bendito é o fruto do vosso ventre, Jesus.
2: Santa Maria, Mãe de Deus, rogai por nós, pecadores, agora e na hora da nossa morte. Amém.
0: Ave Maria, cheia de graça, o Senhor é convosco. Bendita sois vós entre as mulheres. Bendito é o fruto do vosso ventre, Jesus.
2: Santa Maria, Mãe de Deus, rogai por nós, pecadores, agora e na hora da nossa morte. Amém.
0: Ave Maria, cheia de graça, o Senhor é convosco. Bendita sois vós entre as mulheres. Bendito é o fruto do vosso ventre, Jesus.
2: Santa Maria, Mãe de Deus, rogai por nós, pecadores, agora e na hora da nossa morte. Amém.
0: Ave Maria, cheia de graça, o Senhor é convosco. Bendita sois vós entre as mulheres. Bendito é o fruto do vosso ventre, Jesus.
2: Santa Maria, Mãe de Deus, rogai por nós, pecadores, agora e na hora da nossa morte. Amém.
0: Ave Maria, cheia de graça, o Senhor é convosco. Bendita sois vós entre as mulheres. Bendito é o fruto do vosso ventre, Jesus.
2: Santa Maria, Mãe de Deus, rogai por nós, pecadores, agora e na hora da nossa morte. Amém.
0: Ave Maria, cheia de graça, o Senhor é convosco. Bendita sois vós entre as mulheres. Bendito é o fruto do vosso ventre, Jesus.
2: Santa Maria, Mãe de Deus, rogai por nós, pecadores, agora e na hora da nossa morte. Amém.
0: Ave Maria, cheia de graça, o Senhor é convosco. Bendita sois vós entre as mulheres. Bendito é o fruto do vosso ventre, Jesus.
2: Santa Maria, Mãe de Deus, rogai por nós, pecadores, agora e na hora da nossa morte. Amém.
0: Ave Maria, cheia de graça, o Senhor é convosco. Bendita sois vós entre as mulheres. Bendito é o fruto do vosso ventre, Jesus.
2: Santa Maria, Mãe de Deus, rogai por nós, pecadores, agora e na hora da nossa morte. Amém.
0: Ave Maria, cheia de graça, o Senhor é convosco. Bendita sois vós entre as mulheres. Bendito é o fruto do vosso ventre, Jesus.
2: Santa Maria, Mãe de Deus, rogai por nós, pecadores, agora e na hora da nossa morte. Amém.
0: Ave Maria, cheia de graça, o Senhor é convosco. Bendita sois vós entre as mulheres. Bendito é o fruto do vosso ventre, Jesus.
2: Santa Maria, Mãe de Deus, rogai por nós, pecadores, agora e na hora da nossa morte. Amém.
0: Glória ao Pai, e ao Filho, e ao Espírito Santo.
2: Como era no princípio, agora e sempre. Amém.
0: Ó Maria concebida sem pecado,
2: rogai por nós que recorremos a vós.
0: Virgem Santíssima, não permitais que eu viva nem morra em pecado mortal.
2: Em pecado mortal não hei de viver, nem morrer, que a Virgem Santíssima me há de valer.
0: Ó meu bom Jesus, perdoai-nos e livrai-nos do fogo do inferno.
2: Levai as almas para o céu e socorrei principalmente as que mais precisarem.

0: quarto mistério, a Assunção de Nossa Senhora.
1: Maria foi levada por Deus, em corpo e alma, para o céu, e os anjos jubilam.
2: Pai nosso que estais nos céus, santificado seja o vosso nome. Venha a nós o vosso reino, seja feita a vossa vontade, assim na terra como no céu.
0: O pão nosso de cada dia nos dai hoje, perdoai-nos as nossas ofensas, assim como nós perdoamos a quem nos tem ofendido. E não nos deixeis cair em tentação, mas livrai-nos do mal. Amém.
2: Ave Maria, cheia de graça, o Senhor é convosco. Bendita sois vós entre as mulheres, e bendito é o fruto do vosso ventre, Jesus.
0: Santa Maria, Mãe de Deus, rogai por nós, pecadores, agora e na hora da nossa morte. Amém.
2: Ave Maria, cheia de graça, o Senhor é convosco. Bendita sois vós entre as mulheres, e bendito é o fruto do vosso ventre, Jesus.
0: Santa Maria, Mãe de Deus, rogai por nós, pecadores, agora e na hora da nossa morte. Amém.
2: Ave Maria, cheia de graça, o Senhor é convosco. Bendita sois vós entre as mulheres, e bendito é o fruto do vosso ventre, Jesus.
0: Santa Maria, Mãe de Deus, rogai por nós, pecadores, agora e na hora da nossa morte. Amém.
2: Ave Maria, cheia de graça, o Senhor é convosco. Bendita sois vós entre as mulheres, e bendito é o fruto do vosso ventre, Jesus.
0: Santa Maria, Mãe de Deus, rogai por nós, pecadores, agora e na hora da nossa morte. Amém.
2: Ave Maria, cheia de graça, o Senhor é convosco. Bendita sois vós entre as mulheres, e bendito é o fruto do vosso ventre, Jesus.
0: Santa Maria, Mãe de Deus, rogai por nós, pecadores, agora e na hora da nossa morte. Amém.
2: Ave Maria, cheia de graça, o Senhor é convosco. Bendita sois vós entre as mulheres, e bendito é o fruto do vosso ventre, Jesus.
0: Santa Maria, Mãe de Deus, rogai por nós, pecadores, agora e na hora da nossa morte. Amém.
2: Ave Maria, cheia de graça, o Senhor é convosco. Bendita sois vós entre as mulheres, e bendito é o fruto do vosso ventre, Jesus.
0: Santa Maria, Mãe de Deus, rogai por nós, pecadores, agora e na hora da nossa morte. Amém.
2: Ave Maria, cheia de graça, o Senhor é convosco. Bendita sois vós entre as mulheres, e bendito é o fruto do vosso ventre, Jesus.
0: Santa Maria, Mãe de Deus, rogai por nós, pecadores, agora e na hora da nossa morte. Amém.
2: Ave Maria, cheia de graça, o Senhor é convosco. Bendita sois vós entre as mulheres, e bendito é o fruto do vosso ventre, Jesus.
0: Santa Maria, Mãe de Deus, rogai por nós, pecadores, agora e na hora da nossa morte. Amém.
2: Ave Maria, cheia de graça, o Senhor é convosco. Bendita sois vós entre as mulheres, e bendito é o fruto do vosso ventre, Jesus.
0: Glória, Santa Maria, Mãe de Deus, rogai por nós, pecadores, agora e na hora da nossa morte. Amém.
3: Glória ao Pai, ao Filho e ao Espírito Santo.
0: Como era no princípio, agora e sempre. Amém. Ó Maria concebida sem pecado,
2: rogai por nós que recorremos a vós.
0: Virgem Santíssima, não permitais que eu viva nem morra em pecado mortal.
2: Em pecado mortal não hei de viver, nem morrer, que a Virgem Santíssima me há de valer.
0: Ó meu bom Jesus, perdoai-nos e livrai-nos do fogo do inferno.
2: Levai as almas para o céu e socorrei principalmente as que mais precisarem.

0: que o mistério meditemos a coroação de Maria Santíssima.
1: Maria foi elevada acima dos coros dos anjos e com uma coroa de 12 estrelas na cabeça.
0: Pai nosso que estais nos céus, santificado seja o vosso nome. Venha a nós o vosso reino, seja feita a vossa vontade, assim na terra como no céu.
2: O pão nosso que cada dia nos dai hoje, perdoai-nos as nossas ofensas, assim como nós perdoamos a quem nos tem ofendido. E não nos deixeis cair em tentação, mas livrai-nos do mal.
0: Ave Maria, cheia de graça, o Senhor é convosco. Bendita sois vós entre as mulheres, bendito é o fruto do vosso ventre, Jesus.
2: Santa Maria, Mãe de Deus, rogai por nós, pecadores, agora e na hora da nossa morte. Amém.
0: Ave Maria, cheia de graça, o Senhor é convosco. Bendita sois vós entre as mulheres. Bendita é o

0: Cheia de graça, o Senhor é convosco. Bendita sois vós entre as mulheres. Bendito é o fruto do vosso ventre, Jesus.
1: Santa Maria, Mãe de Deus, rogai por nós, pecadores, agora e na hora da nossa morte. Amém.
0: Ave Maria, cheia de graça, o Senhor é convosco. Bendita sois vós entre as mulheres. Bendito é o fruto do vosso ventre, Jesus.
1: Santa Maria, Mãe de Deus, rogai por nós, pecadores, agora e na hora da nossa morte. Amém.
0: Ave Maria, cheia de graça, o Senhor é convosco. Bendita sois vós entre as mulheres. Bendito é o fruto do vosso ventre, Jesus.

0: De graça, o Senhor é convosco, bendita sois vós entre as mulheres, bendito é o fruto do vosso ventre, Jesus.
1: Santa Maria, Mãe de Deus, rogai por nós, pecadores, agora e na hora da nossa morte. Amém.
0: Ave Maria, cheia de graça, o Senhor é convosco, bendita sois vós entre as mulheres, bendito é o fruto do vosso ventre, Jesus.
1: Santa Maria, Mãe de Deus, rogai por nós, pecadores, agora e na hora da nossa morte. Amém.
0: Ave Maria, cheia de graça, o Senhor é convosco, bendita sois vós entre as mulheres, bendito é o fruto do vosso ventre, Jesus.
1: Santa Maria, Mãe de Deus, rogai por nós, pecadores, agora e na hora da nossa morte. Amém.
0: Ave Maria, cheia de graça, o Senhor é convosco, bendita sois vós entre as mulheres, bendito é o fruto do vosso ventre, Jesus.
1: Santa Maria, Mãe de Deus, rogai por nós, pecadores, agora e na hora da nossa morte. Amém.
0: Ave Maria, cheia de graça, o Senhor é convosco, bendita sois vós entre as mulheres, bendito é o fruto do vosso ventre, Jesus.
1: Santa Maria, Mãe de Deus, rogai por nós, pecadores, agora e na hora da nossa morte. Amém.
0: Glória ao Pai, e ao Filho, e ao Espírito Santo.
1: Como era no princípio, agora e sempre. Amém.
0: Ó Maria concebida sem pecado,
1: rogai por nós que vos pedimos a vós.
0: Virgem Santíssima, não permitais que eu viva nem morra em pecado mortal.
1: Em pecado mortal não hei de viver, nem morrer, que a Virgem Santíssima me há de
0: valer. Ó meu bom Jesus, perdoai-nos e livrai-nos do fogo do inferno.
1: Levai as almas para o céu e socorrei principalmente as que mais precisarem.
0: Rezemos três Ave-Marias em honra e pureza de Nossa Senhora, pelas intenções do Santo Padre, por quem temos obrigação de rezar ou precisam das nossas orações. Ave Maria, cheia de graça, o Senhor é convosco. Bendita sois vós entre as mulheres, bendito é o fruto do vosso ventre, Jesus.
1: Santa Maria, Mãe de Deus, rogai por nós, pecadores, agora e na hora da nossa morte. Amém.
0: Ave Maria, cheia de graça, o Senhor é convosco. Bendita sois vós entre as mulheres, bendito é o fruto do vosso ventre, Jesus.
1: Santa Maria, Mãe de Deus, rogai por nós, pecadores, agora e na hora da nossa morte. Amém.
0: Ave Maria, cheia de graça, o Senhor é convosco. Bendita sois vós entre as mulheres. Bendito é o fruto do vosso ventre, Jesus.
1: Santa Maria, Mãe de Deus, rogai por nós, pecadores, agora e na hora da nossa morte. Amém.
0: Salve Rainha, Mãe misericórdia, vida, doçura, esperança, nossa salve. A vós bradamos, os degradados filhos de Eva. A vós suspiramos, gemendo, chorando neste vale de lágrimas. Eia, pois, advogada nossa, e se os vossos olhos misericordiosos a nós volvei, e depois deste desterro nos mostrais, Jesus. Bendito é o fruto do vosso ventre, ó clemente, ó piedoso, ó doce, sempre Virgem Maria. Rogai por nós, Santa Mãe de Deus, para que sejamos dignos de alcançar as promessas de Cristo. Amém. Louvado seja nosso Senhor Jesus Cristo.
2: Para sempre seja louvado pela Mãe Maria Santíssima.
0: Não podíamos terminar sem dizer o nosso muito obrigado, mais uma vez, à Rádio TV Regional da Arouca, por tudo o que nos tem ajudado. Um grande abraço ao nosso amigo, Sr. Adelino Pinho.
3: Obrigado nós, amigo Padre Zé Manel. Voltaremos amanhã às 6h30.

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0: 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É mais um programa das manhãs da Regional. 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

0: 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Olá, espero que esteja a gostar da seleção musical que fiz para hoje no programa Recordar é Viver. Entre as 7 e as 9, Adelino Pinho deseja-lhe um bom dia na nossa companhia.
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Agora vamos ouvir a Ganda Malucos e o Zé Fugiu.

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2: Bom dia, e agora para continuar com a boa música, vamos ouvir Arouca em Festa.

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1: Continuamos com o programa As Nossas Músicas e as Nossas Tradições com Adelino Pinho. 7 horas e 51. Um bom domingo para si que nos acompanha.

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1: Olá, bom dia. Ouvimos o sinal horário das 8 horas da manhã.
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domingo para si que nos acompanha. Olá, bom dia mais uma vez. Estamos com o programa As Nossas Músicas e as Nossas Tradições, das 7 às 9 horas. São 8 horas e 12 minutos.

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0: Bom dia mais uma vez, são 8 horas e 45 minutos na sintonia da Rádio Regional de Arouca, aqui o Adelino Pinho. Para este segundo domingo de agosto, temperaturas elevadas, está muito bom para você gozar um pouquinho das suas férias, se for o caso disso, não é? Eu estou aqui para vos ouvir, para música para os vossos ouvidos, né, que gostam muito de sintonizar a Rádio Regional de Arouca. Uma boa viagem, se é o caso disso.
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0: É isso, sempre, sempre, na nossa companhia. Ora, e quero dizer que o programa continua e vai até às 9. Às 9 teremos a atualização de notícias. Depois temos o programa Ligar para Dedicar, que é habitual diariamente aqui na Rádio Regional de Arouca, para você enviar uma mensagem, dedicar os parabéns ou um pouquinho da boa música ou a passagem de um bom fim de semana. Você pode utilizar um dos nossos telefones, que é o telemóvel 916-691-020, ou então o telefone 256-948-219. Estava no hospital. Ajude-me aqui deste lado que estou a contar com vocês, né?
2: Meia dizia, doutor João, vai ter que abrir, mas tenha atenção.
0: É do João Claro, que esteve ainda ontem aqui nos estúdios a dar uma entrevista aqui na Rádio Regional de Arouca com a sua colega de trabalho. Bem-vinda.
2: Está quase a passar.
0: O doutor João.

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0: Olá, bom dia. Boa viagem para si que nos acompanha. 8 horas e 50 minutos. Um bom domingo para si que nos acompanha.

E hoje a festa folclore em Mosteiro Arouca. É. Festa em Mosteiro Arouca. Festa de folclore que já começou ontem com um grupo. Eu não estive lá, mas. Estou a trabalhar. Há festa em Roças, festa da Senhora do Campo também. Muita participação ontem na prova de atletismo. A procissão logo é a partir das 17 horas, começa a cerimónia. Tem bandas de música para ouvir e muita alegria. Foguetes, não sei se há ou se não há, porque não me informaram, não me mandam notícias, eu não sei dizer nada. Não, sei que há, não tem havido fogo há uns anos. Algumas terras há, é preciso, claro, que preparar, tirar o seguro e mandar foguetes, claro. Há festas em Oliveira das Meias, a Senhora da La Salete também.

agora ouvindo Sérgio Dias, Som do Mar. Aproveito para me despedir deste programa e vamos ter a atualização de notícias aqui na Rádio Regional de Arouca em cadeia com a Antena 1. De seguida teremos aí os comerciais e depois programa Ligar e Dedicar.

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2: Bom dia, são 9 horas no continente e na Madeira, 8 nos Açores.
3: O incêndio no concelho de Carraseda de Anciães, distrito de Bragança, continua por dominar. Os bombeiros no terreno podem contar a partir desta hora com a ajuda de meios aéreos. Não há povoações em risco, garante a Proteção Civil. O Sporting entra no campeonato com um empate 2-2 na Reboleira, frente ao Estrela da Amadora. Porto e Benfica entram hoje em campo. Para a estrada, vai esta tarde a quarta etapa da Volta a Portugal em bicicleta. No roteiro dos ciclistas está a tradicional subida à torre.
2: Agora estão 21 graus em Coimbra, 22 no Porto, 23 em Lisboa e em Ponta Delgada, 24 graus em Faro e também no Funchal. Notícias, edição de Rita Soares.
3: No concelho de Carraseda de Anciães, um dos incêndios que deflagrou ontem à tarde, o maior está em resolução. O outro, que lavra numa zona de mato, na freguesia de Parambos, perto da localidade de Paradela, ainda não foi dominado. No terreno estão mais de 70 bombeiros. Os meios aéreos podem juntar-se ao combate às chamas a partir desta hora. É o que acaba de contar à Antena 1 o oficial de operações da Autoridade Nacional de Emergência e Proteção Civil, José Rodrigues.
4: Neste momento é o empenhamento de 77 operacionais apoiados por 23 meios terrestres. Foi um teatro de operações que o trabalho foi bastante favorável durante a noite. Nas várias frentes de incêndio conseguiu-se celular a maioria. Neste momento existe uma frente de incêndio em zona de difícil acesso. Mantém-se a intensidade de vento que já estava ontem à hora do início do incêndio e que se mantém ainda no teatro de operações, o que condiciona também o evoluir do combate. No entanto, ele decorreu favoravelmente, como lhe disse, e neste momento uma frente ativa.
3: Quanto ao outro incêndio que ontem tinha começado também no concelho de Carraseda de Anciães, mas na localidade de Linhares, está controlado. No terreno continuam vários meios para garantir que não há reativações, explica José Rodrigues, oficial de operações da Proteção Civil.
4: Foi dominado durante a noite, mas dada a dimensão do teatro de operações, mantemos um grande dispositivo neste teatro de operações. Também vamos ter meios aéreos neste teatro de operações, no âmbito do apoio a algumas zonas de rescaldo e, se houver algumas reativações, portanto, rapidamente poderem ser reboladas com o apoio desses meios aéreos. Portanto, neste momento, é os dois incêndios, um em curso e outro em resolução, que mantém mais preocupação.
3: Há populações em risco?
4: É negativo. Não temos registro de habitações afetadas nem de populações em risco.
3: As explicações do oficial de operações José Rodrigues, entrevistado há minutos pela jornalista Diana Craveiro, com 40 concelhos dos distritos de Bragança, Viseu, Guarda, Castelo Branco, Santarém, Porto Alegre e Faro, estão hoje em perigo máximo de incêndio rural, de acordo com o Instituto Português do Mar e da Atmosfera. Mês e meio depois dos grandes sismos que fizeram tremer a Venezuela, há muita tristeza, muito choque, mas há também muita vontade de seguir em frente. É a garantia deixada pelo embaixador de Portugal no país. Frederico Silva afasta uma saída massiva de portugueses da Venezuela, mas reitera que é preciso mais apoio para quem ficou. Sem detalhar números concretos, o diplomata lembra que foram poucos os cidadãos que optaram por deixar o país após os sismos de junho.
5: Um número muito, muito pequeno, porque efetivamente a comunidade portuguesa aqui, luso-descendente, está profundamente integrada na sociedade venezuelana. E, portanto, aquilo pelo qual lutam, aqueles que necessitam, é de reconstruir o seu modo de vida aqui na Venezuela. Naturalmente que Portugal estará sempre disposto, a caso, como é, aliás, uma linha permanente, em analisar e apoiar pedidos de repatriação. Mas não há qualquer tendência maciça ou significativa nesse sentido.
3: Em declarações à agência Lusa, à margem de um evento promovido pela Embaixada de Portugal em Caracas para apoiar as vítimas dos sismos, Frederico Silva afirmou que ainda há muitas feridas por sarar e descreveu o estado de alma da maioria dos portugueses e lusodescendentes.
5: É de tristeza, é de choque, mas é de determinação de continuar a viver neste belo país que de facto acolheu os portugueses desde há décadas, há séculos até, de forma exemplar, integrando-os plenamente, e as pessoas querem reconstruir aqueles que o perderam, o seu contexto de família e de vida, aqui na Venezuela.
3: Para isso precisam de mais apoio, também apoio psicológico. Morreram 138 portugueses e lusodescendentes nos sismos que em junho abalaram a Venezuela, de acordo com o balanço oficial mais recente do Ministério dos Negócios Estrangeiros. Domingo, quarta etapa da Volta a Portugal em bicicleta, dia da mítica subida à Torre, na Serra da Estrela. Rui Oliveira continua de amarelo. O ciclista da Emirates tem 3 segundos de vantagem sobre Rafael Reis, da Nicolores, e sobre Carlos Salgueiro do Tavira. Os corredores começam em Figueiró dos Vinhos pela 1:30 da tarde. É um percurso exigente, Pedro Ribeiro, num sobe e desce constante.
6: A escolha de quem não vencerá a portuguesa começa hoje a ser feita. A melhor estratégia e os músculos mais fortes vão ditar leis para encontrar o vencedor da etapa e o novo camisola amarela. O atual líder da grandíssima, Rui Oliveira, está consciente quanto ao futuro.
7: O objetivo era vencer e vencer de amarelo. Era um sonho, mas já devo perder a camisola e obviamente subir a torre como camisola amarela será das coisas se calhar mais bonitas, que dos momentos melhores que vou ter na minha carreira. Portanto, é tentar desfrutar ao máximo destes últimos horas com a camisola.
6: O campeão olímpico de pista vai dizer adeus à amarela num autêntico carrossel mágico de curva contra curva, onde o cronómetro está a contar. Figueiró dos Vinhos é estreia absoluta na volta. A Torre recebe mais uma chegada. Ali já venceram Joaquim Agostinho, Joaquim Gomes, Rui Sousa e Gustavo Veloso, e onde o galego David Blanco é recordista com 3 vitórias. Há 2 metros volantes, Castanheira de Pera ao quilómetro 7 e Silvares ao quilómetro 106. Importante para as bonificações e 4 prémios de montanha. Braçal de segunda categoria ao quilómetro 44, Alto da Portela de Gavião de terceira categoria ao quilómetro 66 e Alto da Portela do Armadouro, também de terceira categoria ao quilómetro 69. Para terminar em beleza, a meta na Torre coincide com um prémio de montanha de categoria especial. Contas feitas, ao fim da tarde, depois de tanta curva, será conhecido o novo camisola amarelo da Volta a Portugal.
3: Tudo para acompanhar aqui na Antena 1 com a reportagem de Pedro Ribeiro e Ariana Azevedo, uma tarde de domingo com a subida à Torre. O Sporting até começou a vencer, mas acabou a partir de ontem, frente ao Estrela da Amadora, empatado a 2 bolas. Na Reboleira, os Leões inauguraram o marcador com golos de Rodrigo Salazar e de Ioannidis, mas a equipa da casa conseguiu igualar com remates de Antonetti e Benito. Com 4 jogos já disputados nesta primeira jornada, o Sporting está em igualdade pontuação com o Estrela, com o Estoril Praia e com o Famalicão, todas as equipas com 1 ponto. Ora, o treinador leonino Rui Borges admite que o clube de Alvalade falhou.
8: A grandeza do clube que estamos não permite que tenhamos estes erros que tivemos para sermos penalizados. Não podemos. Se queremos ser campeões e queremos lutar pelo título nacional, temos que fazer muito mais. Volto a dizer, não é por... minutos. Tem que ser por 90, 95 ou 100 minutos.
3: Declarações do treinador leonino Rui Borges, aqui com uma ligeira interrupção, pela qual pedimos naturalmente desculpa. Quanto ao técnico do Estrela de Amadora, Pepa considera que o segundo tempo revelou uma equipa melhor.
9: Depois sofremos o golo no primeiro minuto, na segunda parte, senti a equipa não só nos últimos 20, porque aí foram os golos, tudo bem, mas mais do que os golos foi como a equipa depois jogou e soltou-se muito mais e, sinceramente, jogou muito melhor na segunda parte, criou muito mais oportunidades, mais solta, mais desinibida, criar ligações.
3: Quanto ao Porto e ao Benfica, entram hoje em campo. Os Dragões recebem o Alverca às 6 da tarde. Às 8:30, o Benfica mede forças com o Académico de Viseu, que regressa à Primeira Liga. Também hoje, o Gil Vicente joga com o Rio Ave e o Moreirense com o Sporting de Braga. 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É também um regresso para ouvir depois das 3 da tarde com os jornalistas Fernando Eurico e Walter Madureira. Na Ucrânia, pelo menos 8 pessoas ficaram feridas no ataque esta madrugada ao porto de Odessa. O presidente ucraniano, Volodymyr Zelensky, acusa a Rússia de estar em guerra com a Segurança Alimentar Mundial, uma vez que sustenta o chefe de Estado. Os portos de Odessa são a principal via para as exportações agrícolas da Ucrânia. Uma em cada três crianças africanas não têm água potável para beber. Mais de metade vive sem saneamento básico. O alerta é da Unicef, que avisa a tendência é mesmo para piorar. Em entrevista à Agência Lusa, a coordenadora do Fundo das Nações Unidas para a Infância dá conta de um panorama muito grave. Martina Rama, responsável pelo programa WASH, Água, Saneamento e Higiene da ONU, destaca o contexto da região do Sahel, onde se registam mais mortes, mais doenças, mais migrações e onde o abandono escolar é também maior. Os dados do ano passado, 2025, lidos já pela Unicef e pela Organização Mundial de Saúde, mas ainda não publicados, mostram que 28% das crianças em África não conseguem ter acesso à água de qualidade para beber.
10: E para concluir as notícias com os nossos colegas Antena 1, também para falar que Futebol Clube de Arouca também jogou ontem em Guimarães, também jogo para a Primeira Liga, e o resultado final foi Guimarães 0, Futebol Clube de Arouca 1. Também grande prova de atletismo que decorreu ontem entre a Vila de Arouca e a Freguesia de Roças, onde estão a decorrer as festas em honra de Nossa Senhora do Campo e de Santo António. Uma admiração especial, porque de facto é uma das maiores provas de atletismo organizada pelos Unidos de Roças. À volta de 1000, pisaram a estrada estes 7 quilómetros numa tarde de calor. Vencedor foram todos eles aqueles que concluíram a sua prova. Portanto, ganhamos todos, isto falando de atletismo aqui em

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4: Muito bem dito, sim senhor. Agora para dedicar a música, já não é este número, não. Este aqui é para publicidade, é o número aqui para quem quiser falar apenas com o Adelino Pinho. Agora para participar e falar também com o Adelino Pinho, pode ligar então aí os números. 256-948-219 ou então o telemóvel 916-691-020. Ora, o telefone é o primeiro a ligar. Bom dia.
5: Bom dia, Sr. Limpinho.
4: E quem é que está a ligar, hein?
5: É generoso nos preços e faz nos preços em festa também.
4: E a sua dedicatória para quem é?
5: Oi, quero dar os parabéns ao Seneca Tomé da Feira Nova, que está de parabéns. Muitos parabéns, muitos felicidades e muitos anos de vida. Acompanha da esposa da Dona Isaura, um beijinho para a Dona Isaura. Pai, um bom domingo para o Senhor Adelino Pinho e toda a sua família, para mim e para toda a minha família, para a Dona Constância, Manuela da Macedo, para o Senhor Manuel dos Beijos, para a Dona Laurentina da Arouca e para o Seneca Tomé da Feira Nova e para todos os imigrantes e até todos os autistas que sejam. Muito obrigada.
4: Muito bem, obrigado e até à próxima.
5: Até à próxima.
4: Agora no telemóvel, bom dia.
6: Bom dia, Adelino Pinho, como é que você está?
4: Oh, Miquelina, segundo lugar, é bem bom, né? Oh, Miquelina, vamos então na sua dedicatória e diga-nos de onde é que fala.
6: Já fala de Gondomar.
4: Gondomar, sim senhora, muito bem dito. E agora?
6: Agora vai para a Dona Conceição, para o Zé Sapateiro, para o Ricardo Marco, para o meu sobrinho, para o meu marido, para vocês todos aí, para as vossas famílias. Continuação de um bom domingo, fique bem, até à próxima. Adelino Pinho, só lhe quero dizer uma coisa.
4: Diga.
6: Você sabe que eu ontem estava a fazer a dedicatória para o meu sobrinho e ele do outro lado a olhar para mim.
4: Ah, muito bem, sim senhora, sim senhora.
6: Fique bem.
4: Calhou, tá obrigado
6: bem?
4: E bom
6: obrigado,
4: domingo.
6: Adelino Pinho, obrigado.
4: Voltamos ao telefone, bom dia.
7: Bom dia, Sr. Adelino Pinho.
4: Ora, está a nossa menina Alcina. De Carregosa, Alcina de Carregosa. Ora, vamos lá, mas vamos rapidozinho, temos muitos ouvintes, está bem?
7: Sim, olha, a tua rápida para vocês é para os meus bisnetinhos, beijinhos do tamanho do mundo. É para todos os doentinhos, com rápidas melhoras, que eu também estou na lista de espera. E tenho muito a agradecer. Também, muito obrigada a quem me liga aqui para casa para me dar uma palavra de carinho. Muito obrigada. Quando eu tiver o telefone, eu ligo. E é para a Dona Rosinha de Campos de Valongo e é para toda a gente que está a ouvir, a Cinda, e para o Sr. António Coimbra da Sela. Até amanhã, se Deus nosso Senhor quiser.
4: Até a próxima. Ora, vamos então para a primeira música deste programa. Arouca no mês de agosto. Vamos lá, o grupo Tiago. Um bom domingo para festas e romarias.

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0: A Arouca, no mês de agosto, Arouca e todas as terras onde vão, claro que vão festejando o seu santo, a sua santa padroeira, tudo isso é nesta altura, neste mês de agosto, que tem mais hipóteses, com mais tempos livres, as suas férias. Ora, e para continuar então, os ouvintes para ligar e para dedicar, vamos lá, vamos ao telefone, bom dia! Bom dia! Ora, ligou-me e agora não fala. Sim, senhora, muito bem. Vamos então para aguardar outras participações, porque este ligou e não queria participar, não é? Queria era, se calhar, convidar-me para almoçar, não é? Porque ainda estou sem convite para almoço. Vamos lá ver à segunda. Bom dia!
1: Bom dia!
0: Quem é que fala?
1: Maria da Conceição de Parelhó.
0: E a sua dedicatória para quem é?
1: Para a minha filha Gabriela, para o José António, para a minha mãe, para o companheiro, para a Mila da Martosa e para o marido. E para o Manel, está de parabéns hoje, parabéns para ele.
0: Qual Manel?
1: De Parelhó.
0: Ai, o Manel de Parelhó, sim senhora. Sim. Oh Manel, parabéns. Vamos lá outra, vamos ao telemóvel. Bom dia.
2: Bom dia.
0: Quem é que fala?
2: Amália de Ovar.
0: De Ovar, sim senhora. Estiveram aqui também muitas atletas nas provas de atletismo.
2: Mas eu sou a Amália do Café Pesquino.
0: Ah, muito bem. Então diga lá, sua dedicatória.
2: Olha, em primeiro lugar, queria mandar um beijinho ao meu companheiro Fernando Oliveira, para o Zé Trolha de Pintim, que ele ontem fez uma boa sardinhada, uns parabéns para ele, para o Américo Pintor, para o meu primo Sérgio e minha prima Catarina, para a Adelaide Pesquina, para a Rosarinha do Café Dragão, para a Mafaldinha e para a Almerinda de França, um beijinho grande para ela e para você também.
0: Obrigado e até à próxima. Agora no telefone, bom dia.
3: Bom dia, senhor Pinho, como está?
0: Quem é que fala?
3: É a Otília de São João da Madeira.
0: Ah, Otília de São João da Madeira, muito bem. Vamos na dedicatória, estou bem, estou trabalhando.
3: Vai aí para o senhor Adelino, vai para todos os locutores e para todos os ouvintes. Para mim, para o meu marido, para a minha família linda que se encontra em Itália, para a minha família de Portugal, para todas as minhas amigas, com muita saúde, muitos beijinhos, muita paz. E toca a andar à missinha, que estou-me a preparar.
0: Obrigado e até à próxima, tá bom?
3: Bom fim de semana.
0: Sim, senhora. Ora bem, vamos então para mais uma música. Esta é do Carlos Sotelo. E para ouvirmos na casa...

0: mais participações, venham elas pelo telefone ou pelo telemóvel para o programa Ligar para Dedicar da Rádio Regional de Arouca. Liga por o telefone 256-948-219 ou pelo telemóvel 916-691-020. Vamos ao telefone. Bom dia.
1: Olá, bom dia.
0: Quem é que fala do Café Dragão?
1: Sairinha.
0: Muito bem. A sua dedicatória para quem é?
1: Primeiro é para si. Muito obrigada por estar aí a ouvir-nos. Um grande beijinho para toda a sua família, para a minha família toda também. Dois beijinhos ao Senhor de Carregoso, Rosinha Campos Palombo e o Senhor Pinto, para a nossa princesinha. Um beijinho para a Amália e para o Fernando, também para a Adelaide e para o Cássio, e para a Lister Alta de Paradilhó, e para todos que nos estão a ouvir, com um bom domingo, mas principalmente um beijinho à Elia e a Alice, aqui na minha vizinha. E para si, muito obrigada por estar aí.
0: Obrigado pela participação. Até à próxima.
1: Muito obrigada.
0: Agora vamos ao telemóvel. Olá, oi, bom dia. Bom dia no telemóvel.
2: Bom dia, Sr. Lindinho.
0: Quem é que fala?
2: Fala aquele senhor que mora aqui a 10 no aeroporto. Vai aí, uma vez por ano.
0: Aqui, mesmo ao lado de Cabeça Santa, é?
2: Sim.
0: Oh, muito bem. Aquele senhor que quer entrar para sócio da Liga dos Amigos, é?
2: É, eu sou ouvindo no rádio.
0: Pois está, está-me a ouvir-me. Está a ouvir-me no rádio, é verdade, sim, senhor. Então vamos lá na sua dedicatória.
2: Eu estou ouvindo no rádio, estou ouvindo no rádio.
0: Sim, senhora, vamos lá na dedicatória.
2: Oh, é para todos, inicial.
0: É, foi só para dizer que está a ouvir-me na rádio, não é?
2: É tipo para a minha senhora, está aqui à minha beira.
0: Ah, ainda bem.
2: Sim.
0: Então até à próxima. Fica por aí.
2: É outubro, vou aí. Está bem em outubro.
0: Sim, sim. Tá. O que é que vai para outubro?
2: Outubro, vou aí.
0: Ah, está tudo bem, está. Está tudo.
2: Está tudo bem, obrigado.
0: Está tudo bem. Epa.
2: Você diz como o telefone, pronto, olha.
0: Sim, senhora. Ora, de Cabeça Santa, ligou então o nosso, mais um novo sócio da Liga dos Amigos da Rádio Regional de Arouca. Olá, bom dia.
3: Olá, bom dia.
0: Oh, o Albino do Café.
3: Dragão.
0: É, este já é. vamos lá na sua dedicatória, Albino.
3: Olha, vai para uma salinha, para a Fadinha e para o Luís, para o Gustavo Salves, para o Fernando Figueiredo, para o Ivalente Tovar, o Ricardo Marques Canaveses, a Sãozinha do Rocio, um abraço ao Manuel Cardoso no Porto, ao Sr. Grupinho, um bom domingo e até domingo.
0: Até a próxima, agora no telemóvel, bom dia.
4: Bom dia.
0: Quem é que fala?
4: É daqui de baixo da Arteia.
0: É da Arteia, do Sela, sim senhora. E então exato. Diga-me o seu nome e para quem dedica.
4: Olha, vai aqui já para a minha esposa e para toda a minha família.
0: E não disse o seu nome.
4: Como?
0: O seu nome.
4: O meu nome é o Coimbra da Arteia.
0: Ah, é o Coimbra da Arteia, está bem. Então, continuo.
4: Já tinha dito. E para o pessoal da minha rua, para os meus amigos todos...
0: Tem o seu nome? A rua tem o seu nome?
4: Por acaso não, mas era
0: para
4: ter.
0: Ah, então é da nossa rua, da nossa, de todos, não é?
4: Por acaso não tenho, mas era para ter.
0: Está bom. Continuo.
4: E passei lá ao Senhor de Carregosa com muita, muita saúde, porque já me estava a escapar. E para os meus amigos todos do Alpeca, acho que já disse, para o seu Manecas Bastos do Barreiro e para o filho, e um abraço para si, está feita para hoje.
0: Obrigado e até à próxima.
4: Tchau.
0: Que praias tão lindas, tão belas, para quem puder ir para elas. Trios Boêmios.

0: Aí estão lindas, tão belas do trio, os boêmios, ouve-se aqui na Rádio Regional de Arouca, programa Ligar para Dedicar, diariamente entre as 9 e as 11. E o telemóvel está a chamar, vamos lá ver quem é. Bom dia.
1: Bom dia, Limpinho.
0: Quem é que fala?
1: É de Paradelas Verde Vogo, Elizabeth.
0: Elizabeth, Paradelas Verde Vogo. A sua dedicatória para quem é?
1: A minha dedicatória, como costume, é para você primeiro, para a sua família. Depois são os meus dois filhos. Pois é, Maria Amélia e família. Eugênia e família. Pois é, três amigas que eu tenho de França. E esta gente, e do Rádio Arouca, e a Anabela, e esta gente toda está de Itália, e até domingo, Deus quiser, e muitos beijinhos. Passa o fim de semana.
0: Muito obrigado e até à próxima. Toca a ligar, toca a dedicar, são 9 horas e 38 minutos, domingo, 9 de agosto, ano 2026. Voltamos ao telemóvel. Olá, bom dia.
2: Bom dia.
0: Quem é que fala?
2: Adelino Sousa Ferreira, Marco de Canavês.
0: Marco de Canavês, sim senhor. A sua dedicatória para quem?
2: Para o João Roelho, para o João Sapateiro, para o seu coração Pai Favão, para a Ana Catomé, para a Laurinda de Paredes e para o Augusto Gonçalves. E para si, para a sua família e para a minha família toda.
0: Obrigado e até à próxima. Ora, vamos então ouvir um artista que esteve aqui em entrevista ontem. Bem-vinda, e o João Claro, não é? E vamos ouvir o burro do João. É? É ele que diz que quer a música andar. Vamos lá, vamos lá.

0: Ora, acabamos de ouvir o burro do João. Sim, senhora, vamos agora já para mais participações. Mais uma em linha. Olá, bom dia.
1: Bom dia, senhor grande diretor.
0: Olha, Almerinda, nossa ouvinte, sócia da Liga dos Amigos, está em Portugal ou fora do país?
1: Bom, vou responder a duas perguntas. Sou a grande sócia da TV Regional da Roca com um imenso orgulho e prazer. E estou em França, não estou em Portugal. E não estou à espera do nosso aniversário da Rádio Peiraí.
0: É, do aniversário. Veja, mas isso depois falamos mais à frente, não é? Depois falamos mais à frente no aniversário.
1: O aniversário da rádio mudou umas férias.
0: É. As coisas. Vamos lá.
1: Como?
0: Digo-lhe, vamos lá na dedicatória.
1: Vou deixar um beijinho muito especial para você e tudo bom. Vou deixar para Alcina de Cargosa um grande beijinho para essa senhora, para a minha rainha da rádio, que é a minha Rosarinho do Café Dragão, um beijinho muito especial, a Mafaldinha, um grande beijinho, para a Clara Pinho, a minha Rosinha Campos de Balongo, o Casalinho do Rocio, um grande beijinho, para a nossa madrinha, a Lídia de França e o António Arrujá do Canadá, a senhora Dona de França. E todos aqueles que falam no nome da Almerinda, um beijinho muito especial e até uma próxima.
0: Até uma próxima. Continuação para um bom domingo, está bem?
1: Igualmente, senhora.
0: Obrigado. Obrigado. Ora, vamos ao telefone. Bom dia.
2: Bom dia.
0: Quem é que fala? De Paredes?
2: É de Paredes? Como é que eu devia? Seu Tinho.
0: Fatinha de Paredes, sim, senhora.
2: É Fatinha, ela mesmo. Uma ouvinte acima da Rádio Nova.
0: É, sim, senhora. É, há muitos anos. É, sim, senhora.
2: Está tudo bem, seu Pinho?
0: Está, mais ou menos.
2: Mais ou menos, pronto.
0: Se estiver tudo bem, está bem, eu feliz.
2: Se ouvir, é bom sinal, que estamos a ouvi-lo. Olha, seu Pinho, então a minha dedicatória vai já para si, para toda a família, nas costas da minha netinha, toda a família do seu Pinho, o restante dos colegas aí de trabalho. E vai já aí para a nossa Almerinda. E hoje vai muito especial para a minha irmã Maria Jesus e para o meu cunhado, parabéns de matrimónio de casamento. Hoje é o dia deles, desejo muitas felicidades. Quem tiver mais parabéns, parabéns. Não esqueça da minha Rosinha Campalonga, Margarida Olival, a Neta Cília de Gondomar, a senhora Elide de Bruxelas também. E vai para a Rosarinha Albino Café Dragão, o senhor José Pacheco, a senhora Emílio de Favões e o senhor Ricardo Marco. E o restante fica para amanhã, está bem, Zé Pinho?
0: Muito bem dito. Muito bem dito.
2: Está bem?
0: Obrigado pela participação. Até amanhã.
2: Sim, nós é que gostamos de ouvir a nossa rádio. Ai, não, não falhamos.
0: Sim, senhora, sim, senhora.
2: Um beijinho, bom domingo.
0: Boa música, então. Vamos a ela. Vamos, morangueiro, morangueiro. Vamos lá. Música que os nossos ouvintes gostam muito de ouvir aqui na nossa rádio. Amigos da Tasca Centenária.

0: Ora, Moranguero, amigos da Tasca Centenária, voltamos então para as participações. Vamos a mais uma no telemóvel. Olá, bom dia.
1: Bom dia, Sr. Lindo Pinho.
0: E quem é que fala?
1: Pinho Costa da Banca.
0: E a sua dedicatória para quem é?
1: Vai para si, para a sua família, para vocês todos, para mim, para a minha família toda, para todos os ouvintes e participantes, seja para ninguém, seja para Pantinhos. Parabéns, está para bem, só para todos. Bom domingo e até ao próximo. Obrigado.
0: Até à próxima. Bom dia.
2: Olá, bom dia, Sr. Adelino Pinho.
0: Quem é que fala?
2: Fala Fernando Figueira de Alvares.
0: É a sua dedicatória.
2: Olha, como sempre, em primeiro lugar, vai para si um abraço, um beijinho para as suas netinhas e para a restante família, abraços. Não esquecendo toda a família dos outros locutores da rádio. Agora vai para todos os meus familiares, vai para todos os meus amigos e colegas que eu tenho espalhados em Cucujães, Oliveira das Meias, Alvares. E vai para todos os nossos imigrantes, rápidas, melhores para todos os juntinhos, não esquecendo toda a família do meu amigo Adelino de Valga, o tratorista, que é o avô da Joaninha do Olhão, e vai para todos os nossos bombeiros deste país, vai também para o meu grande amigo António Silva de Alvar, e olha, e todos os participantes e ouvintes dessa maravilhosa rádio, e ficamos por aqui. Até 2 a 8, se Deus quiser.
0: Até a próxima. Agora vamos ao telemóvel. Ora, sim, senhora, eu ia mesmo colocar o dedo no telemóvel e ele foi-se. Já está de volta, vamos lá. Bom dia.
3: Bom dia, Sr. Adelino.
0: Quem é que fala?
3: É a Celeste Guia Sousa.
0: Celeste, a sua dedicatória?
3: Olha, é para a minha filha que ela está de parabéns. É para a minha neta, para a minha irmã e marido, para a minha cunhada, para a Dona Margarida e marido, para vocês ainda todos um bom fim de semana.
0: Obrigado.
3: Anabela.
0: E até à próxima.
3: É,
0: a Anabela. Esperamos por ela muito breve. Ora, vamos agora para outra participação. Bom dia.
4: Bom dia, senhora Adelino Pinho.
0: Quem é que fala?
4: Alice Peralta de Parguió.
0: E Alice, a sua dedicatória para quem é?
4: É muito especial para a senhora Adelino Pinho e toda a sua família e todos os locutores da rádio. Vai para toda a minha família, vai para a família do Alexandre Sardeiros, família da Adelaide Cristina, um beijinho para a Rosarinho do Café Dragão, um beijinho para a Mafaldinha de Oliveira das Meias, vai os parabéns de matrimónio para a irmã da Fatinha de Paredes e vai para todas as minhas amigas que me estiverem a ouvir e para todos os imigrantes. Continuação do bom programa e até à próxima.
0: Até à próxima. Ora, vamos então agora no telemóvel. Vamos lá, vamos lá. Bom dia.
5: Olá, bom dia.
0: Quem é que fala?
5: Guilhermina de Parguió.
0: E a Guilhermina dedica para quem?
5: Pai, para os meus filhos, pai, para as minhas duas noras, pai, para os meus quatro netinhos, pai, para os três cabelinhos de Parguió, que trabalham em Sarola, e vai para o Nelson do Odeio, tudo está feito.
0: Para hoje está feito, muito bem. Obrigado então pela sua participação, está bom?
5: E ok, obrigado, obrigado.
0: Agora vamos então para mais um tema, não é? Para mais um tema, que é ele, o tal em Azar na Praia. É de Nel Monteiro, hein? Não tenha azar, tenha cuidado.

0: E para dedicar mais uma, bom dia!
1: Olá, o teu cabelo.
0: Quem é que fala?
2: É a Mafalda.
0: Mafaldinha, sim senhora. Também. Então vamos lá, Mafalda, para aproveitar então aqui a música de Clemente. Vamos lá.
2: Então, a dedicatória, os desejos de um bom dia com muita saúde para si, para toda a sua família e todos os locutores dessa querida rádio regional da Arouca, claro. Depois vai para toda a família do Café Dragão, vão os parabéns de matrimónio para a irmã da Fatinha de Paredes, com os desejos de muitas felicidades e um grande beijinho para a Fatinha também. Vai para a Margarida do Olival, a Rosinha de Macieira de Câmara, a Maria Lúcia, a Clara Pinho, a nossa madrinha Maria Ruela, não podemos esquecer a nossa mascota, a Dona Alcina Encarregosa, e a nossa princesinha lá em França, que é sempre um encanto ouvi-la. Todos os tantos ouvintes, as melhoras para todos os doentinhos. E mais uma vez, obrigada por me ter atendido, Sr. Pinho, bom dia.
0: Obrigado eu, da minha parte. E então, continuação para um bom domingo para todos vós, está bom?
2: Sim,
0: vamos ouvir a música depois, já na segunda hora, porque estamos a chegar ao sinal horário das 10. Está bem, Mafalda? Está bem? Já não está.

0: Bom dia, são 10 horas no continente e na Madeira, são 9 nos Açores.
1: A madrugada ajudou e agora os meios aéreos também já estão a trabalhar, mas há um incêndio em Carraseda de Anciães que ainda não foi dominado, diz a Proteção Civil à Antena 1, um incêndio numa zona de mato que não ameaça casas. Mês e meio depois dos grandes sismos na Venezuela, há ainda muita tristeza, mas há também muita vontade de seguir em frente. São declarações do embaixador de Portugal no país para ouvir neste jornal. A quarta etapa da volta a Portugal em bicicleta vai para a estrada esta tarde. No roteiro dos corredores está a tradicional e muito exigente subida à torre.
0: Agora estão 22 graus em Coimbra, 23 no Porto, 26 em Lisboa e em Faro, nas ilhas 24 graus no Funchal, 23 em Ponta Delgada. Notícias, edição de Rita Soares.
1: 7 aeronaves estão neste momento a operar no concelho de Carraseda de Anciães, distrito de Bragança, o maior dos dois incêndios neste concelho, que tinha começado ontem à tarde, está agora em fase de resolução, mas os meios continuam no terreno para evitar reacendimentos. O outro fogo, que lavra numa zona de mato, na freguesia de Parambos, perto da localidade de Paradela, ainda não foi dominado, diz à Antena 1 o oficial de operações da Autoridade Nacional de Emergência e Proteção Civil, José Rodrigues.
2: O trabalho foi bastante favorável durante a noite. Nas várias frentes de incêndio conseguiu-se levar a maioria. Neste momento existe uma frente de incêndio em zona de difícil acesso. Mantém-se a intensidade de vento que já estava ontem à hora do início do incêndio e que se mantém ainda no teatro de operações, o que condiciona também o evoluir do combate. No entanto, ele decorreu favoravelmente, como lhe disse, e neste momento uma frente ativa.
1: Quanto ao outro incêndio que ontem tinha começado também no concelho de Carraseda de Anciães, na localidade de Linhares, está controlado. Não há povoações em risco, diz a Proteção Civil. 40 concelhos dos distritos de Bragança, Viseu, Guarda, Castelo Branco, Santarém, Porto Alegre e Faro estão hoje em perigo máximo de incêndio, de acordo com o Instituto Português do Mar e da Atmosfera. O Canadá está a ser fustigado por diversos incêndios. Mais de 20 mil pessoas foram retiradas de casa na Colúmbia Britânica, no extremo oeste do país. O governo desta província declarou o estado de emergência por causa dos fogos florestais que estão descontrolados. Arderam várias casas, há muitas propriedades destruídas, mais de 2 mil operacionais estão no terreno, mas o controlo das chamas pode levar dias ou até semanas, admitem as autoridades. Mês e meio depois dos grandes sismos na Venezuela, há muita tristeza, muito choque, mas há também muita vontade de seguir em frente. É a garantia deixada pelo embaixador de Portugal no país, Frederico Silva, afasta uma saída em massa de portugueses da Venezuela, mas reitera que é preciso mais apoio para quem ficou. Sem detalhar números concretos, o diplomata lembra que foram poucos os cidadãos que optaram por deixar o país depois dos sismos de junho.
3: Um número muito, muito pequeno, porque efetivamente a comunidade portuguesa aqui, luso-descendente, está profundamente integrada na sociedade venezuelana. E, portanto, aquilo pelo qual lutam, aqueles que necessitam, é de reconstruir o seu modo de vida aqui na Venezuela. Naturalmente que Portugal estará sempre disposto, a caso, como é, aliás, uma linha permanente, em analisar e apoiar pedidos de repatriação. Mas não há qualquer tendência maciça ou significativa nesse sentido.
1: Em declarações registadas pela Agência Lusa à margem de um evento promovido pela Embaixada de Portugal em Caracas para apoiar as vítimas dos sismos, Frederico Silva afirmou que ainda há muitas feridas por sarar e descreveu o estado de alma da maioria dos portugueses e lusodescendentes.
3: É de tristeza, é de choque, mas é de determinação de continuar a viver neste belo país que de facto acolheu os portugueses desde há décadas, há séculos até, de forma exemplar, integrando-os plenamente, e as pessoas querem reconstruir, aqueles que o perderam, o seu contexto de família e de vida, aqui na Venezuela.
1: Para essa reconstrução precisam de apoio, também apoio psicológico, diz o embaixador. Morreram 138 portugueses e lusodescendentes nos sismos que em junho abalaram a Venezuela, de acordo com o balanço oficial mais recente divulgado pelo Ministério Português dos Negócios Estrangeiros. Na Rússia, pelo menos 3 pessoas morreram e 25 ficaram feridas em ataques ucranianos com drones à cidade fronteiriça de Belgorod. Na Ucrânia, pelo menos 8 pessoas ficaram feridas num ataque russo ao porto de Odessa. O presidente Volodymyr Zelensky acusa Moscovo de estar em guerra contra a segurança alimentar mundial, uma vez que sustenta o chefe de Estado. Odessa é a principal via para as exportações agrícolas da Ucrânia. O diretor-geral da Organização Mundial de Saúde, Tedros Adhanom, escreveu na rede social X que na sexta-feira o armazém humanitário da OMS em Dnipro foi atingido e destruído. Não há relatos de vítimas. Este armazém continha material médico humanitário para instalações de saúde que estão na linha da frente. Diz o diretor-geral da Organização Mundial de Saúde que os ataques têm de parar. Caso contrário, as pessoas são privadas de cuidados que salvam vidas. Até as guerras têm regras, diz Tedros Adhanom. Uma dessas regras é que a saúde seja protegida. O Irão e os Estados Unidos não estão em negociações, é o que garante o ministro iraniano dos Negócios Estrangeiros, Abbas Araghchi. Diz que o Irão não vai começar negociações enquanto os Estados Unidos continuarem a violar o acordo provisório de cessar-fogo assinado em junho. Em declarações divulgadas pela agência de notícias iraniana MERS, o ministro iraniano dos Negócios Estrangeiros volta a dizer o que já tinha dito ontem: está muito perto de chegar a um acordo com Oman para criar uma nova rota de navegação através do Estreito de Hormuz, mas garante Abbas Araghchi que, por agora, Teherã e Washington não estão em diálogo. Domingo, quarta etapa da Volta a Portugal em bicicleta, o dia da mítica subida à Torre na Serra da Estrela, uma subida muito exigente. Rui Oliveira continua de amarelo, o ciclista da Emirates tem 3 segundos de vantagem sobre Rafael Reis, Dani Colores e sobre Carlos Salgueiro do Tavira. Os corredores começam em Figueiró dos Vinhos, pela 1:30 da tarde. É um percurso, Pedro Ribeiro, num sobe e desce constante.
4: A escolha de quem não vencerá a portuguesa começa hoje a ser feita. A melhor estratégia e os músculos mais fortes vão ditar leis para encontrar o vencedor da etapa e o novo camisola amarela. O atual líder da grandíssima, Rui Oliveira, está consciente quanto ao futuro.
5: O objetivo era vencer e vencer de amarelo. Era um sonho, mas já devo perder a camisola e obviamente subir a torre como camisola amarela será das coisas que calhar mais bonitas, que dos momentos melhores que vou ter na minha carreira. Portanto, é tentar desfrutar ao máximo destas últimas horas com a camisola.
4: O campeão olímpico de pista vai dizer adeus à amarela num autêntico carrossel mágico de curva contra curva, onde o cronómetro está a contar. Figueirão dos Vinhos é estreia e absoluta na volta. A Torre recebe mais uma chegada. Ali já venceram Joaquim Agostinho, Joaquim Gomes, Rui Sousa e Gustavo Veloso, e onde o galego David Blanco é recordista com 3 vitórias. Há 2 metros volantes, Castanheira de Pera ao quilómetro 7 e Silvares ao quilómetro 106, importante para as bonificações, e 4 prémios de montanha. Braçal, de segunda categoria, ao quilómetro 44, Alto da Portela de Gavião, de terceira categoria, ao quilómetro 66, e Alto da Portela do Armadouro, também de terceira categoria, ao quilómetro 69. Para terminar em beleza, a meta na Torre coincide com um prémio de montanha de categoria especial. Contas feitas, ao fim da tarde, depois de tanta curva, será conhecido o novo camisola amarelo da Volta a Portugal.
1: Já sabe tudo para acompanhar aqui na Antena 1 com a reportagem de Pedro Ribeiro e Ariana Azevedo, uma tarde de domingo marcada pela subida à Torre. O Sporting até começou a vencer, mas acabou o jogo de ontem frente ao Estrela da Amadora, empatado a 2 bolas na Reboleira. Os Leões inauguraram o marcador com golos de Rodrigo Salazar e de Ioannidis, mas a equipa da casa conseguiu igualar com remates de Antonetti e Benito, com 4 4 jogos já disputados nesta primeira jornada. O Sporting está em igualdade de pontuação com o Estrela, com o Estoril Praia e com o Famalicão, todas as equipas com um ponto. O Porto e o Benfica entram mais logo em campo. Os Dragões recebem o Alverca às 6 da tarde. Às 8:30, as Águias medem forças com o Académico de Viseu, que regressa à Primeira Liga, num jogo à porta fechada, sem adeptos nas bancadas. Também hoje, o Gil Vicente joga com o Rio Ave e o Moreirense com o Sporting de Braga. 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

0: música que vai tocar Miguel e André é dedicada para a Mafalda, não é? Que na primeira hora, mas não deu tempo para ouvir a música, a Mafalda aqui arouquense, como fez a sua dedicatória. E vamos atender também mais algumas, porque o telemóvel já está a chamar. Olá, bom dia. Olá, bom dia. Ah, sim, agora. Espera aí que eu já lá vou. Tem razão, ouvinte. Tem razão, porque é preciso mudar aqui umas técnicas. É, sim, senhora. Agora sim, está-me a ouvir agora, não está?
1: Sim.
0: Quem é que fala?
1: É o David.
0: Ah, e o David Pinheiro da Bemposta. A sua dedicatória para quem é?
1: Para a Dona Mafalda, para a Dona Lúcia, para a Dona Guilhermina, a Dona Maria da Conceição também de Pajó, e após a Dona Ferreira, com a Manuel António e com a Miguelina, que também está aí a atuar-nos, e até o turno, se Deus quiser, é quando eu fiz a rádio faz 40 anos.
0: Muito bem. A rádio está a fazer 40 anos, desde de janeiro até dezembro, é. Portanto, isto é um ano, vai lá, 40 anos, durante o ano todo são 40 anos de rádio.
1: E um caminho em cada perna, não é?
0: É verdade, é 40 anos de bons e maus momentos, de tudo um pouco. Ora, vamos a outra participação. Olá, bom dia.
2: Bom dia, amigo Adelino Pinho.
0: E o amigo Silvio de São João da Madeira.
2: É ele mesmo. É.
0: E a sua dedicatória?
2: É para o costume, senhor. É para a minha esposa Isabel Marques, com muitos carinhos. Vai para o Zé Caneta, esposa, Rosa. Valdemar Borges, esposa. Vai para o Chico das Cotas, da São Joanense, também um grande abraço. Vai para a Maria dos Chacos, das Fonteirinhas, das Melhoras. Vai para o meu amigo Agostinho Cedês, Capaz, Santa Maria da Feira, também um abraço. E o Paulo ali no Pinho, um grande abraço e até à próxima.
0: Até à próxima.
2: Até à próxima.
0: Agora vamos então ouvir Miguel e André, porque é assim.

Eu já vou fechar aqui o telefone, pronto, agora já não está com o Tutu. E vamos então para... Aí está ele, Miguel e André.

0: bem, acabamos de ouvir então Miguel e André e vamos continuar a atender participações para dedicar, faço-lhe aqui companhia, aqui claro, ia para dizer que é até às 11, mas vai ser muito mais horas. Vamos aqui ao telemóvel. Olá, bom dia.
1: Bom dia.
0: Quem é que fala?
1: É o Vitor Pergata, mais conhecido por Vitinha.
0: E o Vitinha vai dedicar?
1: É para a minha esposa, que é a Ana Bela. A seguir, para o meu pai, como se fosse o pai, que fez anos na quinta-feira. E para a Marina França, que tive reunião. E para o Bombeiro 49, que é o Bombeiro 9 da Aveia, a Marina França, o meu marido. E também para todos os bombeiros e para todos os doentes, e é só.
0: Obrigado, até a próxima.
1: Também.
0: Pois claro, obrigado. Ora, mais uma, bom, mais uma na hora em que eu ia atender. Portanto, vamos para o telemóvel. Bom dia.
2: Olá, senhora Dona Pinho, bom dia.
0: Com quem é que estou a falar?
2: Com a Rosinha Campo de Valongo.
0: E a Rosinha dedica para quem?
2: Vou dedicar a Sra. Dalila com um beijinho à Danaçãozinha, a toda a sua família. Todos que trabalham nesta grande e maravilhosa rata, para toda a minha família, e um beijinho muito grande para os meus queridos da Suíça. E agora vou para a Dona Alcina Cardosa com um beijinho, muita, muita saúde. Vai para a minha Fatinha de Paredes, um grande beijinho para ela. E também os parabéns para a Mana de matrimónio, com muitas e muitas felicidades. Vai para a Rosalinha com a Fedradão. Eu acho que já falei na Dona Alcina Cardosa com um beijinho, muita saúde, para a minha querida Mafaldina, para a Luzinha com a Fedragão com um grande beijinho, para a minha princesa Almeria da Esperança, para a família de Manuel Pereira, Margarida Olival com um beijinho, Senhor Belmar,
0: obrigado.
2: E para o Ricardo
0: Marques Cadavês,
2: tudo
0: bom que
2: desejo.
0: Obrigado, até à próxima.
2: Bom dia,
3: está
2: bem,
3: Sr.
0: Tá. Bom dia.
3: Bom dia, Sr. de Limpinho.
0: Quem é que fala?
3: Olá, Margarida do Olival Gaia.
0: E para quem dedica?
3: Dedico para o Sr. de Limpinho e toda a sua família, todos que estão de trabalho nesta maravilhosa rádio. Dedico para a Rosinha Campos Valongo e para toda a família dela, para as manas em paredes e os parabéns à mana da Fatinha também, a mana e ao finado, e também para a nossa Almerinda e um beijinho para toda a família dela, para a família do Café Dragão, para a Mafaldinha e para a Leite Esquina. Um beijinho à Dona Alcina de Cargosa, continuação de bom domingo para todos e até à semana, Sr. Adelino.
0: Até à próxima.
3: Até à próxima.
0: Ora, vamos ouvir a música então, vamos lá, na brisa do amor. É isso que vamos ouvir por Mónica Sintra.

0: Ora, passam 28 minutos das 10 da manhã, sintonia da Rádio Regional de Arouca, programa Ligar e Dedicar Consigo até às 11 horas. E continuamos a receber participações, não é? Continuamos para dedicar e também para ouvir, não é? Da seleção musical aqui do Adelino Pinho. Vamos a mais uma participação. Telemóvel, bom dia.
1: Bom dia, Sr. Adelino Pinho e todos os ouvintes da Regional de Arouca.
0: E quem é que está a falar?
1: Eu falo para aí poucas vezes, mas às vezes quando falando à semana e às vezes consigo.
0: Uhum.
1: Portanto, é o Sr. Pinto Alfena.
0: Ah, muito bem. E então diga lá, a sua dedicatória para quem é?
1: Oi, vai ser para vocês aí da rádio, para si, para a sua família, para todos os colegas que trabalham na rádio. Para todos os ouvintes que estão a escutar a Rádio Regional de Arouca e para aqueles que ligam e aqueles que não podem ligar, não é? Também já estou aqui há bastante tempo e só agora consegui. E vai para os nossos amigos imigrantes e 40 anos de rádio já é bem bom.
0: É bem bom.
1: E a gente sempre a trabalhar.
0: É verdade. 40 anos dá direito a muita coisa, não é?
1: É muito ano, como diz o outro, não é?
0: Posso dizer, muito esforço.
1: Vocês estão a trabalhar bem.
0: Muito esforço, é mesmo. Pois claro, pois claro.
1: Eu ouço muito bem aqui em Alfena, portanto, tanto no rádio de casa.
0: Vocês merecem, os ouvintes merecem muito.
1: Eu sei que mereço, tenho pena não poder ir a Arouca, de antes eu ia, mas eu meu sogro comigo.
0: Pois claro, portanto, nem sempre
1: há. Aí, às festas até e tudo mais. Pois agora já tenho 88, sabe como é?
0: É vida.
1: É mais complicado.
0: É vida, então, e cada vez mais complicado.
1: Cada vez mais complicado se torna, porque dá
0: a ver que sim, estou a ver que sim.
1: É assim, mas haja vida e saúde, que é o que interessa, e a gente estarmos
0: aqui coragem, uns aos
1: outros. É bom sim.
0: Força!
1: Pronto, continuação, bom domingo, bom trabalho, um grande abraço para todo mundo.
0: Obrigado, adeus. Outra. Ora, eu ia dizer outra, mas não, a outra há de vir. Vamos ver lá qual é o que chama primeiro, é o telefone. Vamos lá então agora. Bom dia!
2: Bom dia.
0: Quem é?
2: Ricardo Silva, Gafanha da Nazaré.
0: Gafanha da Nazaré. Um abraço e para a malta da Gafanha da Nazaré, sim senhora. Então diga lá a sua.
2: Malta boa.
0: É, malta boa, é sim senhora. E nós também é malta boa, não é? Senão não nos ouvia.
2: Em todo lado, há bom de tudo e há mal de tudo em todo lado.
0: É, em todo lado. É verdade. O mundo infelizmente está composto de tudo.
2: É verdade.
0: Não pode ser tudo bom, não é?
2: Não pode ser.
0: É verdade.
2: Era impossível.
0: Faz parte da vida, haver de tudo.
2: É, e faz parte.
0: Ora, então vamos lá.
2: É para toda a família da rádio, para toda a minha família, e para vocês aí com um grande abraço e até à próxima.
0: Até à próxima. Um abraço mais uma vez. Ora, vamos agora ao telemóvel, porque está a chamar. Olá, bom dia.
3: Bom dia, Sr. Adelino Pinho.
0: Quem é que fala?
3: É Delmar São Vicente Pereira.
0: São Vicente de Pereira. A sua dedicatória para quem é?
3: Olhe, em primeiro lugar, bom dia para você e um abraço.
0: Obrigado.
3: E agora vai um beijinho para a Rosinha de Campos Valongo, vai para a Fatinha de Paredes, vai para a Lúcia Cesar e as melhoras para ela, vai para a Licinha de Valcâmbra, para a Mafalda de Oliveira de Azeneis, e vai um abraço para a Neca Pereira da Macieira e para o Dom Fernando da França, também um abraço para ele. Ô Sr. Adelino,
0: diga.
3: Vou-lhe pedir, falta aí uma voz feminina aí na rádio, para alegrar os sócios.
0: A voz feminina, claro, ela está de baixo, não pode trabalhar, sabe como é a vida, cada um sabe de si.
3: Ô Sr. Adelino, falta aí uma voz feminina.
0: Pois falta, sim senhora, mas ela vem, ela volta.
3: Você tem que ir a descobrir.
0: Olha, enquanto eu estiver... Vamos tendo rádio, mas a coisa está a ficar complicada,
3: okay,
0: muito complicada. Ninguém quer, sabe que hoje é muito difícil arranjar pessoas para trabalhar, para colaborar, e eu estou aqui a aguentar às vezes 24 horas por dia, não é? E eu não precisava, tinha de ganhar era juízo, descansar um pouco, mas infelizmente tenho que estar eu. Ora, é claro, não estou a falar de empregado.
3: Mais uma vez, um abraço.
0: Um abraço. Ora, vamos então agora ouvir a música. Música fixe, como sempre, aqui na Rádio Regional. Arouca.

0: para acalmar um pouquinho estas músicas, não é? Para acalmar um pouquinho. 10 horas e 39 minutos. Sintonia da Rádio Regional de Arouca. Um abraço para todos vós. Durante muitos anos me aturaram. E vamos à participação que está chamando o telemóvel já há vários minutos. Olá, bom dia.
1: Olá, muito bom dia, sou Lavoinho Pinho.
0: E quem é que fala?
1: Ricardo Pumarco de Canavês.
0: Ricardo, a sua dedicatória?
1: Senhor José Sapateiro de Lourosa, Dona Maclina Silva do Rondo Mar, Dona Lúcia de Cesar, Senhor Coelho Sapateiro de Bois Marco de Canavês, Sou Mário Cidro de Lourosa, Fernando Figueiredo do Vale. Sou Luís Pinho. Desejo um bom domingo, uma boa semana para ti, tudo bom, e um abraço e até à próxima. Muito obrigado.
0: Sim. Obrigado. Agora no telefone. Bom dia.
2: Bom dia, Cedrino Pinho.
0: Quem é que fala?
2: Manuel Fonseca, em São Cucujém.
0: E a sua dedicatória?
2: É para o Eolino Fonseca, esposa, é para o Pinho de Cucujém, para o Serau, para a Dona Madeira, esposa, com um abraço e coisas melhores. Um beijinho para a minha esposa, um abraço para si, bom domingo e até à próxima.
0: Até à próxima. Telemóvel, bom dia.
3: Bom dia, Sadolino, como está?
0: Quem é que fala?
3: José Pacheco, da Vila de Lousada.
0: Senhor José, sua dedicatória é para quem?
3: É para a minha esposa, para a minha filha, para o meu genro, para o meu amigo António Orjado no Canadá, que está cá a chegar de férias. Mais a minha madrinha, que também é madrinha dele, Dona Fatinha de Paredes, o meu amigo Zé Biolas em Pedrito, e a Dona Rosinha de Campo Valongo, não esqueçam da Dona Mafaldinha do Olivier dos Meios. Com o meu amigo, um abraço e bom fim de semana.
0: Obrigado e até à próxima. Agora no telefone, bom dia.
4: Bom dia.
0: Quem é que fala?
4: Paula Maria Cantel, Santa Maria Estarreja.
0: E a sua dedicatória?
4: Vai para toda a minha família, para todas as minhas amigas e amigos, para vocês aí com bom dia, e vai para toda a gente.
0: Para toda a malta, não é?
4: É para não esquecer de ninguém.
0: Pois claro, sim senhor. O que interessa é ouvir-vos a participação, não é? Partilhar um pouco do vosso tempo. Obrigado. Ora, vamos então para mais uma música. Calma, vamos lá, calma, nesta manhã de segundo domingo de agosto.

0: final do programa, junte-se ao telemóvel ou ao telefone, se é que quer fazer a sua participação, porque o tempo está sem esgotar. Vamos ao telemóvel. Olá, bom dia.
1: Bom dia, Sr. Arlino.
0: E quem é que fala?
1: José Sapateiro de Lourosa.
0: Para quem dedica?
1: Bem, aqui para a minha família, família Melo em Lourosa, Ricardo Marco Canaveses, Dona Miquelina em Gondomar, Poça Coelho de Marco Canaveses e Dona Constância Xavier e Sozelo. Um bom dia para si, um abraço e até à próxima. E obrigado.
0: Até obrigado eu. Ora, toca a ligar, toca a dedicar e estamos a poucos minutos, não é? Das 11 da manhã, é o final do programa. Você que anda de viagem, você que quer participar e não tem paciência para chegar à sua vez, olhe, paciência. Olá, bom dia.
2: Bom dia.
0: Quem é que fala?
2: Ana do Monte Mortosa.
0: Ana do Monte Mortosa, a sua dedicatória.
2: Para o meu marido, para a minha tiada e família, para a minha família para Braga, para o António Rojado, para o Canadá e a Ana Maria e família, para vocês aí.
0: Obrigado e até à próxima.
2: Até à próxima.
0: Ora mais, quem quiser, já está disponível o telemóvel e o telefone. Já não está o telemóvel, mas já ali o telefone. Quem quiser ligar, vamos ao telemóvel. Olá, bom dia.
3: Olá, bom dia, Sr. Limpinho.
0: E quem é que fala?
3: Fala a Constança, de Sozelo, sempre em Douro.
0: Sim, senhora. A sua dedicatória para quem
3: minha
0: é?
3: Dedicatória para os amores da minha vida, para toda a família do Sr. Limpinho, para todas as famílias quanto nos ouvem. Quero saudar o Zé Sapateiro e a Nanda, que falou agora, a Generosa, a Manuela, para o Manuel de Jogueiros e Maria José. Beijinhos para todos, até das 8, se os quiserem. Obrigada para a atenção.
0: Obrigado, eu. Da vossa parte, obrigado para todos que têm participado. É sempre muito bom saber aqui é que se testemunha os muitos ouvintes norte e centro do país a ouvir a Rádio Regional de Arouca. São eles que o dizem pelo telefone, não é? Não é inventado por mim. E é um orgulho para a Rádio Regional de Arouca, em especial para mim, porque fiz tudo por tudo para que esta rádio existisse aqui em Arouca. E, portanto, como vamos passando, o tempo vai passando, e nós vamos falando para mais uma participação. Olá, bom dia.
4: Muito bom dia, senhora Adelino Pinho.
0: Quem é que fala?
4: É Sonzinha do Recibo Alcâmbra.
0: E a sua dedicatória?
4: A minha dedicatória, como sempre, para toda a minha família que cai no estrangeiro, para o meu marido que está aqui à minha beira a ouvir, que não quer fazer nada, que trabalha na loja agrícola.
0: Um abraço, trabalha, ele não quer fazer nada, não que ele trabalha na loja agrícola.
4: Está é, sim, é,
0: portanto, não diga que não quer fazer nada, senão ele arranha consigo.
4: E eu vou para toda a minha família, como estrangeiro, como eu já disse, para o casalinho de França, com um beijinho e um bom domingo para eles, para o casalinho do Dragão, com um beijinho também e um bom domingo para eles, para a Dona Rosinha de Macieira de Câmara, para a Dona Alcinda de Cargosa, para a Maria Lúcia de Cesar, para a Senhora Lino Pinho, para a esposa Maria da Conceição, não é?
0: Sim, senhora.
4: E de continuação, eu não sou a Conceição, sou a Assunção.
0: Muito bem, obrigado. Então.
4: Com um bom domingo para vocês e para toda a família e toda a família da rádio. O senhor Adelino Pinho bem tempo porque disse que ia estar a Anabela e não está nada.
0: Muito bem. Obrigado, está bom?
4: Um beijinho e um bom domingo para toda a família e para todos os pessoas da rádio e ouvintes.
0: Ah, beijinho, já está dito, bom sim, domingo. Senhora. Obrigado. Ora, como disse e continuo a dizer, não é? Ainda posso atender alguma participação, não é? Mas para já vamos ouvir a música. Fiche! Vamos lá. É, dizia eu, vamos lá, porque a música estava quase a desaparecer e ela está cá. Ela está cá, sim, senhora. Agora vamos lá ver então.

0: É, tá tudo ótimo, sim senhora. Madalena.
1: O nosso...
0: Os lacraus.

0: Aí continuamos com as grandes músicas e os bons ouvintes. Ouvir aqui mais, estava a chamar o telemóvel e eu fiz tudo por tudo para atender e vou fazer. Olá, bom dia.
1: Bom dia.
0: Quem é que fala?
1: Eu é Fatinha de Paradela de Volga.
0: Fatinha, a sua dedicatória para quem é?
1: Um beijinho para si, para toda a equipa de... a sua rádio, que é maravilhosa, e para mim, para a Mariazinha que está na França e a minha priminha que foi embora, e para todos aqueles que pensam em mim, eu penso neles. Um beijinho para todos doentinhos.
0: Obrigado e até para a próxima. Já estamos com mais uma magnífica voz do grande cantor e grande meu amigo, Zé Maro. Obrigado, Zé Maro, pelas palavras que teve comigo um dia destes, e agradeço-lhe muito.

agradeço porque está na altura de se cantar os parabéns, não é? Parabéns pela vossa participação e boas férias. Continuo sempre que possível na companhia da Rádio Regional de Arouca.

0: Bom dia, são 11 horas no continente e na Madeira, 10 nos Açores.
1: Entrou em resolução há minutos o incêndio que deu trabalho aos bombeiros esta madrugada em Carraseda de Anciães. Já o Canadá enfrenta uma situação de fogos descontrolados. Mais de 20 mil pessoas foram retiradas de casa no extremo oeste do país. Neste jornal, às 11, escutamos o relato de um jornalista português que descreve um cenário de grandes dificuldades. Uma em cada três crianças africanas não tem água potável para beber. O alerta é da Unicef, que diz a tendência é para piorar.
0: Agora estão 24 graus no Porto, 25 em Coimbra, 26 em Lisboa, 27 em Faro, nas Ilhas, Funchal com 25 graus, Ponta Delgada agora com 24. Notícias, edição de Rita Soares.
1: Entrou há momentos em fase de resolução o incêndio que tinha uma frente ativa em Carraseda de Anciães, no distrito de Bragança. O fogo consumiu uma zona de mato perto da localidade de Paradela, mas de acordo com as informações da Autoridade Nacional de Emergência e Proteção Civil na internet, este fogo está agora em resolução. As chamas não ameaçaram casas. O dispositivo mantém se no terreno com meios aéreos para impedir reacendimentos, tanto deste incêndio como do outro, que ontem tinha começado em Linhares, no mesmo concelho transmontano. O Canadá está a ser fustigado por incêndios. Mais de 20 mil pessoas foram retiradas de casa na Colômbia Britânica, no extremo oeste do país. O governo declarou estado de emergência por causa dos fogos florestais que estão descontrolados. Num relato há momentos para a Antena 1, jornalista Jorge Neves, residente no Canadá há mais de 20 anos, conta que neste momento há mais de 600 incêndios ativos em todo o território canadiano.
2: Neste momento, segundo as autoridades, há mais de 600, cerca de 630 incêndios florestais em todo o território e nas províncias canadianas. Estamos a falar de muitos incêndios que estão completamente fora de controlo. Há outros que estão fora de controlo, mas que estão a ser monitorizados pelas autoridades, pelos bombeiros. Muitas vezes concentram os seus atos e as suas ações de prevenção e de socorro junto das habitações, das pequenas cidades, das pequenas vilas que existem na área florestal.
1: O controle das chamas pode levar dias ou até semanas, admitem as autoridades. O jornalista Jorge Neves lembra que muitos destes grandes fogos têm causas naturais.
2: Estamos a falar de muitos incêndios que estão completamente fora de controlo. Há outros que estão fora de controlo, mas que estão a ser monitorizados pelas autoridades, pelos bombeiros. Muitas vezes concentram os seus atos e as suas ações de prevenção e de socorro junto das habitações, das pequenas cidades, das pequenas vilas que existem na área florestal. Portanto, é uma situação que se repete ano após ano. Muitos destes incêndios têm origem natural e é difícil controlá-los, é difícil dominá-los, devido também à dimensão territorial do território canadiano.
1: A descrição para a Antena 1 da situação no Canadá, aqui feita pelo jornalista Jorge Neves, ele que vive no país há mais de 20 anos, o Canadá que está a braços com muitos incêndios, alguns deles completamente descontrolados. Em Huelva, na vizinha Espanha, os bombeiros não tiveram mãos a medir nas últimas horas para estabilizar o incêndio em Niebla, um incêndio que começou na quinta-feira. Os habitantes de várias localidades tiveram de sair de casa por precaução. 400 pessoas estão desalojadas. As chamas destruíram cerca de 4 mil hectares de floresta. Em Hong Kong, os termómetros bateram os recordes. A região administrativa especial, que pertence à China, registou a temperatura mais elevada desde que há registros, quase 37 graus. O Observatório de Hong Kong explica que este recorde é justificado em larga medida pela aproximação do tufão Dolphin. As autoridades chinesas emitiram um alerta vermelho por causa da chegada deste tufão. Ele deve atingir as zonas costeiras do leste e do sudeste da China entre a tarde de hoje e a madrugada de amanhã. O aviso vermelho é o aviso mais grave. Na quarta etapa da Volta a Portugal, que vai hoje para a estrada, o pelotão enfrenta o primeiro grande teste de montanha, com a mítica subida à Torre, na Serra da Estrela, num percurso de 154 quilómetros, com mais de 4 mil metros de desnível acumulado. A repórter Ariana Azevedo foi à procura das perspectivas de alguns dos candidatos à vitória.
3: Tendo subido a uma montanha para alcançar as paisagens de além, resiste a regressar ao vale enquanto não sentir que nos seus olhos deslumbrados já não cabem mais vastidões. As palavras de José Saramago, escritas em todos os nomes, parecem desenhadas para o dia de hoje. Depois da planície alentejana, a grandíssima despede-se do vale. Pela frente, o Colosso. A mítica subida à torre com cerca de 1.500 metros de desnível na ascensão final. Para muitos, a verdadeira discussão da prova rainha começa apenas agora. José Azevedo, diretor desportivo da FAPEL, olha para este dia como o primeiro grande teste de fogo.
4: Difícil, não é? Primeira etapa de montanha. Vai-se fazer certamente a primeira seleção. Os corredores também, toda a gente quer ficar a saber onde é que está, realmente qual é a sua condição física. É o primeiro teste desta Volta a Portugal.
3: O duplo vencedor da prova, Artem Nits, Dani Color, nunca venceu esta etapa. Sabe bem o que o espera na torre.
5: Etapa muito dura, muito cansativa, e vamos ver amanhã. E está também com calor.
3: Ainda assim, há quem veja o dia de hoje como a oportunidade perfeita para atacar e fazer história. O porto-riquenho Abner Gonzalez, da Feirense, parte com a motivação em alta para tentar surpreender os favoritos.
6: Amanhã é um bom dia para todo. Amanhã é um bom dia para poder ganhar tempo. Amanhã é um bom dia para poder conseguir um grande resultado. Amanhã pode passar de todo, la verdad.
3: A mítica torre aguarda no topo da neblina.
1: Ora, os corredores começam em Figueiró dos Vinhos, pela 1:30 da tarde, tudo para acompanhar aqui na Antena 1, com reportagem de Ariana Azevedo e de Pedro Ribeiro, esta tarde de domingo, a ficar marcada pela subida à torre. Uma em cada três crianças africanas não tem água potável para beber, mais de metade vive sem saneamento básico. O alerta é da Unicef, que avisa, a tendência é mesmo para piorar. Em entrevista à agência Lusa, a coordenadora do Fundo das Nações Unidas para a Infância dá conta de um panorama muito grave. Martina Rama, responsável pelo programa WASH, Água, Saneamento e Higiene da ONU, destaca o contexto da região do Sahel, onde se registam mais mortes, mais doenças, mais migrações e onde o abandono escolar é também maior. Os dados do ano passado, lidos já pela Unicef e pela Organização Mundial de Saúde, mas que ainda não foram publicados oficialmente, mostram que 28% das crianças em África não conseguem ter acesso à água de qualidade para beber.
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2: Vila Pouca de Aguiar, nesta altura, que coloca no terreno mais de 100 operacionais, estão a ser auxiliados por 7 meios aéreos: Ucrânia, Rússia e Sudão. Os conflitos nas preocupações do Papa Leão XIV.
3: A esta hora, Ponta Delgada com 24 graus, estão 26 no Porto e no Funchal, 27 em Faro, 29 em Coimbra e em Lisboa. 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
2: É urgente aprender com os erros do passado e ver com olhos de ver as informações deixadas pelos especialistas em sucessivos relatórios. O aviso é do Presidente da República, esta manhã na cidade da Guarda. António José Seguro diz que há muito por fazer em Portugal na prevenção dos incêndios.
4: Repetidamente, em documentos e em contactos oficiais, tenho transmitido a necessidade de melhorarmos a prevenção e a capacidade de resposta. O relatório da Comissão Técnica Independente que avaliou os incêndios de agosto do ano passado e foi revelado há poucos dias, vai no mesmo sentido. E aponta algo ainda mais preocupante. Muito ficou por fazer depois dos relatórios anteriores dos incêndios de 2017. E essas falhas reduziram a nossa capacidade de resposta aos grandes incêndios do ano passado. É urgente evitar que as medidas propostas fiquem na gaveta, adiadas sine die.
2: O chefe de Estado diz que as autoridades têm de cumprir as promessas feitas depois das tempestades ou dos incêndios, ainda mais, sublinha Seguro, num momento em que os efeitos das alterações climáticas são cada vez mais frequentes e mais fortes.
4: As intempéries, as vagas de calor, os sismos, a frequência de incêndios devastadores em Portugal e noutras geografias clamam por uma ação atempada, mobilizadora e cientificamente fundamentada. Clamam também pelo cumprimento de promessas que se arrastam há demasiado tempo, como a que seguiu à tragédia de 2022, no Parque Natural da Serra da Estrela, devastado por um incêndio que durou mais de 2 semanas. 4 anos depois, essa promessa continua por cumprir. Quase nada foi investido dos 155 milhões de euros anunciados. Ora, quando se assinala meio século do Parque Natural da Serra da Estrela, em vez de passa-culpas, o que se exige são passos concretos.
2: Palavras de António José Seguro esta manhã na cerimónia que assinalou os 150 anos dos bombeiros voluntários da Guarda. O Presidente da República deixou um conjunto de recados às autoridades para que as lições de incêndios ou de tempestades passados não fiquem apenas nos relatórios. Nesta altura, no mapa de incêndios em Portugal, há apenas um ativo e a preocupar as autoridades é no concelho de Vila Pouca de Aguiar, distrito de Vila Real. Estão, neste momento, 7 meios aéreos a combater as chamas, apoiados por mais de 100 operacionais. Não há povoações em risco, mas adianta o oficial de operações da Proteção Civil Nacional, José Costa, o relevo do terreno não ajuda no combate.
5: Neste momento o incêndio mantém-se ativo, estão também a caminho mais meios para reforçar este teatro de operações. E neste momento conta com um dispositivo composto por 111 operacionais, 26 veículos e 7 meios aéreos. Estão a caminho deste TO mais meios de reforço. Neste momento são dois grupos de combate em trânsito para este teatro de operações. Não temos indicação de habitações em risco ou de povoações em risco. São zonas de mato com algumas manchas de povoamento florestal. O incêndio arde numa zona com terreno bastante pedregoso e com poucos caminhos no perímetro.
2: As equipas estão a ser reforçadas para tentar travar o avanço das chamas em Vila Pouca de Aguiar. Incêndios que no Canadá obrigaram à retirada de casa de mais de 20 mil pessoas na Colúmbia Britânica, no extremo oeste do país. São fogos florestais descontrolados que fizeram com que o governo canadiano declarasse o estado de emergência. Num relato para a Antena 1, o jornalista Jorge Neves, residente no Canadá há mais de 20 anos, conta que neste momento há mais de 600 incêndios ativos em todo o território canadiano.
6: Neste momento, segundo as autoridades, há mais de cerca de 630 incêndios florestais em todo o território e nas províncias canadianas. Estamos a falar de muitos incêndios que estão completamente fora de controlo. Há outros que estão fora de controlo, mas que estão a ser monitorizados pelas autoridades, pelos bombeiros, muitas vezes concentram os seus atos e as suas ações de prevenção e de socorro junto das habitações, das pequenas cidades, das pequenas vilas que existem na área florestal.
2: O controle das chamas pode levar dias ou até semanas, e admitem as autoridades. O jornalista Jorge Neves lembra que muitos destes grandes fogos no Canadá têm causas naturais. Na China, são as chuvas e os ventos fortes a dar que fazer às autoridades, que já confirmaram a chegada do tufão Dolphin à costa este do país. O relógio marca mais 7 horas do que em Portugal. As previsões apontavam para a chegada do tufão entre o final da tarde e a madrugada. Está em vigor, Guilherme de Sousa, o aviso vermelho, o aviso mais grave.
7: Foram cancelados pelo menos 1.500 voos e centenas de ligações ferroviárias. O tufão Dolphin chegou à costa este da China com ventos superiores a 150 km por hora. Antes, já milhares de pessoas tinham sido obrigadas a sair de casa. As autoridades chinesas confirmam ainda que na região há falhas no fornecimento de eletricidade. O Centro Meteorológico Chinês emitiu às primeiras horas deste domingo um alerta vermelho. Os meteorologistas assumem que será o tufão mais poderoso a atingir a costa da China até agora este ano. Nas próximas horas são esperadas chuvas torrenciais provocadas pelo tufão, que já tinha feito estragos no Japão. Segundo as autoridades japonesas, pelo menos 7 pessoas sofreram ferimentos ligeiros.
2: Em Hong Kong, os termómetros bateram os recordes. Na região administrativa especial, que pertence à China, apontou-se a temperatura mais elevada desde que há registros, quase 37 graus. O Observatório de Hong Kong explica que este recorde é justificado em larga medida pela aproximação do tufão Dolphin. Pessoas inocentes estão a ser mortas e feridas na Ucrânia e na Rússia, e essa é a preocupação do Papa Leão XIV, que apelou hoje de novo na cidade do Vaticano ao fim do conflito.
7: Continuam a surgir notícias dolorosas sobre pessoas inocentes que estão a ser mortas e feridas na Ucrânia e na Rússia. Incidentes trágicos continuam a acontecer. Na verdade, estão a multiplicar-se, causando cada vez mais vítimas civis, inclusive crianças. Perante este sofrimento, renovo o meu apelo sincero para que o direito humanitário seja respeitado e para que ambos os lados cessem os ataques contra alvos civis. A guerra só leva a mais guerra e causa imenso sofrimento. É hora de interromper a espiral de violência e abrir espaço para que a diplomacia e o diálogo abram caminho para a paz.
2: Mais de 16 mil civis foram mortos em quase 4 anos e meio de combates, segundo as Nações Unidas, a esmagadora maioria ucranianos. Leão XIV declarou ainda estar a acompanhar com preocupação a situação trágica no Sudão e apelou à abertura de corredores humanitários para o apoio aos civis. O Sudão sofre com um conflito desde 2023 que já causou dezenas de milhares de mortes e deslocou milhões de pessoas. Israel diz não, Tel Aviv rejeita o plano de 15 pontos do presidente dos Estados Unidos para a paz em Gaza. O primeiro-ministro israelita Benjamin Netanyahu volta a garantir que as forças de Israel não vão sair da região enquanto o Hamas não se desarmar por completo.
8: Israel rejeita o plano de 15 pontos para Gaza. Ouvi dizer que houve quem dissesse, vocês não o disseram, mas nós dissemos, e aqui estou eu a dizê-lo novamente, Israel rejeita o plano de 15 pontos. As forças armadas não farão qualquer retirada até ao desmantelamento do Hamas e das suas armas. E quando digo desmantelamento do Hamas e das suas armas, isso significa armamento pesado, armamento menos pesado e armas mais pequenas. Todo o armamento. Estamos a falar de um desmantelamento real, não de um desmantelamento fictício. Estamos agora a falar com os americanos sobre este assunto. Eles têm ideias, algumas das quais são aceitáveis para nós e outras são inaceitáveis para nós.
2: Donald Trump tinha anunciado há um mês avanços no caminho para o fim do conflito, mas numa reunião do governo, Netanyahu assegura que Israel não baixa a guarda até que o movimento Hamas deponha as armas. A guerra em Gaza começou há quase 3 anos. Um mês e meio depois de a Venezuela ter sido sacudida pelos sismos, a AMI alerta para as necessidades que as pessoas no país enfrentam. Há urgências económicas entre os cidadãos portugueses e luso-venezuelanos identificados pela AMI, mas as pessoas precisam também de cuidados de saúde mental, sobretudo em La Guaira, a região mais afetada. O alerta surge pela voz do coordenador de projetos e representante da AMI na Venezuela, Daniel Viegas Rocha.
9: Neste momento há uma comunidade portuguesa e luso-venezuelana com muita necessidade também económica de apoio financeiro, mas muita gente com necessidade de suporte de saúde mental. E é muito importante realçar também que essa população está com abertura a falar com psicólogos. Algo que normalmente achamos que as pessoas têm um estigma e que não se aproximam de nós. Nós temos conseguido, efetivamente, chegar, aproximar da comunidade e ganhar a confiança para que as pessoas estejam connosco.
2: Declarações à agência Lusa do coordenador de projetos da AMI, Assistência Médica Internacional, à margem de um evento promovido pela Embaixada de Portugal em Caracas. A AMI vai manter-se no terreno até a final de agosto, mas a organização pretende continuar o trabalho que está a ser desenvolvido. Morreram 138 portugueses e lusodescendentes nos sismos que em junho, abalaram a Venezuela, de acordo com o balanço oficial mais recente divulgado pelo Ministério dos Negócios Estrangeiros.
3: Cláudia Martins, as notícias na Antena 1, num simultâneo com a RTP Antena 1, Açores e Madeira e a RTP Mundo. 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

0: São as tardes de domingo a acontecer nesta tarde de 9 de agosto da Rádio Regional Tiroca. Muito boa tarde, bom domingo, bom fim de semana. Sejam bem-vindos, vou ficar por aqui para lhe fazer companhia ao longo desta tarde. Música, informação e o desporto. Depois das 3, entramos nessa emissão especial de desporto. É o regresso dos principais escalões do futebol nacional a acontecerem neste fim de semana. E claro, a Rádio Regional Tiroca vai acompanhar. Que belo início para o Futebol Clube de Tiroca, que ontem visitou o terreno do Vitória de Guimarães e venceu por 1-0. É tudo para descobrir depois das notícias das 3 da tarde nessa emissão especial de desporto. Tem lá uma tristeza. Mari Flores com a Bárbara Tinoco para ouvir no programa de hoje. Bom domingo, bom fim de semana.
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0: Priscila e Luan Santana no programa das Tardes do Regional, domingo, dia 9 de agosto. Ora, atrás também, com o tema de Bárbara Tinoco e a Mari Flores, trouxemos Tem Lá Uma Tristeza Lá no Meio, na Palma, com o Pedro Duval. Até às 7 da tarde vou ficar consigo. É claro que a música é essa, vai ficar por cá até às 3, porque depois há emissão especial de desporto.
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0: É por cá, no programa das Tardes Domingo. Bom fim de semana. Deixe ficar-se na Regional FM. Juntamos agora Sean Paul, Anitta e o Snake com este.

0: Os Secrets dos One Republic aqui na sua rádio. Na 14 minutos.
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0: Não dá mesmo para desligar. 14 minutos e eu. E bem, separamos-nos agora das 3 da tarde, fim da primeira parte do programa das tardes domingo. Atrás trouxemos ainda com Morrissey Let Me Kiss You e abrimos ao som de Snake com a Anitta e Fuego. Agora é Adore You, é música de Harry Styles no programa dos 103.2 das tardes de domingo.

Recomeço, Projota com a Priscila na sua rádio. Ficamos a 5 minutos das 3 da tarde e do final desta nossa primeira hora do programa de hoje. Ora, começamos muito bem, trouxemos lá pela abertura aqui Arroche com a Patroa e pela abertura Dório do Harry Styles. Persona Should Be, a versão acústica deste grande tema de James Morrison, para ouvir até o sinal horário das 3, à altura em que trazemos notícias do país e do mundo com simultâneo Antena 1.

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1: Vivo em Vila Pouca de Aguiar, nesta altura, que coloca no terreno mais de 170 operacionais, estão a ser auxiliados por 9 meios aéreos. O Presidente da República alerta para a necessidade de se fazer mais na prevenção dos incêndios em Portugal.
2: A esta hora, 24 graus em Ponta Delgada, estão 26 no Porto e no Funchal, 27 em Faro. Coimbra com 29, Lisboa também com 29 graus. Notícias às 3, Cláudio Martins.
1: Mais de 170 operacionais combatem as chamas no concelho de Vila Pouca de Aguiar, distrito de Vila Real. Estão a ser apoiados por 9 meios aéreos. O incêndio lavra numa área de mato. Não há povoações em risco, mas adianta o oficial de operações da Proteção Civil Nacional, José Costa, o relevo do terreno não ajuda no combate.
3: Neste momento o incêndio mantém-se ativo. Estão também a caminho mais meios para reforçar este teatro de operações. Dois grupos de combate entre para este teatro de operações. Não temos indicação de habitações em risco ou de povoações em risco, são zonas de mato com algumas manchas de povoamento florestal. O incêndio arde numa zona com terreno bastante pedregoso e com poucos caminhos no perímetro.
1: As equipas estão a ser reforçadas para tentar travar o avanço das chamas em Vreia de Jales, concelho de Vila Pouca de Aguiar, distrito de Vila Real. Entretanto, a Polícia Judiciária deteve um homem fortemente indiciado por 3 crimes de incêndio florestal. Eles ocorreram entre 4 de julho e 1 de agosto no concelho de Vila Nova de Poiares e foi determinada a sua prisão domiciliária. Os fogos foram deflagrados na freguesia de Arrifana, Louredo, do Conselho do Distrito de Coimbra. Os incêndios que no Canadá já obrigaram à retirada de casa de mais de 20 mil pessoas na Colúmbia Britânica, no extremo oeste do país, são fogos florestais descontrolados que fizeram com que o governo canadiano declarasse o estado de emergência. Num relato para a Antena 1, o jornalista Jorge Neves, residente no Canadá há mais de 20 anos, conta que neste momento há mais de 600 incêndios ativos em todo o território canadiano.
4: Neste momento, segundo as autoridades, há mais de cerca de 630 incêndios florestais em todo o território e nas províncias canadianas. Estamos a falar de muitos incêndios que estão completamente fora de controlo. Há outros que estão fora de controlo, mas que estão a ser monitorizados pelas autoridades, pelos bombeiros. Muitas vezes concentram os seus atos e as suas ações de prevenção e de socorro junto das habitações, das pequenas cidades, das pequenas vilas que existem na área florestal.
1: O controle das chamas pode levar dias ou até semanas, admitem as autoridades. O jornalista Jorge Neves lembra que muitos destes grandes fogos têm causas naturais. Muito está por fazer em Portugal na prevenção dos incêndios. O diagnóstico foi deixado esta manhã na Guarda pelo Presidente da República. António José Seguro diz que é urgente aprender com os erros do passado e ver as informações deixadas pelos especialistas em sucessivos relatórios.
5: Repetidamente, em documentos e em contactos oficiais, tenho transmitido a necessidade de melhorarmos a prevenção e a capacidade de resposta. O relatório da Comissão Técnica Independente, que avaliou os incêndios de agosto do ano passado e foi revelado há poucos dias, vai no mesmo sentido. E aponta algo ainda mais preocupante. Muito ficou por fazer depois dos relatórios anteriores dos incêndios de 2017. E essas falhas reduziram a nossa capacidade de resposta aos grandes incêndios do ano passado. É urgente evitar que as medidas propostas fiquem na gaveta, adiadas sine die.
1: O chefe de Estado diz que as autoridades têm de cumprir as promessas feitas depois das tempestades ou dos incêndios, nomeadamente a revitalização do Parque Natural da Serra da Estrela, uma promessa que se arrasta desde o incêndio de 2022. Ainda mais, sublinha Seguro, num momento em que os efeitos das alterações climáticas são cada vez mais frequentes e mais fortes. António José Seguro esteve esta manhã na cerimónia que assinalou os 150 anos do dos bombeiros voluntários da Guarda. Israel diz não, Tel Aviv rejeita o plano de 15 pontos do presidente dos Estados Unidos para a paz em Gaza. O primeiro-ministro israelita Benjamin Netanyahu volta a garantir que as forças de Israel não vão sair da região enquanto o Hamas não se desarmar por completo. Donald Trump tinha anunciado há um mês avanços no caminho para o fim do conflito, mas numa reunião do governo, Netanyahu assegura que Israel não baixa a guarda até que o movimento Hamas deponha as armas. A guerra em Gaza começou há quase 3 anos. Pessoas inocentes estão a ser mortas e feridas na Ucrânia e na Rússia, e essa é a preocupação do Papa Leão XIV, que apelou hoje de novo na cidade do Vaticano ao fim do conflito.
6: Continuam a surgir notícias dolorosas sobre pessoas inocentes que estão a ser mortas e feridas na Ucrânia e na Rússia. Incidentes trágicos continuam a acontecer. Na verdade, estão a multiplicar-se, causando cada vez mais vítimas civis, inclusive crianças. Perante este sofrimento, renovo o meu apelo sincero para que o direito humanitário seja respeitado e para que ambos os lados cessem os ataques contra alvos civis. A guerra só leva a mais guerra e causa imenso sofrimento. É hora de interromper a espiral de violência e abrir espaço para que a diplomacia e o diálogo abram caminho para a paz.
1: Mais de 16 mil civis foram mortos em quase 4 anos e meio de combates, segundo as Nações Unidas, a esmagadora maioria ucranianos. Leão XIV declarou ainda estar a acompanhar com preocupação a situação trágica no Sudão e apelou à abertura de corredores humanitários para o apoio aos civis. O Sudão sofre com um conflito desde 2023 que já causou dezenas de milhares de mortos e deslocou milhões de pessoas.
2: Cláudia Martins com as notícias na Antena 1, num simultâneo com a RTP Antena 1 Açores e Madeira e a RTP Mundo. 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
8: Horas 11 minutos, vamos dar início à emissão especial de desporto com simultâneo Antena 1. É tarde esportiva na sua Rádio Regional de Arouca. Bom domingo, bom fim de semana. Fique com a sintonia da Regional FM.
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0: tarde desportiva de 9 de agosto, a primeira da temporada, aqui com o contributo do grupo de Zé Espreiras, os Forujeiras de Vila Verde, distrito de Braga. Um grupo que nasceu em 1955, leva mais de 70 anos de música popular. E deixo já um desafio ao Universo Antena 1. Façam-nos chegar uma música que tenha como refrão único Antena 1 ou tarde desportiva. Cantigas ao desafio, rock, clássico, pop, eletrónico, afinal, o que conseguirem. Terá sempre destaque na abertura desta emissão. Enviem as vossas músicas para, vá lá, tomem nota, tardedesportiva@rtp.pt, Tarde Desportiva em minúsculas, tudo junto. Volto a repetir, tardedesportiva@rtp.pt.
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0: Hoje a rádio vai ao estádio, ao asfalto e, claro, ao estúdio. E é da cadeira onde me sento que envio uma, mensagem em início de época pela voz da ministra com tutela no desporto em Portugal, Margarida Balseiro Lopes.
2: A mensagem é transversal a qualquer modalidade, que é que as competições, que os jogos decorram com fair play, com respeito, com integridade. E portanto é uma mensagem que é transversal para qualquer modalidade.
0: Mais adiante vai saber que nunca Portugal teve tantos praticantes desportivos como agora. Em entrevista com a Ministra da Cultura, Juventude e Desporto, a segunda liga arrancou, primeira jornada, resultados até agora: Chaves 1, Académica 4, Penafiel 0, Portimonense 1 e Tondela 2, Amarante 1. Esta manhã já se jogou o Farense 2, Torriense 1. No rescaldo, o técnico do Farense, José Faria, diz que o ambiente ajudou a equipa a vencer o encontro.
3: Acho que o segredo começou logo a partir do momento em que entramos no estádio e estava uma atmosfera diferente. A atmosfera era diferente, o ambiente era diferente. Nunca vi este ambiente aqui, estádio cheio, a um domingo, mês de agosto, um tempo maravilhoso, numa zona maravilhosa do país, para ir

0: Luís Tralhão. Diz que a equipa teve posse de bola, mas não conseguiu contrariar o adversário.
1: Tivemos posse, mas fomos pouco perigosos. Fica muito difícil. Torna uma equipa como a nossa difícil de jogar. Tínhamos que nos adaptar e não nos conseguimos adaptar. Primeira parte, honestamente, muito sofrimento. Não gostei rigorosamente nada. Na segunda parte, acho que no combo geral fomos melhores, mas curiosamente sofremos dois golos. Fica um acordar para nós. Também não quero estar aqui a dizer que a nossa equipa estava deslumbrada ou sabíamos que ia ser agora tudo fácil, nada disso. Eu acho que as pessoas nos estão a colocar num patamar elevadíssimo e numa expectativa elevada. E pronto, é a realidade da segunda liga. Nada se ganha na primeira jornada, nada se perde, portanto o caminho é esse. E obviamente, já lhe disse aos jogadores, temos muito para trabalhar e é um ponto de partida.
0: José Faria e Luís Tralhão em declarações à Sport TV. Desde as 14 que se está a jogar nas Caldas de Vizela, o Vizela União de Leiria, nesta altura Vizela 1, União de Leiria 0, golo marcado por Tio aos 44 minutos, o jogo já vai na segunda parte. Às 3:30 da tarde vai arrancar o jogo entre o Feirense e o Felgueiras e o Aves Sade Sporting B, jogo com acompanhamento aqui na Rádio Pública. Relato de Nuno Braga. Boa tarde, Nuno. Vamos lá conhecer as equipas iniciais.
2: Boa tarde, Fernando Eurico. Um abraço para ti e para o ouvinte. A Antena 1 já subiu ontem, como bem frisaste, a cortina para o arranque da Segunda Liga e em palco hoje temos um dos assumidos candidatos à subida de divisão, o recém-despromovido ao segundo escalão Aves, que surge bem diferente daquele que terminou a época passada, fruto das movimentações do mercado. Vai a jogo, ainda assim com 6 jogadores que transitam da última temporada, ou seja, há 5 reforços no primeiro 11 oficial da época na equipa avense, orientada por Sérgio Fonseca. Um deles é o guarda-redes espanhol Dani Rebolho. À direita vai estar uma cara bem conhecida, Mateus Pivô. À esquerda, Leonardo Rivas. Os centrais são Lazar Rosits, um dos reforços, tal como David Schint. Meio campo com Rony Algóbia e Fernando Almeida, o ex-amarante, e no ataque, Tunda Quinsola numa das faixas, Guilherme Neiva na outra, e o ponta de lança é um reforço de peso, Rodrigo Pinho. Do lado do o Sporting B, que se apresenta em 3-5-2, a equipa orientada por Tiago Fernandes, o guarda-redes é Guilherme Pires. Depois, na linha defensiva, vamos ter 3 homens mais recuados, como disse, Rafael Mota, Afonso Li e Atanásio Cunha. À direita vai estar Sanhá, fazendo todo o corredor. À esquerda, Mauro Couto, meio campo com Mateo Tanlongo, argentino, ainda Eduardo Felicíssimo e Samuel Justo. No ataque, a dupla composta por Miguel Almeida e Rodrigo Rodrigues. Os jovens leões sonham com outros palcos, procuram crescer, mostrar qualidades e desenvolver o potencial já reconhecido pela estrutura para merecerem num futuro não muito longínquo a tão desejada oportunidade na equipa principal pela mão de Rui Borges. Este é o espaço ideal para esse crescimento e diante de adversários mais exigentes, como é o caso do Aves, equipa que lança candidatura à subida de divisão. De resto, como realçou o treinador Sérgio Fonseca a quando da sua apresentação como técnico da turma avense. Agora terá que o demonstrar em campo e a começar já hoje a partir das 15:30 neste encontro com o Sporting B.
0: Nuno Braga, no estádio do Clube Desportivo das Aves, o Aves Sade Sporting B arranca às 3:30 da tarde. Este fim de semana marca também o início da Liga 3, já esta manhã, um resultado final, Marco 09-2, Passos de Ferreira 1. E agora, do estádio para a estrada.

0: Volta a Portugal em bicicleta, quarta etapa em andamento, ligação Figueirão dos Vinhos, Covilhã, Torre, em plena Serra da Estrela. Uma etapa sempre a subir. Contacto com Ariana Azevedo e Pedro Ribeiro para o ponto de situação, nesta altura, certamente numa das tiradas mais difíceis.
1: Mais difíceis, também com calor, alguns ingredientes suficientes para dizerem que este é de facto uma etapa difícil, a etapa rainha da volta a Portugal em bicicleta, com os corredores já há pouco a passarem no prémio de montanha no alto do Braçal, de segunda categoria. Oscar Rota do Boa Vista foi o primeiro a passar, Tomás Conte do Lultano o segundo, Rui Oliveira da equipa Emirates o

0: terceiro. Ora, com esta passagem em primeiro lugar, Oscar Rota da equipa do Boa Vista cimenta a posição de liderança no prémio de montanha, vestindo ou continuando a vestir pelo menos até ao final da etapa de hoje, quem sabe a camisola azul. Antes os corredores já tinham passado nas metas volante de Castanheira de Pera ao quilómetro 7.7, onde o camisola amarela Rui Oliveira da Emirates conseguiu bonificar 3 segundos, depois Daniel Cávia da equipa Burgos, terceiro Francisco Campos do Tavira. Na primeira hora de prova foram percorridos 40 quilómetros, o que, tendo em conta o calor e a dificuldade da etapa, é uma média excelente. Nesta altura, a caravana vai dirigindo-se para a meta volante na Pampilhosa da Serra, ao quilómetro 62. Os 8 homens que estão na frente: Rui Oliveira, da Emirates, Tomás Conte, do Loltano, Francisco Pereira, do Feirense, Oscar Rota, do Boa Vista, Daniel Cávia, do Burgos, João Medeiros, da LA Alumínios, Andrei, da Oliveirense, e Bruno Lemes, da formação norte-americana Localiza Mel, têm cerca de 2 minutos e meio de vantagem para o grosso do pelotão, onde vêm os principais candidatos à vitória na etapa e também à Volta a Portugal 2026. Falo, por exemplo, de Artem Nish, o russo que já venceu por 2 vezes a volta em 2024 e também 2025, o Chomin Juaristi espanhol, o português Tiago Antunes da EFAPEL, Abner González do Feirense, o porto-riquenho, para além, obviamente, do francês Alexis Guérin da formação Anicolor. Estamos a 81 quilómetros da meta. Os 8 da frente têm 2 minutos e 35 segundos para o grosso do pelotão.
1: Para continuarmos a acompanhar esta importante etapa da Volta a Portugal, que decorre nesta altura por todo o país.
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1: Apresento-lhe agora ABJ. Álvaro Braga Júnior é convidado desta tarde esportiva e vai comentar a atualidade. Álvaro Braga Júnior tem um currículo como poucos, para lá de jornalista, foi na área diretiva do futebol que se destacou, com cargos no Benfica, Sporting, Futebol Clube do Porto, Imortal, Farense, no Boa Vista, o Clube do Coração, para lá de ter sido secretário-geral da Liga de Clubes. Boa tarde, Álvaro, seja bem-vindo a esta casa que bem conhece, foi nosso comentador durante vários anos. Começou agora uma nova época, estão renovadas as esperanças num campeonato de futebol que tem 3 crónicos candidatos ao título, com o Braga ali à espreita. O Sporting foi o primeiro dos 3 grandes a jogar e a empatar na Reboleira 2-2 ontem à noite. Já esta manhã e na ressaca do empate, os Leões venceram o Mafra por 3-1, um particular realizado em Alcochete poucas horas depois desse arranque no campeonato. Rafael Nel, Soares e Jess Derry marcaram os golos dos Leões numa partida com 2 partes de 30 minutos e em que Rui Borges colocou em campo os jogadores não utilizados ou pouco utilizados no jogo de ontem. Não foi um bom arranque para o Leão, e como é que, na sua perspectiva e pela experiência que tem, como é que Rui Borges vai lidar com esta situação de Soares?
3: Antes de mais nada, permita-me que lhe diga uma coisa. É um privilégio e um prazer para mim voltar a esta casa, que ainda considero um pouco minha, e sobretudo consigo. Passamos várias horas a trabalhar aqui em vários campos e, portanto, é de facto uma felicidade para mim. Muito obrigado pelo convite. Dizer-lhe que eu acho que estes 2 campeonatos, o da segunda liga é normalmente muito disputado e tem às vezes resultados esquisitos. Uma equipa faz um ótimo resultado numa jornada e depois um péssimo no outro. Mas eu acho que este campeonato da primeira liga vai ser muito disputado. Eu penso que os treinadores, todos eles, pensam rapidamente que chegue aos primeiros dias de setembro, que é para fechar o mercado, porque de facto não fechar o mercado cria enormes dificuldades aos treinadores. Sabe-se o que se passa com o Benfica, sabe-se o que se passa que possa vender com o Sporting, sabe-se o que se passa com o Futebol Clube do Porto, enfim, são posições diferentes. Mas acho que, referindo ao Sporting, que não começou da melhor maneira, ou melhor, começou da melhor maneira, até esteve a ganhar 2-0. mas depois permitiu que o Estrela desse a volta por completo e justificasse completamente o empate, e podia ter ganho, porque se não fosse, é evidente que ele foi infeliz num dos golos, mas se não fosse Rui Silva, o Estrela podia ter ganho o jogo, o que ainda era pior para este começo de campeonato do Sporting. Os jogadores dizem-me pouco, quero dizer, Fernando Eurico, dizem-me pouco, porque é uma tentativa de mudar as coisas. A única coisa que pode dizer é em relação a Soares. Jogou, marcou, mas ele tem tido atitudes que de facto não beneficiam nada ao grupo de trabalho.
1: Obrigado, Álvaro. Vamos continuando a falar ao longo desta tarde esportiva, porque agora vamos à primeira rúbrica da tarde esportiva, um espaço novo, o Hino do Dia. A ideia é dar a conhecer hinos de clubes, associações ou grupos desportivos que a cada domingo celebram algo de especial. Alô, Vila do Conde. Hoje é o caso do Clube Fluvial Vila Condense, que a 9 de agosto de 1964, há precisamente 62 anos, conquistou a primeira medalha no remo numa tripulação de Iol de 4.

0: Paquete, presidente do Clube Fluvial Vila Condense. Bem-vindo à tarde desportiva da Antena 1. Esta é uma efeméride que realmente terá muito, certamente muito significado para a coletividade, para o Clube Fluvial Vila Condense, este primeiro título nacional. Que importância, Rui, é que isto tem para um emblema centenário da cidade de Vila do Conde?
1: Olá, boa tarde. A importância é o legado que estes quatro atletas e o treinador da altura com o timoneiro deixaram para a história do clube. Sendo o primeiro título nacional do Clube Fluvial Vila Condense e também da cidade de Vila do Conde, foi daí que se começou a ter o histórico de títulos nacionais e coletivos para o clube. Deixou aqui uma marca importante, porque sentimos que a partir desse momento o clube tinha condições e possibilidade de atingir outros feitos.
0: Este é um emblema, o Fluvial Vila Condense, maioritariamente com desportos aquáticos. De toda a forma, o remo acaba por, digamos, ser um pouco a bandeira desta secção aquática do Fluvial Vila Condense.
1: Sim, o remo é modalidade histórica, é modalidade que, se no fundo, a fundação é baseada no remo. A história do clube traz com a fundação do clube que, com carpinteiros e tanto de Vila do Conde como da Azorara, criam aqui a modalidade de remo no Fluvial Vila Condense. Deixa de ser a única modalidade, passam várias modalidades pelo clube. Hoje em dia o clube é um clube eclético, tem 8 modalidades, todas elas com uma dinâmica muito ativa na sociedade aquática e náutica de Vila do Conde.
0: Como é que está, Rui, este emblema centenário? Como é que tem passado os últimos tempos? O que é que se pode dizer atualmente do Fluvial Vila Condense?
1: Felizmente estamos bem. Estamos bem a nível de atletas. Contamos neste momento com 440 atletas no ativo. Continuamos a ter títulos em Vila do Conde. Trazemos títulos para Vila do Conde. 2025 trouxemos 95 títulos para Vila do Conde. Portanto, é um sinal de qualidade de trabalho feito no Fluvial, que tem um retorno para a cidade muito

assinatura de Paulo Vidal com o presidente do Clube Fluvial Vila Condense, Rui Paquete. Vai começar o Avestade Sporting B. Daqui a pouco vou dar-lhe conta do Internacional Português que vai jogar na Arábia Saudita.

0: Vamos então para a Vila das Aves. Nuno Braga está quase a começar o Avestad Sporting B, é um jogo da primeira ronda da segunda Liga Portuguesa. Recordo que já há outros resultados nesta primeira jornada: Chaves 1, Académica 4, o Penafiel 0, Portimonense 1, Tondela 2, Amarante 1. Está a decorrer nesta altura o Vizela, nas Caldas de Vizela, precisamente a equipa minhota está a jogar. Estou aqui à procura do resultado atualizado. Mantém-se 1-0, Vizela 1, Leiria 0, com 67 minutos de jogo. Nuno, agora a bola é tua.
1: Com os jogadores a espalhar-se no relvado que aparenta estar em boas condições para este desafio entre Aves e Sporting B, que vai alinhar com o seu equipamento alternativo em tons de bege, a equipa da casa, o Aves Futebol SAD, com equipamento tradicional, ou seja, camisola listada vermelha e branca, calção vermelho, meia vermelha também. Jogadores ali reunidos no seu meio campo acabam por se afastar nesta altura e também vão se posicionando para que o árbitro dê início a esta partida. Recordo rapidamente 11 iniciais de uma e outra equipa. Ora, o Aves apresenta-se com a Dani Rebolho nas redes, guarda-redes espanhol de 26 anos, ex-Nástic de Tarragona. Depois, na linha defensiva, um quarteto composto por Mateus Pivô, Lazar Rosic, Davi Schint e Leonardo Rivas. Meio campo com Rony Algóbia e Fernando Almeida. No ataque, Tunde Akinsola, Guilherme Neiva e Rodrigo Pinho. Já a equipa do Sporting B, com Guilherme Pires na baliza, já rola a bola. À direita vai estar Sanhá, à esquerda Mauro Couto. Os centrais são Afonso Li, Atanásio Cunha e Rafael Mota. Meio campo com Samuel Justo, Tan Longo e Eduardo Felicíssimo no ataque. A dupla composta por Miguel Almeida e Rodrigo Rodrigues. A equipa do Sporting vai organizando a partir de trás, com Eduardo Felicíssimo a tocar para Atanásio. Adianta o passe à direita, vai aparecer ali Samuel Justo. Vai a equipa do Sporting avançando no relvado, já invadiu o meio campo adversário. Pode levantar cruzamento, a bola sofre ali um desvio no corpo de um jogador do Aves. Vai sair para o lado lateral à reposição para a equipa do Sporting B. Lançamento para Atanásio, um zoguiniense de 19 anos, vai tratar dessa reposição de bola em jogo. Olha em redor, aparece ali Mateo Tanlongo, argentino, aproxima-se, depois afasta-se. Lançamento é para as imediações da área do Aves, tenta esticar a perna e cortar. O jogador da equipa avança, afasta de qualquer maneira o paraguaio Leonardo Rivas. Bola para o meio campo defensivo da equipa do Sporting B. Bola tocada já para a entrada do meio campo do Aves, com Eduardo Felicíssimo a assumir a condução. Agora pressionado por um contrário, que era Fernando Almeida. Passe atrasado, bola para o meio campo defensivo. O Sporting B vai construindo com a Mota. Lá está Rafael Mota a tocar para o lado direito, é para Atanásio, mete a quinta, já invadiu o meio campo adversário, olhou em frente, pode tabelar à direita com a Rodrigo Rodrigues, já fez o passe, tem um adversário à larga, consegue o desarme, o jogador da equipa avança. Bola tocada para trás, é para Rony, o brasileiro, é desarmado em zona proibida, lá vai o Sporting B com tão longo a tentar o pontapé, encaixa o guarda-redes da equipa avança, Dani Rebolho.
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3: Já agora,

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1: Pois sumou empréstimos ao Copenhaga, também ao Rio Ave, e Paphos está de regresso ao Sporting, mas na equipa B, olha o remate dentro da área por parte de Eduardo Felicíssimo, e agora brilha com grande intensidade. Dani Rebolho impede o gol da equipa leonina. Bola que acaba por sair para lá da lateral, a reposição mais uma para a equipa B e para Atanásio Cunha. Vai tratar dessa reposição, bola colocada para trás para Eduardo Felicíssimo, ainda mais para trás para Mota, atrasa para o guarda-redes Guilherme Pires, recepciona fora da área, olhou na direção de Afonso Luís, já fez o passo para o central, 19 anos, novamente para Rafael Mota, agora a entregar à direita para Atanásio, tem espaço para avançar no relvado, pica a bola, é para as costas da defensiva do Aves, aparece Rosic e faz o corte para a equipa Avense, tenta sair para o contragolpe, a equipa do Aves é rasteirado em falta, Fernando Almeida, pontapé livre para a equipa da casa. Falta cometida sobre o médio defensivo, que também pode atuar como defesa central, de 24 anos, ele que foi formado no Futebol Clube do Porto. Este Fernando Almeida estava no Amarante da Liga 3. Lá vem a equipa do Aves, bola para Davi Schinte. Combina companheiro no eixo defensivo, que é Lázaro Rosic, mete à esquerda para Leonardo Rivas, pontapé para o ataque. Vai caindo na faixa canhota o Fernando Almeida. Ainda há insistência por parte de Rony, a bola sai para o lado lateral e pertence ao Sporting B. Bola já colocada no interior do relvado, é para Atanásio, mete para trás para o Mota, agora joga com Lee, vai-se projetando à esquerda um jogador do Sporting, mas o passo foi feito com demasiada força, acaba por sair para o lado lateral, arremesso para a equipa do Aves, bola de Mateus Pivô para o central Davi Schinte, atrasa para o guarda-redes, Dani Rebolho, pontapé para o ataque, tentava fazer-se ao lance, Rodrigo Pinho cortou a defensiva do Sporting B, Eduardo Felicíssimo arruma a casa, bola colocada no meio campo defensivo da turma do Aves, onde está a organizar o Fernando Almeida, mete à esquerda para Leonardo Rivas, mete agora também ao longo da linha canhota do ataque, aparece Atanásio, afasta para o lado lateral, há lançamento para a equipa do Aves. À esquerda para Guilherme Neiva, o brasileiro já lançou para trás na direção de Rivas. Rivas atrasa ainda mais o passe para Lázaro Rosic. Olhou na direção de Davi Schinte, o central ex-fluminense, 22 anos, vai entregando agora na diagonal à direita para o Tunda Akinsola, 1-1 com o adversário. É ali quem lhe tenta fechar a porta, ainda Tunda Akinsola, vai levando a bola até a linha de cabeceira, pode arrancar cruzamento, ainda na marcação Afonso Lee, faz o passo para trás, Mateus Pivô, arranca cruzamento, tenta arranjar espaço para a pontapé, não consegue, Rodrigo Pinho, é desarmado, vem o Sporting B para a contra-ofensiva, é para o Eduardo Felicíssimo, vai arrancando, tem o adversário à larga, agora trava a marcha, olhou para trás, já fez o passe, a equipa do Sporting vai trabalhando bem com Mauro Couto, vai entrando para a esquerda para Sanhar, recolhe o guineense, vai enfrentando o adversário, é Mateus Pivô, quina da área, foge para dentro, vai tentar o pontapé, não faz o passe atrasado, tão longo, novamente com o pontapé por cima da trave da baliza defendida por Dani Rebolho, vamos com 5 minutos, primeira parte, ainda Aves 0, Sporting B também 0.
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3: Nos outros jogos da 2ª Liga que estão a decorrer nesta altura, Vizela 1, Leiria 0, com 78 minutos de jogo. Está também na primeira parte, porque começou às 3h30, o Feirense 0, Felgueiras 0, jogo que decorre no Marcolino Castro. Ora, vamos lá então saber qual é o jogador que vai para a Arábia Saudita. Mais um internacional português a jogar no futebol saudita. Desta vez é Samu Costa, o jogador que esteve inclusive no último campeonato do mundo, vai para o Al Nassr. O conjunto saudita anunciou este domingo a contratação oficial. Samu era dado como certo no clube de Cristiano Ronaldo e João Félix, mas agora vai juntar-se ao plantel. Samu Costa esteve em Portugal à espera de ordens para viajar para o Algarve, integrar o estágio de pré-época da equipa saudita, mas ainda não tinha acontecido até agora. Com um percurso de formação dividida entre o Beira-Mar e o Braga, Samu Costa mudou-se para a Espanha para representar o Almeria. Após destacar-se com a camisola do clube andaluz, assinou em definitivo em 2023 para o Mallorca. Depois de 6 épocas a jogar em Espanha, o médio vai então para a Arábia Saudita com um registro de 7 golos e 2 assistências em 36 jogos na última temporada. Já voltamos às Aves, porque Álvaro Braga Júnior, convidado da Antena 1 para esta tarde esportiva, cada vez mais os jogadores, precocemente, diria, pela idade, mas sobretudo pela questão financeira, não tanto desportiva, procuram outras paragens e sobretudo o futebol do dinheiro, o futebol saudita.
0: É indiscutível. Onde há dinheiro é mais fácil de contratar. Creio que também a Europa começa a ter, se calhar, alguns circuitos mais fechados. Samu Costa, creio eu, acabou por fazer um bom campeonato do mundo e, portanto, justifica perfeitamente esta vontade e seguramente que um ótimo vencimento. Dir-se-á, desportivamente, pode perder alguma coisa, acredito. Sim, estar na Europa num clube de alguma grandeza é mais importante que estar na Arábia Saudita. Mas hoje, além de tudo mais, há a vertente financeira que é muito importante e, portanto, eu acho que vai ser para ele naturalmente bom, senão não tinha aceito.
3: Deixo aqui uma vez mais, porque queremos o feedback do ouvinte Antena 1 sobre a tarde desportiva. Queremos também que nos enviem sugestões, dados que possam dar notícia, que às vezes nos escapam ou que não conseguimos chegar lá de outra maneira. Façam o favor, apontar o e-mail tardedesportiva@rtp.pt, tarde desportiva em letra minúscula, mas tudo junto, porque nós somos assim, somos uma família.
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3: Nuno Braga, vamos para mais uns minutos do Aves SAD Sporting.
1: Com a equipa B do Sporting a dominar nestes primeiros instantes, mas o Aves recupera a bola no seu meio campo defensivo, à direita, contunda a Quinsola, faz o passo de ruptura. É para Angel Algóbia, tenta ultrapassar o central Mota, chega primeiro, afasta, trazendo para o guarda-redes Guilherme Pires. Vai jogando com o companheiro no ex-defensivo, novamente Mota vai ao relvado para tentar discutir o lance de Carrinho. Bola sobra para a insistência do Aves, com o passe curto por parte de Tunda a Quinsola para trás, para Mateus Pivô, agora para Rony, novamente para Mateus Pivô. O jogador que chegou na reabertura do mercado, proveniente do Busque da Série C brasileira, o equivalente à terceira liga portuguesa. Há arremesso para a equipa do Sporting B, meio do seu meio campo defensivo. Um passe mal medido por parte de Rony, bola colocada fora. Lançamento à esquerda, vai pertencer a Afonso Li. Vai lançar com um período para a entrada do meio campo defensivo adversário. Bola cortada pelo Aves. Insiste o Sporting, lado esquerdo, com o camisola 91. Miguel Almeida é travado em falta por Rony. O meio defensivo brasileiro é rasteirado. O avançado Leonino, pontapé livre, já movimentado. Bola para o espaço de Afonso Lia. Traz agora para o companheiro no defensivo, que é Rafael Mota. Vai entregando para Eduardo, felicíssimo. Está sobre o grande círculo. Agora temporiza, entrega novamente para Rafael Mota. Aparece Afonso Lia à esquerda. Vai oferecendo uma linha de passe. Acaba por tentar colocar nas costas da defensiva do Aves. Passe mal medido, ultrapassa a linha lateral. Há reposição agora para a equipa avense. À direita, meio campo defensivo, o arremesso pertence a Mateus Pivô, o lateral direito de 28 anos, preparado para essa reposição. Bola já lançada ao longo da linha lateral, aparece Rodrigo Pinho, não consegue dominar, bola perde-se para os homens do Sporting. Vai insistindo com o atraso de Rodrigo Rodrigues para o meio campo defensivo, é para Atanásio, agora entrega para Eduardo Felicíssimo, vai avançando, temporiza, tem o adversário pela frente, é Rodrigo Pinho, vai agora fazer o passo para Rafael Mota, não optou por colocar à direita para Atanásio, adiantou o passo, é para Mauro Couto, pressionado por um adversário, pode ir para o relvado, acaba por cair, o árbitro assinala a falta sobre o jogador de Leonino. Pontapé livre para a formação do Sporting B, orientado por Tiago Fernandes, livre já cobrado, bola para Rafael Mota, novamente para Eduardo Felicíssimo, encaixa ali entre os centrais para sair a jogar com mais qualidade a equipa do Sporting B, bola colocada nas costas defensiva, aparecia o Rodrigo Rodrigues, não chegou a tempo, bola recuperada por parte do guarda-redes espanhol da equipa do Aves, Dani Rebolho, já colocou novamente fora da área para Leonardo Rivas. Vai avançando ao Paraguai, agora combina, aliás, era o Davi Chinta, agora sim, a Leonardo Rivas joga com a Angel Algóbia, vai lateralizando, bola para Davi Chinta, avança no relvado, defesa central brasileiro, joga com Lazar Rosic, o sérvio, olha em frente, pode tabular com a Angel Algóbia, não, prefere jogar comprido para as costas da defensiva do Sporting, vai insistindo com cruzamento para a área, aparece e corta o homem da equipa B do Sporting Clube Portugal, bola no entanto recuperada pela equipa do Aves, vai insistindo com a Real Algóbia, mete para trás para Rony, novamente para Algóbia, tem um adversário à larga, vai tentar solicitar no espaço a progressão de Guilherme Neiva, a bola vai perder-se para lá da linha de fundo e há lugar um pontapé de canto para a equipa avense. O primeiro da partida para a equipa da casa, canto vai ser movimentado por Guilherme Neiva, o brasileiro de 25 anos, formado no Cruzeiro de Belo Horizonte, mas que há duas temporadas disputava a Liga 3 ao serviço do Oliveira do Hospital, preparado para bater esse pontapé de esquina à esquerda do ataque. Guilherme Neiva vai levantar cruzamento ao segundo posto, que aparece desvio de cabeça por cima do travessão à vontade, surgiu um homem do Aves. Esta distância pareceu-me ser David Chintz, já vamos confirmar. Central à vontade para cabecear e desperdiçou ao segundo poste essa possibilidade de fazer o golo. Não era David Chintz, era o outro central, Lázaro Rosetes, experiente, serve de 33 anos, à vontade a cabecear por cima do travessão da baliza, defendida por Guilherme Pires. Foi a primeira grande situação de perigo no ataque da equipa avense. Bola para o Aves novamente, agora com a reposição de lado para Mateus Pivô, lançou para Tunda Quinçal, é desarmado, a equipa do Sporting B com o passe cumprido por parte de Sanhá, vai para o chão o homem do Aves, é David Chintz, é empurrado nas costas por Miguel Almeida. Pontapé livre para a equipa avense. A meio do seu meio campo defensivo, quem vai levantar para o ataque ou jogar curto é David Chintz. Está o central brasileiro, toma algum balanço. Agora sim, envia a bola para o meio campo adversário. A bola vai pingando à entrada da grande área. Acaba por ganhar outra velocidade e chegar até o guarda-redes. Guilherme Pires, que sustém à vontade. Acaba por entregar agora para Rafael Mota. Deixa ficar no espaço de Felicíssimo, chama por Mateu Talongo, acaba por entregar pelo seguro em Rafael Mota, faz a variação de flanco ao jogo, mete à direita para Mauro Couto, salta e corta de cabeça para o lado lateral o Leonardo Rivas, há lançamento para a equipa do Sporting. O jovem Mauro Couto, ele que já se estreou pela equipa principal do Sporting há duas temporadas atrás, pela mão de João Pereira, no empate caseiro com o Gil Vicente, que ditou na altura a saída do treinador e a entrada do atual timoneiro da equipa do Sporting, Rui Borges. Agora jogo perigoso na área da equipa avense, fica ali o homem das Aves ao queixoso, é Mateus Pivô, pede desculpa Sanhá, o infrator, a pontapé livre para a equipa do Aves. Quem vai movimentar é o guarda-redes Dani Rebolho, preparado para movimentar esse pontapé livre, quando vamos já com 15 minutos nesta primeira parte, ainda nas Aves. AVS 0, Sporting B também 0.
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3: Emissão que vai até às 23 horas. Vamos acompanhar às 6 da tarde no Dragão o Futebol Clube do Porto Alverca, com o relato de Carlos Rui Abreu. Às 20h30, Gil Vicente Rio Ave com Paulo Vidal, Moreirense Sporting de Braga, precisamente com Nuno Braga, que hoje está em duplex. E depois, à mesma hora, às 20h30, o Sport Lisboa e Benfica Académico de Viseu, com narração de Paulo Sérgio. Deixo mais uma informação, e esta é preocupante para um jovem jogador português. O Al Ittihad informou que Roger Fernandes lesionou-se gravemente no treino de ontem e por isso vai ser obrigado a parar vários meses. O extremo internacional sub-21 por Portugal contraiu uma ruptura de ligamento cruzado anterior do joelho esquerdo, de acordo com os exames realizados já no dia de hoje. Foi assim um início de temporada para esquecer de Roger Fernandes, que aos 20 anos tenta afirmar-se definitivamente no Al Ittihad, depois de uma temporada em que realizou 28 jogos, marcou 5 golos e fez 3 assistências. Nuno Braga, vamos para mais 5 minutos de relato, porque depois voltamos à estrada e à volta a Portugal.
1: Com o lançamento no ataque para a equipa do Sporting, afasta de cabeça Pivô, vai para o chão o homem do Aves, empurrado nas costas por Rodrigo Pinho. Pontapé livre, a Rodrigo Pinho é que sofre esse empurrão nas costas, ganha o pontapé livre para a equipa avense. Livre que vai ser movimentado pelo guarda-redes da equipa da casa, sai dos postos também da área para bater esse pontapé livre para o meio campo adversário. Guarda-redes Dani Rebolho preparado para movimentar. Há pouco um lance algo polémico na área do Aves, esta distância do Sporting B, aliás, no ataque do Aves, esta distância não pareceu ter existido um empurrão nas costas de Rodrigo Pinho. Ficou ali a reclamar uma eventual grande penalidade que não foi assinalada. Ora, da cidade do futebol também não houve qualquer indicação de que tenha existido essa infração sobre o ponta-de-lança experiente brasileiro da equipa do Aves, que está no ataque, mas a bola chega até ao guarda-redes Guilherme Pires. Agarra à vontade, guarda-redes de 21 anos, cumpre a terceira temporada na versão B do Sporting, está em Alvalade desde 2014, coloca manualmente fora da área, bola chega ao espaço de Eduardo Felicíssimo, vai caminhando, acaba por oferecer a posse de bola agora a Rafael Mota, com a Rodrigo Pinho a uma distância curta, observar, tentar fazer a marcação, bola agora pontapeada para a esquerda do ataque da equipa leonina, é Sanhá, consegue recolher com o pé canhoto, aparece Mateus Pivô, estica a perna, faz o desarme, bola para lá da linha de cabeceira, há canto para a equipa B do Sporting. Canto do lado esquerdo para ser movimentado, vamos ver por quem, é para Rodrigo Rodrigues, ele quem se aproxima da bandeirola de canto, depois acaba por se afastar, é Mauro Couto quem vai levantar. Este pontapé de esquina, fica lá próximo também o Rodrigo Rodrigues. O canto vai ser levantado à esquerda do ataque, é a maneira curta, recolhe, passa atrasado Mauro Couto, é para o Samuel Justo, o pontapé morre no corte de Mateus Pivô, ainda à existência do Sporting B, com o Rodrigo Rodrigues a tentar arranjar espaço no interior da área para o cruzamento, corta a defensiva do Aves, ainda à existência de Sanhá, o remate sai enrolado, vai perder-se para lá da linha de fundo, tenta evitar que a bola saia para lá da linha final, um homem do Sporting faz o passo atrasado, levanta cruzamento, Atanísio, corta a defensiva do Aves, insiste Eduardo Felicíssimo para a equipa do Sporting, agora vai para a frente, foge para trás, bate contra o adversário, ganha o lançamento, a bola cortada para lá da lateral por Guilherme Neiva, reposição para o Sporting, é para Atanásio, já lançou a bola para trás na direção de Felicíssimo, recolhe a bola ao meio do meio campo ofensivo da turma Avense, mete-no no corredor central, sobre o grande círculo está Rafael Mota, faz o passo rasteiro na diagonal à esquerda, Sanhá, recolhe, vai bailando em frente ao adversário, é Mateus Pivô, entrega para um companheiro do meio campo, acaba por jogar à esquerda, pode haver cruzamento por parte de Miguel Almeida, corta a ofensiva do Aves, arruma a casa Rony, a bola vai sendo recuperada por Eduardo Felicíssimo, tenta o pontapé, o passo de ruptura, mas para o corte homem da equipa do Aves, insiste o Sporting B pelo lado direito com Mateus, Mauro Couto, assim é que é, a bola tocada para trás com alguma felicidade, a equipa do Sporting consegue conservar a posse de bola, chega agora ao espaço de Mauro Couto, vai deambulando no ataque da equipa a leonina, vai aguentando a carga nas costas, o pontapé que sai muito por cima da baliza defendida por Dani Rabolho, passou o perigo para a turma Avense, quando vamos com 20 minutos já cumpridos nesta primeira etapa, Aves 0, Sporting B também 0.
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3: E aí está a interatividade pedida, dois ouvintes da Antena 1 já nos fizeram chegar aqui informações, o João Vicente e também o Bernardo Felipe Lopes, sobre Joan Jordan, um médio espanhol de 32 anos, que está neste momento a trabalhar à parte no Sevilha, por não fazer parte dos planos para a nova época, e está a ser negociado com o clube português. De acordo com o Estádio Deportivo, o clube pretende livrar-se do elevado salário do futebolista e está em contactos com o emblema português, no entanto, sem mencionar qual esse clube, são notícias que nesta altura estão a decorrer em Espanha, que são também do conhecimento dos nossos ouvintes e que fazem questão de partilhar com a tarde esportiva. É só continuarmos porque vamos até às 11 da noite com o fecho da emissão depois do relato do Benfica Académico de Viseu, o jogo que vai decorrer à porta fechada. Ora, estamos a praticamente 6 minutos da hora certa com a atualização das notícias com Cláudia Martins. Para já, Ariana Azevedo, Pedro Ribeiro, vamos fazer o ponto de situação na etapa 4 da Volta a Portugal, que está já, acredito eu, cada vez mais a aproximar-se do fim.
4: 58 quilómetros para a meta, os 11 da frente, na última intervenção eram 8, juntaram-se mais 3, Jorge Lopes do Loltano, Diogo Narciso de LIA e Pedro Andrade do Feirense, são 11 agora na frente da corrida, a 57 quilómetros da meta, têm 3 minutos de vantagem para o pelotão, onde vem a trabalhar, obviamente, a equipa da Nicolor, porque tem indicações para Artamenis lançar-se na subida final. Essa é a grande verdade. Curiosa, a da Ariana Azevedo. É a Emirates colocar Rui Oliveira nesta fuga, o camisola amarela, porque já bonificou na meta volante de Castanheira de Pera 3 segundos, também 1 segundo no alto do braçal, no prémio de montanha de segunda categoria, e também no, na Pampilhosa da Serra, com o segundo lugar ao quilómetro 62. Ora bem, isto quer dizer 3 mais 1 mais 1, 5 segundinhos que o camisola amarela conseguiu agarrar, 3 minutos de vantagem, ou quase 3 minutos, agora 2,56 na fuga. O que é que isto poderá querer dizer?
5: Ora bem, Rui Oliveira, quando conversava connosco, não abriu muito o jogo. Ele dizia que tinha consciência de que iria perder a camisola amarela, mas que já estaria a cumprir um sonho, uma vez que ia subir uma das etapas mais míticas, se não a mais mítica, da volta a Portugal. Mas o que é certo é que ele vai a toda a velocidade.
6: O objetivo era vencer e vencer de amarelo. Era um sonho, mas sim, amanhã já devo perder a camisola, mas lá está, ainda temos mais uma etapa pela frente para disputar a torre, e obviamente subir a torre como camisola amarela será das coisas, se calhar, mais bonitas, que dos momentos melhores que vou ter na minha carreira. Portanto, é tentar desfrutar ao máximo destas últimas horas com a camisola.
5: Ora bem, a desfrutar ao máximo, parece-me que está mesmo o Rui Oliveira, vai bem acompanhado. Segundo as últimas informações da Rádio Volta, são 3 minutos e 15 segundos de vantagem do pelotão, por isso somam e seguem até à subida final, que também ainda me falta percorrer.
4: 2,54, portanto, digamos que nos últimos quilómetros perderam 15 segundos. Rui Oliveira vem com Tomás Conte, Francisco Pereira do Feirense, Oscar Rota do Boa Vista, ainda o português João Medeiros da LA Alumínios, Jorge Lopes do Lultano, Diogo Narciso da LA e Pedro Andrade do Feirense. Fala apenas dos portugueses que estão na fuga. Primeira hora de corrida, 40 quilómetros percorridos. Segunda hora, 41,2, aumentou obviamente, mas a verdade é que ainda há muita etapa pela frente. No prémio de montanha há pouco, alto do braçal de segunda categoria, o primeiro a passar foi Oscar Rota do Boa Vista. Mais à frente, no alto da Portela de terceira categoria, quilómetro 66, o primeiro foi José Medeiros da Eliaura. Oscar Rota continua a liderar o prémio da montanha, continua a vestir a camisola azul. Mais recentemente, na Portela do Armandouro, Oscar Rota novamente a vencer, deixando José Medeiros no segundo lugar e Rui Oliveira na terceira posição. Portanto, Oscar Rota do Boa Vista a vestir a camisola, ou a continuar a vestir a camisola amarela. Vamos tentar perceber quantos minutos terá a fuga junto à cidade da Covilhã, porque aí será tudo diferente, com os 20 quilómetros finais até à torre, e é aí que se vai decidir a vitória na etapa e, quem sabe, o novo camisola amarela, que vai certamente mudar de dono.
3: Já voltamos à estrada para acompanhamento desta quarta etapa da Volta a Portugal em bicicleta nos Países Baixos. Começou a Eredivisie, a Liga Principal de Futebol. Resultados já de hoje: Sparta de Rotterdam 0, Feyenoord 1, Groningen 2, Utrecht 1, Zwolle, PEC Zwolle 0, Ajax de Amsterdão 2, Álvaro Braga Júnior, convidado a anteir um nesta tarde esportiva, num minuto. O campeonato espanhol também vai começar, não tarda nada. O Álvaro esteve no início do Mourinho, na primeira vez em que esteve no Benfica, na primeira aparição. Mourinho vai se dar bem neste regresso a Madrid?
0: Tem tudo para se dar bem. O Mourinho foi muito feliz no Real Madrid. Naturalmente que a situação é diferente, mas de qualquer das maneiras tem tudo para se dar bem. Não vejo porque não se possa dar bem, até porque tem o apoio do presidente, que é uma coisa sempre importante para um treinador, e portanto e creio que é o que pode fazer um ótimo campeonato, embora o campeonato espanhol seja de muita qualidade, muito disputado, e naturalmente vai obrigar algumas exigências também do Real Madrid, como do Barcelona, como de outras equipas que costumam estar nos primeiros lugares.
3: Nuno Braga, em 15 segundos atualizamos o resultado no Avesado Sporting B.
1: Vamos com 27 minutos já cumpridos nesta primeira parte, ainda não há golos, um jogo que está equilibrado, mais bola para o Sporting B, mas as situações de maior perigo para a formação do Aves, 0-0 no placar.
3: Nos jogos que estão a decorrer da segunda liga, Feirense 0, Felgueiras 0, Vizela está praticamente no final e está a ganhar a União de Leiria por 1-0. São jogos que estão em andamento. Termina precisamente nesta altura. Vizela 1, Leiria 0 é resultado final.
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3: Continental e na Madeira, são 15 nos Açores.

0: populações em risco, mas há um incêndio ativo em Vila Pouca de Aguiar nesta altura. Continua, aliás, ativo. Ele coloca no terreno quase 190 operacionais. Estão a ser auxiliados por 8 meios aéreos nesta altura. A União Distrital das IPSS de Braga diz que pode perder verbas do PRR por atrasos do Estado. O Hamas apela aos Estados Unidos para pressionarem Israel a aceitar o plano de paz para Gaza.
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0: São nesta altura quase 190 os operacionais que combatem as chamas no concelho de Vila Pouca de Aguiar, distrito de Vila Real. Estão a ser apoiados por 8 meios aéreos. O incêndio está a lavrar numa área de mato. Não há povoações em risco, mas o oficial de operações da Proteção Civil Nacional, José Costa, adianta que o relevo do terreno não está a ajudar no combate.
2: Neste momento o incêndio mantém-se ativo. Estão também a caminho mais meios para reforçar este teatro de operações. Dois grupos de combate em trânsito para este teatro de operações. Não temos indicação de habitações em risco ou de povoações em risco, são zonas de mato com algumas manchas de povoamento florestal. O incêndio arde numa zona com terreno bastante pedregoso e com poucos caminhos no perímetro.
0: O incêndio começou ao final da manhã, está a lavrar em Vreia de Jales, concelho de Vila Pouca de Aguiar, distrito de Vila Real. A Polícia Judiciária, entretanto, fez saber que deteve um homem fortemente indiciado por 3 crimes de incêndio florestal. Eles ocorreram entre 4 de julho e 1 de agosto no concelho de Vila Nova de Poiares. O tribunal determinou prisão domiciliária para este homem de 28 anos. Os fogos foram deflagrados na freguesia de Arrifana, Louredo, concelho do distrito de Coimbra. A União Distrital das Instituições Particulares de Solidariedade Social de Braga alerta que está em risco de perder verbas do PRR, o Plano de Recuperação e Resiliência, por atrasos do Estado. Numa carta aberta dirigida ao Presidente da República, ao Primeiro-Ministro e também a membros do Governo, não esconde a preocupação. A Antena 1, o Vice-Presidente Jorge Pereira, explica que há obras paradas por questões administrativas, um atraso que não pode ser da responsabilidade das IPSS. Outra questão é a do IVA dos investimentos. Jorge Pereira acusa ainda o Fisco de mudar as regras a meio do jogo e lamenta o silêncio do Governo.
3: Isto é uma coisa surreal, em que dá milhões, milhares de euros a ter que ressarcir, as IPSS ter que devolver ou deixar de ser restituídas pela autoridade tributária, porque mudaram as regras agora que está a acabar o jogo. O PRR começou lá atrás, há uma portaria em 2022, como é que uma simples circular da ATE faz todo esta barafunda, este caos, deixa os seus dirigentes sem dormirem, e o Governo continua também calado.
0: O Vice-Presidente da União Distrital das IPSS de Braga rejeita que o setor social seja discriminado negativamente e faz um apelo ao Executivo.
3: De várias formas fizemos chegar ao Governo esta problemática. Eu acho que o Governo tem é que, de uma vez por todas, deixar de estarem calados e que assumam perante o país o que querem fazer. Ou se vão fazer uma coisa, ou se vão fazer outra. Primeiro, se vão ser justos e dar-nos condições exatamente iguais às outras instituições, de outros setores, nomeadamente aos municípios, em relação às empreitadas dos centros de saúde e das residências universitárias, ou se nos querem discriminar negativamente e considerar que o setor social é um setor à parte e que tem que ter regras diferentes para coisas iguais, que são inconcebíveis.
0: Jorge Pereira lembra ainda que muitas obras do PRR, o Plano de Recuperação e Resiliência, estão paradas por causa dos atrasos dos construtores. O Hamas apela a Washington para que pressione o primeiro-ministro israelita Benjamin Netanyahu a rever a rejeição do plano de 15 pontos do presidente dos Estados Unidos para a paz em Gaza. Um alto responsável do Hamas, citado pelas agências internacionais, espera que os mediadores e o governo norte-americano pressionem Netanyahu e o governo israelita para que esse plano de 15 pontos seja respeitado e para que não seja impedido o processo por razões de política interna ou eleitoral. Este domingo, o primeiro-ministro israelita garantiu que as forças de Israel não vão sair da região enquanto o Hamas não se desarmar por completo.
4: Israel shollelet et mismach 15 nekudot.
5: Israel rejeita o plano de 15 pontos para Gaza. Ouvi dizer que houve quem dissesse: vocês não o disseram, mas nós dissemos, e aqui estou eu a dizê-lo novamente, Israel rejeita o plano de 15 pontos. As Forças Armadas não farão qualquer retirada até ao desmantelamento do Hamas e das suas armas. E quando digo desmantelamento do Hamas e das suas armas, isso significa armamento pesado, armamento menos pesado e armas mais pequenas. Todo o armamento. Estamos a falar de um desmantelamento real, não de um desmantelamento fictício. Estamos agora a falar com os americanos sobre este assunto. Eles têm ideias, algumas das quais são aceitáveis para nós e outras são inaceitáveis para nós.
0: Donald Trump tinha anunciado há um mês avanços no caminho para o fim do conflito, mas numa reunião do governo, Netanyahu assegura que Israel não baixa a guarda até que o movimento Hamas deponha as armas. A guerra em Gaza começou há quase 3 anos.
1: Cláudia Martins. 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
12: 4:10 da tarde, bom domingo, bom fim de semana. Vamos retomar os caminhos do simultâneo com a RDP Antena 1.
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14: Ainda Aves 0, Sporting B também 0.
15: Ora, estão a decorrer outras partidas da segunda liga. Já terminou, como lhe disse, o Vizela 1, União de Leiria 0. E também, nesta altura, ainda na primeira parte, Feirense 0, Futebol Clube de Felgueiras 0. Portanto, empate nesta partida da segunda liga. Vamos voltar à estrada, porque começa a faltar pouco tempo para o final da prova, julgo que 47 quilómetros para o final desta quarta etapa. Pedro Ribeiro, Ariana Azevedo, o que há para contar nesta altura, neste início de segunda hora de tarde esportiva?
0: precisamente 47 km para a meta, e eu começo a olhar para a diferença entre os fugitivos e o pelotão, que se mantém nos 3 minutos e 3 segundos. Essa é a grande verdade, com os 11 homens na frente da corrida. Ariana, curiosamente, o teu convidado, André Cardoso, o diretor desportivo da equipa do Boa Vista, não colocou nenhum homem na fuga.
4: E curiosamente, André Cardoso tem aqui uma
0: particularidade. E curiosamente, até estou a mentir, porque Oscar Rota vai na fuga.
4: Pois, o Oscar Rota, que é o homem da montanha, foi uma das questões que lhe fizemos precisamente ao André Cardoso. Ele que foi segundo da geral individual em 2011 e teve essa particularidade. Venceu a etapa da Torre, esta etapa de hoje. Ficou até emocionado a falar sobre isso. Vamos ouvir esse registo com André Cardoso. Esta é uma etapa que o André bem conhece, até porque venceu em 2011. Que memórias guarda desse dia?
6: Oh, guardo memórias fantásticas. Tínhamos uma equipa brutal, um ambiente fantástico na equipa Tavira. Passei 3 anos em Tavira, que tenho o orgulho de dizer que foram os melhores anos que passei em Portugal. Até fico emocionado. Mas a etapa foi crescendo-nos perfeita. Tínhamos um grande adversário, que era o Rui Sousa, que já sabia o que era ganhar, mas nós tínhamos uma missão bem clara, era proteger o líder, e eu tinha liberdade para, se o Rui atacasse, tentar ganhar a etapa, e se o Ricardo passasse mal, poderia também eu ganhar a volta, porque estava bem classificado na geral individual. Fizemos primeiro e segundo na geral, ganhei a etapa da Torre. É um ano fantástico, ganhar na Torre é qualquer coisa. Ainda hoje recordamos isso, estamos a falar disso, porque é memorável. Ganhar na Torre ou ganhar na Serra da Graça fica sempre para a história num ciclista e da volta. Portanto, só tenho a agradecer.
4: E que conselhos é que deu, por exemplo, ao Oscar Rota ou aos seus corredores para hoje?
6: Presenciei-os com um vídeo da minha vitória, porque acho que é motivador. Eu na minha carreira muitos vídeos assisti para nos automotivarmos. Portanto, depois dei a minha reunião, como é óbvio, e acho que eles sentem-se lisonjeados por ter um diretor que já ganhou na Torre, com a carreira também internacional que eu tenho, e com tudo aquilo que consigo transmitir para eles, é sempre uma mais-valia. Volto a repetir, como disse ao Jorge, Gabriel, temos uma equipa jovem, mas acredito muito neles, eles estão unidos, têm um espírito de grupo fantástico, e acredito que hoje possamos fazer uma etapa belíssima. Oxalá que sim.
4: André Cardoso aqui a considerar que poderá ser feliz na Torre, já o foi uma vez, pode sê-lo na sua nova pele de diretor desportivo.
0: Um português a vencer na Torre, porque se olharmos aos últimos anos, desde 2021, é tudo estrangeiro em termos de vitórias. Alejandro Marque, Maurício Moreira, Délio Fernandes, Sérgio Schumil e, no ano passado, 2025, Jonathan Caicedo, homem do Equador, que vestia a camisola da Petrolike. Há pouco saiu-me aqui em termos de computador, mas não sei se vou conseguir avançar, não há ainda.
15: Bom, perdemos o contacto com o Pedro Ribeiro, já retomaremos naturalmente.

0: Não, aí na Vila das Aves.
1: É, esta distância parece-me ser para Rodrigo Pinho, uma entrada mais dura sobre Sanhá.
0: É
1: pode
0: mesmo,
1: deixar...
0: é mesmo.
1: É. Pode deixar a equipa das Aves reduzida a 10 unidades. Vamos ver o que é que o vídeo-árbitro vai acrescentar relativamente a este lance para perceber se se confirma então a expulsão de Rodrigo Pinho. O árbitro deste encontro, Flávio Duarte, não teve qualquer dúvida, não hesitou, foi ao bolso, mostrou o vermelho direto ao ponta-de-lança brasileiro da equipa do Aves. Obviamente que Ricardo Diogo está na cidade de futebol, exercendo as funções de vídeo-árbitro neste encontro, também terá que dar a sua opinião relativamente a este lance, já no fecho da primeira parte, com 0-0 a permanecer. Estamos a 2 minutos dos 45, ou seja, do intervalo neste desafio entre Aves e Sporting B.
0: É uma entrada muito dura e eu acho que o árbitro mostrou bem o cartão vermelho, é uma entrada imprudente, a bola já estava até um pouco mais à frente e vai ao pé do jogador do Sporting. Nuno, deixa-me apenas partilhar com o universo da Antena 1 esta informação, porque há muitos clubes que, sobretudo os clubes internacionais, estão em pré-época. O Dortmund, o Borussia Dortmund de Fábio Silva, venceu o Arsenal na Emirates Cup por 3-2. Fábio Vieira foi suplente utilizado nos Gunners. Fábio Vieira, que está na iminência de poder voltar ao Hamburgo. Também outros jogos e sobretudo das equipas mais importantes da Europa do futebol. O Liverpool está a perder com o Mónaco 3-2 nesta altura, a 2 minutos do final da partida. É um dos particulares do futebol internacional. Daqui a pouco o Marselha de França vai defrontar o Atlético de Bilbao de Espanha. São jogos que estão a decorrer. Vamos, Nuno, fechar a primeira parte aí na Vila das Aves.
1: E com o Aves, então, reduzido a 10 unidades, expulsão confirmada de Rodrigo Pinho neste desafio, deixa a equipa Avense reduzida a 10 unidades, numa altura em que o Sporting B vai beneficiar de um lançamento de linha lateral, salva a placa com o tempo adicional, são 2 minutos que restam neste desafio, já para além da hora, com o Mateo Tanlongo, o médio argentino a tocar para trás na direção de Rafael Mota, agora a jogar com Samuel Justo, olha para o lado direito, faz o passe para Mauro Couto, pode haver cruzamento por parte do extremo da equipa leonina, cruzou ao segundo posto, não parece ninguém para a finalização, bola pingando nas imediações da área, novo cruzamento agora do lado oposto, a bola a sobrevoar a área da equipa Avense, Leonardo Rivas tenta evitar o canto e não consegue, à ponta pé de esquina, lado direito para a equipa leonina, canto vai ser levantado por Mauro Couto. Vai colocando a bola junto à bandeirola de canto para levantar para a área da equipa Avense. Sai à maneira curta. Bola para Rodrigo Rodrigues, atrás ao passe. Ainda a meio do meio-campo ofensivo da turma Avense. Samuel Justo a meter para Rodrigo Rodrigues. Levanta o cruzamento, encaixa à vontade o guarda-redes da equipa do Aves. Dani Rebolho foi ao relvado, o espanhol conseguiu... agarrar com segurança, lança rapidamente o contra-ataque, vai aparecer ali Tunda Kinsola numa dividida com o guarda-redes Guilherme Pires e também lá Sanhá foi rápido a recuperar a posição no meio-campo defensivo e a estorvar a ação de Tunda Kinsola. Vem a equipa leonina para o ataque organizado, bola de Samuel Justo para o Mauro Couto, olhou para a direita, pode entregar a Atanásio, já deixou no defesa Atanásio Cunha, luso-guineense, vai tocando para trás para Eduardo Felicíssimo, adianta para Samuel Justo, novamente para Eduardo Felicíssimo, olhou para a direita, já fez o passo para Atanásio, pode levantar para a área da equipa Avense, não joga curto para Mauro Couto, entrega agora para a frente, toque bonito para o Samuel Justo, é para Rodrigo Rodrigues, aparece Leonardo Rivas, faz o corte, insiste ainda o Sporting B pelo lado direito, a bola vai-se perder para lá da linha de cabeceira, um toque a mais por parte do jogador do Sporting B e termina nesta altura a primeira parte, houve-se o último apito por parte do árbitro Flávio Duarte. Sinal mais para a equipa do Sporting B ao longo da primeira metade, mas o resultado ao intervalo, o empate sem golos, aceita-se porque o Aves teve duas situações de golo, uma num canto de Guilherme Neiva e cabeceamento de Rosic ao segundo poste, ligeiramente por cima do travessão da baliza do Sporting B, e uma outra no gizada por Tunde Akinsola, furou pela faixa central, descaindo para a esquerda, já no interior da área do Sporting B, desferiu o pontapé às malhas laterais, isto comparando com aquilo que o Sporting B produziu, apenas um lance claro de golo

0: numa situação em que o Rodrigo Rodrigues apareceu na cara de Dani Rebolho para desferir o pontapé, mas susteve essa tentativa do avançado do Sporting, o guardião espanhol que defende as redes do Aves. Tempo de descanso nesta partida entre Aves e Sporting B, perdura esse empate a zero.
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0: 16:21, daqui a pouco vamos para a segunda rúbrica desta tarde esportiva. Álvaro Braga Júnior é convidado desta emissão. Álvaro, algum dia fez coleção de cromos?
1: Confesso que não. Honestamente.
0: É dos poucos, então.
1: Deve ser dos poucos, seguramente. Fiz coleção de algumas coisas, mas de cromos nunca. Talvez porque muito cedo comecei a lidar com o futebol, comecei a lidar com os jogadores e, portanto, perdi esse encanto à distância. E, portanto, nunca fiz essa coleção de cromos, que agora está muito na moda.
0: Exato. Mas como estava perto dos protagonistas, também não precisava de os colar numa caderneta.
1: Estive perto, quer como jornalista, quer depois como diretor de futebol ou presidente de um clube, e, portanto, eu nunca tive. Eu que era profissionalmente organizado, deixe-me dizer-lhe isto, nessas coisas não era tanto. Eram muitos papéis, era muita cola e muita dificuldade.
0: Muito bem, vamos então para esta segunda rúbrica da Tarde Esportiva. Já percebeu? Chama-se Caderneta de Cromos. Quem nunca fez a coleção de cromos, trocou cromos com os amigos pelos nomes e fotos mais importantes e arriscando os números da caderneta? Bom, nesta primeira tarde esportiva já está colada a figura de Mário Zagallo, o velho lobo, pai do tetracampeonato mundial de futebol para o Brasil. Zagallo foi para lá de treinador, igualmente campeão do mundo como jogador. Se fosse vivo, Zagallo completava neste domingo 95 anos de vida.
2: Minha paixão pela seleção era até quando eu não tinha sido jogador ou técnico. Eu já torcia pela seleção. As coisas foram acontecendo e o verde amarelo jamais saiu da minha cabeça.
3: Eu tenho que agradecer tudo que eu fiz. Eu acho que 50% na seleção brasileira, quando estive lá, o Zagallo é culpado disso.
4: O Pelé é o maior jogador de todos os tempos, mas o Zagallo é a maior figura da seleção brasileira, para mim, em todos os tempos.
5: Só faltam duas, quem ou não, vamos chegar lá!
6: Partiu, bateu, acabou! É tetra! É tetra!
7: Dizendo que o Ronaldo tava morrendo... Ficou meio apagado assim, cara, com espumando pela boca, uma cena que... meu Deus, meu amado.
8: Seria uma grande injustiça comigo me tirar naquele momento.
2: Aí eu tomei a decisão, porque a decisão, como eu disse, era mais para parte médica.
9: Nos ensinou a ter amor para a amarelinha, pelas cores do Brasil. Sempre defendeu o Brasil e as suas cores dentro e fora de campo. É um exemplo para todos nós.
10: Tudo merecido. Fez levantar nossas cores no mundo todo.
11: Vocês vão ter que me engolir.
0: Passagens da vida de um treinador marcante do futebol brasileiro e do futebol mundial, com testemunhos de figuras como Pelé, Carlos Alberto Parreira, Bebeto ou Ronaldo, o Fenómeno.
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0: É um dia negativo para dois mesatenistas nacionais. Foram eliminados da qualificação para o Smash da Suécia. Falo-vos de Marcos Freitas. O madeirense foi batido pelo romeno Julian Chirita por 3-0. E também Jenny Chow caiu perante a luxemburguesa, também de ascendência chinesa, Xialian Ni, por 3-0. A seleção feminina de handball de sub-18 terminou em grande uma participação na President's Cup, sendo a primeira classificada, embora não tenha sido apurada para o main round do campeonato do mundo que está a decorrer, ou já decorreu, aliás, na Roménia, precisamente. Ora, Portugal ficou em 17º lugar em 32 participantes. A análise da selecionadora Sandra Fernandes a esta participação lusa. Bom, pensei que tinha aqui precisamente já alinhado o som de Sandra Fernandes. Vamos recuperar isso naturalmente mais adiante. Recordo que está em tempo de intervalo o jogo que estamos a acompanhar da 2ª Liga na Vila das Aves. O Aves SAD frente ao Sporting B, 0-0. Vamos daqui a pouco, a qualquer momento, até ao Estádio do Dragão, porque às 6 joga-se o Futebol Clube do Porto, Futebol Clube de Alverca. É o primeiro jogo do Porto, do campeão nacional, perante os adeptos, e isto depois da vitória na Supertaça Cândido de Oliveira. Ricardo Pinheiro, que vai reportar a partir do Estádio do Dragão. Um abraço, Ricardo, boa tarde. Qual é o ambiente que se sente em torno desta partida? Ainda falta um bocadinho, quase hora e meia, mas acredito que já haja sinais de festa.
13: Boa tarde, Fernando. De facto, também extensível, claro, quem nos escuta através das ondas sonoras da RTP Antena 1. De facto, parece que estes milhares de adeptos que já aqui se encontram estão claramente em contagem decrescente para aquilo que poderá e que será certamente o pontapé de saída desta nova temporada para o Futebol Clube do Porto. Milhares desses adeptos, todos em sintonia, camisolas do Futebol Clube do Porto, azuis e brancas, o tal primeiro equipamento, muitos deles a usarem já essa camisola da nova temporada, onde a Bé, o símbolo de campeão nacional, está bem ao centro da camisola, entre o logo do patrocinador e também o emblema do clube. Comigo tenho uns adeptos desse belo exemplo que acabei de descrever. É uma mãe, é a Aurora, vieram de Penafiel, está com os seus dois filhotes. Aurora, expectativas para esta temporada?
14: Espero que comecemos o campeonato de boa forma, que ganhemos, que tenhamos um bom resultado e que sejamos campeões.
13: Acredita, portanto, que o Porto é capaz, com esta equipa, de reconquistar ou ser bicampeão?
14: Acredito, espero acreditar e que não nos desiluda, mas sim, mas acredito que, e que ainda vamos também adquirir mais reforços para que assim seja.
13: A confiança então desta adepta portista, que tem aqui bem juntinho a ela a sua filhota, com muita vontade de falar, a Gabriela, aqui com duas marcas azuis e brancas no rosto, com muitas trancinhas. Gabriela, o que é que tu acreditas que o jogo pode ficar hoje? Qual é o resultado para esta partida?
15: 2-1.
13: E quem é que marca os golos do Porto?
15: Rodrigo Moura e William Gomes.
13: Muito bem, já dá para ganhar e 3 pontos para o Porto. Também aqui o seu irmão, um bocadinho mais empolgado, mas também envergonhado, o Miguel. Copiaste a mana nas pinturas da cara, faciais, não é? Quem é que é o teu jogador favorito do Porto?
15: Rodrigo Moura e Diogo Costa.
13: O Diogo, que também é uma peça ainda incógnita para esta temporada, para este plantel. Muito obrigado, bom jogo a todos, a continuação de uma boa tarde. E de facto, Fernando, é este o pano numa tarde de muito calor aqui nas imediações do Estádio do Dragão. Muitos destes adeptos não conseguem conter esta empolgação de poder ver já a sua equipa entrar em campo, jogar, mas acreditamos nós, até porque ainda falta bastante tempo para esse apito inicial que vai ser dado por Luís Godinho, que muitos destes adeptos que marcarão certamente presença aqui no estádio acabam por também poder refugiar-se aqui nas imediações, nos cafés, nos restaurantes, enfim, até no shopping, que está bem próximo e onde o ar-condicionado é bem agradável.
0: E a seguir ao Futebol Clube do Porto Alverca, o Benfica joga na Luz à porta fechada diante do Académico de Viseu, no regresso dos viriatos à Liga, 37 anos depois. O jogo está marcado para as 20h30. É o jogo de estreia de Marco Silva pelos encarnados no campeonato. Importa, por isso, apresentar-lhe o livro Marco Silva, um percurso mágico. Retrata o trajeto desportivo do atual treinador do Sport Lisboa e Benfica, desde os primeiros passos como jogador ao serviço do Clube Desportivo da Cova da Piedade. O técnico que fez história no Estoril Praia, que devolveu o Sporting aos títulos, que conquistou a Grécia e que se tornou no segundo português com mais jogos na Premier League, tem nesta obra, escrita pelo historiador João Fortes Rocha, mais de 20 de depoimentos de antigos colegas, treinadores e dirigentes que com ele trabalharam e conviveram.
16: Começar por dizer que este livro começou a ser concebido em janeiro e tinha como principal objetivo divulgar ao mercado português todo o trabalho ao detalhe que o Marco Silva tem feito no futebol internacional, especialmente em Inglaterra. Naturalmente que as circunstâncias, como todos sabemos, se alteraram com a saída do Fulham para o Benfica, e nesse sentido eu quis ir mais além e também retratar a sua carreira como jogador com algum pormenor, que foi uma carreira muito interessante, sobretudo na forma como sempre lidou com os seus colegas de equipa. E naturalmente o objetivo é deixar um legado material de um dos melhores treinadores portugueses.
17: João, e como é que está construído o livro?
16: O livro está construído de forma cronológica. O Marco começou a jogar no Cova da Piedade e eu retrato a viagem futebolística do Marco Silva como jogador, desde o Cova da Piedade até ao Estoril Praia, e depois a transição para diretor desportivo e posteriormente para treinador, em que aí falo dos tempos europeus do Estoril Praia e naturalmente retrato aquilo que foi o regresso aos títulos no Sporting Clube de Portugal, a experiência no Olympiacos e depois a sua vivência nos quatro clubes em Inglaterra.
17: Se te pedisse para destacar alguns episódios que dás conta e que se calhar são grandes novidades para nós, quais é que me destacavas?
16: Eu destaco um episódio como jogador do Marco Silva, que é muito curioso e também mostra como a vida dá sempre voltas. O Marco, quando começou a jogar futebol sénior no Belenenses, sai do Belenenses e vai para a Inglaterra, para o Tranmere Rovers, um clube da cidade de Liverpool, e faz ali um período de experiência. E é curioso que mais de 20 anos depois é precisamente em Liverpool que assume um dos maiores projetos da sua vida desportiva, ao leme do Everton. E então esse é um episódio até aí desconhecido e que eu retrato no livro. E depois também a convivência com craques do futebol português enquanto jogador, nomeadamente com o Silas no Atlético, ambos a começar a carreira de jogadores e duas personalidades que marcaram o futebol português em Inglaterra, o Silas como jogador, porque abriu portas no Wolverhampton, foi o primeiro jogador português a jogar no Wolverhampton, e depois o Marco como treinador com o seu percurso.
17: Qual é que foi a receptividade do Marco quando teve conhecimento que o João Fortes Rocha pretendia escrever um livro sobre ele?
16: Foi de abertura total, independência total, e deu-me a honra de escrever o prefácio para o livro. Portanto, só tenho a agradecer a liberdade incondicional que tive para escrever a obra e naturalmente fiz questão de mostrá-la antes ao biografado e numa altura também em que se deu a transição de Londres para Lisboa, com tudo o que isso envolveu, e o Marco foi inexcedível na forma como deu aval ao livro e também me cedeu algumas fotografias do início da sua vida futebolística.
0: João Fortes Rocha, a conversa com o jornalista Walter Madureira sobre este livro da história de Marco Silva, o técnico encarnado que hoje vai fazer a estreia perante os adeptos em termos de campeonato, obviamente frente ao Académico de Viseu, o livro Marco Silva, um percurso mágico.
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0: Já o dissemos, é um jogo à porta fechada, independentemente das razões que estão por trás dessa decisão. Álvaro Braga Júnior, para os clubes, e não é só para o Benfica, também para o Académico de Viseu, é diferente ou não ter público ali nas bancadas a puxar pelos jogadores?
1: Vou-lhe ser franco, enquanto secretário-geral da Liga e discutíamos campo interdito ou campo à porta fechada, houve várias dúvidas, ou se quiser, eu tive várias dúvidas. Hoje não tenho dúvida nenhuma, acho que não tem pés nem cabeça. O futebol vive muito do público. Eu sei que há equipas que, com o campo interditado, porque têm mais adeptos, têm mais vantagens do que outras equipas, mas é uma questão de regulamentar, efetivamente não haver uma distância enorme, que seja uma equipa que tem 60 mil ou 50 mil adeptos, ou uma equipa que tem 10 mil. E, portanto, eu acho que não faz sentido nenhum. Peço desculpa pela expressão, mas parece um velório de um jogo de futebol que vive muito também do público. E o próprio Benfica, seguramente, que sendo obviamente favorito no jogo de hoje com o Académico de Viseu, com todo respeito pelo Académico de Viseu, o Benfica vai sentir a falta desse público. Olímpico. E portanto, eu creio que não é de facto uma benesse para o futebol os jogos à porta fechada. Julgo que os clubes devem voltar à Assembleia Geral da Liga e fazer uma alteração em relação a isto. Eu, pessoalmente, neste momento, sou absolutamente contra os jogos à porta fechada.
0: Nós aqui somos à porta aberta e por isso queremos interatividade com o ouvinte. Temos um endereço eletrónico onde podem conversar connosco, sugerir ideias, enfim, notícias que queiram partilhar. Fica este endereço: tardedesportiva@rtp.pt, tardedesportiva em letra minúscula e as duas palavras juntas, tardedesportiva@rtp.pt. Voltamos à estrada, vamos aproximar o final desta quarta etapa da Volta a Portugal em bicicleta. Pedro Ribeiro e Arena Azevedo, estava prevista, ou está previsto para o final desta etapa, o horário 16:57, mas creio que vai passar para lá disso, ou não, Pedro?
18: Vai. 29 quilómetros, o grupo da frente, os 11, tem 2 minutos e 30 segundos de vantagem para o grosso do pelotão. Já vou ter com a Ariana, mas para já temos aqui no caminhão da volta, junto aos estúdios, Cantalentejano.

0: Jesus. No...
1: Muito bem, muito bem. Catalentejano aqui do Grupo Coral dos Jornalistas da Volta a Portugal em Bicicleta. Obviamente estávamos a escutar não só Teixeira Correia, mas os restantes colegas que estão também aqui em serviço. Vou até à estrada onde a Ariana Azevedo tem a... dados importantes relativamente à fuga, 29 km para a chegada, e estes 11 homens têm 2 minutos e 35 segundos de vantagem para o grosso do pelotão.
2: É, mas agora vai ser a doer porque vai começar a subida e deixem-me dizer-vos que eu estou a 11 km do Pedro Ribeiro e até de carro custa, portanto de bicicleta não será muito fácil. Ainda devemos ter perto de uma hora até essa chegada para perceber quem é que se vai consagrar na meta da mítica torre. Há pouco ouvíamos André Cardoso falar precisamente sobre essa emoção. Há muita, muita gente na estrada e se houver espectadores que estão aqui nestas curvas com a rádio no ouvido, como estarão muitos, certamente eu fui muito saudada, dei aqui muitos apitos, muita gente a aplaudir e certamente com o rádio ligado iam filmando, mas deixo já aqui também a recomendação que as autoridades e a própria Federação têm dado, tenham cuidado na passagem dos carros e até das próprias bicicletas, mesmo com os telemóveis, porque não é de facto fácil e por isso há que ter alguma cautela, porque são estradas sinuosas, muitas curvas e contracurvas, por isso cautela com isso. Pedro, já vou ao teu encontro porque depois de Cantalenteixano teremos certamente de cantares ao desafio.
1: É, quem sabe, estamos a 8 km da Covilhã, 8 km da Covilhã, 5,6 km para o início da subida, os 11 da frente têm 2 minutos e 36 de vantagem para o grosso do pelotão, onde vem a trabalhar a equipa da Nicolor, a equipa de Artem Nietzsche, mas daqui a pouco é que vão ser elas 20 km a subir até à chegada à torre. Uau, o ponto mais alto de Portugal continental.
3: Mais um excelente apontamento na estrada com Pedro Ribeiro e Ariana Azevedo. Estamos já muito próximos do final desta quarta etapa.

0: Ora, terminou ontem o Mundial de Handball Sub-18 Feminino, que se realizou na Roménia. Portugal, volto a recordar, terminou este Mundial em 17º lugar, conseguindo conquistar a President Cup, ou seja, das seleções que ficaram fora da Main Round. Termina também hoje o Europeu Sub-18 Masculino, que se está a realizar na Sérvia. Portugal ficou em 11º lugar, porque bateu a Áustria por 33-31 e, portanto, Portugal fica no 11º lugar deste Campeonato da Europa de Handball em Sub-18. Nuno Braga já está a decorrer, começou há instantes a segunda parte do Aves SADE Sporting B, é o que vamos daqui a pouco seguir com o teu relato destes primeiros minutos da segunda metade.
1: Sem oportunidades nesta segunda parte, recordo que a equipa do Aves está reduzido a 10 unidades e apesar de ter ficado com menos um, com a expulsão por vermelho direto mostrado a Rodrigo Pinho a 2 minutos do intervalo, o conjunto avense não se encolhe, como mostrou o treinador Sérgio Fonseca no recomeço da partida, ao colocar outro homem de área, Tales, no reatamento para o lugar de Guilherme Neiva. A equipa do Sporting, que continua com posse de bola, mais posse de bola neste desafio diante do Aves, a beneficiar de um lançamento de linha lateral para Atanásio, lançou para Samuel Justo, atrasou novamente para Atanásio, a bola sai para o lado lateral, tocada em última instância pelo jogador do Sporting, arremesso, para a equipa das Aves. Lançamento para Leonardo Rivas do Paraguai, bola acima da nuca, já lançou para a frente, a encontrar uma linha de passe em Tales, é desarmado pelo jogador do Sporting B, vai tentar lançar o contragolpe com Samuel Justo a levantar a bola para o lado esquerdo, vai avançando o conjunto leonino, agora temporiza o jogador que atua por aquele lado, que é Rafael Mota. Bola chega ao espaço de tão longo, mete novamente ao lado esquerdo, é para Sanhá, com uma simulação do corpo, tenta servir agora Mauro Couto, pontapé, defesa apertada por parte do guarda-redes da equipa do Aves, ainda o cruzamento, olha o Sporting insistir, a bola perde-se para lá da linha de fundo, a pontapé de baliza para a equipa Avense. Há pouco não foi Mauro Couto quem fez o remate à entrada da área, mas sim Rodrigo Rodrigues. Esta distância são tão parecidos e mesmo o número da camisola também é muito semelhante. Um é o 76, o outro é o 78, mas o seu a seu dono, pontapé, pertenceu a Rodrigo Rodrigues, um extremo de 18 anos, que chegou do Gil Vicente. Recordo que foi utilizado também por Rui Borges na pré-época, nos triunfos sobre o Portimonense e o Estrasburgo. Agora é Rodrigo Rodrigues, precisamente, vai da linha de fundo, arranca cruzamento, a bola não sofreu um desvio. No jogador do Aves que fazia cobertura, era Leonardo Rivas, ganha o pontapé de baliza, a equipa da casa. Pontapé de baliza que vai ser batido pelo guarda-redes Dani Rebolho. Toma algum balanço, espera que a equipa suba em bloco até o meio-campo adversário. Ainda Dani Rebolho. Bater comprido, a bola vai pingar à direita da linha defensiva do Sporting B, corta um jogador da equipa leonina, é Rafael Mota, ainda há insistência por parte do Aves, com a cair para o chão, um jogador da equipa avense, à livre para a equipa da casa, é Aldrich quem sofre a falta, ele que, recordo, foi lançado em jogo já numa fase bem adiantada do primeiro tempo, tido à lesão de Algóbia, o médio brasileiro cedido pelo Santa Clara, livre para Rosic, já levantou para o lado direito do ataque, quem vai saltar é Mateus Pivô, a bola sobra para um homem do Sporting, faz a cobertura, é Rafael Mota, vai para o chão Mateus Pivô, mas sem falta, diz o árbitro da partida, aponta pé de baliza para a equipa leonina.
0: Já percebemos que é um jogo sem banda sonora, Nuno, mas explica lá aos nossos ouvintes o porquê, porque é mesmo assim a zona de imprensa do Estádio das Aves não deixa muita escapatória, não é?
1: É um local fechado, a tribuna de imprensa deste estádio, temos um acrílico, tudo à volta é chapa e por isso de facto não conseguimos ter esse som ambiente que acaba por colorir sempre a tarde esportiva da Antena 1. A equipa do Sporting a recolher a sua bola no meio campo defensivo. Passe atrasado por parte felicíssimo para o guarda-redes Guilherme Pires. Bola chega agora ao lado oposto. Bola bombeada para o ataque. É para o Rodrigo Rodrigues. Fez-se ao lance, mas a bola tomou muita altura e também velocidade ao entrar em contacto com a relvada, acaba por sair para o lado da lateral, a reposição de bola em jogo para a equipa Avense e para Leonardo Rivas. Está o Paraguai, o ex-Cerro Portenho, chegou ao meio da temporada passada, preparado para esse lançamento, já lançou, cortou de cabeça Mateo Tanlongo, argentino da equipa leonina. Bola sobra para Eduardo Felicíssimo, agora joga com Samuel Justo, olhou para o lado esquerdo, projeta-se Rafael Mota, faz o passe curto para Mateo Tanlongo, adiantou agora para o Mauro Couto, olhou para a linha lateral direita, onde está o Rodrigo Rodrigues, pressionado por um contrário, é Leonardo Rivas, faz o passe atrasado para Atanásio, a bola chega agora aos pés de Eduardo Felicíssimo, vai combinando à esquerda com Afonso Li, novamente para Eduardo Felicíssimo, mete a bola à direita para o Atanásio, vai entrando nas costas de Rodrigo Rodrigues e este solicita novamente a Atanásio, o Lusoguiniense a tocar para trás, pode haver bola bombeada para a área adversária por parte de Eduardo Felicíssimo, não, coloca novamente no corredor direito, Atanásio a servir, Mauro Couto, agora um para um com Leonardo Rivas, lá vai o Otelinho de cabeceira, arrancou o cruzamento rasteiro, não aparece ninguém para a finalização, pontapé tão longo, corta, a defensiva avança, lá vem o Aves para o contragolpe com Tundo aqui em sala, mete a quinta. Lá vai o nigeriano, agora um para um com a Rafael Mota, vai tentar ultrapassar o central da equipa do Sporting, embrulha-se o jogador leonino no choque com a Tunda Quinsola, vai ao relvado, consegue fazer o corte a canto para a equipa da casa.
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1: Proveniente dos espanhóis do Valladolid, vai movimentar esse pontapé de canto numa altura em que Tiago Fernandes vai mexer pela primeira vez na sua equipa. Está preparado para entrar o ponta-lança Gabriel Silva. Daqui a pouco vamos ver quem vai sair para a entrada de Gabriel. O canto vai ser levantado então por Leonardo Rivas à direita do ataque. Um canhoto para levantar à direita do ataque. Rivas, à espera da autorização por parte do árbitro, vai levantar a bola para o coração da área, o desvio de Rosic, a bola vai perder-se para lá da linha de fundo, à ponta pé de baliza para a equipa do Sporting B. Já vamos ter autorização, não, cartolina amarela para Rosic, protestou e muito com o árbitro da partida, pedia canto novamente, agora do lado oposto, depois daquele cabeceamento, terá sofrido um desvio na ótica de Rosic e por isso discutiu imenso com o árbitro do encontro e por essa razão viu a cartão amarelo pelos protestos. O árbitro vai dando autorização ao guarda-redes do Sporting para movimentar esse pontapé de baliza quando vamos com 55 minutos de jogo ainda. Aves 0, Sporting B também 0.
0: Nuno Braga está a acompanhar este jogo da segunda liga. Dou-lhe conta do Campeonato Nacional de Juvenis, que começou hoje com a Série A a ter estes resultados. Beira-Mar 2, Vitória, Sport Clube 3, Académica 1, Feirense 1, Rio Ave 0, Futebol Clube do Porto 1, Passos de Ferreira 0, Famalicão 4, Leixões 0, Sporting de Braga 1. Na Série Sul, Casa Pia 0, Torriense 2, ou melhor, Vitória de Setúbal 0, Casa Pia 2, assim aqui é, Torriense 2, Real Massamá 3, Amora 2, Alverca 2, na próxima quarta-feira joga-se o Benfica Sporting e também vamos ter mais adiante o jogo entre o Estoril Praia e o Nacional da Madeira. Continuamos mais alguns minutos aí da Vila das Aves com Nuno Braga.
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3: Já agora, um grande abraço para os ouvintes da Rádio Regional de Arouca que acompanham sempre, semana a semana, as emissões de desporto também da Antena 1.
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1: A equipa do Aves, vai aparecer alguém para a finalização? Não, o Eduardo Felicíssimo consegue dominar dentro do terreno de jogo. Vai para o chão sem falta, diz o árbitro da partida. A bola pertence, no entanto, à equipa do Sporting a alugar um lançamento de linha lateral.
0: Oh Nuno, deixa-me ir até ao estádio do Dragão, até à tribuna de imprensa, porque Carlos Rei Abreu, que vai fazer a narração desta partida, já tens ao teu dispor equipas iniciais do Futebol Clube do Porto, Alverca.
3: Com uma dúvida desfeita, um abraço, boa tarde, no lado do Futebol Clube do Porto, é que Ian Bednarek, que saiu lesionado do jogo de Coimbra, fez ontem 8 dias para a Supertaça, está recuperado e está no 11 titular de Francesco Farioli, ao invés de Alberto Costa, que não foi convocado para este jogo, é uma das ausências. Martim Fernandes regressa à titularidade. 11 do Porto com Diogo Costa na baliza, depois Martim Fernandes à direita, Zaido à esquerda, a dupla de centrais habitual habitual, ou seja, os polacos Jakub Kivior e Jan Bednarek. No meio campo regressa à titularidade também de Alan Varela, em detrimento de Pablo Rosário. Daí para a frente, Victor Froholt, Gabri Veiga, Pepe, William Gomes e André Silva. Este o 11 da formação do Futebol Clube do Porto, que depois terá ainda João Costa no banco de suplentes, Neuan Pérez, Aprapites, Francisco Moura, Pablo Rosário, Rodrigo Moura, Wang Inbom, Eustáquio, Denis Gull, Borja Sainz e Duarte Cunha. Quanto à formação do Alverca, Mateus Mendes é o guarda-redes, depois ainda um trio de centrais com Stefan Bazeia, Boyang e Mopiu, à direita Nabil Touazi, à esquerda Isaac James, no meio-campo Ian Lucas e Davi Gui, no ataque Figueiredo, Chiquinho e Vivaldo Semedo. Serão opções do técnico do Alverca, Sérgio Ferreira, o Vasco Moreira, o Nozi, o Iker, o Sami, o Kessari, o Essimi, o Diogo Spencer, o Serri, ainda Tamarit, Sumaré, Xissumba e o guarda-redes Jonathan Luís. Quarta partida, viajou do Alto Alentejo, Luís Godinho vai ser auxiliado por Pedro Martins e Gonçalo Vaz Freire. Quarto árbitro é Diogo Araújo, no VAR a dupla Bruno Esteves e Catarina Campos, já com público nas bancadas do Dragão, algumas delas ainda beijadas pelo sol. Aqui ficaram Fernando Rico, ouvintes da Tarde Desportiva, as escolhas iniciais de Farioli e Sérgio Ferreira para este Futebol Clube do Porto, Alverca.
0: Carlos Rui Abreu, Nuno Coelho, Ricardo Pinheiro são os jornalistas de serviço nesta partida, que vai ter o som de Rui Morgado. Álvaro Braga Júnior é o convidado desta Tarde Desportiva, está connosco e vai estar até bem perto das 6 da tarde. O Álvaro foi elemento da equipa campeã europeia com Artur Jorge no Futebol Clube do Porto em 87, nessa célebre final de Viena e o calcanhar de Madjer. Para esta temporada, Álvaro, e por aquilo que vai conhecendo, obviamente, pela informação que tem, o Porto parte como favorito?
4: O Porto será sempre uma equipa favorita, quer o Porto, quer o Benfica, quer o Sporting. O que eu julgo, eu disse logo no começo deste programa, é que os treinadores estão quase que em brasa para que chegue o fim do momento de transferências. Porquê? Porque há muitas dúvidas ainda, quer no Porto, quer no Benfica, sobretudo no Porto e no Benfica. Acho que o Porto precisa de se reforçar, se calhar, um pouco mais. O Sporting perdeu gente importante, mas foi buscar também alguma gente, embora tenha começado mal o campeonato. E, portanto, eu julgo que os treinadores estão mortos, porque acaba, de facto, este período de transferências, que é sempre um período irregular em relação às equipas, por exemplo, mas em relação a Benfica, aquilo que se fala de Pavlidis e de Seldrup, que saem ou se não saem, isto para a equipa técnica, para as equipas técnicas, é de facto um tormento em relação ao futuro. Mas em relação ao Futebol Clube do Porto, hoje é claramente favorito. Joga em casa, o Alverca também tem gente nova, mas de qualquer das maneiras vem com alguma experiência, porque o seu diretor-geral, Pedro Alves, disse que, e agora acho que isso não acontece com nenhuma equipa, que não vinha ao Dragão de braços caídos à espera que o Futebol Clube do Porto tivesse uma tarde fácil. De qualquer maneira, acho que o Futebol Clube do Porto é favorito. Mas veja o que aconteceu ontem, o perigo do 2-0, o Sporting, que embora jogasse fora de casa, e devo-lhe dizer, se me permite, que em relação a esta primeira jornada, ou primeiras jornadas, porque também inclui uma equipa da segunda liga, gostei, a despeito de sabermos que estamos na primeira jornada, não está tudo afinado, não é possível, mas gostei muito, por exemplo, da equipa do Estoril, gostei muito da equipa do Estrela. Naturalmente não o vi, mas teria de gostar da equipa da Académica, que foi ganhar 4-1 a Chaves, e gostei muito da equipa do Farense hoje, que me pareceu uma equipa completamente diferente da época passada. De qualquer das maneiras, se levarmos em linha de conta que estamos perante um quadro de 11 novos treinadores, 11 treinadores mudaram.
0: Um deles é o do Alverca, não é?
4: Um deles é o do Alverca, Sérgio Ferreira. Naturalmente que vamos encontrar algumas diferenças, obviamente. Mesmo até com os próprios treinadores, mudando de jogadores, podemos encontrar diferenças. De qualquer maneira, Julgo que o Futebol Clube do Porto é favorito, não pode perder, desperdiçar esta hipótese de começar o campeonato em casa, não pode, entre comas, desperdiçar o campeonato em casa, e é obviamente favorito para vencer o Alverca. Mas estamos na primeira jornada, e a primeira jornada não nos permite ter, digamos que, visões completamente definitivas, porque há muita coisa que os treinadores obviamente vão afinar.
0: Álvaro Braga Júnior, que vai continuar connosco. Estamos a acompanhar o Aves SAD 0 Sporting B 0. Já voltamos depois da hora certa à Vila das Aves. Também decorre o Feirense 0, Felgueiras 0. Ora então, Pedro Ribeiro, Ariana Azevedo, estamos cada vez mais próximos do final desta tirada. Os ciclistas já passaram há pouco a cidade da Covilhã, bem juntinho aos passos do concelho. Agora estão em direção à Torre.
5: É, três registros para fazer. Primeiro, o destaque para o atual camisola amarela, Rui Oliveira, não sendo um trepador, está a fazer de facto uma etapa fantástica com os homens da frente. São apenas 5 dos 11, porque os outros já descolaram. E no próprio pelotão também já há homens a descolar, ou seja, os favoritos estão a ficar na frente do pelotão para um ataque final. Faltam 19 quilómetros, a vantagem do quinteto da frente é de 1 minuto e 18. Vamos saber até quando é que o quinteto vai aguentar, porque vem aí a parte mais difícil desta tirada da Volta a Portugal, que vai terminar na Torre, aqui na Serra da Estrela.
0: E que nós vamos acompanhar seguramente na terceira hora da tarde desportiva. Nono Braga, estamos também, vá lá, 2 minutos e meio da atualização da informação aqui na Antena 1. Como é que está o jogo aí na Vila das Aves? Ainda não ata nem desata, o Aves tem um jogador expulso, há nulo no marcador.
1: E com a equipa do Sporting bem empurrar definitivamente o Aves para o seu último reduto, também por via das substituições promovidas pelo técnico Tiago Fernandes, retirou do ataque Miguel Almeida, lançou Gabriel Silva, há instantes tirou também do jogo Sanha para colocar Lucas Anjos, um neerlandês que chegou ao Alvalade proveniente do Feyenoord em 2021. Vamos com 65 minutos de jogo, a equipa do Aves vai aguentando esta última pressão por parte do Sporting e preservando essa igualdade a zero.
0: Há resultados, como lhe disse, de equipas, sobretudo as mais renomadas, que estão ainda a afinar a máquina para o início das competições. É o caso de equipas da Premier League. O Manchester City bateu o Atlético de Madrid por 3-1. Foi uma partida de caráter preparatório, como se diz, de preparação para o Manchester City e o Atlético de Madrid, que vai jogar na La Liga. Também o Johor da Malásia empatou 3-3 com o Chelsea. A equipa londrina está em digressão pelo sul da Ásia e, portanto, empatou com o Johor 3-3. O Liverpool perdeu mesmo, frente ao Mónaco, por 3-2. Na Liga Neerlandesa, a Eredivisie vai tendo também já resultados. O Herenveen está a vencer o Twente por 1-0. E mais um particular, o Marselha vence o Atlético Bilbao por 1-0. A Liga 3 já teve um resultado hoje. Na primeira jornada, o Marco 09 bateu por 1-0 o Paços de Ferreira. Às 17 vão jogar-se Faf Vianense, Trofense Varzim, Lessa São João de Ver, são alguns dos jogos, sobretudo estes referentes à zona mais a norte do território de Portugal continental. Às 18, recordo, Porto Alverca, 20:30, o Benfica Académico de Viseu, jogos com relato aqui na Antena 1, mas temos também repórteres em Moreira de Cónegos e em Barcelos, porque se jogam mais duas partidas às 20:30 da noite, o Moreirense Sporting Clube de Braga, que vai ser acompanhado pelo Nuno Braga, e o Gil Vicente Rio Ave, que vai ter a reportagem assegurada de Paulo Vidal. Vamos assinalar às 5 da tarde, dentro de instantes.
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0: 17 horas em Portugal Continental e na Madeira, são 16 nos Açores.
6: Um flanco está está dominado no incêndio de Vila Pouca de Aguiar. Ele mantém agora uma frente ativa. Em Carraseda de Anciães houve um reacendimento e há nova preocupação com as chamas em Parambos. Em estado de emergência por causa dos fogos florestais, a província da Colúmbia Britânica, no Canadá, vai receber ajuda federal do governo.
0: São estes os títulos que agora vamos passar a desenvolver com Cláudia Martins.
6: Já tem um flanco dominado, o incêndio de Vila Pouca de Aguiar, e continua com uma frente ativa. É numa zona rochosa e por isso de difícil acesso, mas os meios estão no terreno e a trabalhar para dominar as chamas. O relevo do terreno não ajuda no combate, foi isso que explicou há instantes o oficial de Operações da Proteção Civil Nacional, José Costa, ouvido pela jornalista Rosa Azevedo.
7: O incêndio se mantém ativo, no local estão 187 operacionais, 50 veículos, e estão ainda a operar 7 meios aéreos. Prosseguem as ações de combate num local com alguma dificuldade de acesso. Trata-se de um terreno bastante acidentado, com muitas rochas, muito rochoso, o que inviabiliza a progressão dos meios terrestres. No entanto, um dos flancos está já dominado.
6: Tem quantas frentes este incêndio?
7: Este incêndio mantém um flanco ativo, que está a ser combatido, essencialmente com descargas de meio aéreo, com apoio também de solo apeado.
6: Este incêndio em Vreia de Jales, concelho de Vila Pouca de Aguiar, começou a meio da manhã. A temperatura e o vento não ajudam. A presidente da Câmara de Vila Pouca, Ana Rita Dias, diz que o incêndio está a queimar mato e pastagens e por isso já houve necessidade de retirar animais destas zonas.
8: Neste momento está a arder mais mato e pastagens também, em zonas agrícolas. Tivemos apenas aqui a ameaça em armazéns agrícolas, com a retirada de alguns animais. No entanto, requer alguma atenção, porque facilmente pode chegar também às zonas habitacionais, apesar de neste momento ainda não termos casas em risco. No entanto, requer esta atenção e este cuidado no controlo para que não possa vir a acontecer realmente aqui uma parte mais complicada. E a questão do vento também pode atrapalhar um bocadinho no controlo, portanto o vento acaba por fazer o descontrolo de algum fogo, digamos assim, quando se pensa que está mais controlado. Basta virar a direção do vento, que depois a situação já complica mais um bocadinho. Portanto, estamos a tentar que efetivamente se consiga controlar.
6: Mais abaixo, em Carraseda de Anciães, foi dado como concluído o incêndio de Parambos por volta da hora de almoço, mas um reacendimento pouco antes das 16h aumentou a preocupação naquela zona. O incêndio tem agora duas frentes ativas, provocou mesmo ferimentos ligeiros num bombeiro, explica José Costa, da Proteção Civil Nacional.
7: Mantém-se também uma reativação no incêndio de Parambos, em Carraseda de Anciães. Mantém-se no local um dispositivo com 122 operacionais, 35 veículos e 5 meios aéreos. Neste incêndio houve também um bombeiro que ficou ferido com ferimentos ligeiros.
6: Este reacendimento, há povoações em risco?
7: Não temos indicação de habitações ou povoações em risco.
6: Este incêndio começou a lavrar ontem à tarde, teve um reacendimento a meio da tarde de hoje. Em estado de emergência por causa dos fogos florestais, a província da Colúmbia Britânica, no Canadá, vai receber ajuda federal do governo, que vai providenciar abrigo e alojamento às pessoas que foram obrigadas a deixar as casas em toda a província. Já foram retiradas de casa mais de 20 mil pessoas. As autoridades admitem que os incêndios ativos são dos mais violentos alguma vez registados na região. Numa conferência de imprensa, o primeiro-ministro da Colúmbia Britânica, David Elby, descreveu as preocupações dos operacionais no terreno.
9: Ouvi os briefings do Serviço de Combate a Incêndios Florestais, notei que estavam a usar termos que nunca tinha ouvido antes. Soube que o comandante no terreno passou a noite em claro e me informou esta manhã. Falavam de isto como se fosse tipo uma bomba a explodir na região de Summerland. Incêndios de categoria 5 e 6. A terminologia que usam significa basicamente que o fogo ultrapassa a copa das árvores. Ele descreveu chamas em árvores de 30 metros, com as chamas a atingirem 60 metros acima delas. 100 foot tree, flames going 200 feet above that.
6: Mais de 100 incêndios estão ativos na Colômbia Britânica, em zonas de difícil acesso. Há mais de 2 mil operacionais no terreno. O fogo descontrolado, com mudanças repentinas, obrigou ao resgate de meia centena de pessoas que se encontravam na linha do fogo. A União Distrital das Instituições Particulares de Solidariedade Social de Braga alerta que está em risco de perder verbas do PRR, o Plano de Recuperação e Resiliência, por atrasos do Estado. Numa carta aberta dirigida ao Presidente da República, ao Primeiro-Ministro e também a membros do Governo, não esconde a preocupação. À Antena 1, o Vice-Presidente Jorge Pereira explica que há obras paradas por questões administrativas, um atraso que não pode ser da responsabilidade das IPSS. Outra questão é a do IVA dos investimentos. Jorge Pereira acusa ainda o Fisco de mudar as regras a meio de jogo e lamenta o silêncio do Governo.
10: Isto é uma coisa surreal, em que dá milhões, milhares de euros a ter que ressarcir, as IPSS ter que devolver ou deixar de ser restituídas pela autoridade tributária, porque mudaram as regras agora que está a acabar o jogo. O PRR começou lá atrás, há uma portaria em 2022, como é que uma simples circular da AT faz todo este barafunda, este caos, deixa os dirigentes sem dormirem, e o governo continua também calado.
6: Jorge Pereira acusa o governo de estar calado em relação a este tema, rejeita que o setor social seja discriminado negativamente e lembra que muitas das obras do PRR estão paradas por causa dos atrasos dos construtores. O Hamas apela a Washington para que pressione o primeiro-ministro israelita Benjamin Netanyahu a rever a rejeição do plano de 15 pontos do presidente dos Estados Unidos para a paz em Gaza. Um alto responsável do Hamas, citado pelas agências internacionais, espera que os mediadores e o governo norte-americano pressionem o Netanyahu e o governo israelita para que respeitem esse plano e não impeçam o processo por razões de política interna ou eleitoral. Recordo que este domingo o primeiro-ministro israelita garantiu que as forças de Israel não vão sair da região enquanto o Hamas não se desarmar por completo. Donald Trump tinha anunciado há um mês avanços no caminho para o fim do conflito, mas numa reunião do governo, Netanyahu assegurou que Israel não baixa a guarda até que o movimento Hamas deponha as armas. A guerra em Gaza começou há quase 3 anos.
0: Jornalista Cláudia Martins. 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
7: Filipe Viana, Serra da Estrela Acima.
8: Vamos acompanhar seguramente os últimos quilómetros desta interessante etapa. Há muita movimentação, adensa-se a expectativa. Coisa, Nuno Braga, que aí na Vila das Aves, entre Aves Sade e Sporting B da 2ª Liga, está xuxinho, não é?
9: Está morno, embora a temperatura bem abaixo daquela que se assente nesta altura no estádio. Atenção, olha, o Aves quase marcava. Grande pontapé de Atunda Akinsola, acerta em cheio no poste. Foi o grande momento protagonizado pela equipa do Aves neste segundo tempo. Fran, desculpa interromper-te.
8: Não, ia dizer-te, estás à vontade, porque estás aí com ar-condicionado, não é?
9: Estamos bem melhores que os adeptos e também os jogadores lá embaixo no relvado. Mas continua a intensificar-se o domínio do Sporting B, que esteve perto de marcar por um dos recém-entrados em nova vaga de substituições. Saíram Ali e Atanásio, entraram Kauá e Vanildo, e foi ele quem se aproximou do gol, depois de uma bela jogada desenhada por Rodrigo Rodrigues à direita, culminada com cruzamento para a entrada da pequena área e Vanildo a desviar para fora. Também o Aves já mexeu e, para refrescar as laterais no setor mais recuado, ora, Mateus Pivô deu lugar a Molina. E do lado oposto, na esquerda, André Sousa rendeu a Leonardo Rivas e tivemos o grande lance protagonizado pela equipa avense nos segundos 45 minutos. Ora, a única oportunidade de verdadeiro perigo nesta etapa complementar da equipa da casa, nesse pontapé de Tunde Akinsola com a bola a beijar o poste, o guarda-redes da equipa adversária, Guilherme Pires, do Sporting B estava já batido. Há nova alteração do lado do Aves. Vai sair precisamente Tunde Akinsola em dificuldade, depois desse lance no qual apareceu na área para finalizar. E entra uma das grandes aquisições para a nova época, Jorge Meireles, jogador formado no Futebol Clube do Porto, tem 22 anos, desvinculou-se do Dragão no início da última temporada para reforçar o Estrela Amadora. Agora veste a camisola do Aves, vai competir na Segunda Liga. Há pontapé livre para a equipa do Sporting B, vai tentando sair para o ataque organizado com Eduardo Felicíssimo, novamente encaixado entre os centrais, improvisados. Um deles é Cauã, médio brasileiro, a tocar novamente para Eduardo Felicíssimo, está a pisar o grande círculo. Olhou na direção de Cauã, mas prefere servir do lado oposto o Mota, novamente para Eduardo Felicíssimo. Lá está ele organizado.

Para Rodrigo Rodrigues, deixa ficar para camisola 82 da equipa leonina, que é Gabriel Silva, deixa para trás para Eduardo Felicíssimo, novamente à procura de Mauro Couto, faz o corte, a equipa do Aves está muito encolhida, mas tenta sair para o ataque organizado, aparece ali tão longo, faz o corte para lá da lateral, mas há o braço ali de André Sousa, que estava bem aberto e atinge o rosto de tão longo. Não é intencional, mas fica queixoso no relvado. Camisola 40 da equipa leonina. Vai-se queijando ali da zona do nariz. Já se levantou. Vai ocupando a sua posição no relvado, recuando até ao meio-campo defensivo. Lançamento para a equipa do Aves, já executado. Bola para o Audrey. Tentava agora servir o Rony. Mete o pé Rony, consegue ficar senhor do lance. Depois sente o encosto de Gabriel Silva. Deixa-se cair no relvado e ganha a falta para a equipa do Aves. Pontapé livre vai ser movimentado por Audrey ou por Rony. Estão os dois próximos da bola. Rony afasta-se. Fica lá o camisola 78, que entrou no fecho da primeira parte, para o lugar de Algóbia. Acaba por se afastar também. É Fernando Almeida quem bate o pontapé livre, bola colocada na área, mas há um jogador do Sporting que sofre uma falta, fica ali no relvado a contorcer-se com dores. O árbitro ainda não deu autorização para que o livre seja movimentado. Vai ser agora por Cauã. Deixa para o guarda-redes Guilherme Pires. Aí está o guarda-redes, cumpre a terceira temporada ao serviço do Sporting B, novamente para o brasileiro Cauã, tem espaço para avançar no relvado, agora a servir o Rafael Mota, ainda no meio campo ofensivo do Sporting, vai transpondo a linha divisória do meio campo, agora a servir Eduardo Felicíssimo, novamente para Cauã, à direita está a pedir a bola o Rodrigo Rodrigues, por pouco não se desequilibrava, vai tentando proteger ali a bola perante a investida de André Sousa, consegue jogar para trás na direção de Rafael Mota, agora a abrir para o lado esquerdo, ainda a equipa do Sporting organizar, a tentar chegar até à área adversária com o futebol mais rendilhado, bola de Eduardo Felicíssimo, há indicações à esquerda, mas serve à direita Cauã encostado à linha lateral, agora a tocar para trás na direção de Mauro Couto, bem jogado, mete na área, atenção, olha, o Sporting pode marcar golo!

0: do Sporting B. Lance trabalhado por Mauro Couto, passe de leitura para Samuel Justo, estava na área e com um toque subtil consegue desfeitear o guarda-redes da equipa da casa, Dani Rebolho, aos 86 minutos, ou seja, a 4 dos 90, Aves 0, Sporting B 1, marcou Samuel Justo.
1: Em vantagem, a equipa dos Leõezinhos, quando o jogo está a caminhar para os últimos minutos desta partida, primeira jornada da segunda liga, com outro jogo que está a decorrer nesta altura, mas empatado também perto do fim, 88 minutos, Feirense 0, Futebol Clube de Felgueiras 0.
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1: Já vamos conferir o final desta partida na Vila das Aves, também o final da quarta etapa da Volta a Portugal em bicicleta. O calendário começa a ficar aqui apertado para gerir. Vamos por isso para a rubrica número 3 da Tarde Esportiva, esta bem conhecida e de veras importante, Move-te por Valores. É início de mais uma temporada desportiva para escutar José Lima, o coordenador do PNED, do Plano Nacional de Ética no Desporto.

Ao iniciarmos a época desportiva 2026-2027, volta à antena, na tarde desportiva, a rúbrica Move-te por Valores, uma iniciativa do Plano Nacional de Ética no Desporto, do IPDJ, em parceria com a Antena 1 Desporto. Trata-se de um breve momento, de 2 a 3 minutos, mas cheio de significado, pois será um momento onde iremos partilhar gestos positivos e de fair play, histórias verdadeiras e com valores que enobrecem o desporto. É este lado positivo do desporto que queremos trazer à antena e que muitas vezes não ecoa na rádio.

desejamos dar voz a estas vozes que nos ajudam a olhar o desporto como uma atividade humana de partilha de alegrias e tristezas, de esperanças e desejos, onde nem sempre se consegue a vitória, mas onde sempre desejamos crescer através da derrota e da vitória, respeitando todos os agentes esportivos e valorizando as comunidades que o desporto serve. Dos queridos ouvintes, esperamos que sejam tocados por este lado positivo do desporto, de escola de valores e de formação, e que quando assistam um jogo, num campo, pavilhão ou estádio, se recordem destes momentos para que desta forma se movam com valores no desporto como na vida.

0: Move-te por valores para escutar todas as tardes desportivas aqui na Antena 1. Nas próximas edições vai conhecer também novos espaços, como todos contam, destaques para o desporto adaptado, universitário e escolar, e também Laboratório de Campeões. Laboratório de Campeões, para ficar a conhecer a partir de setembro os centros de alto rendimento em Portugal. Agora, esse dia vai chegar, porque os sonhos não se sonham, concretizam-se. É o caso de Serginho, médio ofensivo do Levski de Sofia da Bulgária. Há 7 anos andava pelos campos da Associação de Braga, agora está na iminência de poder jogar na Liga dos Campeões. O Levski ganhou a primeira mão da terceira pré-eliminatória antes do play-off por 1-0 ao Kairat Almaty do Cazaquistão, com um gol de Serginho já no final da partida.
1: Serginho. Вписи се треньора на Кайрат, че португалецът бе оставен така да овладее. Мазир Суа. Много топката се блъсна в стената от футболисти в жълто-черно. 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Рикошет и гол! В добавеното време Левски успява да поведе. Търпението, с което той разполага. Сякаш се усещаше във въздуха, че
0: O gol de Serginho, relatado pela televisão da Bulgária, depois deste tento, todo o estádio entoou o nome do jogador português.

0: Absolutamente espetacular. Nesta altura, Serginho viaja para o Cazaquistão, mas lembra na tarde esportiva o momento mágico de um gol que o pode levar à Liga dos Campeões.
1: Foi um momento mágico que vou guardar para o resto da minha carreira. Sem dúvida, até o momento, se calhar foi o momento mais alto da minha carreira. Foi uma sensação inexplicável quando vi a bola a entrar, o barulho todo do estádio, a emoção dos adeptos. Foi fantástico, fiquei sem palavras, foi um grande momento. Os meus companheiros de equipa, treinador, diretores, toda a gente que trabalha no clube, toda a gente me deu os parabéns pelo golo, pela vitória. E os adeptos também, depois no final, ao cantarem o meu nome no estádio todo, foi fantástico e foi um grande momento, sem dúvida.
0: A ideia é chegar à fase de Liga da Champions, porque é um sonho de qualquer futebolista que nunca participou na máxima prova de clubes.
1: Sim, posso dizer que a minha carreira tem sido um conto de fadas. Nunca imaginei que no dia de hoje podia estar nesse nível, tendo em conta tudo o que passei no início da minha carreira como sénior, as dificuldades que passei, os momentos menos bons que passei, mas acho que isso só me fez tornar melhor jogador, mais forte, melhor pessoa, e sem dúvida nenhuma que isso me fez, tudo o que eu passei me fez, que me faz de mim o jogador que sou hoje e a pessoa que sou hoje. Sim, o objetivo é entrar na Liga dos Campeões, era um sonho, que é a melhor competição, a competição do mundo, e vou fazer de tudo o que é possível para conseguirmos entrar.
0: Serginho foi formado pelo Vitória da Cidade Berço, jogou na formação do Moreirense, Ponte, Joane, Felgueiras, Oliveirense e Santa Clara. Está agora no Levski de Sofia e por lá quer permanecer porque diz estar satisfeito da vida. Foi recebido de forma maravilhosa pelos búlgaros. Serginho, esse dia vai chegar.
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0: A chegar ao fim está o avançado Sporting B, Nuno Braga.
3: 3 minutos já estão esgotados dos 5 de compensação dados pelo árbitro da partida, ou seja, restam mais 2. A equipa do Sporting vai procurando o segundo. Teve lá 2 tentativas também de Gabriel Silva e ainda de Mauro Couto de longe, mas não incomodaram verdadeiramente o guarda-redes da equipa do Aves, Dani Rebolho, que tenta sair para o ataque. A equipa avance. Bola de Fernando Almeida para o lado esquerdo. É para André Sousa, o ex-passos de Ferreira, olhou para a área, pode arrancar cruzamento, muito comprido, vai agarrar à vontade o guarda-redes da equipa leonina, Guilherme Pires. Guilherme Pires a segurar. Entramos no último minuto do tempo de compensação, dado pelo árbitro Flávio Duarte, da Associação Futebol de Lisboa. Bola depositada no ataque por Guilherme Pires, mas vai lá recolher Molina para a equipa do Aves, deixa ficar para o guarda-redes Dani Rebolho. Vai levantar também ele para o ataque, futebol mais direto por parte da equipa Avense, porque o tempo está a escoar-se. Bola colocada de lado canhoto, aparece um homem do Sporting, Mauro Couto, faz o passo atrasado, bola pontapeada por Cauã para a entrada do meio campo defensivo do Aves. Agora de cabeça André Sousa tentava encontrar Tales, corta novamente a equipa do Sporting B por intermédio de Cauã para o lado lateral, arremesso para a equipa do Aves, bola já lançada por Fernando Almeida para o setor mais recuado, onde está Davi Schint a entregar para a direita, bola de Molina, o espanhol para o ataque, entrada à área, corta de cabeça novamente Cauã, a bola vai sair para o lado lateral, tenta evitar um jogador do Sporting, não consegue, era Mauro Couto, há reposição para a equipa do Aves, novamente para André Sousa, já lançou para trás com a Fernando Almeida a depositar de primeira nos pés de Davi Schint, o central brasileiro vai levantar para o ataque e termina a partida. O árbitro Flávio Duarte dá por concluído este jogo com triunfo da equipa do Sporting B, um jogo que teve sempre sinal mais da equipa leonina e que se foi intensificando após a expulsão de Rodrigo Pinho, deixou o Aves reduzido a 10 já em cima do intervalo. Ora, se no primeiro tempo houve equilíbrio no número de situações de gol criadas, na etapa complementar o Sporting B, apesar de um remate à trave, recordo, protagonizado por Tunda Akinsola, do lado da equipa avense, o Sporting B, dizia eu, puxou dos galões, tirando proveito da vantagem numérica, teve oportunidades desperdiçadas por Rodrigo Rodrigues e Vanildo, mas Samuel Justo, aos 86 minutos, deu triunfo diante de um candidato ao título. E à subida, obviamente.
0: Claro, um abraço Nuno, pelo teu trabalho aí na Vila das Aves. Terminou também o Feirense 0, Felgueiras 0. Faltam 5 km e 600 metros para o final da quarta etapa da Volta a Portugal em bicicleta. Vamos assinalar esse final, ganhando também tempo, porque Portugal tem um triatleta que lidera nesta altura o ranking mundial. Vasco Vilaça está muito perto de fazer história e ganhar pela primeira vez o título de melhor do mundo no triatlo. No entanto, pode cair para a segunda posição porque não vai por opção à etapa na China. A finalíssima acontece em Pontevedra no mês de setembro e é aí que se vai decidir o campeão mundial. No triatlo contam as melhores 4 provas de cada atleta, mais a finalíssima. Vasco Vilaça em discurso direto na Antena 1.
4: Tem sido uma época de sonho até agora e sem dúvida que está a chegar um momento agora crítico. Consegui ser o número 1 durante a maior parte da época, até agora. Daqui a 3 semanas, o Matt Hauser, o campeão do mundo em título, numa prova na China, poderá roubar-me esse número 1 e passarei eu a ser quem vai estar a caçar o número 1. E a partir daí vão faltar muito poucas provas. Falta depois mais uma etapa do Campeonato do Mundo antes do que nós chamamos a finalíssima, onde tudo vai ser decidido. E o meu objetivo neste momento é exatamente preparar-me da melhor maneira possível. É por isso que estou em altitude, em Font-Romeu, para poder voltar à minha melhor forma antes dessa finalíssima, porque sei que é aí que vai ser tudo decidido e é aí que tenho de estar nas melhores condições.
5: Por opção tomada, penso que no início da temporada, a prova da China não está no calendário do Vasco. Estará, no entanto, daquele que é atualmente o segundo classificado e que, se vencer na China, passará para a frente deste campeonato do mundo. Isso faz repensar a ida à República Checa, que não estava também, pelo que sei, inicialmente nos planos do Vasco, ou não?
4: Exatamente, Walter. Tens o meu plano bem treinado aí e neste momento estou à espera de ver o que é que acontece na China. Eu exatamente tenho, em termos de escolha tática, decidi não ir à China para poder fazer um bom bloco de treino, para voltar a estar na melhor forma, porque quando competimos muito não há tempo de treinar tanto e devagarinho a forma vai baixando, e neste momento estava a precisar de um bom bloco de treino para poder voltar a combater o Matt Hauser. Vamos ver o que é que ele faz na China e a partir daí vai ser a minha decisão se vou a Carlo Vivari ou se vou só à finalíssima. Idealmente conseguia preparar só à finalíssima para poder chegar lá nas minhas melhores condições possíveis, mas eu quero chegar à finalíssima numa posição de poder ser campeão do mundo, e nesse caso, se o Matt Hauser tiver pontos suficientes para que a finalíssima não chegue só a ganhar, aí sou capaz de ter que ir a Carlo Vivari e mudar os meus planos. Estou pronto para isto, e seja como for, ainda tenho até Carlo Vivari, ainda tenho mais 5 semanas, que é um tempo suficiente para voltar a meter o treino e o volume necessário para a prova que o triatlo é, que é uma prova bastante dura, e espero que muita gente que nos esteja a ouvir possa um dia também experimentar, porque embora seja muito dura, também é uma prova muito engraçada e um objetivo muito giro de ter.
5: A prova da República Checa, se calhar para os do topo, não estaria no calendário, porque ela surge apenas e só 2 semanas antes da finalíssima de Pontevedra, não é?
4: De certa forma, o Campeonato do Mundo de Triatlo são 9 etapas, mas depois, para o campeão do mundo, contam as 4 melhores, mais a finalíssima, dessas 9. Ou seja, há espaço para cada um fazer as suas decisões, fazer mais provas para ter mais oportunidades de ganhar pontos, ou fazer menos provas e preparar cada uma melhor. E neste momento, o Yihai é uma prova na China, ou seja, as 2 próximas provas são provas que não sei muito bem quem é que lá vai estar, porque Carlo Vivari é muito perto da finalíssima, se calhar atletas não querem ir para preparar a finalíssima. China é uma viagem muito longe, quando a maior parte dos atletas têm a sua base na Europa, por isso também é uma prova que muitos atletas não querem fazer, por isso acho que ali os melhores atletas vão estar divididos entre essas 2 provas.
5: A vida agora faz-se muito longe de Portugal, se nos primeiros anos foi na Suécia, agora radicado também em Girona, não é? Como é que à distância se vai acompanhando também aquilo que acontece no nosso país?
4: continuo a ter a minha família em Portugal e continuo a ser português e a representar o país, e claro que dessa forma continuo sempre a saber do que é que se passa e a manter-me em contato com o país. Claro que se calhar de vez em quando é preciso ouvir aqui a Antena 1 para saber as notícias no dia a dia, mas aqui a paixão pelo país e por representar Portugal não desaparece, mesmo estando fora. Estou fora para poder aprender com os outros, para poder representar o nosso país ainda melhor.
0: Vasco Vilaça, número 1 do ranking mundial de triatlo, lá estaremos em Pontevedra para a possível consagração deste triatleta português aqui em conversa com Walter Madureira.

0: Álvaro Braga Júnior é o convidado desta tarde esportiva. Sei que esteve com o olho no Aves SAD Sporting, mas sobretudo mais virado para a etapa que está quase a terminar e já vamos à estrada. Álvaro, Boa Vista, o seu clube do coração, ninguém o pode negar, nem o Álvaro, porque sempre manifestou esse carinho e essa dedicação ao clube de xadrez. O Boa Vista que é um nome forte do ciclismo.
1: E continua a ser, que no meu tempo de presidente da direção decidimos fazer uma SAD com medo de eventuais penhoras que pudessem levar desde as bicicletas aos carros da equipa de ciclismo. Espero que faça uma boa volta a Portugal. É naturalmente importante levar o nome de Boa Vista neste momento às estradas portuguesas, mas é mais importante tentar recuperar o Boa Vista Clube, que infelizmente está a passar pela face.
0: É uma dor de alma, não é, Álvaro?
1: Eu diria duas coisas: é uma dor de alma e é um crime, e alguém deveria pagar por esse crime, porque acabar com um clube com esta grandeza é de facto uma coisa impensável. É algo que não cabe na cabeça de ninguém, Fernando. De qualquer das maneiras, eu acredito, e vamos ser claros, porque toda a gente os critica, mas não foram os Panteras Negras. O Boa Vista já tinha fechado as portas, porque este presidente é de facto mau, não tem qualidade, não tem capacidade para encontrar soluções para o clube, este presidente da direção, mas de qualquer das maneiras ainda acredito que possa acontecer alguma coisa de boa ao Boa Vista, seja noutra forma, porque nesta parece-me difícil, honestamente. A própria SAD ainda não sabe muito bem em que prova é que vai competir. Na dos séniores parece que é claro que não vai, e naturalmente estas coisas não são favoráveis ao clube.
0: Obrigado, Álvaro. Já nos vamos despedir daqui a pouco, porque está a chegar ao final a quarta etapa, Figueirão dos Vinhos, Covilhã Torre, volta a Portugal em bicicleta. Começam a animar-se não só os que seguem fora da estrada, mas sobretudo os ciclistas. Pedro Ribeiro e Ariana Azevedo, vamos lá cortar a meta nesta dura, duríssima etapa.
2: Duríssima etapa, ainda faltam 2 quilómetros e 600 metros. Pode parecer que é pouco, mas para quem vai em cima da bicicleta é de facto ainda uma distância muito, muito longa. Na frente, e quando todos esperavam que Artem Nitz conseguisse segurar a posição inicial, foi o francês Alexis Guérin que fugiu. Tem 1 minuto e 43 segundos de vantagem para o grupo onde vem Artem Nitz, seu companheiro de equipa Nani Color, também José Fernandes da Oliveirense, Adrian Péricas da Emirates, Pedro Silva do Boa Vista e Joaquim Murgilday da Euskaltel Euskadi, são os que vão em perseguição ao francês, mas a verdade é que está muito, muito complicado nesta altura do campeonato, como se costuma dizer. O quinteto chegar ao francês na frente da corrida a 2 km e 300 metros. Outros candidatos à vitória final já ficaram também para trás para um terceiro grupo, agora num último esforço a tentarem chegar ao grupo intermédio na perseguição ao francês. Vou ter com a Ariana Azevedo para tentar perceber como é que está aqui o ambiente no alto da Serra da Estrela, na Torre.
3: O frenesim começa a ser maior e começam inclusive a chegar membros do staff da Anicolor, já com as águas prontas, com essa perspectiva de que Alexis Guérin possa mesmo ser o primeiro a cortar a meta. O francês da Anicolor partia a apenas 32 segundos do camisola amarela, que é ainda Rui Oliveira, no 23º lugar da geral. Foi segundo classificado da volta a Portugal no ano passado e já mostrou esta temporada que é o homem para dias como este. venceu o Grande Prémio Anicolor, ganhou uma etapa na Volta ao Alentejo, terminou essa prova como o melhor trepador e por isso quando a estrada empina, Guerra é um nome a ter em conta. É isso mesmo que se está a ver. Há cada vez mais expectativa quando estamos a 1.9 km desse cortar da fita. Vamos ver por parte de quem, se de Alexis Guerra ou se de alguém que se chega à frente.
2: Não acredito, Alex Guerin vem com uma pedalada inacreditável, o homem da Anicolor, 34 anos, o francês nasceu em Libourne, como dissemos, foi segundo na Volta a Portugal de 2025, 11º já esta temporada no Grande Prémio Joaquim Agostinho, 8º no Grande Prémio JN, 1º no Grande Prémio Anicolor, 3º classificado no Grande Prémio Jogo e 2º na Volta ao Alentejo. É um corredor bastante completo, tem dado nas vistas nos dois últimos anos ao serviço de Anicolor. Para trás continua o quinteto, lá estão José Fernandes da Oliveirense, Adrià Péricas da Emirates, também Artam Nides da Anicolor, a 1:55, é um autêntico bigode, como se costuma dizer, que o francês está a dar ao russo nesta altura do campeonato. Vem ainda Pedro Silva do Boa Vista e também Joaquim Murguidei da Euskaltel, Euskadi, formação espanhola. Outros homens grandes candidatos à vitória final já estão um pouco para trás. 1.400 metros para o final da etapa. Vai aumentando a diferença para o grupo perseguidor. 1:55. Para o terceiro grupo, 2:19. E só um grande problema para o francês é que vai tirar a vitória aqui na subida à Torre, nesta etapa de Figueirão dos Vinhos para a Torre, depois de tantos quilómetros. Artamenides vem lá atrás, ele vai tentando dar maior força nos pedais, ergue-se na bicicleta, o russo de 31 anos, vencedor da Volta a Portugal em bicicleta no ano de 2024 e também em 2025, antes de chegar a Portugal, corria na Gazprom quando em 23 chegou a Portugal, foi também um corredor que tem de facto feito excelentes resultados entre Alex Guerin no último quilómetro e Artam Nides foge dos seus quatro companheiros de profissão, vai tentar encurtar a distância para Alexis Guerin. Foi Nides sexto no Grande Prémio Joaquim Agostinho, segundo no Grande Prémio JN, venceu o Grande Prémio Jogo, 10º no Grande Caminho da Galiza, que a Antena 1 teve a oportunidade de acompanhar, e 18º na Volta ao Alentejo, este ano já de 2026. Conseguiu dar uma sapatada ao russo. Nides vai à procura de Alexis Guerin, mas a verdade é que a 800 metros de completar a prova, completar esta etapa, de passar a meta aqui na Torre, tem 1:44 de vantagem. Por exemplo, Txomin Juaristi, o espanhol de 31 anos, da Euskaltel Euskadi, ficou para o terceiro grupo. Tiago Antunes, da FAPEL, o homem de 29 anos, nascido do Bom Barral, que foi quinto na Volta a Portugal em 2025, logo após os primeiros quilómetros na subida para a Torre, ficou para trás. Abner Gonzalez, do Feirense, o porto-riquenho, também com excelentes resultados esta temporada em Portugal, perdeu o contacto com o terceiro grupo e depois foi penoso vê-lo a subir a Serra da Estrela até à Torre. Está nos 400 metros finais, lá vem o francês com uma cara de esforço, obviamente. Pudera, depois de tantos quilómetros e de 20 a sempre a subir desde a cidade da Covilhã, Alexis Guerin, 34 anos, ainda não é um veterano, mas para lá caminha o francês, nascido em Libourne, como eu já disse. Segundo, na volta a Portugal do ano passado, prepara-se para vencer no ano seguinte a etapa rainha da volta a Portugal em bicicleta, com excelentes resultados ao longo da temporada. Ouçam, o povo está a bater nas baias laterais, vai olhando para trás. Alexis Guerin já percebeu que vai vencer esta etapa com 4 horas e alguns minutos. Já compôs ali o seu equipamento amarelo da Anicolor, vai daqui a pouco a cortar a meta, 25 metros, já está Alexis Guerin, 34 anos, Libourne, venceu a etapa da volta a Portugal em bicicleta entre Figueirão dos Vinhos e a Torre. Daqui a pouco, quando tiveres motivos de reportagem, vais poder falar com o vencedor e com o novo camisola amarela da volta a Portugal em bicicleta. E olha que o Artem Nitz acordou tarde, mas acordou. É que está a perder nesta altura 28 segundos a uma velocidade média de 37 km horários. Vai pedalando o russo para tentar não perder muito tempo nesta etapa, mas a grande verdade é que nada está decidido em termos de volta a Portugal em bicicleta. Será a Anicolor a principal candidata à vitória final? Resta saber se Alexis Guerin ou Artem Nitz, que está nos 300 metros finais desta etapa. Para já, um minuto, mas tirou muito tempo nestes últimos 3 quilómetros. O russo deu tudo por tudo, provavelmente terá arrancado muito tarde de perto dos seus companheiros de perseguição, e por isso mesmo vai perder este tempo todo. 1 minuto e 20, estavam quase com 2 minutos e meio, ou seja, Artem Nitz consegue recuperar o minuto em esforço nos últimos 100 metros. Ariana Azevedo, quando tiveres a reportagem, podes cortar e avançar. Lá está ele também para cortar a meta. Vai ser segundo Artem Nitz, de dobradinha à moda da Anicolor na Serra da Estrela. Primeiro Alexis Guerin, segundo Artem Nitz. O terceiro vai ser o homem do Boa Vista, será?
4: Sei que para já não temos oportunidade de chegar a Alexis Guerin, mas posso-te dizer que a primeira coisa que ele fez foi dar um beijo na mulher e na filha pequenina, que ainda bebe, está ali ao colo da mãe. É isso que assistimos agora. Ele vai ter que se encaminhar muito rapidamente para a zona da Flash Interview. Acaba de chegar agora também Artem Nitz, o segundo classificado, também visivelmente cansado. E posso dizer-te também que Alexis Guerin teve de ir acompanhado na bicicleta por um dos fisiologistas da equipa da Anicolor, porque estava completamente esgotado. Daqui a pouco conseguiremos certamente chegar à fala com ele.
2: Pedro Silva, posso estar enganado, mas acho que Pedro Silva, do Boa Vista, dorsal 72, foi o homem que fez terceiro lugar aqui na chegada à Torre. Então foi assim, Alexis Guerin primeiro aqui na chegada, ele pertence à Anicolor, segundo lugar para Artem Nitz, o russo, também da Anicolor, separado por minuto e meio, mais coisa, menos coisa, e vamos ter novo camisola amarela. Alexis Guerin, o francês, é o novo camisola amarela da volta a Portugal em bicicleta.
4: E, portanto, falaremos com ele em duas condições, enquanto camisola amarela e enquanto o vencedor da etapa.
2: Ou seja, será o único a ir ao pódio, já que ganhou, e ao novo camisola amarela, foi aquilo que a organização disse, não é?
4: Vamos tentar conversar aqui com a Artem Nitz. Ele está mesmo aqui à minha beira, não tenho possibilidade de chegar já ao Alexis Guerin, mas conseguimos falar com Artem. Como é que foi esta subida?
5: Como sempre, é muito dura. Subida mais dura na volta de Portugal, mas corremos muito bom. Alexis fez muito diferença para geral, e tudo bom.
4: E agora, está feliz pelo seu companheiro, certamente acabaram por ganhar aqui alguns
5: segundos. Sim, é uma diferença muito importante. Sim, temos mais confiança para as próximas etapas.
4: Obrigada, Artem Nitz, ele que já se vai encaminhando também para a zona de entrevistas rápidas. Alexis Guerin já lá está, daqui a nada conversaremos com ele, e eu interrompo-te quando assim for possível, Pedro.
2: Muito bem, 4 horas para já, 9 minutos 48 segundos para o vencedor desta etapa, Alexis Garin. A qualquer momento vamos aqui a receber os resultados dos 10 primeiros da geral individual desta quarta etapa entre Figueirão dos Vinhos e a Covilhã, ou mais concretamente com a Torre, no ponto mais alto de Portugal Continental. A verdade é que ainda não chegaram certamente, vemos para já na zona da Flash Interview, através da transmissão da RTP, o Guerin ao colo de Artem Nitz, dupla festa da equipa da Anicolor aqui na chegada à Torre. De facto, uma etapa espetacular desde o início, com várias tentativas de fuga, os principais candidatos à montanha a assumirem-se e a passarem nos lugares primeiros para somarem alguns pontos. O mesmo aconteceu também com a excelente etapa do até então camisola amarela Rui Oliveira de Emirates, que foi apanhado aqui já na subida para a Torre, a 15 quilómetros do final da etapa. Ele que não é um trepador, é um rolador, é um sprinter, é também um homem da pista, aliás, campeão olímpico de Madison juntamente com o Yuri Leitão, e por isso mesmo a fazer uma etapa espetacular. Se não tivermos motivos de reportagem nesta altura, vamos ficar neste momento por aqui. Voltamos quando tivermos o Guerin, ou Nish, ou algum português em destaque nos 10 primeiros da geral individual, para mais motivos de reportagem com Ariana Azevedo.
0: Muito bem, grande final de etapa aqui relatado na Antena 1. A reportagem naturalmente fica para mais daqui a pouco. Estamos a 9 minutos do início do Futebol Clube do Porto Alverca, no estádio do Dragão. Vou apenas despedir-me do nosso convidado esta tarde, Álvaro Braga Júnior. Como é que foi regressar a casa e regressar também à rádio?
1: Nós estamos sempre bem quando regressamos a um sítio onde nos sentimos agradavelmente, e estar consigo e nesta casa foi para mim de facto uma satisfação. Agradeço-lhe o convite e estou sempre à vossa, à sua disposição.
0: Muito bem, um abraço, obrigado Álvaro Braga Júnior. Ora, a emissão vai prosseguir agora com o comando do jornalista Walter Madureira.

0: Boa tarde, depois da primeira tarde esportiva da temporada, com Fernando Arico e também com Alexandra Alho. Seguimos para a segunda parte desta grande emissão até às 11 da noite. Vamos acompanhar o Porto Alverca, mas depois, às 8:30 da noite, há três jogos. Benfica Académico, mais de 30 anos depois, o Académico regressa à Primeira Liga, Gil Vicente Rio Ave e também o Moreirense Sporting de Braga.
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0: Vamos fixar em definitivo no Futebol Clube do Porto Alverca, sendo que antes rapidamente passamos também pela volta a Portugal em bicicleta, já assentamos arraiais no Estádio do Dragão. Antes dizia, vamos retomar os caminhos da volta a Portugal em bicicleta com a reportagem da Ariana Azevedo.
2: Sim, estou a tentar que o Alexis Guerra não me fuja, porque eu pedi-lhe para falar com ele e ele acabou por me fugir aqui pelas escadas acima em direção ao pódio. Deixa ver se eu consigo conversar com ele antes. Alexi, estamos em direto para a RTP Antena 1. Ele está aqui a dar um beijo na filha pequenina e na mulher também. Um belo momento. Rapidamente, o que é que significa ganhar? O que é que significa ganhar esta etapa?
3: Ganhar o Rei de Portugal foi magnífico para mim, para a equipa. Primeiro, importante, a equipa está aqui para a final de volta. E esta não é a última. Tiene mucho más trabajar para ganar la María. Es importante hacer tranquilo, dormir bien, comer bien y mira cómo se pasa mañana.
2: Obrigada, Alex Garra. Ele tem que seguir rapidamente para o pódio, teve de ser mesmo toca e foge, como diz a gíria, mas teremos a oportunidade de ouvir outras declarações dele mais daqui a pouco.
0: Ariana Azevedo em direto nesta emissão de desporto da Antena 1. Em cima do acontecimento, terminou esta etapa da volta a Portugal em bicicleta. A chegada à Torre, sempre uma etapa importante nas contas da volta.
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0: Vamos já a seguir fixar no Futebol Clube do Porto Alverca.
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0: Cuidados técnicos do Rui Morgado, a reportagem com o Ricardo Pinheiro, os comentários Nuno Coelho, a narração está a cargo do Carlos Rui Abreu. Uma vez mais, boa tarde, Carlos.
5: Boa tarde, Walter. Vasto auditório da tarde desportiva da Antena 1. Futebol Clube do Porto, campeão nacional em título, a jogar a primeira jornada do campeonato em casa diante do Alverca. É um adversário que traz boas recordações aos Dragões, já que foi diante do Alverca, a 2 de maio, há pouco mais de 3 meses, que o Futebol Clube do Porto selou o título da temporada passada, na altura com uma vitória 1-0, com o golo apontado por Ian Bednarek. Agora, não há muitas novidades, nem do lado, nem do outro. O Futebol Clube do Porto vai apresentar-se com apenas um reforço no 11, André Silva. Do outro lado, o Alverca com 3 novidades em relação à temporada passada: Vivaldo Semedo, Ian Lucas e Yaya Boyang, sendo que há também uma novidade nos ribatejanos, mas no banco de suplentes, o atual campeão nacional sub-19 pelo Futebol Clube do Porto, Sérgio Ferreira, é o novo timoneiro, aliás, do Alverca. Porto, que vem do primeiro jogo oficial da vitória na semana passada em Coimbra diante do Torriense na final da Supertaça, e em relação a esse desafio faz 2 alterações. Alberto Costa, por lesão, dá o lugar a Martim Fernandes e por opção Pablo Rosário sai do 11, é rendido por Alan Varela. 11 do Porto com Diogo Costa na baliza, depois na defesa Martim Fernandes à direita, Zaido à esquerda, centrais Kivior e Bednarek. Esteve em dúvida praticamente durante toda a semana, mas está recuperado e salta para o 11. Meio campo para Alan Varela, Victor Frault e Gabri Veiga. No ataque, PP, William Gomes e André Silva. Não há por lesão Alberto Costa, também Piatoszewski, Samu, guarda-redes Cláudio Ramos e Indra, Vasco Sousa e André Miranda. Já a formação do Alverca, que se vai apresentar aqui com um habitual trio de centrais, também era o esquema já apresentado ano passado por Custódio Castro na equipa do Ribatejo. Ora, Mateus Mendes será o guarda-redes, depois 3 centrais, Steven Bazeia, Yaya Boyang e Meu Piu, à direita Nabil Tuaizi, à esquerda Isaac James, no meio-campo Ian Lucas, reforço oficializado no final desta semana e que vai direto para o 11, ainda Davi Gui, no ataque Figueiredo, Chiquinho e Vivaldo Semedo, luso-angolano em estreia na Primeira Liga. Opções do lado do Porto, opções de banco para Francesco Farioli, os guarda-redes guarda-redes João Afonso e João Costa. Depois Eustáquio, Pablo Rosário, Inbom, Borja Sainz, Neuan Pérez, Perpich, Denis Gull, Duarte Cunha, Francisco Moura e Rodrigo Moura. Os suplentes do Alverca. Guarda-redes Jonathan Luiz, de regresso ao futebol português. Ainda Nozi, Iker Julian, Sami Mereg, Kessari, Essimi, Diogo Spencer, Sérgio Gomes, Tony Tamarit, Somaré, Xissumba e Vasco Moreira. O árbitro da partida é Luís Godinho, de Beja, vai ser auxiliado por, aliás, de Évora, vai ser auxiliado por Pedro Martins e Gonçalo Vaz Freire. Quarto árbitro, Diogo Araújo, no VAR, a dupla Bruno Esteves e Catarina Campos, numa altura em que Ricardo Pinheiro, as equipas entram no relvado, que me parece bem tratado do estádio do Futebol Clube do Porto.
6: E é uma ótima percepção, Carlos, um salazão também a quem nos escuta através das ondas sonoras da RTP Antena 1. De facto, é um autêntico tapete verde que aqui vemos no Estádio do Dragão. Ora, se, e como sabemos, era um dos critérios a melhorar neste estádio, nestas infraestruturas, por parte do treinador Francesco Farioli, assim respondeu a direção do Futebol Clube do Porto com um ótimo tapete verde aqui em pleno Estádio da Invicta. Entre os protagonistas, como tu disseste bem, sabemos que, e conseguimos perceber, que o Futebol Clube do Porto vai jogar com o traje original, principal, de azul e branco. Já a formação do Alverca a envergar então as cores secundárias, toda ela de negro. Isto perante um Estádio do Dragão praticamente repleto. É raro e difícil de encontrar uma cadeira vazia, ainda que há instantes e à última da hora muitos destes adeptos entraram a passo apressado para tomarem o seu lugar. Há fumo no estádio, bandeiras ao sabor do vento, cascóis esticados quando toca o hino do Futebol Clube do Porto. Deixa-me dar apenas uma nota. Aliás, duas, uma de destacar com a Albertância, que estão presentes ali cerca de 150 a 200 adeptos do Alverca no sector respectivo aos visitantes. A outra é a presença de Jorge Jesus, atual selecionador de Portugal, que está aqui nas bancadas do Estádio Dragão. Tem ao seu lado Domingos Paciência.
5: Tenho feito um périplo pelos principais estádios do futebol português. Jorge Jesus ainda ontem foi visto também na Reboleira a assistir ao Estrela Amadora Sporting. Já esteve também no jogo da Benfica frente ao Arte, esteve também no jogo na semana passada do Sporting Braga para a Liga Conferência. Ou seja, anda Jorge Jesus, quando está a pouco tempo de fazer a primeira convocatória para a Liga das Nações, para o seu primeiro compromisso oficial como selecionador nacional, a observar as várias opções que tem no futebol português. E falávamos há pouco do relvado, das boas condições deste relvado. Não é um pormenor dispiciente, já que neste fim de semana, primeira jornada de várias competições, Primeira Liga, Segunda Liga, inclusive na Liga 3, e tenho-me apercebido de relvados em muito mau estado. É um pormenor que tem de ser melhorado a bem do futebol português, da prática do futebol e também, por que não dizê-lo, da condição física, do aspecto físico dos próprios jogadores. Nuno Coelho, um abraço, uma boa tarde, bem-vindo a este Futebol Clube do Porto Alverca. Duas equipas que se reencontram 3 meses depois e, na verdade, é que não há muitas diferenças.
7: Boa tarde, Carlos. Sim, é verdade. Boa tarde, antes de mais, também a todos os ouvintes da Antena 1. Não há muitas diferenças, é verdade. A única grande e principal diferença é que o último jogo foi a decisão final do campeonato e agora é um recomeço de tudo aquilo que são as intenções das duas equipas, do Farioli e do Alverca, com o novo timoneiro também, o Sérgio Ferreira, a dar os seus primeiros passos como treinador principal de uma equipa sénior. Por isso, poucas diferenças em relação àquilo que são as equipas bases dos dois lados. O Porto é dos três grandes a equipa que menos mexeu e que apresenta aqui apenas um reforço no 11, que é o André Silva. Tudo o resto são jogadores que já faziam parte do plantel da temporada passada. A grande base de Farioli e a maneira, o seu 4-3-3 habitual, por isso em nada foge o treinador italiano àquilo que foi até mesmo também o jogo da Supertaça frente ao Torriense. E o Alverca também, como eu dizia, com a troca de treinador, o Custódio fez um grande trabalho, mas decidiu não continuar no Alverca. Foram buscar um intruso, digamos assim, para este jogo, que é o Sérgio Ferreira, que conhece muito bem aqui os cantos à casa, era treinador do sub-19 do Futebol Clube do Porto, e por isso terá aqui também essa vantagem que Farioli falou, de conhecer algumas das dinâmicas por dentro do Futebol Clube do Porto, e que apresenta também um 11 com 3 reforços apenas, e com uma grande base, num 3-4-3. Vamos ver como é que serão as dinâmicas do jogo, mas em relação àquilo que são os 11 bases, já vimos o Porto frente ao Torriense, onde Farioli não mexeu muito nas dinâmicas da equipa. Expectativa para perceber aquilo que o Porto poderá fazer hoje aqui já na primeira jornada.
5: Já lá vão às 6 da tarde em Portugal, Continental e na Madeira, 17 nos Açores. Vai começar este Futebol Clube do Porto Alverca, primeira aparição do Alverca na nova temporada. O Porto faz o segundo jogo oficial, apita Luís Godinho, rola a bola no Dragão. Porto que vem de conquistar a super taça no último fim de semana diante do Torriense. Siga a formação do Alverca, Porto já de posse de bola, ganha lançamento à direita, Martim Fernandes. Ele regressa à titularidade. Martim dá a bola na direção de Alan Varela. Varela devolve na Martim. Martim para Varela. Varela baixa, esfera conjugável para Bednarek. Devolve a bola para Martim Fernandes. O Porto atacar pelo lado direito. Martim pisa a bola, mete para Varela. Varela também regressa ao 11 de Farioli, depois de ter sido suplente utilizado na supertaça, porque Pablo Rosário foi o dono do lugar 6 do meio-campo portista. Bola de novo no Porto, bola em Bednarek. Bednarek abre à direita para William Gomes. Recebe no pé esquerdo. Pode tirar cruzamento. Tenta passar William Gomes, vai ao relvado, William Gomes à falta. William Gomes estava a ser agarrado por Figueiredo de forma insistente, acabou por cair depois de chocar com o adversário. É livre para o Futebol Clube do Porto.
6: É num movimento tipicamente do brasileiro, da direita para terrenos mais interiores, acaba por ultrapassar o compatriota Figueiredo, mas depois choca ainda com a David Gui. Sem qualquer tipo de dúvida, Luís Godinho apontou para o livre à falta, é ligeiramente de esquerda para o lado direito, é para Gabri Veiga cobrar.
5: Gabri para a cobrança do da ponta pé livre, vai ser por certo em jeito de cruzamento, um homem do Alverca a formar a barreira. A Gabri Veiga para bater o pontapé livre, o árbitro ainda não autorizou. Agora sim, Luís Godinho vai apitar. O juiz de Borba vai apitar. Apitou Luís Godinho. É a Gabri Veiga, levanta o esférico, bola na área, vai aparecer o cote da defensiva do Alverca. Ainda mais, tira de novo a formação ribatejana, insiste o Porto. Para lá não consegue ainda concluir a jogada, recupera PP. O Porto de posse de bola. Nestes primeiros praticamente 2 minutos, só praticamente posse de bola para os Dragões. Jogam em casa, têm a responsabilidade de entrar a ganhar na temporada. Bola em Martim. Martim está a pedir calma aos companheiros, faz o compasso, espera depois do pontapé livre ofensivo para que os companheiros se reposicionem nos lugares. Bola de Bednarek, esticado o jogo à esquerda à procura de PP. Surge a antecipação de Nabil Tuaisi, bola para fora, não foi, não deixou na Zaidu, a bola para o André Silva, tentou rodar André Silva, deu na bola com força a mais, é pontapé de baliza para o Alverca.
6: É, recebeu de costas para a baliza com a perna direita e com a parte exterior do pé, tentou rapidamente ganhar posição, mas força a mais, a bola perdeu-se pela linha de cabeceira, é pontapé de baliza para os ribatejanos.
5: Já está a contagem decrescente do árbitro Luís Godinho, bate o na guarda-redes, bate na frente, corta na Alan Varela, disputa de bola no meio campo, Martim Fernandes de primeira para André Silva, mata no peito, deixa para Gabriel Veiga, que bem jogado, trabalhou, era para a entrada de PP, não surge o passe, tira o Alverca, Chiquinho com Bednarek, ganha Bednarek, bola para Zaidu, Zaidu vem de pé esquerdo, agarrou o lugar, Francisco Moura parece estar a pedir a Farioli para sair, quer uma nova vida fora do Dragão, bola para Zaidu, vai aparecer cruzamento lado esquerdo a canto, bela entrada do Porto, ganha o primeiro ponto a pé de canto, 3 minutos de jogo.
6: É, mas é um belo corte por parte de Nabil, em jeito de carrinho, consegue evitar que o nigeriano tirasse um cruzamento para zonas interiores, e com isto o Porto conquista aqui o primeiro ponto a pé de canto, lado canhoto, é para o camisola 10, Gabriel Veiga cobrar.
5: O sol de agosto, o sol de verão, ainda a beijar uma das bancadas do Dragão, canto batido, bola ao primeiro posto, tira a defensiva do Alverca, foi Vivaldo Semedo, tenta William Gomes, vai depois rechaçar a formação da ribatejana, Figueiredo não vai para o ataque, o corte na bola, foi de Martim Fernandes, depois complicou Martim, saiu Alverca, mas agora já com mais dificuldade, ainda assim Alverca para o contra-ataque, bola para a esquerda, mau passo, chega Zaidu e atrasa para o guarda-redes e o Costa, quando Martim Fernandes, atenção a Martim, vem de lesão, está caído no relvado.
6: Está dali a cochear, agora já se reergueu, vai tentando recuperar o fôlego físico, mas parece que não vai precisar de e abre os braços de Luís Godinho com quem diz, o que é que eu posso fazer se não foi falta.
5: Belo cenário de futebol, a bancada, a parte inferior da bancada nascente do Dragão para já é beijada por este sol de final tarde na Invicta. Bola no Porto, bola em William Gomes, dá para Victor Frouolt, já escapou Frouolt, vai cruzar na área, André Silva cabeceou ao lado, fica-se a queixar, o árbitro assinala pontapé de baliza, o árbitro assistente fica a pedir penalti, terá sido atingido pelo guarda-redes Mateus Mendes, muito queixoso André Silva, mas é uma grande oportunidade para o Futebol Clube do Porto. A primeira decisão é para pontapé de baliza.
6: Eu fiquei com a ideia, Carlos, por isso talvez até tenha induzido em erro, mas que com a sinalética do braço direito do Luís Godinho pareceu-me ter apontado para a marca dos 11 metros, assim não foi a tua leitura e por isso acredito que também daí tenhas uma perspectiva até mais aérea.
5: Não, o arte assistente apontou para pontapé de baliza, porque a bandeirola foi nessa direção.
6: Mas o Luís Godinho apontou para a baliza e eu pensei que estava a apontar para a marca da grande penalidade, confesso.
0: Há um choque violento.
5: Para já o VAR da Antena 1, Walter Madureira.
0: Há um choque violento do braço esquerdo do guarda-redes, ele sai dos postos e abre os braços, tipo guarda-redes de handball, e com o braço esquerdo atinge, com alguma violência, o peito do avançado do Porto.
5: Luís Godinho está a ouvir a indicação da equipa de vídeo-arbitragem chefiada por Bruno Esteves. André Silva ainda está caído na pequena área, vai dialogando com Alan Varela, que é o interlocutor, porque o guarda-redes Diogo Costa está lá longe na baliza, e Luís Godinho vai também falando com o capitão do Alverca, Figueiredo. E vai fazer o quê? O Godinho diz que
6: a decisão está
5: tomada.
6: Exatamente, ele está a comunicar com o banco técnico do Futebol Clube do Porto, a dizer que não se justifica ir para já ao vídeo ao árbitro. Parece essa a minha leitura labial por parte do técnico burbense. Ainda que a Lavarela vá aproximando.
5: Vai ver. Ou seja, a indicação de Bruno Esteves e da assistente de VAR, Catarina Campos, é que é lance claro e óbvio, e só por isso chama Luís Godinho ao monitor. E agora é o árbitro de Borba, que anda aqui numa roda viva pela Europa. Ele na última quinta-feira esteve na Sérvia a dirigir o Partizan 2, Tobol 0 da Liga Conferência, e na próxima quinta vai às Ilhas Faroé dirigir o Viking Gur com o Tun da Liga Europa. O jogo do Partizan na Sérvia foi da Liga Conferência. Está a ver as imagens.
6: E agora começa com águas agitadas também.
5: E protestam os homens do Alverca, claro. Luís Godinho já viu a imagem e vai comunicá-la ao Dragão, à plateia do Dragão. Vamos tentar ouvir o que vai dizer Luís Godinho depois de vê-lo. Foi rápido a visionar as imagens.
6: André Silva já não larga a bola.
5: Vamos ouvir. Não é já.
6: André Silva continua ali a colocar argumentos.
5: Decisão final, penalti, o guarda-redes atinge com a mão o peito do avançado do Porto, André Silva. Foi também com essa ideia que ficou o Walter Madureira no estúdio central da RTP Antena 1 na capital portuguesa. Cartão amarelo, entretanto, Ricardo Pinheiro para o guarda-redes, Matheus Mendes.
6: Isso mesmo para o Mineiro, camisola 31, aí no entendimento então do Luís Godinho, ainda que muito tentasse argumentar ali Matheus Mendes, tanto com o André Silva como com o árbitro da partida, que ainda o vai fazendo, certamente a tentar justificar que o choque era inevitável. Também foi o cruzamento tenso, quase rasteiro ali junto ao primeiro poste, onde na pequena área tentou finalizar André Silva, que conseguiu fazer, ainda que não tenha evitado do choque com o guarda-redes brasileiro, que agora é confortado por Vivaldo Semedo, uma das três claras novas desta Alverca no 11 de Sérgio Ferreira, quando agora o próprio guarda-redes Matheus Mendes recebe também as instruções, que já as conhece certamente, que não pode abandonar a linha de golo até que
5: e
6: a bola
5: vai
6: parte...
5: bater.
6: É André Silva, André Silva. É o próprio. Ele não largou a bola desde que Luís Godinho fez a vídeo-arbitragem.
5: 10 golos no Elche na época passada, de regresso ao Dragão, estreia-se no campeonato, pode marcar André Silva. O árbitro já deu a autorização. André Silva foi sobre ele a falta que deu o penalti, vai bater a tiro, rematou, entrou! É golo! É Porto! André Silva!

0: do Porto, do campeão nacional, a única cara nova no plantel, neste 11 inicial, André Silva, a pirar rasteiro, Ricardo, adivinhou Matheus Mendes, mas não chegou para travar a marcha da bola.
1: Potente rasteiro para o lado canhoto, assim bateu André Silva, forte para uma incapacidade de Matheus Mendes, que ainda adivinhou o lado, mas sobre o relvado não foi rápido o suficiente para evitar o golo de André Silva, este goleador da pré-época portista, agora a fazer extensão à primeira jornada do campeonato.
0: Primeiro golo de André Silva, primeira jornada frente ao Alverca, estrear-se a marcar neste regresso, praticamente 10 anos depois, ao Futebol Clube do Porto. André, marca e agora está assim, 10 minutos, primeira parte, Estádio do Dragão, Futebol Clube do Porto, 1, Futebol Clube de Alverca, 0.
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0: Nuno, uma saída extemporânea de Matheus Mendes, dá o penalti e André Silva marca pela primeira vez neste regresso aos Dragões.
4: Sim, é isso, Carlos. Acabou por o André fazer aqui o golo inaugural. Antes de mais, duas ou três notas importantes para o André Silva e para o ponta-de-lança do Futebol Clube do Porto, que após a ausência de Samu, os pontas-de-lança foram tendo sempre essa dificuldade em fazer golo, e o André coloca já o seu nome na lista de marcadores, importante para ele também e para essa confiança. Foi uma entrada muito forte do Futebol Clube do Porto, com muita dinâmica, a fazer coisas que, por exemplo, que não vimos fazer na Supertaça, nomeadamente várias vezes os laterais a darem largura e a passarem nas costas dos extremos, o Zaidu, o Martim Fernandes, o Froholt a fazer ataque à profundidade, resulta precisamente daí o cruzamento, e depois é uma saída completamente fora de timing do Matheus Mendes, é penalti sem sombra de dúvida sobre o André Silva, que converteu com toda a capacidade, e agora vamos ver se não haverá mais um.
0: O Artes que é canto, o Artes assistente, neste caso Pedro Martins, estava muito bem posicionado, livre de William Gomes, a bola bate no corpo de Chiquinho, há protestos para já, Ricardo Pinheiro foi à tua frente, apenas e só canto para o Porto.
1: É, ao que tudo indica, e podíamos muito bem descrever este cruzamento como um cruzamento frouxo, acaba por embater no único homem da barreira, que era Chiquinho, ainda que ele argumente que tem os braços colados ao corpo, assim entendeu Luís Godinho, e por isso apontou para a marca de canto, para aquele quarto de lua, não do lado canhoto, mas sim do lado direito, é o William Gomes para cobrar.
0: William para bater o canto, é o segundo do Porto nesta partida, Porto que já vence, estamos com 12 minutos na primeira parte, a canto para ser batido à direita, William Gomes, William vai bater, PP está junto a ele, ou direto para a área, então lance estudado, é o William a bater, então pé esquerdo, bola para o primeiro posto, tira a formação do Alverca, ainda mexe na área dos ribatejanos, mas no entanto vai chegar o homem do Alverca a cortar, Martim Fernandes completa, Sures Figueiredo dá lançamento para o Alverca.
1: Diretamente pronto, estava virado, literalmente, Martim Fernandes sem cerimónias, despachou para fora, arremesso para os visitantes.
0: Lançamento já efetuado, joga a formação do Alverca, do Alverca do Ribatejo, com Matheus Mendes, dá a bola para a frente, é para o corte, à vontade de Gabriel Veiga, peitaça de André Silva, já marcou, foi de penalti, mas também foi ele que sofreu a carga de Matheus Mendes, olha o Alverca no ataque, 2-2, o Porto reposiciona-se para a defensiva, trabalha bem o Chiquinho, abre à esquerda, Isaac James pode rematar, dá para Figueiredo, o remate contra Victor Froholt, sai a bola para o Gambiano, Yaya Boyang, Boyang abre-se para a meia-direita para o Bazaia, Bazaia é um dos resistentes da época passada, coloca a bola para o 2 e tentou combinar de primeira com o Ian Lucas, bola fora, dá lançamento para a equipa do Alverca.
1: É para o marroquino Nabil, ele que vai lançar ali a meio do meu campo ofensivo, lado direito.
0: Nabil Twaizi lançou atrasado para o Bazaia. Bazaia combina com o Franco Camarones, meu Piu, a trabalhar sobre a minha esquerda, para em cima do grande círculo. Combinou depois com o companheiro que é o Ian Lucas. Ian Lucas para o Boyang. Boyang pisou na frente à procura do Vivaldo Semedo. Corta aqui, verdade para Zaido. E o Zaido mete no miolo para Victor Froholt, o homem que com o gol da vitória, 1-0 diante do Riense em Coimbra, que valeu a Supertaça para o Porto, vai tentar meter longo para o William Gomes, mas foi um passe com força a mais, bola para fora, o lançamento é para o Alverca.
1: Ainda que tenha agradecido com o polegar da mão direita, o William Gomes, mas de facto nem com asas lá chegava.
0: O nigeriano Isaac James já lançou para trás para meu Piu, e este para o guarda-redes, Matheus Mendes, bate da primeira na frente, estava pressionado, a bola vai para o meio-campo defensivo do Porto, onde a Bednar é que não complica, ponta a peia da primeira na frente, também é para o corte da equipa do Alverca, muito bem, Boyang, bola para Vivaldo, tira a formação

0: Tem a bola para Figueiredo, abre-se uma cratera na defensiva do Porto, atenção, Alverca pode criar perigo, bola na área, vai, Figueiredo cai, o Artis que foi carga de ombro de Gabriel Veiga, é ponta, pé de baliza para o Porto, por trás estão os homens do Alverca.
1: É, e apanha um enorme susto, fica muito desagradado com a atitude defensiva, certamente da equipa, Francesco Farioli, ele que ficou ali num gesto de irritação pura e agora senta-se com o seu adjunto para junto àquele tablet, aquele auxiliar de repetição, tentar perceber como desencadeou este lance, turma do Alverca. O que é certo é que entendo então que não há carga pelas costas, mas sim ombro a ombro legal, e por isso é canto para os ribatejanos, o primeiro na partida lá do Canhoto, assim como ataca a turma do Sul.
0: E é para Chiquinho executar a segunda época no Ribatejo. Aí está Chiquinho, bola colocada no limite do quarto círculo, vai bater de pé direito. Chiquinho levantou a bola para o primeiro posto e ela foi em cima do Porto, 20 metros de Martim Fernandes, ainda mexe na grande área portista, vai cair o homem do Porto, depois o remate a surgir por parte de Baseal, franco-congolês, a atirar forte, mas a bola passa ao lado da baliza de Diogo Costa.
1: É, já num movimento técnico difícil a rodar, já apanhar a bola, já praticamente a morrer, acaba por sair o remate frouxo, sem qualquer tipo de perigo para a baliza de Diogo Costa.
0: Está gasto o primeiro quarto hora de futebol no Estádio do Dragão. Porto e Alverca vão medindo forças. Vamos registrar nesta altura. Futebol Clube do Porto, 1, Alverca 0.
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3: E Carlos Rui Abreu, só uma curiosidade: a última vez que André Silva tinha marcado pelo Futebol Clube do Porto tinha sido a 14 de maio de 2017, no Dragão, também de grande penalidade, numa vitória do Porto por 4-1 sobre o Paços de Ferreira.
0: Agora marcar também de grande penalidade, abrir o marcador neste Porto Alverca, Nuno Coelho, 16 minutos. Em instantes tivemos o primeiro assomo do Alverca em termos ofensivos.
4: Sim, o Alverca, acho que após sofrer o gol do André Silva, e olhava ali muito para aquilo que eram as indicações também do Sérgio Ferreira, o seu treinador, parece-me que a equipa tenta se soltar um pouco destas amarras iniciais. O Porto, já o disse, teve uma entrada muito forte na partida. Entretanto, o Alverca, porque tem equipa e tem jogadores individualmente com qualidade técnica e com capacidade, e sempre que conseguir pôr o Porto a correr atrás da bola, o Porto é muito atraído às marcações individuais, acabou por gerar ali um, dois momentos onde esse espaço apareceu, com o Vivaldo a jogar de frente com o Figueiredo, e desenrolou-se ali a primeira jogada de perigo com o Alverca, que depois resultou também de um canto. Por isso, o Alverca tem essa capacidade. Vamos ver, e o facto do Porto já estar em vantagem, se não vemos um pouco aquilo que acontece com o Futebol Clube do Porto, que é começar a baixar no terreno e dar um pouco mais a bola ao adversário.
0: Porque a verdade é que o ano passado o Futebol Clube do Porto teve, e vimos essa estatística na semana passada, 40% das vitórias foram pela margem mínima. Esta época, aquilo que nos foi possível ver para já no Dragão, a apresentação frente ao Aston Villa, venceu por 2-1, frente ao Torreense na Taça, vence por 1-0, ou seja, continua a ser um Porto de serviços mínimos, pelo menos pela amostra.
4: Sim, é um Porto muito pragmático. Eu acho que aqui há que dar todo o mérito também ao Farioli, e eu percebo que as pessoas queiram ver coisas diferentes. Eu acho que, por exemplo, neste início de partida vimos coisas diferentes, já o referi, com a maior liberdade do Zaidu, a maior liberdade do Martim. A verdade é que a equipa depois é muito e sente-se muito confortável a defender, por isso já tem a vantagem neste momento. A responsabilidade nesta fase já está do lado do Alverca para inverter o resultado.
0: E começa a aparecer a formação de Sérgio Ferreira, treinador de 38 anos, natural aqui da cidade invicta. Ele teve 5 épocas de ligação ao Porto em momentos diferentes, sempre na formação. Ano passado levou a equipa de sub-19 ao título de campeão nacional e que foi durante várias épocas adjunto de Carlos Carvalhal, agora treinador do Famalicão. Ataca a formação do Alverca, lá direito, grande arrancada de Chiquinho, cruzamento na área, tira Jakub Kivior, e no aspecto estatístico dos pontapés de canto o Alverca consegue igualar 2-2.
1: Agora conquistar um canto no lado direito, assim como ataca a formação ribatejana, o homem das cobranças é o mesmo Chiquinho, e agora tem ali a companhia, creio que no camisola 22 é Figueiredo que se junta.
0: Chiquinho tem a bola colocada no metro do quarto círculo, vai bater de pé direito, o jogador continua a ter muito mercado, pode até não continuar do Alverca. Aí está Chiquinho, vai levantar o arco para já, não permite a execução do pontapé de canto porque há ali um pequeno conflito entre Victor Froholt e Yaya Boyang. na pequena área dos Dragões. Agora sim, Luís Godinho já apitou, autorizou o canto, o segundo do Alverca no jogo. Bateu Chiquinho, mal, corta Nazaido, mas desfaz-se da bola. Recupera, no entanto, a formação de Ribeirão, para o de Isaac James. Mete-o sobre a meia esquerda para Davi Gui. Costa Marfinense vai colocar a bola para a esquerda para Miopiu. Central mais subido nesta altura.

0: Meu Pio dá a bola para trás, dá a bola para a construção de Isaac James, faz um passo em variação de flanco, de pé esquerdo à direita, à procura de um companheiro, era de Chiquinho, corta, surgiu por parte de Zaidu, à primeira, à segunda, despacha na frente, a aliviar a pressão, mas o Alverca vai conseguir controlar na zona defensiva por intermédio do Stefan Bazeia, sai bem da pressão de André Silva, dá a bola para o Figueiredo, trabalha o capitão, é bom de bola, jogador formado no Vasco da Gama, segunda temporada, o ano passado fez 6 golos e 2 assistências, este ano já em verga abraçadeira de de capitão desta equipa do Alverca. Bola metida precisamente para Figueiredo. Vai chegar primeiro o Bed na areca. Ainda Figueiredo a conseguir antecipar-se ao central polaco. Ainda assim a bola vai para fora e é ponta, pé de baliza para Diogo Costa.
1: É, fica ali de sorriso maroto, rasgado o brasileiro. Tentava certamente colocar a bola no interior da área de Diogo Costa. Não sai nas perfeições e por isso perde-se pela linha de cabeceira. O ponta, pé de baliza é para os da casa.
0: Entre as Antas e o Dragão é já o 7º jogo do Alverca em casa do Futebol Clube do Porto. 4 vitórias do Porto, 2 empates. O Alverca só por uma vez conseguiu marcar na condição de visitante aos Dragões. Foi em 1999 e o gol foi apontado precisamente por Manis, esse mesmo que depois viria a ser grande figura aqui na casa azul e branca. Vou jogar o Alverca de novo na defensiva, muito bem, meu Pio. Alverca a assumir agora as despesas do jogo ofensivo. Má combinação entre Isaac James e Figueiredo, não se entenderam, a bola vai sobrar para lá da linha lateral, o lançamento é para o Porto e para Martim Fernandes. Aí está Martim, que o ano passado despediu-se precisamente da época, também devido a uma lesão do jogo em casa diante do Alverca. A partir daí não mais jogou. Aí está Victor Frouta a ganhar, dá a bola para o André Silva, manda a bola para o William Gomes, foge o William Gomes pela direita, aí do William Gomes a bola saiu. Demorou algum tempo o árbitro assistente Pedro Martins a indicar esta bola fora, mas levantou a bandeirola. William Gomes recepcionou mal o esférico e depois, no segundo toque, já terá apanhado a bola para lá da linha lateral.
1: É, pelo menos foi esse o entendimento do árbitro auxiliar no momento em que William Gomes já tinha deixado para trás Mepiu e, por isso, sem qualquer tipo de chances para a defesa do Alverca agarrar no velocíssimo William Gomes.
0: 2 reforços no banco de suplentes, o guarda-redes João Afonso e também o sul-coreano Inbom. 1 no 11 titular, André Silva já marcou do lado do Porto. Atenção ao Porto na área, vai aparecer o corte e está a ser agarrado o central do Alverca e depois o árbitro assinala a primeira falta. Acaba por ser atingido, parece-me o Gabriel Veiga, mas o árbitro assinala e bem, na minha opinião, o primeiro agarrão a Yaya Boyang.
1: É, ostensivamente o agarrão por parte do galego de Porrinho, sempre carga pelas costas, não deixando manusear a bola a Iago Boyang como pretendia, por isso é livre favorável aos visitantes, é para o guarda-redes Mateus Mendes cobrar na sua área.
0: Boyang, mais um jovem para crescer em Alverca, é uma das 3 caras novas do 11 de Sérgio Ferreira, este é jogador do Odense da Dinamarca Internacional pela Gâmbia. Atacava a equipa do Alverca, tirou o Porto, bola no Alan Varela, para lá recolher do miolo, mete na frente, o Porto não consegue seguir a jogar. Queixa-se ali o Porto de um toque com o braço. O Arte deixa jogar, a bola fica na posse do Alverca. Trabalha bem no meio campo adversário. Ó Chiquinho, sobre a meia direita, vai galgando alguns metros no terreno. Vai com ele também no número 10, que é do Porto, o Gabriel Veiga. Ainda Gabriel com Chiquinho. Falta de Gabriel Veiga. Estava a agarrar o Chiquinho. Livre para o Alverca.
1: É, foi ali tentando serpentear entre os defensores. Sempre com a bola coladinha ao pé, acaba por ser agarrado. E com isto resulta um livre favorável ao próprio Chiquinho. De esquerda para o lado direito, à entrada da área portista. Ora, Chiquinho que vai para essa segunda temporada aqui no Ribatejo. E pode nem terminar agosto em Alverca, como disseste há instantes, Carlos. Segundo muitos rumores do mercado, pode estar aqui iminente uma grande transferência, um grande encaixe para os alverquenses.
0: O Porto marcou aos 9 minutos por André Silva da pontapé de penalti, mas está a deixar o Alverca crescer e o Alverca está a crescer e está a aproximar-se da baliza de Diogo Costa. Agora ganha mais um pontapé livre e à direita, parece-me para ser batido por Stefan Bazeia. Ou então é por Chiquinho, é mesmo Chiquinho, levantou a bola para a área, tira Gabriel Veiga, vai despachar a bola, vai recolher no meio campo defensivo do Alverca, onde estão apenas 2 homens, Isaac James e também o guarda-redes Mateus Mendes. Reorganiza-se o Alverca, bola para Davi Gui. O Porto também a subir um pouco mais na pressão. Guarda-redes do Alverca, Mateus Mendes a meio do meio campo, onde defensivo, vai bater na pé direito, bola longa à procura de Figueiredo, corta o Martim Fernandes, espirra a bola para o William Gomes. William Gomes dá para Bednarek, aliás é para Varela, este sim dá para Bednarek, e o Bednarek está parado, corredor central central, zona defensiva, o Porto vai voltar a ter bola, o Porto vai voltar a conseguir construir uma jogada a partir de trás, com o Bednarek a não soltar, a olhar para um lado, para o outro, muito vagaroso, Bednarek vai a passo, Bednarek parece estar na rua Santa Catarina a ver as montras, deixou depois para o Kivior, Kivior parando a Bednarek, agora é pressionado e a sentir o cheiro de Vivaldo Semedo, atrasa para Diogo Costa e o Diogo pisa a bola perante Vivaldo Semedo, mete à esquerda, mau passo de Diogo Costa, Chiquinho na interseção, atenção Alverca, cruzamento de Chiquinho, corta aqui Vieira a canto, mas tudo começa numa asneira, num passe errado, não é normal do Diogo Costa.
1: É, de carrinho, rapidamente Chiquinho conseguiu roubar esta bola, sem grandes cerimónias tirou o cruzamento antecipado e depois valeu a perna direita de Kivior, que cortou o lance pela linha de fundo, é ponta, pé de canto, o terceiro para o Alverca na partida.
0: Já se superiorizou em número de cantos, o Alverca ao Futebol Clube Porto, 3 para o Alverca, 2 para os Dragões, canto à direita, mais uma tentativa da equipa da Sérgio Ferreira de chegar à baliza de Diogo Costa, aí está Chiquinho, levantou agora a bola para o coração da área, ninguém no corte, a bola atravessa a área, vai chegar ao lado contrário, vai ser recolhida pelo capitão do Alverca, que é o de Figueiredo, e o Figueiredo dá para trás, dá para o Isaac James, olhou para a área, bombeou a bola para o segundo posto, chegou ao corte de Zaidu, ainda vai sobrar para Chiquinho, tem a pressão de André Silva, vai Chiquinho a levar até a linha final, Chiquinho passa por André Silva, não passa, não se ainda Silva chega à segunda e depois consegue arrancar duas coisas, Ricardo, o pontapé de baliza e o enorme aplauso da plateia do Dragão.
1: Pela segunda vez na partida, Carlos, depois desse golo que vai dando vantagem ao Porto, agora ali junto à bandeira lá de canto, muitos adeptos portistas tiveram essa ousadia de se levantar e agradecer ao camisola 19 do Porto.
0: Está a contagem decrescente também do Arte Luís Godinho para que o Porto se apresse a bater o pontapé de baliza. 25 minutos, o Porto mantém-se em vantagem, 1-0, mas nos últimos 10, Nuno Coelho, praticamente só deu Alverca.
2: Sim, é verdade, o Alverca, depois dessa reação ao golo, que foi aos 9 minutos, golo do Porto, o André Silva, praticamente o Porto baixou muito a sua intensidade e aquilo que estava a fazer bem nos primeiros 10 minutos. Obviamente que há um mérito também do Alverca, que cresceu na partida. A equipa do Sérgio Ferreira está muito bem organizada, sabe perfeitamente os momentos onde tem de pressionar o Porto. E o Porto tem tido essa circulação de bola algo lenta e previsível, e há pouco referias, por exemplo, o Bednarek, que demorou muito tempo a soltar a bola, o passe acabou depois por não entrar e teve de jogar com o Diogo Costa, que depois também errou o passe, ou seja, o Porto acaba por estar um pouco previsível nessa circulação de bola. O Alverca parece-me que tem realmente a tarefa muito bem estudada de quando tem de pressionar ou de quando tem de se organizar atrás, e depois aquilo que já dissemos, o Porto fica muito confortável neste momento do jogo, é verdade, se calhar não é o jogo mais bonito e os adeptos quereriam ver um domínio absoluto da equipa portista sobre o adversário, mas a verdade é que o Diogo Costa até ao momento também ainda não fez nenhuma defesa, o Alverca tem mais a bola, mas praticamente não consegue chegar à baliza do Porto, e por isso é um controle de jogo, digamos assim, consentido pelo Futebol Clube do Porto.
0: É um clássico das tardes de domingo, estamos na tarde desportiva da sua antena, uma Rádio Pública Portuguesa, a partir do Dragão, é a ronda inaugural da Liga Portuguesa de Futebol, para já 27 minutos, primeira parte, o placar diz Futebol Clube do Porto 1 Alverca 0.
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0: Ataca a formação do Alverca, está instalado no meio campo adversário, bola no Obna, Figueiredo. Figueiredo abre a sombra à meia esquerda para o Obna, Melpiu, olha para a extrema, coloca a bola agostinha, que é o Figueiredo, vai poder cruzar Figueiredo, bateu o pé direito, corta o Porto, bola para PP, PP para levar o Porto para a contra-ofensiva, dá para Victor Froholt, o Porto muito recuado, agora acelera o dinamarquês, leva tudo à frente Froholt, dá a bola para o André Silva, descai sobre a esquerda, tem a marcação do Obna, Boyang, ainda André tem que refriar os ímpetos, joga atrasado, joga para Zaidu, ainda assim os colegas aplaudiram, o público também vai gostando, vai aplaudindo, são tímidos aplausos, mas vai gostando, bola em William Gomes, William para trás, para a construção de Gabriel Veiga, o galego recebe, deixa curtinho para Bednarek vai subindo no relvado em pezinhos lá, deixou a bola para o Martim Fernandes, Martim coloca para o William Gomes, de primeira para trás, para Gabriel Veiga, o Porto vai gerindo a posse de bola, Froholt, William Gomes encostado lá direito, tem por trás dele Francesco Farioli, muito próximo de William Gomes a dar indicações, dá a bola para Froholt não para o William Gomes, olhou para a área, não ensaia o cruzamento, dá atrasada para Alan Varela, Varela sobre a meia direita a transportar, deixa para Gabri, Gabri para Froholt, é bem trabalhado pelo Porto, William Gomes puxou para o pé esquerdo, ainda William vai trabalhar, dou para trás, Varela, o público agora começa a ficar um pouco mais impaciente, de novo William, vai em fitas, William vai passar, William vai por Meu Pio, linha final, Isaac James e da a ponta, pé de canto para o Porto.
1: Conseguir a última da hora, nigeriano esticar a ponta da bota esquerda, o suficiente para cortar a bola a William Gomes, e com isto o Porto a conseguir agora igualar em cantos. É mais um para o Porto do lado direito, assim que o ataque à formação da Invicta. É para o camisola 10, é para Gabri Veiga cobrar, ainda que haja um compasso.
0: Ah, não, o árbitro diz que é pontapé de baliza, porque agora é a nova regra. O VAR pode intervir nos cantos. Exatamente. E entendeu então a equipa de videoarbitragem que não era canto, que era pontapé de baliza, e o árbitro reverte, apita e dá a pontapé de baliza para o Alverca. Quem não está habituado tem que se habituar, mas a verdade é que a decisão foi revertida pelo VAR. O pontapé de baliza já efetuado, bola nas alturas, Vivaldo Semedo conseguir dar na bola, mas dá para um adversário na direção de Zaidu. Zaidu para Kivior. Kivior a transportar no pé esquerdo, deixa para Pednarek. O Porto vai tendo esta posse em grande progressão, e aqui e ali vão-se ouvindo os primeiros assobios a adeptos do Porto, que não gostam deste tipo de jogo mais pastoso, mais pausado, mais morrinhento. Kivior à esquerda, mau passe, não chega a Zaidu, bola fora, o lançamento é para o Alverca.
1: Mal direcionado e com demasiada força, e por isso recupera a bola a equipa do Ribatejo.
0: Vai jogando para o intermédio da Stephen Vazeia, o franco-congolês a sofrer falta. De André Silva, livre já batido, zona defensiva, vai transportando Yaya Poyang. Poyang para o guarda-redes, Mateus Mendes. Mateus no interior da grande área, ponta pé, longo na frente à procura de Figueiredo. Corte de Martim Fernandes, tentou o domínio, perto para o capitão do Alverca. Aí está no Figueiredo, dá a bola para Chiquinho. Pressão imediata por parte dele, Kivior vai no apoio PP. Ainda Chiquinho conseguiu ficar com a bola, foi na reça Chiquinho. Deixa atrasado para Baseia. Baseia deixou para Ian Lucas. Lucas para Chiquinho, transporta o Alverca para o ataque. Vai depois dar no meio, corta Gabri Veiga. A bola sobra para Chiquinho. Chiquinho coloca a bola para a direita para Nabil Tuaizi. Tuaizi deixa para Lucas, tira o Porto, sai a jogar. Frovolta deixou passar a bola na direção do William Gomes. Contra-ataque do veloz do William Gomes. Aí vai o William, não passa depois por Meupiu. Bem o central, pulsante. Vai dar a bola para o Ian Lucas. Ian Lucas para Nabil Toizi. Chiquinho entra tarde. Zaidu chega aqui, Fiori, e consegue o corte. E a bola não para o nigeriano. Zaidu não tem cerimónia. Acelera Zaidu. Ainda Zaidu aos trancos e barrancos. Dá a bola para André Silva. Manteu para o William Gomes. Grande jogador do Porto. Pode chegar ao segundo. William na área. Vai cruzar. Zaidu não chega. Goloso, goloso, goloso, goloso. Zaidu à espera para emendar para o golo. Surgiu Noraga, um enorme, um grandíssimo corte para cima de Ian Lucas a evitar o segundo do Porto.
1: Precisamente o Andorinha a dar o corpo às balas, e já em esforço, em queda com a ponta da bota, a conseguir cortar a bola pela linha final e evitando que o Porto se limitasse a encostar para o 2-0. Resulta isto num pontapé de canto, mais um à esquerda, assim como ataca a formação da Invicta. Gabri Veiga, novamente as bancadas empolgadas com este lance ofensivo do Porto.
0: Estava preparado para marcar, Zaidu era só encostar de pé esquerdo, ano passado só fez um golo, foi o Aroca em Aroca. Bate o canto, Gabri Veiga, segundo posto, remate enrolado de Jakub Kivior, bola nas mãos de Mateus Mendes.
1: Rodou o corpo para conseguir finalizar com o pé direito, o pé esquerdo, aliás, o seu de eleição, e por isso a bola a resvalar na bota, saiu frouxo para as mãos de Mateus.
0: Finalmente, Nuno Coelho a ver-se o Porto nesta arrancada de Zaidu, que é o seu estilo meio atabalhoado, lá conseguiu ganhar o lance e depois quase o finalizado.
2: Foi mesmo uma arrancada a Zaidu, ou seja, e quando o Zaidu arranca, e é por isso que era tão importante para o Futebol Clube do Porto conseguir colocar os seus laterais a envolverem-se mais no momento ofensivo. O Zaidu é fortíssimo nesse aspecto. Tocaste há pouco no nome, que é o do Francisco Moura, que perde muito com esta maneira como o Farioli pensa o jogo. O Moura, na primeira época de Futebol Clube do Porto, e que foi uma má época para ele em termos individuais, teve números incríveis, porque tem realmente...
0: As três assistências, creio.
2: Exatamente, tem muito essa capacidade. E o Porto, lá está, ou seja, sem ter o domínio da bola, como, e sentia-se já esse desconforto aqui no estádio, sem ter esse controle e sem estar a dominar o jogo com a bola. Uma arrancada rapidíssima do Zaidu, que depois envolveu o William. E é um grande corte do Ian Lucas, mesmo ali in extremis a roubar a bola para essa finalização do Zaidu.
0: Foram 11 assistências de Francisco Moura nessa primeira época no Dragão.
2: Golos. E alguns golos.
0: Bola na equipa do Alverca, vai jogando Ian Lucas, também só oficializado no final desta semana, mas este brasileiro de 23 anos, formado no Cruzeiro de Belo Horizonte e que veio do Atlético de Minas Gerais, apresentar aqui boa qualidade. a não estar muito entrosado com a equipa, mas ainda há pouco foi dele o corte providencial que evitou que Zaidu ficasse com tudo para fazer o segundo do Porto. Porto que vence por 1-0, gol apontado de penalti aos 9 minutos para André Silva. Ataca a formação do Alverca, chega de Jacob Kiver, consegue impor sobre a Chiquinho, ganha a bola, fica a pedir falta Chiquinho, o Artes Cronal, segue o jogo, segue Zaidu pela esquerda, tem a combinação com o PP a resultar. PP para perante um adversário, volta para trás para Zaidu. Zaidu pisa a bola com uma simulação, tira o adversário da frente, o público gosta, dá para Varela, Varela distribui para o condução dela, para Ian Bednarek, pode iniciar o remate Bednarek, ainda Bednarek deixa para trás, deixa para Varela, Varela abre o jogo à direita para o William Gomes, recebe no esquerdo, tem pela frente o homem Isaac James, cruzou o William Gomes contra o nigeriano, é lançamento para o Porto, lançamento para ser efetuado por Martim Fernandes. O ano passado fez apenas um golo, foi aqui no Dragão, num 3-0 diante do Gil Vicente. Martim, bola na equipa do Porto, bola em Bednarek. Porto instalado no meio-campo, o adversário. Vem André Silva muito atrás, recua muito para combinar com os companheiros. E depois é o William Gomes, aliás, há pouco era o Gabri Veiga, não era o André Silva. Não, muito recuado, mas era o espanhol. Bola no Alverca, Figueiredo. Figueiredo dá no meio, a bola vai, no entanto, chegar até ao Chiquinho. Acelera Chiquinho, Varela fica nas covas. Ainda Chiquinho, grande velocidade Chiquinho. Abre o jogo para Viva Alucemedo, puxou para o pé esquerdo, corte! De Bednarek, surgiu no momento certo, na altura em que Vivaldo Semedo ajeitava a bola para tentar o remate à baliza de Diogo Costa, Ricardo.
1: E agora tentava o Porto responder rápido com André Silva, mas valeu da tenta defensiva do Alverca com o Bozeiá a limpar o lance e com a ajuda ali a paredes meias com o Mateus.
0: Em estreia na Primeira Liga, Vivaldo Semedo, jogador de 21 anos, luso-angolano, formado entre o Atlético Povoense, da Póvoa de Santiria, e o Sporting. Pois esteve na Udinese, emprestado também ao Volendam dos Países Baixos. Regressou a Portugal para jogar no Vizela. O ano passado esteve no Watford, em Inglaterra. E agora, por empréstimo dos ingleses, está em Alverca e a ter esta primeira experiência na Primeira Liga. Já que no Vizela jogou no segundo escalão. Bola na equipa do Alverca. Vai mandando no jogo nesta fase. O Porto vence por 1-0, mas recua linhas. Vai o Davi Gui colocar a bola para o Figueiredo. Bem trabalhado. Ian Lucas vai romper pela direita. Era o Tuazi. Surge Bednarek. Tira a bola para a bancada. Lançamento para o Alverca. Lançamento para Nabil Tuazi. Marroquino, nascido em Espanha. Vai colocar a bola para trás. Vai transportando o Ian Lucas. Deixou para Davi Gui. E esta para o Yaya Boyang, Boyang para Meu Piu de pé esquerdo a transportar, ainda Meu Piu não soltou, falo agora na direção do central que joga mais à direita, que é o Stephen Bazeia. Bazeia curtinho na frente para Chiquinho, mostra-se ao jogo, peca na bola, vai colocar na frente, bem trabalhado, desmarcação de Figueiredo, linha de fundo, vai com ele Bednarek, vai dar a bola para Nabil Tuazi, passa bem por Zaidu, ainda na Tuazi, na área, passa atrasado, o cruzamento de Lucas, corta Jacob Kivior, insiste o Alverca, Meu Piu está a acabar bem a primeira parte da formação do Alverca, aliás, está a fazer uma boa segunda metade de primeira parte. A equipa de Sérgio Ferreira está a conseguir ter bola, está a conseguir estar muito tempo em cima do Futebol Clube do Porto, que recua, que o público cada vez mais impaciente. Vão-se ouvindo alguns aplausos, mas também se ouvem alguns apupos, alguma insatisfação. Ricardo, qual é a tua sensação aí de baixo?
1: É essa mesmo, Carlos. De facto, alguns assovios de insatisfação por parte de alguns adeptos mais impacientes, mais ansiosos, que o Porto pelo menos segura as rédeas da partida. A sensação que nos deixa, até porque eu estou atrás da baliza de Mateus Mendes, é que o jogo tem corrido muito mais na meia contrária.
0: Vai jogando de novo com posse de bola a equipa do Alverca, com Davi Gui a dar para Chiquinho. Chiquinho vai no miolo, é para Ian Lucas, bem trabalhado. Vivaldo Semedo está na área, pé esquerdo, vai rematar. Vivaldo defende Diogo. Recarga de Isaac James. Foi a bola, fugiu para o pé direito, que é o pior. Tentou agora ajeitar para o esquerdo. Ainda o remate que pode surgir por parte de Figueiredo. Tira o Porto, tira Gabri Veiga. E depois vai ser empurrado pelo capitão Figueiredo. Livre é para os campeões nacionais, mas já aqueceram o Ricardo as luvas de Diogo Costa.
1: Já, obrigado a sujar equipamento. Ele que hoje veste daquele amarelo, aliás, daquele laranja meio fluorescente. Há instantes, um remate para defesa apertada de Diogo Costa, que teve de ir ao relvado, e depois quase que o lance ainda resultava para uma recarga. Valeu de pronta a defesa portista. Ora, com isto não gostou de nada Farioli, que descruzou os braços e começou a gesticular com a defensiva portista. Do outro lado, vai tentando incentivar cada vez mais Sérgio Ferreira, que não quer nada que o intervalo chegue, certamente.
0: Dois remates em quadrados do Porto à baliza do Alverca, um do Alverca, este de há instantes, que Diogo Costa defendeu o remate de Vivaldo Semedo. Resto na posse de bola, 57-43, ainda favorável ao Porto, mas é um Alverca com muita bola no Dragão, Nuno.
2: Sim, muita bola e essencialmente com a dificuldade para o Futebol Clube do Porto nos momentos em que está a defender, não baixar, ou seja, não baixar quase para dentro da área. O Alverca está a ter muito essa capacidade. Eu acho que há uma grande dificuldade neste momento de o Porto conseguir pressionar o Alverca no momento em que o Alverca usa os seus três centrais da sua linha de 5 e consegue fazer uma circulação. O André Silva, o PP, o William ficam muito na dúvida se preocupam mais com os jogadores que estão à lateral, neste caso o Nabil e o Isaac James, ou se pressionam os três centrais, e por isso há muita circulação de bola fácil e tranquila do Alverca, e o Porto para já a não conseguir acertar nesse momento. Nota-se claramente esse desconforto do estádio, porque o Porto praticamente a partir dos 10 minutos desapareceu e obviamente o Dragão não quer isso.
0: Vai o Porto, acelera PP, vai da esquerda para a direita, dá a bola para o William Gomes, recebe junto à faixa, tem o apoio do PP. Ainda o Williams combinou com o PP, bola na área, cruzamento, surgiu, vai aparecer, o gol não vai. André Silva queixa-se que foi agarrado, o árbitro assinala pontapé de... baliza fora de jogo, não, pontapé de canto.
1: Acho que canto, é isso. É, embrulhar-se claramente com o central. Eu confesso que não fico com uma ideia clara, apenas percebo que os dois tentam disputar a bola, percebo que é sim, que o Bazayak consegue de facto limpar o lance, ainda que o seu companheiro de setor, o Boyang, e também o André Silva se tenham embrulhado. Há pressão agora sobre o árbitro da partida, mas
4: há um puxão.
0: Não sei não, é isso,
4: mano. Há um puxão. Pois, é um lance muito difícil para a equipa de arbitragem, porque o Luís Godinho e mesmo o árbitro assistente, que está longe, como é óbvio, mas podia até ter ali a percepção de um puxão, mas há muitos jogadores à frente. Eu acho que sou mesmo... Este é um lance daqueles de VAR.
1: Mas vai ver,
0: Luís
1: vai
0: Godinho
1: ver,
0: afasta-se.
4: E se for mostrada esta última imagem, eu acho que ele vai marcar a grande penalidade.
0: Pois, e Luís Godinho vai ver, porque a dupla de VAR, Bruno Esteves e Catarina Campos, entende que há... erro claro e óbvio, e por isso podemos ter aqui um segundo penalti a favor do Porto neste jogo.
1: E olha, curioso, Carlos, deixa-me só adiantar este pormenor, porque foi fácil para esta leitura labial e eu não sou nenhum expert.
0: É, agora é que foi ver, ele ia-se afastando, se mas agora deu aquela indicação de vídeo-árbitro, a tal indicação manual do ecrã para dizer ao estádio que vai ver as imagens.
1: E a expressão de Sérgio Ferreira foi imediata também através do seu tablet de ver o lance, e foi bem perceptível a dizer vai marcar.
0: Pois. Porque há aqui uma ingenuidade, pode dizer-se, de Steven Bazayá aos 21 anos, este franco-congolês que até já esteve no Mundial Sub-20 o ano passado pela França. Terá sido então a falta de Nabil, não é?
2: Sim, eu acho que foi...
0: Ou Toizi ou Bazayá?
2: Eu acho que foi o Nabil ali. É o Bazayá que corta a bola e é o Nabil que puxa o André. Inclusive é uma grande infantilidade, até porque o André Silva nem sequer ia chegar à bola. Ou seja, o Bazayá já tinha feito o corte e dificilmente irá escapar o Alverca a esta segunda grande penalidade.
0: Vamos ouvir. Luís Godinho vai comunicar, para já está... com o microfone ligado, a mandar afastar-se o Figueiredo, e agora sim vai dar a sua sentença em relação a isso.
5: O jogador número 2, a cada do atacante, penalti.
0: O número 2, em clara oportunidade de golo. Foi essa a explicação de Luís Godinho. O jogador número 2, neste caso Nabil Toizi, agarra a camisola do atacante em clara oportunidade de golo. Amarelo para Nabil Toizi. É o segundo amarelo do jogo, o segundo por grandes penalidades. E Ricardo, vamos ter nova oportunidade para penalti para o Porto. E agora talvez seja Gabri Veiga, ele tem a bola.
1: É isso mesmo, acaba por aqui André Silva ceder a oportunidade de também Gabri Veiga estrear-se nos marcadores do campeonato logo na primeira ronda. A ver, vamos. Entre essa concretização, apenas o separa uma finalização com sucesso de 11 metros para a baliza de Mateus Mendes, que está ali bem coladinho, tenta fazer uma pressão psicológica no centrocampista espanhol do Futebol Clube do Porto. Luís Godinho pede isso mesmo, que não haja este tipo de mind games, digamos assim, para a partida, para o terreno de jogo, quando agora abre os braços e pede ao guarda-redes brasileiro que, tal como no lance anterior, não saia da linha de golo até que a bola saia dos pés de Gabriel Veiga, que respira fundo, abre os braços, três passos atrás, é ele que vai bater, Carlos.
0: Marcou a época passada, 6 golos de Dragão ao peito. Gabriel Veiga até pode-se ampliar aqui o score do Dragão. Gabriel bateu, atirou, entrou!

0: Renato! Gabri! Veiga! A bater precisamente da mesma forma que tinha feito André Silva e a bater de novo o guarda-redes Mateus Mendes, que Ricardo volta a adivinhar o lado da bola.
1: Isso mesmo, Carlos, recebeu a bola do camisola 19, André Silva, que tinha faturado também de grande penalidade, e não só recebeu a bola, como também leu a receita da cobrança, porque foi precisamente batido de forma igual ao avançado André Silva e com a mesma taxa de sucesso. Bola no fundo das redes de Mateus Silva, que volta a adivinhar o lance, como bem disseste, mas mesmo sobre o relvado, caindo rapidamente para o seu lado direito, foi incapaz de suster a bola dentro, aliás, não evitando que a bola entrasse para a sua baliza. Com isto, agora, Porto 2, Alverca 0.
0: Vantagem desenhada a partir da marca dos 11 metros, o Porto marca o segundo, ambos de penalti no Dragão, agora minuto 45, futebol com o Porto 2, o segundo foi de Gabri Veiga, Alverca 0.
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3: Ele não marcava desde 19 de abril. Marcou também numa vitória do Porto sobre o Tondela por 2-0.
0: Nuno Coelho, o Porto não está a fazer uma exibição fantástica, muito longe disso. Está perto do intervalo a vencer por 2-0.
4: Sim, o Porto não... Ou seja, a verdade é essa. Não está a fazer uma grande exibição. Teve uma entrada muito favorável na partida e depois houve um grande crescimento do Alverca que o levou a que o Porto... Eu não vou dizer que perdesse o controle do jogo, até porque já tinha a vantagem após o primeiro penalti do André Silva, mas de certa forma, sem grande capacidade atacante, bem organizado, a defender baixo. A verdade é que também poucas oportunidades para o Alverca, e já o dissemos, de certa forma esse domínio foi um pouco consentido pelo foco do Porto, mas com dificuldade de ter a bola. A verdade é que os dois golos de penalti são autênticas infantilidades dos dois jogadores. A primeira do Mateus Mendes e depois a do Nabil, também no puxão ao André Silva. Por isso foi também o Alverca que se colocou um pouco a jeito com estes erros individuais que resultaram nos penaltis. O Porto fez o seu trabalho, bateu os dois penaltis de forma exatamente igual, ou seja, quer o do André Silva, quer o do Gabri Veiga, foram batidos rasteiros para o lado direito do Mateus, que ainda assim não conseguiu defender, e 2-0 é uma vantagem muito boa para o Floco do Porto, para depois, ao intervalo, conseguir ajustar.
0: O árbitro deu 5 minutos de tempo extra nesta primeira parte, um está esgotado. Alverca volta a atacar, Chiquinho vai pela direita, em grande velocidade, Chiquinho, ainda Chiquinho, passou por o PP, Zaidu vai fechar e vai ceder mais um pontapé de canto para os ribatejanos.
1: Por Zaidu fechar a cortina defensiva e com a ponta da bota esquerda corta o lance pela linha de fundo, e com isto resulta nesse canto à direita para os ribatejanos.
0: Quarto canto para o Alverca nesta primeira parte, 3 para o Futebol Clube do Porto. Canto à direita para ser batido por Chiquinho. Está a contar, está a ouvir o tic-tac da Rádio Pública Portuguesa. Estamos em tempo de compensação na primeira parte do Dragão. Porto venceu por 2-0. Canto batido, corta Zaidu e há novo pontapé de canto. Mais um para a estatística.
1: É, tem que utilizar à direita novamente para Chiquinho.
0: Mão cheia de cantos para a equipa de Sérgio Ferreira. Nesta primeira parte, mais uma vez para Chiquinho executar. De novo à direita, como sublinhava e bem o repórter da Antena 1, Ricardo Pinheiro. Estão gastos 2 minutos da compensação, bate na Chiquinho, bola na área, cabeceamento a surgir, grande confusão na área, aparece o remate contra a muralha portista. O remate foi de Figueiredo, a bola bate na defensiva do Porto, insiste ainda Figueiredo, lado canhoto, vai com o William Maiarga, ainda Figueiredo, linha final, bateu contra um adversário, queria ganhar canto, acaba por não dar. É a ponta pé de baliza para o Porto.
1: É, respirando ali do Porto, Carlos, porque o remate de Figueiredo à meia volta, perna canhota, bateu com um estrondo na cabeça de Kivior, creio, que fica ali ainda meio atordoado, mas depois recuperou ele próprio a marcação, também facilmente orientado pelo compatriota Bednarek, e com isto o Porto respira de alívio no lance de perigo do Alverca.
0: Ponta pé de baliza para o Porto, batida à maneira curta, Diogo Costa vai soltar na direção de Bednarek, coloca no miolo, passe de risco, ainda assim chega a bola até ao André, ali ao Gabri Veiga, roda bem Gabri, deixa para Alan Varela, mete à esquerda para Zaidu. Zaidu não chega ali, uma entrada de Nabil Toizi, se toca de forma mais vincada no Zaidu, era lance para amarelo e poderia ter sido expulso, mas foi algo leve. Segue a partida, bola no Martinho Fernandes, vai agora na frente para o miolo, mete na área, procura Vítor Frault, corta o Alverca, insiste Gabriel Veiga, vai o Porto entrar na área, Gabri vai cruzar a bola ao segundo poste. Era um cruzamento, remate, não sei bem o que quis fazer Gabri Veiga, ainda assim Mateus Mendes aplicou-se a canto para o Porto.
1: E valeu ao Mineiro o seu 1,91m, imponente, lá com a ponta dos dedos da mão direita, num autêntico voo para a fotografia, a evitar males maiores para a sua baliza, porque este cruzamento era venenoso e levava, por muito provavelmente, o caminho das redes do brasileiro. Com isto, a canto para o Porto, é para o compatriota opositor William Gomes cobrar.
0: Fez 11 jogos na época passada no Alverca. Mateus Mendes está a começar a titular. O ano passado foi partilhando a titularidade com André Gomes. Guarda-redes na altura emprestado pelo Benfica, que agora é guarda-redes do Casa Pia. Canto batido para o Porto, tira a formação do Alverca. Vai depois Varela tentar ganhar sobre o Chiquinho, mas Chiquinho é mais rápido que o argentino, já passou o Chiquinho, vai para lá o Chiquinho. Varela ficou muito para trás, ainda Chiquinho, algo trapalhão, faz o passe, tira aqui, Viola insiste o Chiquinho, Zaidu na pressão, cai, falta de Gabri sobre o Chiquinho. Claramente Gabri a atingir o Chiquinho, que na fase inicial do lance deu um arrepio daquele no Alan Varela, Ricardo.
1: É, pareciam claramente duas cilindradas diferentes na mesma competição. Claramente o argentino ficou para trás quando Chiquinho meteu uma abaixo. Valeu depois a defensiva do Porto a cobrar, a parar a locomotiva Chiquinho, ainda que atravesse falta. E por isso, nestes instantes finais, a formação do Rio Tejo conquista aqui uma livre, ligeiramente descaído para o lado direito. E creio que Carlos é o homem de todas as bolas paradas. É Chiquinho para a cobrança.
0: É uma das armas deste jogador, o Chiquinho. A enorme velocidade que imprime nos lances. Há pouco deixou nas covas Alan Varela, ganha depois o livre que o próprio vai executar quando ouvir este sinal. Cá está, estão cumpridos os 5 minutos de compensação dados pelo árbitro Luís Godinho para esta primeira parte. Ainda assim, há livre para a formação do Alverca. Barreira do Porto formada com 4 ou 5 unidades. Chiquinho enquadrado. O árbitro ainda não deu autorização. Livre à esquerda para a direita. Diogo Costa está entre os postos. Já orientou Muralha, portista. Apita Luís Godinho. Chiquinho bate, pé direito. Chegada à baliza, mas lance controlado por Diogo Costa. Bola para fora.
1: Que apenas acompanhou com os olhos, nem se limitou a tentar agarrar. Controlou, a bola passou ao lado do seu posto direito. E por isso agora o Porto respira de alívio quando Diogo Costa manda subir todos os companheiros.
0: Mas não há tempo para mais. Não há tempo para mais. Apita Luís Godinho. É intervalo. Vale no Dragão, Ricardo. Porto vai para o balneário em vantagem 2-0 perante o Alverca.
1: Com alguns sorrisos nas bancadas, tímidos aliás, mas também vê-se perfeitamente muitos adeptos a virarem-se para o seu colega de cadeira ao lado a trocar alguns argumentos de mãos abertas. Certamente muitos destes milhares de adeptos portistas insatisfeitos e a perceberem que, apesar de protestar com uma vantagem dilatada de 2 golos, foi pouco para aquilo que mostrou ao longo destes 40, 50 minutos de encontro, quando os protagonistas desses sim, já praticamente todos recolheram ao túnel de acesso aos balneários. Resta apenas Diogo Costa e também PP fazê-lo quando Mateus Mendes, esse sim, vai mesmo ser o último atleta a chegar ao túnel.
0: Nuno Coelho, o Porto está em vantagem por 2-0, como se costuma dizer nestas coisas do futebolês, nesta gíria do futebol. Melhor o resultado que a exibição.
4: Sim, acho que sim. Acho que melhor a exibição, melhor o resultado, sim, do que a exibição, porque o Porto teve uma entrada, como eu já disse, positiva. Faz o golo pelo André Silva e quando aí até poderia dar a confiança necessária para o Porto embalar e fazer uma primeira parte dominadora, acabou por ser precisamente o contrário. O Alverca soltou-se. Acho que a equipa entrou também um pouquinho a medo nesta primeira jornada aqui no Dragão. O Sérgio Ferreira sempre a dar ali algumas indicações e só após esse gol do André Silva a equipa se soltou, e depois na verdade foram 20 minutos sensivelmente onde o Alverca foi tendo sempre esse domínio e controle do jogo, poucas oportunidades. Eu acho que foi um jogo onde as equipas olharam um pouco para a baliza, o jogo muito disputado na zona central, o Alverca também a fazer uma circulação de bola muito sobre os seus três centrais, a lateralidade e o Porto confortável porque já tinha a vantagem no marcador. Ao segundo penalti, já o disse, dois penaltis, duas infantilidades, uma do Mateus Mendes e outra do Nabil, a colocar o Porto neste resultado super favorável, com a exibição obviamente a não ser perfeita, mas para o Porto é melhor ir ganhar 2-0 para o intervalo.
0: Dois golos da marca dos 11 metros, dois golos de penalti, André Silva aos 9, Gabriel Veiga aos 44, dão esta vantagem parcial aos campeões nacionais no jogo inaugural da Liga 26-27, Futebol Clube Porto 2, Alverca 0. Até já.
3: Já voltamos daqui a pouco para a segunda parte do Futebol Clube do Porto, campeão em título, a vencer o Alverca por 2-0.

Emissão com muito desporto. Começamos às 3 da tarde. Tarde desportiva no regresso desta temporada 26-27 e vamos até às 11 da noite. Isto porque há ainda um Gil Vicente, Rio Ave, Moreirense, Braga e também o Benfica Académico.

0: Nesta altura são 6 da tarde, 57 minutos, menos uma hora nos Açores. Vamos conferir os outros dados que marcam a atualidade numa síntese com Cláudio Martins.
1: Está em resolução o incêndio de Vila Pouca de Aguiar, em Vereia de Jales. Os meios estão no terreno para vigilância e evitar reacendimentos. São, nesta altura, 170 os operacionais, apoiados por 2 meios aéreos. Este incêndio começou a meio da manhã, deu muito trabalho aos bombeiros ao longo da tarde por causa do vento, das altas temperaturas e também por lavrar num terreno muito rochoso e de difícil acesso. A presidente da Câmara de Vila Pouca de Aguiar, distrito de Vila Real, Ana Rita Dias, disse Antena 1 que o incêndio queimou mato e pastagens e por isso houve necessidade de retirar animais dessas zonas. Mais abaixo, em Carrazeda de Anciães, o incêndio de Parambos teve um reacendimento durante a tarde, mas é dado como concluído pela Proteção Civil. Os meios estão no terreno também em trabalhos de vigilância e rescaldo. Em estado de emergência, por causa dos fogos florestais, a província de Colômbia Britânica, no Canadá, vai receber ajuda federal do governo. Vai o governo providenciar abrigo e alojamento às pessoas que foram obrigadas a deixar as casas em toda a província. Já foram retiradas de casa mais de 20 mil pessoas. As autoridades admitem que os incêndios ativos são dos mais violentos alguma vez registados na região. Espanha está também com muitos problemas com incêndios. De novo, na zona de Segóvia e Castellón, há 3 povoações cujas pessoas foram retiradas de forma preventiva. E no sul, na Andaluzia, junto a Huelva, o número de pessoas desalojadas ascende a quase 470. Este incêndio, na zona de Huelva, já consumiu mais de 8 mil hectares. O Hamas apela a Washington para que pressione o primeiro-ministro israelita Benjamin Netanyahu a rever a rejeição do plano de 15 pontos do presidente dos Estados Unidos para a paz em Gaza, depois de o líder de Israel ter garantido este domingo que as forças do país não vão sair da região enquanto o Hamas não se desarmar por completo.
0: Os outros dados que marcam a atualidade para lá do desporto e do futebol, numa síntese com Cláudia Martins.

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7: Ouviu os traços sonoros das 7 da tarde, menos uma hora nos Açores.

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2: Estamos de regresso ao desporto. Emissão de desporto na Rádio Pública para acompanhamento no arranque de mais uma temporada desportiva e futebolística, mas também com olhos bem atentos àquilo que vai acontecendo na volta a Portugal em bicicleta. E Pedro Ribeiro, uma vez mais, boa tarde. Hoje um dia muito importante com a sempre difícil subida à torre.
3: Com a dobradinha da Nicolor, Alexis Guerin foi primeiro, Artam Nedes foi segundo a 1:44, Pedro Silva do Boa Vista terceiro a 1:56, depois no quarto lugar Joaquim Murguial Day da Euskaltel Euskadi a 1:58, o mesmo tempo também para José Fernandes da Oliveirense. Ora, Alexis Guerin a reforçar a ideia que a sua equipa está cá para vencer a volta a Portugal.
4: Genial, el rey de Portugal, soy magnífico para mí, para la equipa. Primero importante, la equipa está aquí para la final de vuelta y esta no está la última. Tiene mucho más trabajar para ganar la María. Soy importante hacer tranquilo, dormir bien y mira cómo se pasa mañana.
3: E ora, aí está como se consegue chegar à camisola amarela. Alexis Guerin, Dani Color, 16 horas, 17 minutos, 25 segundos. Tem agora Artam Nedes, o companheiro de equipa, a 1 minuto e 26. No terceiro lugar surge José Fernandes da Oliveirense, a 1 minuto e 58. Quarto lugar para Pedro Silva do Boa Vista, a 2 minutos e 1. Quinta posição para Chomin Juaristi da Euskaltel Euskadi, a 2 minutos e 9. E no sexto lugar, o seu companheiro da equipa, Joaquim Murgialdi, 2 minutos também, 16 segundos. Até ao top 10 há mais portugueses. Emanuel Duarte, aliás, está também no sétimo lugar, a 2:16, 2:15, aliás, e um pouco mais para trás, na décima posição, a fechar o top 10. Temos Fábio Costa do Boa Vista a 2 minutos e 21 segundos. Tudo ainda muito perto uns dos outros. A verdade é que os dois homens da Nicolor têm aqui vantagem e são os principais candidatos à vitória final nesta volta a Portugal em bicicleta, até porque amanhã há contrarrelógio entre Anadia e Agda.
2: Reportagem da volta a Portugal em bicicleta com Pedro Ribeiro e também Ariana Azevedo, eles que vão estar ainda connosco nesta noite de desporto.
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2: Daqui a pouco vamos voltar a fixar no Dragão, mas antes passagem pela Luz. O Benfica faz o primeiro jogo do campeonato em casa, é frente ao Académico de Viseu. Este jogo é à porta fechada e há pouco João Alves Domingos foi recebida a equipa do Benfica, que em vez de ir para a garagem, foi para com o autocarro até perto da estátua de Eusébio e aí recebeu o carinho de muitos, muitos adeptos.
5: Muito boa tarde, foi mesmo assim. Montou-se um cordão humano desde dos grandes portões que dão aqui acesso ao recinto em volta do Estádio da Luz, atravessando uma das pontes que também se localiza neste estádio, até à estátua de Eusébio e depois também seguindo até à porta 18, onde os jogadores entraram no Estádio da Luz para esta partida frente ao Académico de Viseu, que se vai jogar à porta fechada. Estavam aqui milhares de adeptos do Benfica, muita gente vestida de vermelho e branco para festejar com os jogadores essa entrada no Estádio da Luz antes dessa partida, não tendo a permissão para assistirem a este encontro. Dizer que foi utilizada muita pirotecnia aqui nesta entrada da equipa, com várias tochas, também alguns petardos, e portanto levantou-se por aqui uma cortina de fuma quando da chegada do autocarro, que parqueou mesmo à frente da estátua de Eusébio, e foi aí que os jogadores saíram, inclusive a pé, atravessando esse mar de gente, essa corrente que se montou aqui nas imediações do Estádio da Luz para sentir o carinho dos adeptos e que foi bastante festejado por muita gente que aqui se aglomerou. Ora, já vão desmobilizando grande parte destes adeptos do Benfica, muitos deles provavelmente vão assistir na partida em casa, apesar de estarem aqui montados junto à porta 18, onde os jogadores entraram no estádio, vários ecrãs gigantes com a possibilidade de transmissão desse jogo para os adeptos do Benfica que aqui quiserem permanecer para assistirem a essa partida, mas posso dizer que dos milhares que aqui estavam, já muitos, a maior parte, vão desmobilizando neste momento, após a entrada da equipa no Estádio da Luz, e que já deverão estar os jogadores a entrar no balneário para vestir o equipamento de aquecimento para daqui a pouco pisarem pela primeira vez o relvado para essa partida, jornada inaugural do Benfica neste campeonato frente ao Académico de Viseu, que devido a castigo faz à porta fechada.
2: Reportagem do João Alves Domingos, no exterior do Estádio da Luz, ele que irá acompanhar daqui a pouco com a Matilde Fidalgo e também a narração do Paulo Sérgio, este Benfica Académico, mas é só depois do Futebol Clube do Porto Alverca. Por isso, já a seguir, vamos retomar
1: este
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2: Cuidados técnicos do Rui Morgado, a reportagem do Ricardo Pinheiro, os comentários do Nuno Coelho, a narração é do Carlos Rui Abreu. Uma vez mais, boa tarde, Carlos.
6: Estamos de regresso ao Dragão, ainda em tempo de intervalo, neste Futebol Clube do Porto 2, Alverca 0. Primeiro jogo da época, no que respeita ao campeonato, para o Alverca é mesmo da época, para o Porto não é, porque na semana passada já teve esse compromisso oficial e que redundou na conquista do primeiro troféu 26-27, a Supertaça Cândido de Oliveira, na vitória 1-0 diante do Torriense. O Alverca é mesmo o jogo de estreia, ou para o Alverca é mesmo o jogo de estreia, este jogo da primeira ronda diante do Futebol Clube Porto, e também a estreia como técnico de uma equipa sénior na Primeira Liga do treinador Sérgio Ferreira, treinador de 38 anos que o ano passado ao serviço do Futebol Clube Porto, precisamente foi campeão nacional de sub-19. Porto em vantagem com dois golos apontados de pontapé de penalti aos 9 minutos. André Silva, que tinha sofrido a carga de Mateus Mendes, converteu, e depois aos 44, Gabriel Veiga, também de penalti, depois de um penalti que foi assinalado, também a castigar, nova falta sobre André Silva, a fazer o 2-0, e por isso foi com essa vantagem que o Porto foi para o intervalo. Ricardo Pinheiro, durante o intervalo, perspectivaste alguma alteração em ambos os lados?
7: Não, até porque recolheram todos os jogadores, inclusive os suplentes, também às cabines, e por isso não se perspectivou aqui qualquer tipo de mexida, tanto no conjunto ribatejano, assim como também no conjunto portuense, numa altura em que agora regressa a equipa do Futebol Clube do Porto, e parece mesmo que, rapidamente olhando para os jogadores que estão a retomar o terreiro de jogo, são precisamente os 11 que iniciaram a partida no conjunto de Francesco Farioli. Para também do lado visitante, alguns dos suplentes já vão também tomando esse caminho do banco técnico dos ribatejanos. Aguarda-se a reentrada então dos jogadores do Alverca, dos escolhidos de Sérgio Ferreira para esta partida. Também os placares de publicidade já foram praticamente todos retirados do terreno de jogo. A equipa de arbitragem está ali já ao centro, numa altura em que agora sim regressa a equipa do Alverca, quando nesses momentos de intervalo tivemos nota para a apresentação oficial no estádio do Dragão da equipa masculina de futebol, de futsal, aliás, do Futebol Clube do Porto. É o regresso de uma modalidade à Casa do Dragão, aplaudida por toda esta plateia do Dragão de forma muito carinhosa.
6: Nuno Coelho, nova época, mas mais do mesmo, ou seja, um Porto QB que vai resolvendo problemas e está nesta altura a vencer por 2-0.
8: Sim, é verdade. O Futebol Clube do Porto a aparecer hoje aqui, e quando até muito se falou sobre isso na conferência de imprensa de Farioli, até por também aquilo que foi a prestação da equipa frente ao Torriense para a Supertaça, muito se questionou daquilo que a equipa poderia ou deveria fazer diferente. A verdade é que o Porto, e temos de ser concretos nessa análise, o Porto é muito forte no momento em que consegue defender e em que já tem a vantagem no marcador. Conseguiu essa vantagem aos 9 minutos através do André Silva, e toda a gente no estádio espera que o Porto, pelo super favoritismo que tem, por ser o campeão nacional, domina o jogo de outra maneira. A verdade é que o Porto sente-se confortável no momento em que tem de defender e de baixar as linhas e dar a bola à equipa adversária. O Alverca é uma equipa que tem essa qualidade, tem jogadores que tratam e que seguram bem a bola, e o Porto teve dificuldade, sem sofrer muito em termos daquilo que foi as oportunidades e a necessidade do Diogo Costa intervir, mas sim, não foi uma primeira parte muito favorável para o Futebol Clube do Porto. Ainda assim, o 2-0, com as duas infantilidades dos dois jogadores do Alverca, deram essa vantagem.
6: E até aqui a cara nova no 11, o André Silva em destaque, porque marcou gol de penalti, é certo, mas foram sobre ele as duas faltas que deram os penaltis. Agora já lá vou, porque Ricardo, grande pontapé por parte do Davi Gui, e Diogo Costa defendeu para canto, aliás, defendeu para a frente, e depois surgiu alguém do Porto a aliviar para canto.
7: É, eu até fico com a ideia, Carlos, que foi o colega de setor, o Ian Lucas, o brasileiro. Eles estavam ali muito juntos, confesso que não com toda a certeza, mas para uma defesa apertada, como disseste bem, do Diogo Costa, ali meio que à futsal, ajoelhou um dos joelhos, fechou as pernas e depois é com os braços que sacode para a lateral, e por isso há canto para os visitantes.
6: Atenção ao canto batido na área, grande confusão, Diogo defende de forma miraculosa e há pontapé de baliza para o Porto, mas o Alverca só não marcou porque Diogo Costa fechou a baliza, mas é uma defesa por instinto e quase miraculosa.
7: Tal e qual, novamente Salvador São Diogo a evitar que o Alverca reduzisse a diferença no marcador, e o protagonista parece-me ter sido o mesmo, exatamente, camisola 25, e Lucas com o remate acrobático já na grande área portista, por pouco que não consegue reduzir para os visitantes.
6: Com sorte, por instinto, seja o que for, o que é certo é que vale mesmo o Diogo os 60 milhões. Não?
8: Sim, 46 minutos, ou seja, um minuto de jogo praticamente, um minuto e meio, o Diogo já fez três defesas, ou seja, o primeiro remate do David Gui ali à entrada da área, e depois uma dupla oportunidade, e é uma defesa autenticamente por instinto, uma grande defesa, um remate, um segundo remate do Ian Lucas, e lá está, é o Porto que neste momento também é forte, porque consegue nos momentos onde às vezes treme um bocadinho a bola não entrar e ter um dos melhores guarda-redes do mundo, não há como o negar, e por isso não seria a entrada provavelmente que o Farioli queria nesta segunda parte, até depois daquilo que falávamos do fim da primeira já não ter sido muito positiva. A verdade é que o Alverca tem aqui também a primeira grande oportunidade desta segunda parte.
6: E estávamos a falar numa altura em que há um choque entre dois jogadores, sobre o Figueiredo e o Alan Varela, aliás foram os números 22 que chocaram, e o árbitro assinala uma falta de Varela sobre o jogador brasileiro do Alverca. Parecem estar recuperados, ainda que algo queixosos. Estamos a falar, Nuno, do André Silva.
8: Sim, o André, ou seja, sofre o primeiro penalti e é ele que o converte, é ele que também sofre o segundo no puxão do Nabil, e depois ali preferiu dar a bola ao Gabri Veiga, percebo, às vezes os jogadores, até por ser o segundo momento de penalti, normalmente fazem isto, e claramente no Futebol Clube do Porto há vários batedores de penaltis, por isso foi o Gabri que assumiu. Tem sido um jogo onde o André Silva, em termos daquilo que é o jogo jogado, e após o Porto ter perdido muito daquilo que era o controle do jogo, o André ainda não conseguiu dar-se tanto ao jogo como por exemplo no jogo da Supertaça, onde é muito forte no apoio frontal, mas é um jogador sempre muito acarinhado no Dragão, já teve momentos onde ajudou a defender bem atrás, e por isso é um André Silva que está com tudo aqui no Futebol Clube do Porto.
6: Livre para o Alverca, Chiquinho vai levantar, bola na área, um cabeceamento em direção à baliza, Diogo Costa deu um passo atrás e agarra a segunda e já colocou para fora, mas vá lá, teve sorte, passa a bola contra as costas de Zaidu e a bola sobra para Diogo Costa.
7: Sim, entrou ligado demais de facto, Diogo Costa agora a precipitar-se na reposição de bola, acaba por caprichosamente ter sorte e agarrar novamente, é posse para os azuis e brancos.
6: Bola no Diogo, dá para Varela para Bednarek, pressão imediata dos homens do Alverca, pressão alta, e depois é o Isaac James quem toca para fora, bola para Martim Fernandes, executar lançamento de linha lateral à direita, a meio do meio campo defensivo Estamos nos primeiros 5 minutos desta segunda parte. O Porto vence por 2-0. Resultado que vem da primeira metade do jogo. É a ronda inaugural da Liga Portuguesa de Futebol. Obrigado a si que dá boleia a esta emissão muito especial no regresso da tarde desportiva da Rádio Pública para a nova temporada. Ataca o Porto, lado canhoto. Gabri Veiga vai tentar romper. Vai com ele um adversário. Gabri a complicar e depois a não conseguir ganhar a bola. É lançamento para o Alverca.
7: É, mas ótima cobertura por parte de Baziá. Conseguir sempre colado ao adversário, pressionou e por isso conseguir reconquistar a posse.
6: Vamos ter mais futebol nesta noite de Antena 1, nesta noite de desporto. Condução do Walter Madureira. Já a seguir a este Porto Alverca, teremos a partir do Estádio da Luz o regresso também do Académico de Viseu à Primeira Liga. Um Estádio da Luz sem adeptos, castigo, mas a verdade é que teremos o relato do Paulo Sérgio, também teremos informações do Moreirense, Sporting Braga com o Nuno Braga e do Gil Vicente Rio Ave com o Paulo Vidal, três jogos que arrancam a partir das 20h30. Ataca o Porto, bola à esquerda, bola para o PP, o PP a recolher, a frente e para o miolo, ainda PP não soltou a bola, o Internacional Brasileiro coloca para William Gomes, algo trapalhão na recepção, tem Isaac James pela frente, ainda William Gomes a tentar fugir ao nigeriano, vai para o relvado, não há nada. Fica William Gomes caído no relvado, o Artis quer para jogar e o Alverca tenta sair a jogar e o Porto pressiona, a bola vai para fora e o lançamento é para o Dragão. Lançamento para a equipa do Futebol Clube do Porto. É para ser efetuado à direita para o Martim Fernandes. Já foi efetuado, grande confusão. Sai a bola para PP, caiu. Que entrada, foi fora da área. Vai sair cartão para o jogador de Valverca. Uma varridela em PP.
7: Foi, porque foi completamente entrar fora do tempo. E aí a Boyang, já com a rápida recuperação por parte do Futebol Clube do Porto, em corredor central. Depois...

0: não chega a ser um metro a diferença entre a linha e o local onde vai ser colocada a bola, a linha de grande área, de esquerda para a direita, aquilo mais uns centímetros, e teria sido o terceiro penalti da tarde para o Futebol Clube do Porto. É livre para a formação azul e branca, ainda assim perigoso para a baliza de Mateus Mendes, está nesta altura todo vestido de amarelo, encostado ao posto esquerdo da baliza do Dragão, a baliza norte do Dragão, a dar indicações agora de cócoras, barreira do Alverca densamente formada, parecem ser 6 unidades do Alverca formarem a barreira. Estão lá também dois homens do Porto para tentar estorvar a visão do guarda-redes brasileiro. Luís Godinho põe tudo no sítio.
1: Figueiredo, tens também na Vila, junta-se o Vivaldo, a Baziá e o próprio Camisola 6 da Vigui.
0: Junto da bola, Gabri Veiga e William Gomes, ou destro Gabri ou canhoto William Gomes para tentar desfeitear o guarda-redes Mateus. O livre é muito, muito perigoso, é praticamente em cima da linha de grande área, de esquerda para a direita. Luís Godinho já deu autorização, Gabri ou William, é o William, pesca do bateu a figura do guarda-redes Mateus Mendes.
1: Apenas teve de se agachar o brasileiro para amarrar esta bola, não levou grande perigo, respira de alívio a turma ribatejana.
0: Mateus Mendes já colocou manualmente para o Yaya, Boyang, Boyang para Mateus Mendes, pressão imediata do Porto, quase perdeu o guarda-redes, a meu Pio a dar a bola para a esquerda para o Isaac James, agora a pressão imediata por parte da formação da Francesco Farioli. Houve um mau passe, aliás uma má recepção neste caso por parte do Figueiredo, a bola vai para fora, o lançamento é para o futebol, com o do Porto à direita é para Martim Fernandes.
1: É precipitar-se um pouco esta turma ribatejana, o Alverca a construir, querer a construir muito rápido e por isso mal domínio de Figueiredo, a bola perdeu-se, recupera o Porto ao passe.
0: O Porto que para o campeonato sofreu aqui a última derrota já em abril de 2025, foi frente ao Benfica, a partir daí não mais perdeu em casa o atual campeão nacional. Bola no Martim, o Martim consegue desenvencilhar-se da pressão dos adversários, mas entrega mal, entrega para o homem do Alverca, atenção a Figueiredo, vai com Kivior, Kivior faz falta, agarrou com tudo no adversário o Jakub Kivior e dá livre para a equipa ribatejana.
1: É um dos mais inconformados, certamente, na equipa do Alverca. Este capitão da equipa Figueiredo tem estado irrepreensível. Ele agora conseguir aqui galgar metros e ganhar aqui um livre frontal. E esta distância não te consigo ajudar, Carlos. Creio que é o camisola 12, o Isaac James.
0: É Chiquinho. Chiquinho. É sempre Chiquinho. É fácil. Chiquinho levanta a bola. Segundo posto, está à procura de Nabil Toisi. Consegue evitar a saída da bola, pois a meu Pio mete no coração da área. Chega o Gabriel Veiga, consegue o corte. E vai o Porto para o ataque. E é porque a meu Pio consegue depois fazer também um excelente corte e dá para o lado direito Chiquinho, pode cruzar, cruzou Chiquinho na área, segundo posto Martim com um corte muito muito, muito, muito complicado, mas ainda assim eficaz, é mais um canto para o Alverca.
1: É, subtil mas eficaz mesmo para evitar males maiores, cruzamento antecipado de Chiquinho, muito venenoso, resulta em canto para o Alverca.
0: Canto à esquerda, Chiquinho para bater, ele está cansado a correr o campo para um lado e para o outro porque bateu livre do lado esquerdo, veio cruzar lá direito, agora o canto é à esquerda e volta Chiquinho para o lado contrário, embora agora o canto seja à maneira curta, ele está lá perto, mas não é ele quem, em teoria, vai bater o canto, porque é Nabil Toisi quem vai repor, deixou curtinho para Chiquinho. Chiquinho tentou meter a bola na área, mas era a jogada estudada, corta ao Porto, bola para fora, arremesso para a formação do sul do Ribatejo, mesmo às portas da capital, Alverca do Ribatejo, de Conselho de Vila Franca de Xira. Tem este representante no escalão máximo do futebol nacional, o Futebol Clube de Alverca. Arremesso para Isaac James, toma muito balanço até aos placares de publicidade. Enfrentária do Porto, lançou, bola na área, tira Jan Bednarek nas alturas, depois há um pontapé de bicicleta na direção do guarda-redes Diogo Costa, que já colocou manualmente para Nazaidu e vai à locomotiva nigeriana. Tem espaço Zaidu, ainda Zaidu passa pelo primeiro, depois não passa pelo segundo. Espirou o ressalto para PP, PP tentou a fita sobre o Chiquinho, não conseguiu ganhar PP. Tira Chiquinho à primeira, PP não desiste, ainda toca na bola e por isso o lançamento é para o Alverca quando Francesco Farioli vai mexer no Dragão, vai ser cartada dupla.
1: Vai, vem aí dois jogadores e creio que...
0: Rosário Borja.
1: Exatamente, estava com dificuldades em perceber que era o mais baixinho, está resolvido. Mas há instantes acabou mesmo por deslumbrar-se Chiquinho a tentativa de finta. Eu já não vi um cabrito há muito tempo.
0: Aí está, dá para tudo. Bola no Victor Froholt e o Froholt atrasa tudo na direção do homem da guarda-redes Diogo Costa. Nomes Froholt, Diogo Costa, nomes que estão no mercado e até 4 de setembro até fecharem os serviços de transferências nos principais campeonatos da Europa, vão estar sempre na Berlim destes nomes. Bola em Kivior, Kivior de pé esquerdo, a dominar, a controlar, à espera.

0: Também não é pressionado, não solta a bola, foi agora na direção de Bednarek. Bednarek também pressionado, mete para Jakub Kiver. Kiver vai bater a bola de pé esquerdo na frente da procura de André Silva. Chega primeiro no corte defensivo do Alverca por intermédio do Baseia. E depois o ressalto sobra para o guarda-redes de o Costa lado do lado contrário. Não perde o tempo o capitão do Porto. Soltou para o usado Martim Fernandes. Tem meio campo para correr. Ainda Martim colocou a bola para o usado William Gomes. Vai para a linha final, passa com muita força. Não chega William, bola fora. Pausa. Nesta altura utilizada, Ricardo, para as mexidas de Farioli.
1: Isso mesmo, vamos ver quem são os sacrificados. Ora, sai com a camisola 7, William Gomes. Ele
0: última
1: que ainda
0: ação
1: deu...
0: do jogo, não é? Este sprint que foi para o banho.
1: Isso mesmo, exatamente. Ainda que tenha de agora percorrer meio a campo para o fazer, mas vai ter a companhia do argentino Alan Varela. Sai também a camisola 22 do Futebol Clube Porto. Ora, recordamos, entre a Borja Sainz e também a Paulo Rosário.
0: São substituições conservadoras, Nuno, porque não mexe em muito, ou seja, troca duas peças, mas é basicamente troca por troca.
2: Sim, aqui é muito do habitual de Farioli também, aos quase 60 minutos de trocar duas posições. Havia uma que era quase sempre titular, que era a do Gabri pelo Mora ou do Mora pelo Gabri. O Varela e o próprio Pablo Rosário também alternam muito nesse momento. São jogadores que, sensivelmente, e até a partir do meio da temporada passada, jogavam alternadamente, e por isso aqui nada de novo. É o Pablo Rosário que entra para uma posição fulcral e onde é preciso estar fresco. Em relação ao Borja, muito mais compromisso defensivo do que aquele que tem o William, também menos capacidade de desequilibrar para a frente do que o William Gomes, e por isso são, sim, concordo contigo, são duas substituições relativamente conservadoras.
0: Joga o Porto por intermédio de Gabri Veiga, picou curtinho para André Silva, é batido por Meu Piu, sabe a banda para Martim Fernandes, vai carregar o jogo pela direita, tinha pela frente o Figueiredo, dá a bola para Pablo Rosário, recém-entrado, meteu na área, era para André Silva, não consegue o domínio, atira a equipa do Alverca, mas com alguma dificuldade, pois à segunda despacha a formação do Alverca. Pablo Rosário a ganhar, dá para o André Silva, meteu à esquerda PP, a linha final, pode cruzar PP, não vai chegar a tempo para cruzar, ainda assim o esforço é recompensado com um aplauso.
1: Isso mesmo, ele cerrou os dentes, foi em esforço, em carrinho, na tentativa de impedir que a bola saísse pela linha final, e conseguiu arrecadar esses aplausos vindos da bancada.
0: Vamos ter também dupla mexida na equipa do Alverca.
1: Sai o Vivaldo com a 9, entra com a camisola 17 o Sami Enciso, sai também o camisola 4 o Yaya Boyang, e entra com a 55 o Shisuba.
0: Mexe na defesa, sai Boyang já com o amarelo, para a entrada então do Shisumba, o jogador do Sporting de Braga, e na equipa, e também troca no ataque, né? Troca os avançados, sai o Vivaldo Semedo, entrou o Merec.
1: O Enciso. O Sami Enciso.
0: É o Sami Merec, é o ex-jogador do Sporting de Braga. Camisola 17.
2: Sim, é isso. Aqui vamos ver se, em relação ao Alverca, se há alguma alteração de sistema, ou se passa, neste caso, o Isaac James a ser o central sobre a esquerda, com o Mapio mais sobre o centro, e parece-me que é isso já que acontece, ou seja, o Shisumba como lateral esquerdo entra para a ala, o Isaac James estava a fazer essa posição, passa para a central da esquerda, e o Mapio, que estava a jogar como central sobre a esquerda, passa para a central do meio no lugar do Yaya. Não muda nada também o Sérgio Ferreira, apenas troca jogadores, frescura, e retira um jogador que tinha cartão amarelo, neste caso, que era o Yaya.
0: Ataca a formação do Alverca, o passo foi com muita força, não chegou na Abilto, e bola para fora, ponta, pé de baliza para o Futebol Clube do Porto. É o jogador que entrou há instantes, o libanês Sami Júnior Merec Enciso, conhecido como Merec. Ele esteve a última época no Sporting Braga, fez 4 golos pela equipa B. E está agora no Alverca em tarde de estreia. Vamos ter pontapé de baliza para a equipa do Futebol Clube do Porto. Já foi efetuado. Bola no Diogo. Mateu sobre a esquerda para Zaidu. Vai na recepção nigeriano. Aí vai Zaidu. Faz bem a fita Zaidu. Ainda Zaidu. Passa em variação à direita à procura de um companheiro adulto para Rassanes. O recém-entrado. E ele não marca precisamente desde 22 de dezembro do ano passado, quando pisou em Alverca do Ribatejo. Aliás, um dos golos foi um golaço de Borja Sainz. A partir daí foi eclipse total do Vasco. Não mais conseguiu marcar. Está aberto na área, a cadar a bola para Martim Fernandes. Martim a tentar ganhar, não conseguiu. Rouba a bola o Figueiredo, deixa para o camisola 6, que é o Davi Gui. Davi Gui para um companheiro, Isaac James, perdeu. Vai o Porto, lado esquerdo, PP. O Porto a ganhar por 2-0, à procura do terceiro. PP encosta para Gabri Veiga. Gabri abre à direita para o Borja Sainz. Cruzou o Borja, segundo posto, não vai chegar PP. Mau cruzamento de Borja Sainz. Bola para fora, é ponta, pé de baliza para o Alvaro.
1: É, com um arco demasiado largo, a transpor a trave da baliza de Mateus Fernandes. Nuno Mendes, aliás, procurava PP ao segundo posto. Perde-se assim o lance de ataque do Fogo Porto. Isto quando estão oficialmente nas bancadas do Dragão 47.558 espectadores.
0: Boa casa neste final tarde de domingo no Dragão. Muita gente a sair mais cedo da praia. Muita gente até se calhar a abdicar de um dia de praia para estar aqui no Dragão a assistir a este jogo da ronda inaugural. Aos que não abdicaram e que agora, nesta altura, saem da praia, viajam na companhia da Rádio Pública Portuguesa, recebam um abraço enorme neste jogo da ronda inaugural da Liga, em que o Porto vai batendo o Alverca por 2-0, joga a pé de Narek, mete à direita para o Martim Fernandes, e o Martim vai picar para a velocidade do na Borja Sainz, vai Borja na luta com o Isaac James. Quem chega primeiro é mesmo o jogador do Porto, consegue ganhar a primeira, depois não ganha a segunda, mas a bola sai, recebendo para o Porto, já foi efetuado rapidamente, Frault a perder para meu Pio, e depois vai Frault ganhar de novo e vai dar pontapé de baliza. Não, eu acho que é pontapé de baliza. O árbitro entende que é canto e por isso vai bater Gabri Veiga.
1: É, para muito descontentamento de muitos jogadores do Alverca, que assim não tiveram a mesma leitura, mas é certo que com o indicador da mão direita apontou Luís Godinho para o quarto de círculo à direita, onde Gabri Veiga vai levantar para o interior da área ribatejana.
0: Gabri para o canto, lado direito, é o primeiro canto do Porto na segunda parte, é o canto 5 do jogo para os Dragões. Canto batido na área, cabeceamento em corte por parte de Baseia, mas o Porto recupera para o intermédio de Zaidu, atrasa tudo para o guarda-redes Diogo Costa a recolher na meia-lua da grande área portista, vai pontapear, estava muito sozinho Diogo, pontapeou na frente da procura de Jakub Kiver, está na zona mais avançada no relvado, deixa para um adversário que é Baseia, ainda Kiver não larga, vai com tudo Kiver e faz falta. Falta de Kiviar sobre Stefan Baseia, livre para o Alverca, não gosta o polaco.
1: É, ambos embrulharam-se ali na disputa de bola, em tom mais agressivo, entendeu Luís Godinho, que houve falta por parte do central polaco do Futebol Clube do Porto sobre o central do Alverca, que ainda fica ali agarrado à zona da cabeça, porque acaba por levar com o adversário em cima, e por isso é concedido este livre à turma do Alverca. E Carlos, deixa-me adiantar que vamos ter que chamar o rapaz Sami, porque que é o nome que ele tem na camisola.
0: Então fica como Sami Mereg. O ano passado no Sporting de Braga era Mereg, agora é Sami.
1: Deve ter tido muita sorte com o nome.
0: Joga Davi Gui, deixa para a direita para o Nabil Tuaizi, não, é para o Baseia. Baseia para Tuaizi, este é que recebe mal, junto ao banco do Porto, já para a linha de lado. O lançamento é para a equipa do Futebol Clube do Porto. Lançamento à esquerda para ser efetuado por Zaidu. Zaidu a lançar atrasado para Jakub Kiviar. Kiviar vai transportando a bola no pé esquerdo. Deixa para Zaidu. Zaidu mete no miolo para Pablo Rosário. Avança uns metros, ganha o ressalto. A bola vai sair. O lançamento é para o Alverca. Lançamento para Nabil Toizi. Lançou na direção de Ian Lucas. Ian Lucas para Tuaizi, tentou meter a bola na frente, tirou Porto, Gabri Veiga. Gabri a transportar, a perder depois, mas a bola espirra para a defensiva azul e branco, onde Kiver recebe, dá para Bednarek. Bednarek para Pablo Rosário. Recebe Rosário, já lançou na frente para Vitor Folte, tem muito espaço para progredir. Vai o Porto no ataque, para o outro, abre à direita, Borja Sainz, esquina da área, vai tirar cruzamento, é para André Silva, chega ao corte. Steven Baseia, grande desenvolvimento ofensivo agora do Porto. A bola vai para lá da linha de cabeceio.
1: Sempre muito presente o franco-congolês, sempre muito ligado, concentrado, agora sem grandes hesitações a ganhar a dianteira ao adversário, com o pé canhoto a despachar pela linha de fundo. Mais um ponto a pé de canto para o Porto, é o segundo do lado direito, é novamente para o camisola 10, Gabri Veiga levantar.
0: Bom central, Baseia, 21 anos apenas, segunda época no Alverca, ele esteve no Mundial, já disse, o ano passado, ao serviço da seleção de França, que foi até à disputa do terceiro e quarto lugar desse Mundial de sub-20. Canto batido para o Porto, chegado ao primeiro posto, mais um canto, porque surgiu o corte de Sami Mereg.
1: Isso mesmo, sem grandes contemplações também, de cabeça a aliviar por onde estava literalmente virado, e por isso take 2 novamente à direita.
0: Gabriel de novo para a execução deste pontapé de canto, bola colocada no quarto círculo, bateu agora ao primeiro posto, mais um corte do Alverca. Chiquinho vai tentar completar o corte, ainda Chiquinho vai com Borja Sainz, cai Chiquinho, o Arte diz que não há nada, não, à segunda diz, falta sobre Chiquinho de Borja Sainz.
1: É, abriu ali os braços, eu até fico com a ideia, Carlos, que pareceu-me o Pablo Rosário, sabes? Estava ali colado, ele também agora fica ali estatelado, agarrado ao peito, queixa-se que também foi atingido pelo adversário, mas Luís Godinho entendeu claramente que foi o dominicano que atingiu primeiro, pelo menos, o Chiquinho.
0: Estamos nesta altura com 67 minutos de jogo, se preferir 22 da segunda parte, e para já o placar vai dando, Futebol Clube do Porto 2, Alverca 0. E com um desperdício, Ricardo, incrível, com a assinatura de PP.
1: Isso mesmo, com a PP a rematar de primeira, poderia ter sido mais paciente na definição, acabou por optar pelo remate de primeira com o pé direito cruzado, a bola passou ao lado do poste de Matheus Mendes para enorme broar das bancadas que pediam o terceiro do Porto.
0: A PP tem tido pouco golo, o ano passado fez apenas 4, apesar dos muitos minutos de utilização, foi um dos jogadores mais importantes da equipa azul e branca, mas apenas com 4 golos, e 2 foram marcados logo nas duas rondas do campeonato, nas duas primeiras, marcou ao Gil Vicente e também ao Vitória de Guimarães, pois teve um largo período sem conseguir voltar a marcar, terminou com 4 golos e ataca a PP, de novo, vai pela esquerda, pode cruzar a PP, já passou o PP, grande corte de Nabil Toizi, e depois surge também o apoio de Meupiu, evita a saída da bola, dá para Toizi, pontapé na frente, bola para Kivior, este para Gabriel Veiga, mas a verdade, Nuno, é que aquela Alverca que vimos na primeira parte, não estamos a ver na segunda, a equipa quebrou muito nesta segunda metade.
2: Sim, quebrou muito, e aqui, e se demos algum de mérito ao Futebol Clube do Porto também na primeira parte, e mérito neste caso ao Alverca pela maneira como conseguiu jogar, eu acho que há um grande mérito na maneira como o Porto voltou do intervalo, essencialmente porque ficou muito mais pressionante. Eu dizia na primeira parte que a grande dificuldade do Porto estava no momento de pressão e em como conseguia pressionar os três centrais principalmente, e eu acho que o Porto cresceu muito nesse aspecto. O William, o PP e o André Silva, enquanto estiveram os três em campo, neste caso o William já não está, está o Borja, foram muito incisivos na pressão. O Froholt, o Gabri também aumentou muito essa agressividade e fez com que a equipa ficasse melhor na partida, fosse tendo mais bola, fosse tendo mais aproximações, levou ali aquele susto inicial com aquela dupla oportunidade do Alverca, mas entretanto o Porto tomou conta do jogo, joga muito mais no seu meio campo ofensivo, e já poderia inclusive ter feito um gol, porque há pouco o PP teve mesmo essa chance num grande cruzamento do Borja. Uma nota apenas, e já falámos sobre isso na Supertaça, o Borja normalmente quando entrava sempre para a esquerda, entrou novamente para o corredor direito, mantendo-se o PP como o ala esquerda do Porto.
0: E vamos ter mais 3 alterações dentro de instantes. Para já, lançamento para o Porto, Zaidu meteu na área, vai aparecer o remate, não surge ainda, Rosário à segunda, pé esquerdo, meteu, falta, chega tarde, Davi Gui atinge Pablo Rosário, livre Ricardo, em zona frontal, a baliza de Matheus Mendes.
1: É, não teve a melhor de leitura do jogo, Davi Gui, o Franco Costa Marfinense, a acabar por deixar ficar o pé quando o Pablo Rosário, mais astuto, apanhou ali a bola, ainda que não com grande definição, é certo, numa recarga meio atabalhoada, mas como sofreu esse toque do centrocampista do Alverca, acabou por ser atingido, foi ao chão, e sem sombras de dúvidas, Luís Godinho apontou para o livre favorável ao Futebol Clube do Porto, corredor central, novamente a queimar a linha da grande área do Alverca.
0: Só que não há bola.
3: Carlos, a seguir a este livre, porque é muito perigoso, vamos conferir também os 11 no Gil Rio Ave.
0: Muito bem, para já aqui com 70 minutos, 25 da segunda parte, livre para o Porto, vence por 2-0. Dentro de instantes teremos no relevado do lado do Porto, Rodrigo Mora e Neuan Pérez, do lado do Alverca, também chamado Kessari, Zacaria Kessari, jovem marroquino de 20 anos, mas antes das mexidas, terá lugar este pontapé livre. Muita preocupação por parte do guarda-redes Matheus Mendes.
1: E olha, Carlos, tens Gabri Veiga, Zaidu com a canhota e também André Silva afastou-se ligeiramente, Froholt.
0: É, André Silva afasta-se, foi ele que na semana passada bateu um livre em zona mais ou menos idêntica a esta na Supertaça, que obrigou o guarda-redes do Torrense a uma boa defesa mas agora afasta-se, estão lá ou Zaidu ou Gabri Veiga. Acredito no espanhol. Há uma muralha defensiva do Alverca.
1: Barreira de 6.
0: Junto à zona de penalti, um pouco mais recuado. Guarda-redes Mateus Mendes também, muito atento. Luís Godinho pôs tudo em ordem. Apita o juiz de Évora, bateu Gabri Veiga contra a muralha. Mas o Porto insiste no ataque. Gabri vai de novo colocar a bola para quem? Para ninguém. Perde a bola. Vai contra-ataque da equipa do Alverca. Não vai porque o Ednarek estava bem a controlar a jogada. Atrasou para Diogo Costa. Carimbamos então a partida do Dragão. Minuto 72. 27 da segunda parte para já. Campeão nacional em vantagem. Futebol Clube do Porto, 2 Alverca, 0.
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3: Daqui a menos de uma hora arranca o Gil Vicente Rio Ave no estádio Cidade de Barcelos e já são, Paulo Vidal, conhecidas as escolhas dos dois treinadores.
5: Boa tarde, Walter. Assim é, de facto, já
0: são grande defesa de Diogo Costa. Espetacular a intervenção do guarda-redes do Porto, porque, caso contrário, Ricardo Pinheiro Alverca estaria aqui a fechar o gol.
1: É verdade, um grande remate, grande investida pelo lado do canhoto da turma ribatejana e depois uma com o adversário a refletir para dentro.
0: E
1: um remate Chiquinho, um remate rasteiro junto ao poste. Valeu Diogo Costa sobre o relvado a evitar males maiores para a beleza do portista.
0: É uma grande jogada do Alverca, não deu o golo porque Diogo Costa fez uma enorme intervenção. Dá canto, voa ao canto para depois passar a bola ao Paulo Vidal. Canto de Chiquinho, bola na molhada, tira ao Porto. Ainda insistem os da Alverca, remate! De novo prensado. Há novo canto para a equipa de Alverca do Ribatejo, não. O artista que é pontapé de baliza porque a bola terá tocado num jogador do Alverca.
1: Ainda com muita discussão. Eu acho que vai ser decidido o canto porque a bandeirola do árbitro auxiliar apontou para...
0: É, e o Porto ainda, os jogadores do Porto entregaram-se, por assim dizer, porque isso, foram todos posicionar-se para defender o canto.
1: Um grande bilhete por parte de David Gui.
0: Nono canto. Ouçam bem, nono canto do Alverca no jogo. É à direita, é para ser batido por Chiquinho. Sempre ele. Mas há ali um atrito entre Mopiu e Pablo Rosário. Luís Godinho diz que está a ver tudo. Autoriza agora assim a cobrança para Chiquinho. Bola no quarto círculo, bateu Chiquinho. Que pontapé de canto Chiquinho. A bola, imaginem, a baliza topo sul. Bate o canto e vai para os Super Dragões. Incrível. Olha para o relvado, terá sido talvez atraiçoado. Agora sim, Paulo Vidal, pode avançar com as equipas aí em Barcelos.
5: Muito bem, estamos a cerca de 50 minutos do início da partida aqui no estádio Cidade de Barcelos. Duelo entre Gil Vicente e Rio Ave. Gil Vicente que foi 6º classificado na temporada passada com 50 pontos. O Rio Ave 12º com 36 pontos. Esta partida que marca a estreia de Luís Pinto no comando técnico dos Minhotos. O treinador de 37 anos fez na temporada passada 31 jogos no comando do Vitória. Conquistou a Taça da Liga. Estreia-se esta tarde no banco do Gil Vicente. Escolhe o seguinte 11. Lucão na baliza. No quarteto defensivo, Ricardo Gaio, Elimbi, Jonathan Boato e o Everson. Meio campo com Cáceres, Santi Garcia e Andreas Lawson. Na frente, Joelson Fernandes, Carlos Eduardo e Gil Martins. Do lado do Rio Ave, a formação vilacondense, orientada pelo grego Sotiris Silaidopoulos, com o seguinte 11, Vandergau na baliza, depois Liavas, Petraço, Gustavo Mancha e Nelson Abey. Meio campo com Rian Guilherme, Andreas Netoy e Diogo Nascimento. Na frente, Diogo Bezerra, Beleza e Roland Galsic. Árbitro da partida é Gustavo Correia, auxiliado por Luciano Maia e Andreia Souza. Quarto árbitro, João Pedro Afonso. Vídeo árbitro, Luís Ferreira. Final de tarde, com sol aqui no Minho, no estádio Cidade de Barcelos, relvado em excelentes condições para este duelo entre Gil e Rio Ave. Começa às 8:30 da noite.
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3: E uma partida para acompanharmos com o Paulo Vidal, também às 8:30, Moreirense Sporting de Braga e ainda o Benfica Académico de Viseu. Mas para já, regressamos ao Dragão.
0: em cima da meia hora da segunda parte, com o Porto a vencer por 2-0, a fazer uma segunda parte bem melhor do que a primeira, e a verdade é que ainda não marcou neste período. Agora a perda de bola de Pablo Rosário, atenção ao Alverca, vai atacando, Pablo Rosário vai no encalço de Sami Mareg, consegue ser mais forte e ganhar. Entretanto, há instantes houve três mexidas, mais duas no Porto, as saídas de Gabriel Veiga e Martim Fernandes para as entradas de Rodrigo Mora e também de Neuan Pérez. Do lado do Alverca, a entrada de Kessari para o lugar de Ian Lucas. Nuno, a tua leitura a estas mexidas de Francesco Farioli e de Sérgio Ferreira?
2: Sim, em relação ao Neuan Pérez, importante, até porque o Alverca nestes últimos minutos e teve alguns lances já de perigo nesta segunda parte, essencialmente de bolas paradas. Eu acho que aqui o Neuan Pérez poderá ser um upgrade bastante positivo em relação ao Martim para esse momento, porque é muito mais forte no jogo aéreo. O Porto em muitos momentos, e porque defende quase sempre com essa linha de 5, o Neuan Pérez será o central da direita. Em relação à entrada do Rodrigo Mora, parece-me importante, não só para aquilo que é o Rodrigo Mora e aquilo que seria um possível segundo jogo onde não seria utilizado, e entrando possivelmente o Wang à sua frente, e não é isso que acontece. Por isso também um sinal aqui do Farioli para o Rodrigo Mora, de que conta realmente com ele, e tem aqui 20 minutos ainda para poder colocar todas as suas capacidades em campo. É um momento onde o Porto tem o jogo absolutamente controlado, está mais no meio campo ofensivo, e por isso parece uma altura boa para lançar o Mora. Em relação ao Alverca, a substituição do Zacaria pelo Ian Lucas, e por isso tudo na mesma, não muda nada em termos daquilo que é o seu sistema tático, e é um jogo que está neste momento morno, muito controlado pelo Futebol Clube do Porto.
0: E vamos ter mais uma estreia no futebol português dentro de instantes, do camaronês Marco Essimi, o ex-Dunkerque de França. Para já ataca a equipa do Porto, cruzamento na área, foi de Borja Sainz, acaba por aparecer o quarto de Stefan Bazaia, bola para fora.
1: Sempre no sítio certo, o jogador do Alverca, novamente sem grandes contemplações, pé esquerdo na bola, diretamente para fora, arremesso para o Porto à direita.
0: Lançamento para ser efetuado por Neuan Pérez, agora o lateral, depois da saída de Martim Fernandes. Está a contagem decrescente do árbitro para que Neuan Pérez acelere o processo. Está Neuan Pérez a lançar na área, bola para o Pablo Rosário, caiu na área. O artista que é apenas e só, também parece bem, ponta pé de baliza.
1: E agora o tempo para essa alteração, terceira mexida na turma de Sérgio Ferreira. Sai então o camisola 22, já muito desgastado, capitão de equipa, o Figueiredo, para dar então lugar a esse camisola 19, Atebá.
0: A entrada então de Marco Essimi, este número 19, e Nuno Coelho. A verdade é que Figueiredo até esteve relativamente bem na primeira Sim. parte, mas foi caindo, não é? Na segunda, tal como toda a equipa.
2: Sim, tal como toda a equipa. Eu acho que os três da frente, o Vivaldo, o Figueiredo e o Chiquinho, tiveram muito ativos durante a primeira parte. O Chiquinho vai se mantendo, e é claramente o jogador mais deste Alverca, dificilmente, vamos ver, o mercado não falta assim tanto tempo para fechar, mas o Chiquinho tem muito mercado, e hoje este jogo aqui no Dragão prova mais uma vez que é um jogador diferenciado deste Alverca. Em relação ao Figueiredo, uma boa primeira parte, desapareceu um pouco na segunda, tal como a equipa, e dá o seu lugar agora ao Marco Essimi para a ala direita do Alverca.
0: Vai a bola para PP, consegue ganhar à segunda, vai para a relvada, não há nada. Tentou acabar uma falta, foi mesmo à tua frente, Ricardo.
1: Foi, assim não entendeu Luís Godinho, mas também como não entendeu quando há instantes Mápio chocou com André Silva, até de forma um pouco mais violenta, a queimar as regras, mas mandou jogar o árbitro Borbense.
0: Ataca a formação do Alverca, mas não vai ser feliz no ataque o Sami Mareg, porque já não conseguiu dominar a bola dentro das quatro linhas. Entretanto, PP está do lado contrário, caído.
1: É, e vai para o jogo.
0: E Denis Gull é chamado ao banco, vai ser lançado por Farioli.
1: Vai ser jogo parado, a equipa da América do Porto pronta para entrar, aguarda a autorização por parte de Luís Godinho, porque André Silva está ali estatelado no relvado, mão no rosto, bastante queixoso após essa entrada, recordamos, de Mapio no início do lance defensivo do Alverca. Há dois tempos, agora
0: mas a partir do momento em que André Silva caiu no relvado a queixar-se, creio, da face, Ferrari Farioli chamou de imediato o Denis Gull.
3: E vai, o problema é que é uma torção e não sei. Ele coloca mal o pé direito e pode estar ali um problema mais sério.
0: Porto que o ano passado não foi feliz com as lesões dos avançados. Primeiro Luke de Jong e depois com a lesão de Samu.
2: Sim, eu vi aqui precisamente o...
0: Também estava agora a ver aqui a repetição, é daquelas...
2: É feio.
0: O pé, é, não é?
1: E ele já está pelo menos a receber aquele spray milagroso no pé direito, a ver, vamos, vai ser suficiente.
0: Mas o spray pode atenuar a dor no momento, mas esta torção pode ser algo mais complicado para André Silva. Entretanto, sem saber disso, Farioli tinha chamado de imediato o Denis Gull. E o árbitro Luís Godinho volta a encaminhar-se para junto do jogador, olha para o relógio. O jogo já está parado há cerca de minuto e meio.
1: Com os jogadores do Alverca também a aproveitarem para reunirem ali no centro do relvado. Também eles vão tentando, de certa forma,
0: e um dos adjuntos do Alverca vai falar com o Lino Godinho. Está aqui então consumada a alteração na equipa do Futebol Clube do Porto. Pelo menos sai pelo próprio pé, Ricardo, que já é um bom sinal.
1: Exatamente, isso mesmo, e por isso para uma enorme aplauso vindo das bancadas, o público a acarinhar André Silva.
0: Minuto 82, o Porto esgota as alterações, André Silva a avaliar uma lesão depois de uma torção do pé no relvado e a ser rendido por Denis Gull. Denis Gull que Nuno Coelho, segundo as notícias que insistentemente vêm na imprensa, pode estar na porta de saída.
2: Sim, mais uma vez o Denis Gull, se há algo que nunca se poderá queixar é da falta de moral que o seu treinador lhe dá, porque aquilo que mais uma vez o Farioli falou dele na conferência de imprensa é de um treinador que o eleva sempre ao máximo. Já na temporada passada fê-lo variadíssimas vezes e os treinadores normalmente
0: não
2: gostam...
0: Apesar da seca de golos, não é?
2: Exatamente, e os treinadores normalmente não gostam muito de individualizar os seus elogios. A verdade é que o Farioli fê-lo muitas vezes, especialmente com o Denis Gull, quer no momento em que o Samu estava a fazer vários golos, quer no momento em que depois só tinha o Denis Gull e o Mofi. Mas sim, a verdade é que ele na temporada passada foi tendo minutos, não conseguiu corresponder com golos. E vai resistindo aqui até o Porto provavelmente arranjar uma terceira alternativa, contando obviamente que o Samu entretanto, ou mais alguns meses, acredito, semanas, meses, regresse. Vamos ver o que é que será o futuro do Denis Gull.
0: André Villas-Boas apontou o regresso de Samu lá para o mês de novembro, a ver, vamos se sim, se não. É uma lesão muito grave, muito complicada no Dragão. Estamos a 6 minutos e meio dos 90, o Porto vai vencendo por 2-0. Dois golos de penalti na primeira parte, André Silva aos 9, Gabri Veiga aos 44 e ataca agora para o intervalo de Denis Gull, tentou o domínio, não foi feliz, vai aparecer o quarto por parte de Meupiu, a tirar a bola para as alturas, para os céus da Invicta, cai na cabeça de Nabil Toizi, passa por Zaidu, mas depois acaba por tirar a bola para fora, o lançamento é para o Futebol Clube do Porto.
1: Pronto, o Sérgio Ferreira, deixamos a dizer, Carlos, tem estado estático, praticamente não tem sido interventivo com a equipa, agora a arreliar-se um pouquinho mais, a chatear-se, porque o lance também foi diante dos seus olhos, mas pavo e sereno, Sérgio Ferreira.
0: Está resignado, porque se o Alverca na primeira parte teve uma fase em que poderia levar a pensar que punha em causa a vantagem do Futebol Clube do Porto, a verdade é que nesta segunda parte, e foi a parte em que o Porto até ainda não conseguiu marcar, a equipa do Alverca caiu muito, já tínhamos referido isso, mas sim, é uma diferença abismal do primeiro Alverca para este segundo Alverca.
2: E até mesmo a postura do Sérgio, eu acho que é um pouco, ou seja, diz um pouco daquilo que é a prestação da equipa, porque na primeira parte estava realmente ele próprio também muito ativo. Acho que se resignou bastante no momento em que viu os lances do penalti e percebeu que nada poderia fazer e o quão isso prejudicou a equipa. A verdade é que nesta segunda parte não foi o mesmo Alverca que apareceu, foi um Porto também melhor, e para já quase 85 minutos e, como eu já disse mais do que uma vez, o Porto tem o jogo completamente controlado.
0: E vai o Porto jogar de frente para a baliza, Borja Sainz para Denis Gull, vai pela direita, tem meio pela frente, ainda Denis Gull bate a bola contra o avançado, aliás, contra a defesa central, e depois faz falta Denis Gull sobre Bastien Meupiu e há livre para o Alverca.
1: É, mas uma vez mais feliz o franco-camaronês do Alverca, tem ganho os lances aos seus adversários mais diretos, sempre uma sombra dos avançados portistas, agora de Denis Gull, acabou por também a levar a melhor e por isso já está também ele próprio a causar um bocadinho cansaço, ali está do lado a receber até uma própria ajuda por parte do seu guarda-redes, Mateus Mendes.
0: Está a esticar este central,
3: Carlos,
0: internacional jovem pela França.
3: Vamos aproveitar essa pausa para rapidamente passarmos pelo estádio do Parque Comendador Joaquim de Almeida Freitas, em Moreira de Cónegos, para com o Nuno Braga conhecermos as escolhas dos treinadores neste Moreirense Sporting de Braga. Boa tarde,
6: importante eliminatória. Boa tarde. O Braga a meio de uma importante eliminatória europeia com o Dinamo de Minsk, que faz uma deslocação bem curta até Moreira de Cónegos e surge com três reforços no 11, seis mexidas. Face ao primeiro jogo com o Dinamo de Minsk, já o Moreirense também apresenta três caras novas na equipa titular, que vai ter André Ferreira na baliza, daí para a frente Aleandro Santos à direita, Kevin, Gilberto Batista são os centrais, à esquerda Francisco Domingos, bem campo com Gilberto Liberato, Rodrigo Alonso e Nile John, e no ataque Kiko Bondoso, Landerson e Parza. Do lado do Braga, Bernardo Fontes é o guarda-redes titular, de resto como aconteceu na partida europeia, à direita vai estar Diogo Travassa, à esquerda Gabriel Silva, os três mais recuados são Lagerbelk, Vítor Carvalho e Arremabi, meio campo com Gorbi e Ticnaz, no ataque o tridente composto por Dorge Alés, Ricardo Horta e Fran Navarro. O árbitro desta partida é José Bessa, da Associação Futebol do Porto. No vídeo árbitro vai estar Pedro Ferreira, da Associação Futebol de Braga.
3: Nuno Braga vai acompanhar o Moreirense Sporting de Braga, também às 8:30 da noite, arranca no Estádio da Luz, o Benfica Académico, passagem também rápida pela Luz. Estamos já a menos de 5 minutos do fim do Porto Alverca, mas vamos com o Paulo Sérgio saber as escolhas dos treinadores para este desafio. Boa tarde, Paulo.
7: Muito boa tarde. A equipa do Benfica é exatamente a mesma que ganhou na passada quinta-feira na formação do Arts, ou seja, Samuel Soares na baliza, mantém-se o guarda-redes português entre Nacional Sub-21, depois bate Tomás Araújo, Lengli e Dal, Enzo Barreneche, Leandro Barreiro com Rafa, Sudakov, Pretziani e Pavlidis. A equipa que ganha não se mexe, terá pensado a Marco Silva. Do outro lado, Bruno Pinheiro a apostar em Everton na baliza, depois Robinho, Anthony Correia, Ruben Pereira e Mili Oranza, Messegam, que é o capitão de equipa, e Alejandro Mestaza com Caraman, João Guilherme, André Clóvis e Álvaro Zamora. Árbitro da partida é David Silva do Porto. No vídeo árbitro vai estar Manuel Mota do Porto. Estádio está despido de público.
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3: Minutos finais no Dragão.
0: No Dragão, a partida esteve, Ricardo Pinheiro, interrompida nesta nossa viagem pelas ondas da rádio de Moreira de Cónegos até à capital portuguesa, para a assistência ao meu PUC, que ainda continua fora, porque tem que cumprir aquele minuto.
1: É isso mesmo, Carlos. Ele está aqui com o rosto bem trancado, dá para perceber que está com dor. Ele teve largos minutos a ser assistido, até apenas 20 aninhos, este central canhoto do Alverca, que tem estado a bom nível nesta partida, que agora deixa a equipa reduzida a 10, quando há livre para o Porto. Lado direito para o jovem criativo Rodrigo Mora cobrar.
0: Irei também ter a vida amarelo para Chiquinho, porque estava muito perto da barreira. Vamos já confirmar essa ação disciplinar. O Alverca já esgotou as alterações, não é que tivesse utilizado os 5 suplentes, mas já fez as 3 paragens e por isso não pode mexer. Meu povo vai tentando recuperar. Está reduzido 10 o Alverca, perto por 2-0. Rodrigo Mora, livre, batido, bola na área, cabeceamento, pede Narek por cima. Quase repetia a gracinha de marcar o Alverca, marcou em maio, no jogo que deu o título ao Porto, uma vitória, 1-0 com o gol do Polaco, e agora foi lá acima, mas errou o alvo, Ricardo.
1: Isso mesmo, tiraste as palavras da boca, Carlos, que ninguém se esquece desse golo solitário que valeu a confirmação do título. Na altura foi um cabeceamento potente para o fundo das redes, agora mais em jeito de chapéu, acabou passar por cima da trave da baliza de Mateus Mendes.
0: E há pouco Chiquinho viu mesmo o cartão amarelo para o lado do Alverca, ataca ao Porto, sai do lado esquerdo, meteu a bola para Pepe, Pepe vai para Rodrigo Mora, tentou dominar Rodrigo Mora, tira Davi Gui e depois sai a jogar a formação na riba de Janambas Mal. Porto a recuperar rapidamente, para intimidade na Borja Sainz, Pablo Rosário meteu para Denis Gull, não sai bem o passe, bola morre na posse de Matheus Mendes.
1: É o que muitos adeptos ainda continuam a ver, mas alguns deles já vão a passo lento, deixando as bancadas do Dragão. Amanhã começa uma nova semana e por isso acabam por tomar os caminhos da dianteira.
0: Na Biltoisi mete na frente, 6 minutos de tempo extra nesta segunda parte, foram dados 5 na primeira, por isso este jogo vai ter 11 minutos para além dos 90, mas é um tempo justificado porque na primeira parte tivemos 2 lances de VAR e nesta segunda esta paragem longa também, interrupções para as substituições, esta paragem longa para a assistência ao Sebastian Meupiu, que entretanto regressou, mas está ainda cambaleante. não está claramente em boas condições. O Sendela que está a tentar chegar ao final do desafio e tem bola nesta altura. Mupiu mete na direita para Baseia. Baseia a dar um pouco mais na frente a bola para o Chiquinho, aliás era para o Essimi. Deixa a bola para Toisi, a romper Toisi, vai com Denis Gould na pressão, tenta meter a bola para Chiquinho, corta o Pablo Rosário, mas o passe é inconsequente, a bola vai ficar no guarda-redes do Alverca. Matheus Mendes já colocou para Meupiu, este para Davi Gui, devolve a Meupiu, Meupiu para a direita para Baseia, Baseia encosta na faixa direita à procura de Essimi. O camarões bateu a bola contra o nigeriano neste duelo africano. Zaidu foi o último a tocar, o lançamento é para um marroquino, não saímos da África. Nabil Toisi deu para o Baseia, também é franco congolês. Coloca a bola para Matheus Mendes, este para Isaac James, coloca a bola do lado na esquerda, na direção do Xissumba, coloca a bola mais no Yolo, mas mal, corta daqui verde a bola para Victor Froholt, marcou o gol da vitória na supertaça. Froholt coloca a bola agora para o Neuan Pérez, este para Pablo Rosário, volta Neuan Pérez, joga atrás para o guarda-redes que o Costa, o Porto está a fazer rodar a bola, está a fazer render Marfim à procura de primeira vitória na Liga 26-27, no jogo de estreia diante do Alverca. Próxima jornada do Porto, viagem curta mas complicada, sempre complicada, a Vila do Conde ao terreno do Rio Ave, que a partir das 8h30 também se estreia nesta Liga Portuguesa no estádio Cidade de Barcelos, na margem direita do Rio Cávado. Tenta sair o Borja Sainz, bate a bola contra o adversário, teve azar no ressalto, porque a bola vai pertencer a Ricardo, à equipa do Alverca.
1: Isso mesmo, com a Sérgio Ferreira cada vez mais resignado, mãos nos bolsos, já pouco acredita o treinador dos visitantes.
0: Isaac James dá a bola para Meupiu, Meupiu apertado por Denis Gould, mete tudo atrás do guarda-redes, Matheus Mendes também está por lá, o PP na pressão, Matheus Mendes bate longo na frente à procura de Nabil Toisi, salta com o Kiver, melhor o polaco, deixa a bola para Zaidu, Zaidu vai a perder para Essimi, ainda lutam os dois jogadores, mas Zaidu está a agarrar o Essimi, livre já batido, Arte Viu apitou, rola a bola, Kassari a dar a bola para o Chiquinho, não passa por Pablo Rosário, bola para Borja Sainz, aí vai o Borja, vai na finta, soltou para Rodrigo Mora, acelera Mora, coloca à esquerda, PP adiantou demais, chega Matheus Mendes, bem no relvado a agarrar. Já colocou a bola para a frente, Matheus Mendes, tentativa rápida de ataque do futebol Clube do Porto. Bola agora na posse de Essimi, intromexido, camarões, Essimi. Deixa o esférico para Chiquinho. Chiquinho para o Meupiu. Estão 3 minutos gastos dos 6 dados de compensação nesta segunda parte. E o Alverca ainda tenta o ataque. Vai aparecer o quarto de Kivior. Depois um futebol meio atabalhoado. Chega a bola até Pablo Rosário, que de cabeça com tranquilidade atrasa para Diogo Costa. Começam a ficar mais desdentadas as bancadas do Dragão. Muita gente já a arrumar a casa neste final de dia, neste final de domingo. Um domingo quente na Invicta. Os adeptos do Porto também voltam a acordar nos cânticos do apoio à formação azul e branca, que pode somar aqui a sua segunda vitória no segundo jogo oficial da época depois da supertaça. Rodrigo Mora, adianta demasia, perdeu, Baseia fica caído, depois é Pablo Rosário, faz um passo, tentava fazer um passo para a desmarcação de Borja Sainz, mas foi um disparate do dominicano. Bola nas mãos de Matheus Mendes, guarda-redes do Alverca. Já colocou Matheus Mendes no relvado. O Porto vai pressionando. Agora é Kassari a dar a bola para Meupiu. Pé esquerdo, bate longo na frente. Aparece um domínio por parte de Sabi Marag. Deixa depois ficar para Essimi. Essimi vai com a equipa do Alverca para o ataque. Chiquinho vai de novo encerrar o remate. Atirou forte. Que tiro de Chiquinho. A bola sai ao lado da baliza de Diogo Costa.
1: Assim aplaude a equipa técnica de Sérgio Ferreira, mas estão a esfumar-se as últimas oportunidades na turma ribatejana. Pelo menos a tentativa de reduzir e a sair pelo menos aqui com o marcador faturado na primeira ronda, quando perde por 2-0 nestes instantes finais.
0: 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Damos-lhe tudo, estamos a dar este Porto 2 Alverca 0, mesmo no finalzinho da partida. A partir das 8h30 da noite teremos mais 3 partidas no show da rádio em Portugal. Ataca a equipa do Alverca, corta bem Bednarek, ainda Bednarek com Chiquinho na pressão, sabem a jogar Bednarek, cai, falta de Chiquinho.
8: Chiquinho.
1: É, acaba por sofrer uma carga pelas costas na tentativa de proteger a posse de bola. Benarek tentava ainda sair a jogar depois de uma ótima recuperação. Acaba por ser abalroado pelo adversário. Há livre para o Porto já em zona bem adequada.
0: Estamos no último minuto. Está tudo a pensar no mesmo, no perreo final do senhor de barba de Luís Godinho. O Porto a vencer por 2-0. O Alverca também já baixou os braços. Livre para ser batido por Diogo Costa. A bola à saída da grande área, zona lateral, bateu o Diogo Costa nas alturas, vai a bola para os céus da Invicta, Denis Gull tenta ganhar, não consegue, pois é Pablo Rosário a efetuar o corte para Zaidu, Zaidu atrasa para Diogo Costa. Estamos mesmo a terminar o jogo, Diogo a recolher-te pé direito, ainda a pressão de Sami Merak. Bola para Neon Pérez, lateral direito, depois a saída de Martim Fernandes, a levantar e acabou. Está fechado o jogo, é oficial, o Porto campeão nacional arranca a Liga 26-27 com 3 pontos, com triunfo 2-0 diante do Alverca, gols apontados na primeira parte, ambos de pontapé de penalti, André Silva aos 9, Gabri Veiga aos 44, 2-0, o teu olhar, Ricardo Pinheiro aí no relvado.
1: De enorme felicidade, pelo menos é aquilo que nas bancadas se vê, adeptos com rosto feliz, com um sorriso rasgado de orelha a orelha, habituados já a estas andanças, porque é a 7ª temporada consecutiva que o Porto entra a vencer no campeonato. Ora, ano passado fê-lo com 3-0 na recepção ao Vitória de Guimarães, depois foram 19 vitórias seguidas que culminou depois com essa conquista ou reconquista do campeonato. Agora tenta fazê-lo, certamente, esse bicampeonato, e começa só da melhor forma, com a vitória por 2-0 diante deste Alverca, quando Farioli vai ali cumprimentando também os seus jogadores. Há troca de cumprimentos entre os jogadores, tanto de Alverca como também do Futebol Clube Porto, com os adeptos, sim, esses já abandonarem as bancadas, cada vez com a maior brevidade, a tomarem esse caminho de saída. Há certamente um ambiente de fair play, há também muita gente com ligações de carreira profissional, tanto do lado do Alverca como também do Futebol Clube Porto, e isso é visível em algumas trocas de conversa breves em pleno relvado. Ainda os que restam são aqueles cerca de 150, 200 adeptos do Alverca, que também pavos e serenos vão aguardando que a sua equipa se aproxime da extremidade do retângulo de jogo, para que possam também eles ser agradecidos e agradecer aquilo que os jogadores fizeram em campo. É este o ambiente no Estádio do Dragão, com felicidade, sobretudo, de azul e branco.
0: Primeira jornada, Liga Portuguesa, é resultado final, Futebol Clube Porto 2, Alverca 0.
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3: Daqui a pouco já vamos voltar ao Estádio do Dragão para uma análise até com o comentador da Antena 1, o comentador Nuno Coelho, que acompanhou esta partida. São 8 da noite, mais 4 minutos. Vamos conferir outros dados que marcam a atualidade. Uma síntese com o Mário Galego.
9: Estão dominados os incêndios que mais preocupavam a Proteção Civil. Incêndios em Vila Pouca de Aguiar, também em Carraseda de Anciães. Estão dominados, mas os operacionais mantêm-se no terreno para evitar algum reacendimento. Ouvido há instantes pela jornalista Rita Fernandes, o Comandante Nacional de Emergência e Proteção Civil, José Costa, confirma que as chamas estão controladas.
10: Todos eles, nesta hora, encontram-se dominados. O incêndio de Cerdeira, Breira de Jalos, em Vila Pouca da Guiar, ainda tem um dispositivo de 174 operacionais, 49 veículos, e a esta hora ainda lá estão 2 meios a atuar, mas o incêndio já foi dado como dominado. Depois, o de Paradela, em Carreira de Anciães, também está dominado, mantém um dispositivo de 123 operacionais, 33 veículos, e ainda 4 meios aéreos. Mantém-se também em vigilância o incêndio de Carraseda, o outro incêndio, este em Linhares, com um dispositivo de 107 operacionais e 40 veículos a esta hora.
11: O que é que favoreceu este trabalho ao longo do dia de hoje?
10: Não, foi também o empenho dos meios aéreos e o esforço efetuado pelos meios terrestres que permitiram dominar os incêndios ao longo do dia de hoje, e também o número de meios aéreos que foram empenhados, que foi significativo em ambos os incêndios que estiveram ativos durante a tarde de manhã de hoje.
9: Para já, alívio. No terreno mantêm-se algumas dezenas de operacionais. Os reparos do Presidente da República são uma forma de alerta e correção para para fazer o que ainda falta fazer na prevenção de incêndios. Declaração do Ministro da Administração Interna, esta tarde, em Mirandela, depois de ter ouvido António José Seguro, que esta manhã disse que é urgente aprender com os erros do passado, ter em conta a opinião de especialistas e evitar que recomendações fiquem na gaveta. António José Seguro disse que as autoridades têm de cumprir as promessas feitas depois das tempestades ou dos incêndios. Esta tarde, o ministro Luís Neves reagiu dizendo que os reparos do presidente são sempre vistos como uma forma de alerta.
8: Há, de facto, um estudo da Comissão Técnica Independente. Nós estamos a fazer esse percurso. Significa que ainda há questões que têm que ser feitas. O ano passado foi aprovado um grande plano para a floresta de 2050, mas naturalmente as chamadas de atenção por parte do Sr. Presidente da República são sempre vistos como uma forma de alerta e para se pensar e poder corrigir aquilo que há a corrigir. Portanto, com toda a bonomia, com toda a tranquilidade, escutamos, como sempre, o Sr. Presidente da República tem a dizer neste tema, como em todos os outros temas.
9: Declarações em Mirandela, distrito de Bragança, do Ministro da Administração Interna. O Hamas apela aos Estados Unidos para que pressionem o primeiro-ministro israelita a aceitar o plano de paz. Pedem para que Benjamin Netanyahu reveja a rejeição do plano de 15 pontos, isto depois do líder de Israel ter garantido este domingo que as forças israelitas não vão sair da região enquanto o Hamas não se desarmar por completo. Na guerra contra o Irão, o presidente norte-americano Donald Trump deu a entender este domingo que está disposto a deixar a pressão económica aumentar no Irão, parecendo assim desistir de ordenar novos ataques militares, mesmo com Teherão a apresentar exigências firmes. Trump diz que os Estados Unidos estão a semi-negociar e a observar a inflação galopante no Irão. São declarações feitas ao jornal online Axios.
3: São estas as outras notícias que marcam a atualidade. Uma síntese com o Mário Galego.
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0: estamos de regresso ao desporto. Vamos ainda nesta tarde-noite falar de atletismo, dos europeus de Birmingham, que começam amanhã, serão acompanhados pelo Eduardo Gonçalves. Ainda vamos falar da volta a Portugal em bicicleta, mas voltamos ao futebol e ao Futebol Clube do Porto, que venceu o Alverca por 2-0. Um sublinhado com o Carlos Rui Abreu, também com o Nuno Coelho, para depois voltarmos as nossas atenções para os jogos das 8:30.
1: Nuno, homem do jogo, melhor em campo na tua opinião?
2: André Silva. Acho que um golo, dois penaltis sofridos, sem estar muito em jogo ao longo da primeira parte, porque a sua equipa também não o ajudou a estar, mas acho que foi absolutamente decisivo nesses três momentos, ou seja, nos dois momentos em que sofre o penalti e no penalti que acaba por converter e dar o primeiro gol ao Futebol Clube do Porto. Por isso, homem do jogo, não tinha como, André Silva.
1: Quanto ao jogo, vitória natural e tranquila do Porto, construída em cima de dois penaltis.
2: Sim. Primeira parte difícil, quando eu digo difícil, acho que fomos falando aqui, não foi a primeira parte talvez que um quase esgotado dragão quisesse ver. A verdade é que o Porto entrou muito forte, parecia que os primeiros 10 minutos iam trazer uma dinâmica diferente daquela que o Porto colocou frente ao Torriense na Supertaça. A verdade é que foram 10 minutos muito bons. Há o penalti que o André sofre e que acaba por converter, e depois, quase sem se perceber bem porquê, o Porto acaba por baixar muito no terreno, o Alverca começa a ter o domínio do jogo e o controle da bola, o Porto vai baixando cada vez mais, e é uma primeira parte, eu não vou dizer sofrida, porque na verdade não houve grandes defesas do Diogo Costa. Aliás, até a grande defesa do Diogo Costa é já na segunda parte, logo no início, no primeiro minuto. A verdade é que depois o Porto, com o segundo penalti e o 2-0 já bem perto do intervalo, e com o chegar do intervalo e a possibilidade, obviamente, de Farioli reajustar muita coisa, principalmente, acredito eu, a pressão, o Porto voltou muito mais forte para a segunda parte, já não deu quase nada ao Alverca, retirou-lhe a bola. Há esse único lance onde o Diogo Costa, numa bola parada, é obrigado a fazer uma grande defesa, e depois o Porto dominou toda essa segunda parte. Há uma grande oportunidade pelo PP para aumentar ainda mais a vantagem, e por isso o Porto acabou por controlar o jogo como quis nesta segunda parte.
1: Obrigado, Nuno Coelho. Está dito o essencial deste Futebol Clube Porto 2, Alverca 0. Os portistas, campeões nacionais, arrancam a Liga Portuguesa 26-27, cumprindo a sua obrigação, ou seja, em casa eram favoritos e ficaram com os 3 pontos. Golos de André Silva e de Gabri Veiga, ambos de penalti na primeira parte, aos 9 e aos 44 minutos. Mais à frente, nesta tarde-noite desportiva na Antena 1, teremos a oportunidade, por certo, de ouvir os treinadores. Para já, é o ponto final do trabalho da equipa da Antena 1 aqui no Dragão, com as assinaturas do Rui Morgado, do Ricardo Pinheiro, do Nuno Coelho e do Carlos Rui Abreu. Um grande abraço, boa noite.
0: Um grande abraço. Vamos mais tarde ter a reportagem do Ricardo Pinheiro com os treinadores após esta vitória do campeão Futebol Clube do Porto na jornada inaugural da Liga.
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0: Vamos agora seguir para o Estádio da Luz.
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0: Cuidados técnicos de António Farinha, a reportagem do João Alves Domingos, os comentários da Matilde Fidalgo, a narração do Paulo Sérgio. Uma vez mais, Paulo, boa tarde.
5: Muito boa tarde, sejam bem-vindos ao Estádio da Luz em Lisboa. O Estádio da Luz sem público, uma sanção aplicada pela Autoridade para a Prevenção e Combate à Violência no Desporto, uma decisão tomada em 2024, um jogo de interdição, 150 mil euros de multa por práticas de infrações decorrentes do incumprimento de deveres legais que recaem ao clube em matérias de segurança. Não foram uma, nem duas, nem três, nem quatro. Foram 5 as infrações por jogos realizados em 2022-2023, de recurso em recurso, de tribunal em tribunal. Chegou-se a esta primeira jornada da temporada 26-27. O estádio está completamente deserto, João Alves Domingos. Seja como for, o Benfica preparou uma recepção espetacular à equipa de futebol, com milhares de adeptos no exterior do estádio.
6: Exatamente, muito boa tarde. Pudemos presenciar essa recepção dos adeptos do Benfica no exterior do estádio, nas imediações do Estádio da Luz. Montou-se um cordão humano que começava num dos portões principais de acesso às imediações do Estádio da Luz e que atravessava a estátua de Eusébio, prosseguia então até à porta 18. Foi perto da estátua de Eusébio que estacionou o autocarro que trazia a equipa principal do Benfica, e depois os jogadores saíram nessa zona a pé e entraram pela porta 18. Normalmente costumam entrar pela garagem diretamente, sem esse contacto mais direto com os adeptos do Benfica, mas desta vez foi montada esta operação para que os adeptos encarnados pudessem estar mais perto da equipa e transmitir alguma força antes deste arranque de campeonato. Assim foi, um verdadeiro mar vermelho e branco que pudemos testemunhar, com milhares de adeptos do Benfica que ali se juntaram para esse momento de comunhão entre fãs e equipa do Benfica, antes dessa entrada no estádio, depois dos jogadores a prosseguirem então para os balneários, para vestirem o equipamento, pisarem pela primeira vez o relvado e fazerem os exercícios de aquecimento. Posso também dizer que grande parte desses adeptos desmobilizaram depois desse momento em que a equipa saiu do autocarro e entrou no estádio. Muitos deles provavelmente vão assistir ao jogo em casa, provavelmente também ouvir através do relato da Antena 1 esta partida de porta fechada aqui no Estádio da Luz. Aqueles que quiseram têm a possibilidade e tiveram a possibilidade, vão ter, de estar no exterior do estádio com vários ecrãs gigantes montados para esse efeito, para que seja aí transmitida esta partida e os adeptos do Benfica que assim quiserem poderem aí assistir ao jogo.
5: Em relação ao jogo e olhando para aquilo que vai ser esta primeira jornada da Liga Portugal, temporada 26-27, o Benfica com o pleno totalista de presenças no Campeonato Nacional, são 93 a receber o Académico de Viseu, quinta presença na Liga, não estava há 37 anos no escalão maior do futebol português. Para a equipa encarnada é o quarto jogo oficial da temporada, tem duas vitórias e uma derrota, essa derrota com o Santegala a contar para a segunda pré-eliminatória de acesso à Liga Europa, 2-1 lá na Suíça, mas depois 5-0 em Lisboa e já o 6-1 na passada quinta-feira com o Arts. De resto, a equipa encarnada segue a viagem na próxima quarta-feira para a Escócia para cumprir uma formalidade que é tem que jogar a segunda mão dessa terceira pré-eliminatória, já que com esta conforto dos 6-1 tudo está praticamente resolvido. E talvez exatamente por isso Marco Silva não mexe no 11 que jogou e jogou bem na passada quinta-feira, é exatamente o mesmo,

0: Barreiro na função de duplo pivô, Rafa pelo lado direito, Prestiana e pela esquerda, ou será o contrário, porque aconteceu exatamente o contrário no jogo com o Arte da Escócia, Sudakov nas costas de Pavlidis. Do outro lado, a equipa do Académico de Viseu, agora treinada por Bruno Pinheiro, faz, enfim, a estreia de dois dos reforços, o guarda-redes Everton e também o médio de ataque Mestenza, o espanhol ex-Getafe. A equipa do Académico vai jogar de início com Everton na baliza, Robinho, Anthony Correia, Ruben Pereira e Milioranza, no meio-campo com o alemão Messingham, que é o capitão de equipa, quinta temporada ao serviço da equipa da Beira, a Karaman ao seu lado, o turco, que vai na quarta temporada, ele que também nasceu na Alemanha, Álvaro Zamora, um jogador que já leva duas épocas ao serviço do Académico por empréstimo, do Áries de Salónica, jogador da Costa Rica, João Guilherme do lado esquerdo e André Clóvis, o ponta de lança da formação viziense. Tem alguma curiosidade para ver o que vai fazer André Clóvis na Primeira Liga de Portugal? David Silva do Porto é o árbitro deste encontro, 33 anos de idade, fez no dia 17 do mês passado, é internacional, no dia 23 de julho dirigiu o Policia 3, Copenhaga 3, da segunda pré-eliminatória da Liga Conferência, um jogo que se realizou na Eslováquia, ao serviço do vídeo-árbitro na cidade do futebol vai estar Manuel Mota do Porto. É o décimo jogo entre as duas equipas. Nunca o Académico de Viseu conseguiu vencer o Benfica e não me parece, em boa verdade, Matilde Fidalgo, boa tarde, que possa ser hoje tal a diferença de potencial.
1: Boa tarde, Paulo Sérgio, toda a gente nos está a ouvir. Sim, surpresas podem sempre existir no futebol, agora não me parece de todo que o Académico de Viseu parta para este jogo como favorito. De resto, o Benfica não perde em casa na Luz para competições para o campeonato há mais de ano e meio. Uma equipa que eu creio que é um ano e sete meses que não perde em casa e, portanto, é uma equipa difícil nesse sentido. Vem também de uma eliminatória para a Liga Europa, na qual ele faz um bom jogo e vai confiante nesse sentido, mas o Académico de Viseu também é uma equipa que de certa forma poderá criar as suas dificuldades, vem de um contexto diferente, há muitos anos que também não estava na Primeira Liga, parece-me que será uma equipa provavelmente a querer condicionar, e o próprio Bruno Pinheiro assume isso, a querer condicionar aquilo que é o caudal ofensivo do Benfica e depois provavelmente em transição a poder eventualmente explorar um desequilíbrio do Benfica para tentar conseguir faturar num jogo que efetivamente, e como dizias e volto a sublinhar, não parte de todo como favorito. Mas é uma equipa que regressa à Primeira Liga, que quer dar boas indicações e, portanto, o próprio Marco Silva não tem a certeza, e ele próprio disse que não saberia se o Académico de Viseu poderia ou não tentar pressionar mais alto, mais baixo. Alguma surpresa, alguma incerteza nesse capítulo? Veremos.
0: Matilde, eu estava à espera, em boa verdade, que houvesse uma ou duas alterações, até porque há gente no banco dos suplentes da equipa do Benfica que precisa de minutos, que chegou mais tarde, que esteve no Campeonato do Mundo de Futebol. Isso não acontece, significa que Marco Silva aposta neste 11 inicial porque quer que a equipa consiga outra vez subir de nível e vai fazer alterações na Escócia na próxima quinta-feira. Como é que interpretas isto?
1: Eu acredito que sim, até por aquilo que é a sobrecarga, que no início da época é muito difícil falar sobre isso, mas o Benfica efetivamente jogou na quinta-feira e terá outro jogo novamente numa quinta-feira, como dizias, e bem, alguns jogadores que me parece que eventualmente se tornarão titulares ao longo da época, que ainda não tiveram os minutos que são expectáveis, acredito que talvez seja nesse jogo que vão ter mais minutos, e até hoje, Marco Silva, dependendo daquilo que o jogo for oferecendo, poderá começar a criar alguma rotação na equipa, mas interpreto um bocadinho por aí, manter um 11 que lhe deu uma boa resposta, manter também confiantes e animados e com o sentido de compreenderem a aposta do treinador, jogadores que efetivamente deram uma boa resposta na eliminatória e depois eventualmente na próxima começar a colocar outros homens.
0: E temos a questão da baliza perfeitamente esclarecida, ou seja, Samuel Soares vai mesmo ser o titular da baliza.

0: diz encarnado, isso parece-me incontornável e evidente, não é?
1: Eu acredito que sim, e o próprio Turbin demonstra essa vontade de sair. Ele é um jogador com mais mercado do que o Samuel. O Samuel é um jogador em ascensão, que me parece efetivamente, embora seja jovem e demonstre de vez em quando algumas falhas naturais da idade, é um jogador que não me parece que fica atrás de Turbin naquilo que é a sua qualidade, e portanto faz sentido que o Benfica comece a apostar também neste jogador e que faça rentabilizar o mercado com Turbin, que também parece já, segundo aquilo que são as notícias, com muita vontade de seguir o seu caminho fora da Luz.
0: Matilde, o Benfica não perde em casa há 1 ano e 7 meses. A última derrota foi frente ao Sporting Clube de Braga, então treinado por Carlos Carvalhal, em janeiro de 2024. De resto, o Benfica vem de 49 jornadas sem perder. A última derrota foi em fevereiro de 2024, frente ao Casa Pia. É verdade que o ano passado teve 11 empates, mas são números de facto bastante consistentes para a equipa encarnada.
1: Sim, o grande problema do Benfica na temporada passada foi não ser uma equipa capaz de às vezes efetivar a sua superioridade ou de conseguir essa superioridade. Raramente se permitiu ser batido, aliás para o campeonato não o fez, mas de facto é admirável uma equipa conseguir tornar-se tão imbatível em casa, embora me pareça que tenha concedido alguns empates que lhe custaram depois o campeonato. Mas isso é mais um dado para este Viseu, de certa forma, este Académico de Viseu, temer. Não é uma equipa fácil de bater, não deixa de ser um desafio interessante para quem se torna o seu adversário.
0: João, os domingos é uma tarde estranha porque não há público nas bancadas, o relvado está em excelentes condições e há essa nota, parece que voltamos outra vez ao tempo da pandemia, não é?
2: Exatamente, parece que estamos de volta ali a 2020, quando os estádios fecharam para os adeptos e os jogos do campeonato e também um pouco por todo o mundo se fizeram à porta fechada. Parece que voltámos a esses tempos, mas e até quando a Águia Vitória realizou aqui o voo.
0: Sim,
2: em redor
0: houve a Águia Vitória e tudo.
2: Exatamente,
0: não é?
2: Eu até acredito que a própria Águia estivesse um pouco baralhada, não reconhecendo o estádio assim vazio, mas pôde-se nesse momento ouvir aqui dentro a parte dos adeptos que estão no exterior do estádio a manifestarem-se quando desse voo da Águia Vitória, e de vez em quando conseguimos ouvir aqui do relvado os adeptos que estão proibidos de entrar no Estádio da Luz neste encontro. Portanto, acredito que vamos ouvir aqui ao fundo os adeptos encarnados provavelmente a manifestarem-se a quando do início e do decorrer do encontro. Dizer que há, claro, uma exceção nas bancadas do Estádio da Luz, que é o camarote presidencial, que está parcialmente ocupado. Dizer também que os suplentes das duas equipas já se encontram nos bancos, também já estão colocados os equipamentos de publicidade no relvado, o símbolo do Benfica também colocado ao centro, e daqui a pouco não faltará muito para que os 11 titulares entrem em campo.
0: Cá está o hino do Sport Lisboa e Benfica. Matilde Fidalgo, eu há pouco dizia em relação à equipa do Académico, tinha alguma curiosidade para ver aqui alguns dos jogadores que habitualmente têm feito carreira na Liga 2 e que agora estão ao serviço do Académico na Liga Principal, desde logo André Clóvis, esse avançado brasileiro que foi coroado várias vezes como um dos artilheiros principais do segundo campeonato em Portugal. É verdade que há aqui muita gente sem experiência de Primeira Liga, mas que tem muita experiência já de futebol e sobretudo experiência de Segunda Liga. Tudo isto numa altura em que as equipas estão no relvado. Qual é a tua expectativa para esta formação do Académico?
1: Honestamente, alguma incerteza daquilo que esta equipa possa conseguir a dar do ponto de vista competitivo, ou seja, uma equipa que há muito tempo e com muitos jogadores que não estão habituados ao ritmo de Primeira Liga. Obviamente a pré-temporada foi já com vista a poder ter este tipo de disputa e este andamento, como se costuma dizer, vai-se conquistando ao longo da temporada, tanto que é normal que as equipas não tenham o mesmo ritmo no início da época que adquirem ao longo de toda ela. O Clóvis é um jogador que eu tenho alguma curiosidade em perceber qual será a capacidade de se destacar. Ele faz também uma pré-época interessante.
0: 3 golos.
1: Sim.
0: Marcou 3 golos em 7 jogos ou 6 jogos.
1: Também aqui curiosa para perceber se o meio-campo na formação aparece o Mestanza como o 10 e o Caramano como mais um 8. Normalmente Caramano é um jogador do meio-campo um bocadinho mais ofensivo e portanto por aí será interessante perceber, mas acredito que partem relativamente em pé de igualdade em termos daquilo que é a preparação. Obviamente o Benfica com mais andamento de Primeira Liga, mas acredito que são jogadores que há muitos anos que se só preparar para isto.
0: Estamos a ver imagens, João Alves Domingos, do exterior do Estádio da Luz, imagens que nos chegam através da transmissão da BTV. São milhares e milhares de adeptos que estão do lado de fora deste estádio que está completamente às moscas.
2: Exatamente, e é perceptível até do interior do estádio, como eu dizia há pouco, esse número de adeptos que está na parte exterior. Podemos ouvi-los aqui do relvado e acredito que os jogadores também tenham essa percepção. Imagem altamente curiosa, apesar das bancadas estarem vazias, o 11 titular do Benfica fez como sempre a habitual vénia às bancadas que realiza em todos os inícios de encontros, mas claro, sem público ficou uma imagem de veras estranha.
0: Muito bem, tudo apostos para o começo desta partida no Estádio da Luz, referente à primeira jornada da Liga Portugal, temporada 26-27. Recordo 11 iniciais. A equipa do Benfica vai jogar com Samuel Soares na baliza. Depois Alex Bá à direita. Tomás Araújo, que é o capitão da equipa Langlet, são os dois centrais. Samuel Dalla à esquerda. Enzo Barrenerche e Leandro Barreiro são os dois médios mais recuados. Rafa numa das alas, Prestiani na outra. Sudakov nas costas de Pavlidis. O Académico com Everton na baliza. Depois Robinho, Antony Correia, Ruben Pereira e Emílio Oranza. Messegem, Caraman, Álvaro Zamora de um lado, João Guilherme do outro. Mestanza nas costas de André Clóvis. A equipa treinada por Bruno Pinheiro. Com essa curiosidade, Bruno Pinheiro e Marco Silva, dois treinadores que passaram pelo Estoril Praia, Bruno Pinheiro mais recentemente, 2 temporadas, Marco Silva, antes de seguir viagem para as 10 épocas que esteve no estrangeiro, fez 3 temporadas no Estoril. David Silva do Porto é o árbitro da partida, Manuel Mota está aos comandos do vídeo-árbitro na cidade do futebol, vai começar o jogo no Estádio da Luz. A equipa do Sporting empatou, a formação do Porto ganhou, começou o jogo. Saiu a equipa do Benfica, a bola está em Lenglet a fazer uma abertura lá para a direita, afasta a equipa do Académico, insiste ainda Tomás Araújo e a bola sobrou para o guarda-redes Everton.
2: Bola picada por Tomás Araújo na direção de Pavlidis, Everton a sair e a captar o esférico.
0: Lá está o guarda-redes.
3: E ele começa também o Moreirense Braga.
4: Rola a bola em Moreira de Cónegos.
5: Apito inicial em Barcelos, no Gil Vicente Rio Ave.
4: Já estão em andamento as 3 partidas das 8:30 da noite. Vamos já seguir fixar na luz.
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4: Paulo Sérgio.
0: Ali a tentar agora o turco Caraman fugir ali pelo lado direito. Acabou por aparecer um jogador do Benfica a tocar a bola pela linha lateral. É lançamento ou falta? É falta. Diz o árbitro do encontro que houve ali um toque sobre o camisa 8 do Académico. Jogador que nasceu na Alemanha. A 4ª temporada ao serviço do Académico. E é um pontapé livre que pode levar de facto perigo à baliza de Samuel Soares. Também lá está a MSGM. Ele que tem ali o braço direito bem levantado, lá vai a bola batida ali para dentro da grande área, aparece ali o desvio de Leandro Barreiro com o peito a ceder, pontapé de canto, primeiro pontapé de canto para a equipa do Académico do lado direito do seu ataque.
2: Cruzamento rasteiro na direção do primeiro posto, apareceu Leandro Barreiro a limpar pela linha final, pontapé de canto, vai bater Caraman. O Benfica que ataca para o topo norte nesta primeira parte e equipa com o vestuário tradicional.
0: Lá está o pontapé de canto para ser marcado por Caraman. Caraman vai bater, bateu o pé direito, bola ali para a entrada do primeiro posto, aparece ali Messegame, não lhe deu bem e a bola sobrou para o guarda-redes Samuel Soares. A primeira situação de perigo a ser criada pelo ataque do Académico.
2: Cruzamento batido novamente na zona do primeiro posto, desvio subtil, Samuel Soares estava atento, encaixou e já colocou a bola a rolar.
0: A bola está em Lenglet, Lenglet a lateralizar, apareceu ali o corte de Robinho, bola para fora e a repetir-se Matilde Fidalgo, aquilo que aconteceu no jogo frente à formação do Arts, com Rafa a descair sobre a esquerda e com Prestiani a jogar sobre o lado direito.
1: Sim, mesmo com Kaminski, o Benfica já chegou a experimentar por vezes esta troca. Eu parece-me que ao longo do jogo poderão vir a trocar novamente, mas o Rafa neste momento no corredor esquerdo, e também é Caramano que está a 10.
0: Lá está o passo agora de Bá a tentar virar o flanco ao jogo. Aparece ali Rubinho a dois tempos, acabou por fazer uma espécie de cruzamento lá para dentro da grande área. Pavlidis não conseguiu captar, passo longo para Clóvis, aparece o corte de Lenglet, a bola a sobrar ainda para Pavlidis, tentou lidar de primeira, apareceu o corte de António Correia, bola para fora, remesso manual do lado esquerdo e para Samuel Dalla entregar já para Lenglet. Lá está o jogador francês, internacional francês, antigo atleta do Atlético de Madrid. A bola para Tomás Araújo, capitão da equipa, virou o jogo lá para o lado direito para Baba, meteu lá para a frente, aparece ali Pavlidis, ainda para este ano na jogada, a lateralizar para Baba, a meter mal, bola para Messegam. Messegam tentou tirar um adversário de caminho, apareceu depois o segundo e a recuperação a acontecer. A bola vai para Tomás Araújo. A Tomás Araújo a meter ali no corredor central, lá está a Lenglet a virar o jogo para a esquerda, bola para Rafa, recolhe Rafa. Rafa que abriu a contagem à frente ao Arts na passada quinta-feira, logo aos 3 minutos da primeira parte. A bola está em Tomás Araújo, a deixar depois em Lenglet, rasteiro Lenglet a meter aqui para a esquerda, recolhe de pé esquerdo Samuel Dal, dá ali para trás na direção de Sudakov. A Sudakov em terrenos muito, muito, muito recuados. Lá está agora Lenglet, aparenta a aproximação de André Clóvis, a meter depois para Álvaro Zamora, que estava ali também na cobertura. Obriga a equipa do Académico de Viseu, Benfica, a jogar de forma mais recuada. A bola para Samuel Soares, junto à marca da grande penalidade, a deixar na meia esquerda, está ali Lenglet a meter mais para o meio. Enzo Barrenechea a virar ali de pé direito, lá para o lado direito, para com o peito, baixa para o relvado o Alex Bá, a passe já para Prestiani, aparece ali a primeira cobertura de António Correia, a ceder ponta, pé de canto, e é o primeiro canto do jogo para a equipa do Benfica, lado direito do seu ataque.
2: O central do Académico de Viseu a fechar a jogada, a combinação de Alexander Bá com o Prestiani, depois de abertura de Enzo Barrenechea para o lado direito do ataque do Benfica, ponta, pé de canto, lado direito também do ataque encarnado, vai bater o número 10, Sudakov.
0: É o homem das bolas paradas, lá está o internacional ucraniano a levantar os dois braços, vai bater, pé direito, bola viajante pelo ar ali para a zona da grande penalidade, Lenglet a dar de cabeça, a bola bateu no homem do Académico de Viseu, repete o pontapé de canto, a equipa do Benfica à direita.
2: Repete-se o pontapé de canto, ainda tentou o jogador do Académico de Viseu, Melhorança, impedir que a bola saísse pela linha final, não conseguiu, vai novamente Sudakov.
0: Lá está Sudakov, ali a preparar-se, tentava surpreender, tentava meter rapidamente, não estava atento do jogador da equipa do Benfica. Lá vai outra vez a bola batida lá para o coração da grande área, Sudakov, aparece ali o cabeceamento ainda, o Pavlidis ali a perder algum ângulo e depois a conseguir tirar dali o perigo a equipa do Académico de Viseu. Era por intermédio de Robinho, a bola sobrou para Prestiani, a dar depois de primeira para Rafa, bem, bem, bem Robinho, a ficar senhor da situação, sai da sua ala direita, vai lá para o lado esquerdo a deixar em Melhorança, lá está o jogador brasileiro na sua quinta temporada ao serviço do Académico, a deixarem Ruben Pereira. Ruben Pereira vem caminhando, deixa ali Mestanza. Mestanza, 21 anos, é bom de bola este espanhol que jogou no Getafe na época passada. Agora Robinho a invadir o meio campo contrário, a equipe na meia direita soltou, depois tentou soltar para João Guilherme. A recuperação da equipa do Benfica, a bola está em Prestiani, lá está ele aqui à esquerda, a Prestiani, o internacional argentino, passa ali, era para Pavlidis, Pavlidis e Prestiani vão ali comunicando, vão encolhendo os ombros um para o outro e a bola acabou por sobrar para a equipa do Académico. Lá está a equipa da Beira a deixar depois ali no guarda-redes Everton, todo vestido de azul, de manga curta. Está um ventinho um bocadinho a puxar para o frio no Estádio da Luz. Estádio da Luz despido do público, lá fora milhares e milhares de adeptos da equipa do Benfica, cá dentro os jornalistas, somos para aí uns, sei lá.
3: Bolo! Braga! No! No Braga! Uma bola bola levantada para a área do Moreirense e com grande trabalho do Fran Navarro. Depois remata a meia volta e a bola só para mesmo no fundo da baliza do Moreirense. 7 minutos, primeira parte. Agora Moreirense 0, Braga 1, marcou Fran Navarro.
4: Nuno Braga, podemos dizer que é uma vantagem que se aceita, bem sei que ainda só estão jogados se calhar 7 minutos tanto.
7: Sim, diria que sim, uma entrada forte da equipa do Braga, teve antes do golo inaugural numa fase precoce duas oportunidades para marcar, no remate à entrada da área de Orgeles e num livre frontal de Ricardo Horta que saiu ligeiramente ao lado, acabou por ameaçar nesses dois momentos e concretiza neste lance bem trabalhado por Fran Navarro na área do Moreirense.
4: Paulo Vidal, como é que estão a ser os primeiros minutos do Gil Rio Ave?
5: Para já nota de equilíbrio nesta partida em Barcelos, estão jogados e agora o Rio Ave pode fazer, mas Diogo Bezerra tentou o chapéu ao guarda-redes Lucão, estava descaído para a esquerda o brasileiro da equipa do Rio Ave que vai outra vez, remate e a bola sai ao lado, pontapé.
3: Moreirense empata! Equipa orientada por Vasco Botelho da Costa, remate de fora da área, muito bem colocado por Nile John e a equipa de Moreira de Cónegos aos 9 minutos, primeira parte, acaba por igualar a partida, agora Moreirense 1, Braga também 1.
4: Não se podia pedir uma reação mais rápida do Moreirense que no minuto praticamente seguinte restabeleceu a igualdade. Retomamos Barcelos.
5: Apenas para dar conta dessa nota de equilíbrio na partida entre Gil Vicente e Rio Ave, estão nesta altura cumpridos 8 minutos e meio.

0: Zidane. Até lhe perguntou, é para que lado? Atirou para o fundo da baliza, inaugurado o marcador aos 10 minutos.
1: Completamente desmarcado Pavlidis, passe frontal na profundidade a encontrar o avançado grego que na cara de Everton colocou para a, para a esquerda do guarda-redes, remate colocado rasteiro de Pavlidis para fazer o 6º gol da temporada, o primeiro no campeonato.
0: Está on fire o internacional grego Pavlidis, é um jogador que marca golos como ninguém. Os adeptos do Benfica só têm a que o estimar em vez de o criticar. Impressionante aquilo que faz, tem cerca de 110 jogos pela equipa do Benfica e tem 66 golos. Impressionante, Matilde Fidalgo. A equipa do Benfica foi lá uma vez com alguma certeza e acaba por marcar num Académico de Viseu que entrou bastante organizado.
2: Entrou organizado, uma equipa que está colocada num bloco médio, mas deu algum espaço a Pavlidis. Pavlidis com uma excelente recepção de peito, o segundo toque dá na bola já em remate, pé esquerdo muito colocado, indefensável. Bem aqui o Benfica a aproveitar o pouco espaço que até agora teve, dado pelo central, que me parece que podia ter defendido um bocadinho melhor, mas muito mérito do Pavlidis.
0: 12 minutos, ao caminho dos 12 minutos na primeira parte, a marcar o Benfica por Pavlidis, é o 6º golo da temporada para o grego. Então agora, Benfica 1, Académico de Viseu 0.
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4: À terceira será de vez, Paulo Vidal.
5: assim espero. De facto, a rádio em direto é mesmo assim. Dizia há pouco e dava conta do tempo decorrido aqui em Barcelos, no estádio Cidade de Barcelos, no Minho. Estão jogados nesta altura 11 minutos na primeira parte. Mantém-se o nulo entre Gil e Ribave para já, com um jogo à entoada de equilíbrio. Muito embora o Ribave esteja ligeiramente mais afoito, a equipa agora a beneficiar até de um pontapé de canto, sem qualquer consequência de maior para a baliza Gil. Lista, portanto, empate em Barcelos neste Gil Vicente Rio Ave.
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4: Voltamos ao Estádio da Luz.
0: Olha, atenção, passo longo agora para Sudakov, com demasiada força e a bola a sobrar para o guarda-redes Everton, este brasileiro, um dos reforços do Académico para esta temporada. Lá está ele com a bola nas mãos, a deixar depois na esquerda em Ruben Pereira, lateraliza para Melhoranza, meteu em profundidade, era ali para o João Guilherme, ainda Melhoranza acaba ali por ganhar, recuperação por parte da equipa do Benfica, atenção à abertura para Prestiani dentro da grande área, vai marcar por cima Prestiani. E tudo bem feito, pé direito a recolher, de pé esquerdo a picar, só que o chapéu saiu com uma aba um bocadinho mais larga.
1: Recuperação alta da equipa do Benfica, Enzo Barrenetxe foi avançando com a bola praticamente até à meia lua, abriu para a esquerda do ataque para Prestiani, recepção orientada, tirando o adversário do caminho e depois picou a bola ligeiramente por cima da baliza do Académico de Viseu. Prestiani, que há pouco foi quem fez o passe para o gol de Pavlidis.
0: É uma assistência e quase a marcar o seu golo. Prestiani tem estado, desde que recuperou a titularidade após os tais jogos de castigo, tem estado muito bem. A bola está outra vez em Prestiani dentro da grande área, aqui na meia esquerda, soltou depois para Dal, tira cruzamento, cabeceamento ali de Sudakov, afasta com pode a defensiva do Académico de Viseu. A bola sobrou ali para Melhoranza, mete agora para André Clóvis, é ali travado em falta por Tomás Araújo, pontapé livre para a equipa do Académico a meio do seu meio campo.
1: Falta assinalada a favor do Académico de Viseu, bola já colocada ali a meio do meio campo pelo guarda-redes Everton para ser batido agora o pontapé livre.
0: Mestanza, dar ali para trás na direção de Ruben Pereira, lá está Ruben Pereira, este defesa central português que vai na sua segunda época ao serviço do Académico. A bola vem aqui para João Guilherme, cá está o brasileiro a jogar ali para trás, é para Rubinho. Rubinho é bom de bola, este lateral também português, passou por Penafiel e pela Bessade. Ali agora uma falta a ser cometida sobre Enzo Barreto na cheia, livre já marcado pelo jogador argentino, deu ali para trás para Lenglet agora a meter ali no corredor central, lá está o capitão da equipa do Benfica, Tomás Araújo, arrasteiro a bater aqui para o lado direito, recolhe ali de pé esquerdo Samuel Dal, já dentro do meio campo contrário, vai combinando depois com o Prestiani agora a jogar à esquerda com Rafa, a jogar ali mais descaído sobre o lado direito, a bola está em Tomás Araújo, dá ali para trás na direção de Samuel Soares, todo vestido de amarelo. Aparece um canário, guarda-redes encarnado, a deixar em Samuel Dal. Dal para Prestiani. Prestiani aqui a arrancar pela esquerda e vai do meio campo contrário. Passa pelo segundo, é travado em falta e não tem alternativa ao árbitro da partida a que não seja a de mostrar a cartolina amarela, Mestanza.
1: Exatamente, primeiro cartão amarelo da partida mostrado depois de Prestiani ter arrancado pelo lado esquerdo do ataque do Benfica, ter ultrapassado dois adversários e depois o homem do Académico de Viseu não teve outra hipótese não puxar o argentino para impedir a prorrogação.
0: Lá está o livre para ser marcado, já dentro do meio campo defendido pelo Académico de Viseu. Bola batida para trás por Samuel Dal. Dal a deixar depois em Tomás Araújo, ainda mais para trás na direção do guarda-redes Samuel Soares. Está ali junto à marca da grande penalidade. Vai pisando a bola, vai ali dando para a sua frente para Enzo Barrenetxea. Vira o jogo lá para o lado direito, a bola a sobrar ali para Alex Bá. Outra vez Barrenetxea, tem estado bem o argentino. Olha o Rafa a bater ali para Pavlidis. Vai em ou ia em velocidade, apareceu ali o guarda-redes Everton a tocar a bola pela linha final, pela linha lateral, e depois foi lá impedir que Pavlidis fizesse o lançamento rapidamente e agora está a levar nas orelhas do árbitro da partida.
1: Está a ser avisado pelo árbitro David Silva depois de ter chutado a bola que estava no cone para que se pudesse realizar o lançamento lateral, impedindo que Pavlidis fizesse uma reposição mais rápida depois de um passe de Rafa pela faixa direita do ataque do Benfica, lançando o avançado grego.
0: Em boa verdade, Matilde Fidalgo, o Benfica está confortável no jogo, depois de alguns fogachos iniciais da equipa do Académico de Viseu e, portanto, vai dominando a partida. Olha, deixa-me ir nesta jogada, pode ser. Mestanza ali a conseguir resolver o meu problema à entrada da área.
2: O Benfica está a conseguir esticar bem a equipa da Académica de Viseu. A circulação muitas vezes é feita para trás, exatamente para puxar o adversário que está a cair no engordo, está a querer pressionar. Depois o Mestanza acaba por seguir muito Sudakov, que normalmente estica na profundidade e acaba por abrir o espaço para depois o meio poder servir na frente. E portanto o Benfica efetivamente confortável no jogo.
0: Lá está a Caraman a aproximar-se da grande área. Ele é bom de bola, este turco, a deixar um bocadinho ali mais atrás em Messagama, a virar o jogo lá para o lado esquerdo, bola para João Guilherme a meter outra vez para Messagama, dentro da grande área, tira cruzamento, afasta Tomás Araújo, segunda bola, atenção, ainda João Guilherme, remate no poste direito da baliza de Samuel Soares, situação de grande perigo para a baliza encarnada, João.
1: Foi o ataque mais continuado do Académico de Viseu, começou pelo corredor direito, uma progressão de Caraman a galgar vários metros, depois colocou a bola mais à esquerda, várias combinações, até que João Guilherme concluiu com a remata ao poste da baliza de Samuel Soares, que já colocou a bola em Samuel Dal.
0: Mas Matilde, muitas facilidades, muito espaço a ser concedido pelo último reduto da equipa do Benfica, não conseguirem ali entender-se nem Bá, nem também o Tomás Araújo.
2: Sim, eu dizia que o Benfica estava confortável, tornou-se quase um à vontadinha, permitiu que Caraman fosse subindo, o Benfica depois aglomera todo em volta de um jogador e permite espaço que a Académica de Viseu soube aproveitar, por pouco não conseguia o empate.
0: João, cartão amarelo para o António Correia, porque puxou ali o Pavlidis, que ia outra vez, enfim, eu não digo isolar-se, mas ficar numa boa posição.
1: Sim, já se colocava em fuga o avançado grego do Benfica, e António não teve outra opção senão puxar o ponta-de-lança encarnado para impedir novo momento de perigo para a baliza do Académico.
0: É o segundo cartão amarelo mostrado pelo árbitro da partida, David Silva do Porto, o árbitro deste encontro, um árbitro ainda bastante jovem. A bola está aqui à esquerda em Prestiani, lá está Prestiani a meter ali para o corredor central, deixa passar a barreira, a bola para Rafa, lateraliza lá na direita para Bá, a Bá devolve para Rafa, adiantou depois para Sudakov, a meteu lá para a direita, a bola está em Alex Baldino Marquesa a jogar um bocadinho mais para trás para Tomás Araújo, vai ali trabalhando a equipa do Benfica a trocar bem a bola entre os seus jogadores, a Sudakov dá para trás para o capitão Tomás Araújo, lá está Tomás Araújo, o mundialista do Benfica, o mundialista na seleção portuguesa, obviamente, porque houve mais. A bola está ali à disposição de Bá, lá está Bá a jogar ali de forma mais recuada para Tomás Araújo, a rodar o jogo a equipa do Benfica, não conseguiu entrar pela direita, vai agora tentar pela esquerda, não passe longo ali para Leandro Barreiro, apareceu o corte de Ruben Pereira, ainda há insistência, mas Mestanza a arrumar a casa, a jogar depois lá para a esquerda para Milioranza a tentar ali sair, ou a tentar sair, fazer um passo para tirar dali a bola, não conseguiu à segunda, Mestenza a meter ali para João Guilherme, tenta acabar uma falta, o árbitro da partida manda jogar e a bola está em Enzo Barrena cheia, roda Enzo Barrena cheia, faz uma abertura aqui para a meia esquerda, a bola está em Samuel Nadal, lateraliza para Prestiani, agora atrapalhou-se com a bola, acontece aos melhores, a deixar um bocadinho mais atrás, Enzo Barrena cheia, pisou, lá está a Barrena cheia, lateraliza para a esquerda, para a Prestiani, tem um adversário à sua frente, a soltar depois na direção de Enzo Barrena cheia, a jogar bem com o tempo, a equipa do Benfica, a bola está ali em Langlais a combinar com Pavlidis, Leandro Barreiro meteu ali para o Tomás Araújo, joga-se pelo lado direito, lá está Bá a dar ali para trás, vai organizando a equipa do Benfica, vai pressionando, vai empurrando a formação do Académico lá para junto da sua grande área, a bola está ali no luxemburguês Barreiro, jogador de origem angolana, lá está ele, veio do Mainz e é um bom jogador, tem-se confirmado como uma boa aposta da equipa do Benfica, agora a conseguir ganhar o lançamento da linha lateral, a bola para trás para Enzo Barrena cheia, a Barrena cheia a jogar depois com Langlais dentro do grande círculo, já dentro do meio campo defendido pela equipa do Académico, a bola está em Samuel Dal, a Dal dá para Prestiani, lá está ele a arrancar, ali a combinar com Sudakov, a ser depois desarmado por Karaman, a fazer um mau passo, a aparecer ali Enzo Barrena cheia, estamos praticamente a meio desta primeira parte, olha, deixa-me ir nesta jogada, atenção para este área, a passa ali por toda a gente, entrou na grande área, remate do poste! Que trabalho de Prestiani, que remate de Prestiani, a deixar vários jogadores pelo caminho, merecia melhor sorte este trabalho do argentino, João.
1: Slalom fantástico de Gianluca Prestiani, foi andando pelo centro do terreno, ultrapassando adversários, puxou a bola ligeiramente para a direita, cruzou o remate que foi em cheio no poste mais distante da baliza do Académico de Viseu, está a ameaçar o golo Prestiani.
0: Está intratável esta temporada Prestiani, ele cumpriu 3 jogos de castigo por causa daquela situação com o Vini Júnior aqui no Estádio da Luz, em jogo a contar para a Liga dos Campeões, veio melhor, veio mais maduro, veio mais adulto, veio um jogador de equipa, mas com todo o talento que se lhe reconhece, fez um belíssimo jogo na partida de quinta-feira passada com o Arts e hoje está claramente a abrir o livro, estamos agora a meio desta primeira parte no Estádio da Luz, olha, Sudakov pode isolar-se, vai para a grande área, o desarme ali a acontecer e a bola a sobrar para o guarda-redes Everton, não me parece haver qualquer falta sobre o ucraniano.
1: Foi aqui mesmo à minha frente, Paulo, e Rubinho cortou o lance limpo, Sudakov tentou cavar uma falta quando percebeu que já não ia conseguir alcançar aquela bola.
0: Agora sim, meio da primeira parte no Estádio da Luz, o Benfica está na frente do marcador, marcou aos 10 minutos para Pavlidis, a Benfica 1, Académico 0.
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4: Aproveitamos também, Paulo, para fazer rápidas passagens por Barcelos e ainda Moreira de Cónegos. Começamos pelo Cidade de Barcelos, com o marcador ainda sem funcionar, Paulo Vidal.
5: Apenas com 2 notas, aos 15 minutos o Ribavo perto de marcar por intermédio de Diogo Bezerra, depois de cruzamento de Beleza do lado direito, Bezerra a não conseguir a emenda para o golo, e dar nota também da lesão de Weverson, o lateral esquerdo da equipa gilista, saiu aos 18 minutos, lesão ao nível do ombro esquerdo, foi substituído por David Moreira, mantém-se o nulo na Cidade de Barcelos.
4: O marcador já funcionou em Moreira de Cónegos, um golo para cada lado, aqueles 2-3 minutos foram frenéticos no Braga.
6: Foram avassaladores por parte da equipa do Braga e a verdade é que o Moreirense conseguiu sacudir um pouco essa pressão, equilibrando as coisas a meio campo. No entanto, o Braga continua a ter mais posse de bola, há pouco até podia ter marcado. Foi mesmo um lance que ocorreu há segundos atrás com o Diogo Travassos e ele que, de frente à ex-equipa, jogou aqui por empréstimo do Sporting, surgiu ali, descaído pela direita no interior da área do Moreirense e rematou cruzado. Valeu a intervenção de André Ferreira, evitando que o Braga se adiantasse novo no marcador, vamos com 24, primeira parte ainda, Moreirense 1, Braga também 1.
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4: Luz?
0: No Estádio da Luz, há instantes Pavlidis, outra vez isolado, atirou por cima, mais uma boa oportunidade para o Benfica.
1: foi colocado ali numa posição vantajosa, rodopiou Pavlidis e o remate em jeito saiu ligeiramente ao lado da baliza do Académico de Viseu.
0: A bola está no Académico de Viseu, ali o João Guilherme a arrumar a casa e depois há ali uma falta a ser cometida por Sudakov, atingiu a Mestens e vê a cartolina amarela.
1: É o primeiro jogador do Benfica a ser penalizado com o cartão amarelo, já tinham sido dois do Académico de Viseu, agora foi Sudakov a ver o cartão amarelo depois de falta sobre Mestança.
0: Lá está o árbitro da partida ali a conversar agora com Ruben Pereira, o árbitro muito jovem, 33 anos, este árbitro do Porto, já é um dos juízes internacionais do futebol português. A bola está aqui em Robinho do lado direito a pisar, tem ali um adversário sovereno que é o Prestiani, aparece o quarto agora de Lenglet, empurrar outra vez para a esquerda, corre ali Prestiani, a chegar primeiro o Anthony Correia, a tirar dali agora o Everton, a passo longo a meter na sua frente de ataque, não conseguiu captar depois o Clóvis, a bola dá ali para trás e lá de fora João, ouvem-se os adeptos do Benfica a puxar pela equipa.
1: Tem sido uma constante durante toda esta primeira parte, os adeptos do Benfica a puxarem pelo conjunto encarnado e também a festa que se fez no momento do primeiro gol do 1-0 de Pavlidis, ouviu-se bastante bem aqui dentro do estádio e perto do relvado.
0: Lá está a bola a sobrar depois para Lenglet a meter em profundidade na direção, seria na direção de Prestiani, a chegar ali primeiro o guarda-redes Everton na zona limite da sua pequena área, ainda a deixar dentro da grande área para Anthony Correia, a devolver depois para o Everton vai ali trabalhando de pé direito, virou o jogo lá para o lado esquerdo para Milioranza a tentar dar de primeira para a desmarcação, seria de Álvaro Zamora, o passo saiu pela linha lateral, lançamento já executado para o Benfica, a bola está ali no cabeceamento de Sudakov, procurava colocar em Pavlidis, a recuperação a acontecer por banda da formação do Académico de Viseu, sai a jogar o Anthony Correia, lateraliza para Robinho a fazer um compasso de espera, a jogar ali mais para trás para Anthony Correia, a Correia a virar o jogo lá para o lado esquerdo é para Ruben Pereira vai agora caminhando, pirzou a bola, esperou um bocadinho, voltou para trás, deixou Anthony Correia, estamos praticamente com 27 minutos desta primeira parte, ganha o Benfica por 1-0 e Matilde, olha, deixa-me ir nesta jogada, atenção, lá vai agora o Prestiani, vai para a grande área Prestiani, toda a gente ali a abrir, tentou depois soltar para a entrada de Sudakov que quando estava já apertado e permitiu o corte de Milioranz e agora é a vez de João Guilherme ser atingido por, parece-me, Bá.
1: Foi, neste caso foi Zamora, eles já trocaram de flanco e acaba por ser Zamora a ser pisado, o número 10 por Alexander Bá, na tentativa de sair para o contra-ataque depois desse lance de Prestiani, lado esquerdo o ataque do Benfica foi fletindo para o meio, tinha opções para fazer o passe, quis levar o lance até ao limite para finalizar e depois quando já estava apertado, só aí tentou soltar a bola, mas já foi tarde demais.
0: Matilde, 1-0, quase meia hora na primeira parte, eu diria que o Benfica vai gerindo esta vantagem, criando oportunidades e portanto estaremos à espera de mais minuto, menos minuto para marcar mais um golo, é isso?
2: Parece-me que sim, o Benfica já teve outras oportunidades, duas claríssimas do Prestiani, é verdade que concedeu uma bola ao poste, mas tem sido capaz de condicionar a saída do Académico de Viseu e não permitindo que este crie grandes oportunidades e depois é uma equipa, como eu dizia, que está a conseguir abrir o seu adversário e ter espaço para servir na frente com rupturas, inclusive em corredor central e depois com muita mobilidade, especialmente de Rafa, vi muitas vezes para dentro, às vezes até ao lado de Prestiani, com Barreira ser um jogador que consegue ser um boxe-to-boxe no meio campo e portanto o Benfica a conseguir encontrar espaços.
0: A bola está aqui do lado direito do ataque do Académico, lá está Robinho, corta depois a acontecer de Dal pela linha lateral, lançamento para a equipa do Académico de Viseu, bem à frente do banco onde está ali em pé o treinador Bruno Pinheiro. técnico de 49 anos. De resto, os dois treinadores nasceram no mesmo ano, o que não deixa de ser curioso. Têm ambos 49 anos. Lançamento já executado. A bola está à linha Álvares Amora, a baixar para o relvado, a tentar deixar a bola jogável, a meter depois ali para Caraman. A Caraman a arrumar a casa, deixa em Messingham. Lá está o capitão alemão da formação do Académico a virar o jogo lá para a esquerda, bola para trás. Adiantou, meteu agora para Álvares Amora. Zamora a fugir, a deixar um bocadinho mais atrás em Ruben Pereira. Ruben Pereira para Álvares Amora, numa altura em que vão ser 21 horas em Portugal Continental e na Madeira. São 20 horas nos Açores. A RTP Antena 1 a transmitir a partir do Estádio da Luz em Lisboa. E lá está o primeiro remate a acontecer de André Clóvis. Cruzamento do lado direito do ataque do Académico. André Clóvis a aparecer ali à entrada pequena área. Cabeceou, sim senhor, mas longe do alvo.
1: Cruzamento de Robinho a partir da direita. André Clóvis a aparecer ao primeiro posto. O desfio saiu ao lado do melhor marcador da época passada da segunda liga.
0: A bola está em Sudakov. Sudakov a meter ali para Barreiro. Barreiro, trabalhos agora extra a conseguir impedir que a equipa do Académico ficasse senhora da situação, a virar o jogo lá para o lado direito. Depois o Lenglet a meter para Alex Ba. Vai em velocidade, aumentou agora e a cruzar ali a divisória. Lá está Alex Ba a soltar depois ali para o Rafa, dado primeiro mais para o meio para Enzo. Arena cheia, vai ali combinando com Sudakov. Enzo ainda adiantou, Rafa deixa a bola passar, atenção, não chega, não consegue chegar a tempo, não estava à espera Alex Ba, e a bola a perder-se pela cabeceira.
1: O Rafa deixou a bola passar, mas não foi com essa intenção, que ele queria dar um toque de ligeiramente de calcanhar para colocar a bola a ir mais na direção de Alexander Ba para a faixa direita do ataque do Benfica, e como deixou a bola passar sem conseguir dar esse ligeiro toque, ela seguiu até à linha final.
0: Meia hora já ficou para trás, já estamos no último quarto de hora desta primeira parte no Estádio da Luz. Ganha o Benfica por 1-0 desde o minuto 10. A golo marcado por Pavlidis, o sexto golo do internacional grego nesta temporada. Tem estado em grande forma Pavlidis, que o diga o St. Gallen, o Arts e hoje o Académico de Viseu. A bola está ali à disposição da Mimili Orenza, dá para trás, dá para Ruben Pereira. Ruben Pereira ainda mais para trás para o guarda-redes Everton. Lá está Everton agora a encaminhar-se para a zona limite da sua grande área, com a bola bem dominada, empurra depois de pé esquerdo na direção de Anthony Correia, vira ao flanco ao jogo, meteu lá para a esquerda para Ruben Pereira, adiantou e lateralizou para Mimili Orenza, este a devolver outra vez para o central Ruben Pereira, a meter lá na ala, agora a tentar ali a combinar com Álvares Amora, e o árbitro da partida a dizer que... A dizer o quê? Pareceu-me falta de Álvares Amora. O árbitro assistente nada assinalou, a não ser o lançamento de linha lateral, mas dá-me a ideia de que a bola pertence ao Benfica, João, e que é no chão.
1: Exatamente, dá-me também essa ideia, essa sinalética que faz o árbitro da partida, vai pedindo ali a bola a Pavlidis, que a tinha perto dele, porque Alexander Bá ganhou o lance perante Zamora, chegou tarde o homem do Académico de Viseu e acabou por pisar o lateral direito do Benfica, portanto, livre para ser batido pelo Alexander Bá ali no corredor direito.
0: Lá está o internacional dinamarquês, na época passada muito castigado com lesões, a começar como titular esta temporada, mas tem Dedic no banco dos suplentes, o mundialista pela Bósnia. Olha, a bola está aqui do lado esquerdo, atenção, lá vai em alta velocidade o Prestiani, agora a fletir ali mais para o meio, tentou combinar com Sudakov, foi desarmado, a bola morreu nos pés de João Guilherme. A João Guilherme tentou passar muito bem Enzo Barrena de cheia, tem estado esta temporada Matilde Fidalgo bastante bem, o jogador argentino a conseguir ganhar a maior parte dos lances.
2: Sim, não é um jogador particularmente veloz, mas tem sido inteligente na forma como se posiciona e importante na forma como dá equilíbrio ao meio campo do Benfica, libertando também Barreiro para outras aventuras no momento ofensivo. Um jogador que está a conseguir ter uma boa cobertura de terreno também do ponto de vista de chegar a um corredor e a outro, para já fazer uma boa temporada pelos encarnados.
0: A bola está em Robinho ali sobre o lado direito do seu ataque, de dentro do seu meio campo, meteu para Messingham, foi desarmado, recuperação da equipa encarnada. Lá está a Rafa, meteu lá para o lado direito, muito para dentro, está agora o Alex Ba, vira ao flanco ao jogo, bola para Prestiani, recolhe bem ali junto ao bico da grande área, lá está Prestiani, tem a subida de Dal, bola para Dal, tira ao cruzamento prensado, a bola a sobrar ainda para Sudakov, joga-se à esquerda do ataque do Benfica, a bola está em Prestiani, dá ali rasteiro para Sudakov, bem jogado, ainda o Prestiani dentro da grande área, a manobrar ali de pé direito, dá para trás, insiste o Benfica outra vez pela esquerda, a bola em Sudakov, a meter ali para trás para Lenglet. Lenglet para Tomás Araújo, empurra lá para o lado direito para Bá. Bá tentou ali dar rasteiro, a ideia era muito boa, era para o Barreiro, acabou por afastar a defensiva do Académico de Viseu. A bola outra vez lá do lado direito, lá está Bá. Bá dá para Rafa, Rafa a proteger a bola, dá para trás para Enzo, de primeira a meter para Tomás Araújo, lá está o capitão do Benfica, mete na ala direita, passa lá para dentro da grande área para Rafa, aparece ali o corte de Karaman, o jogador turco a ceder ponta, pé de canto para o Benfica à direita.
1: Ele fosse o número 8, o Karaman do Académico de Viseu, impedindo que o passe de Alexander Bá chegasse até Rafa já dentro da grande área. A bola saiu pela linha final, ponta, pé de canto, lado direito do ataque do Benfica, e como é habitual, Sudakov para executar.
0: 10 minutos para chegarmos aos 45 no Estádio da Luz, para chegarmos ao intervalo, mais minuto, menos minuto. Resultado a beneficiar a equipa encarnada, pontapé de canto já batido, atenção, cruzamento lá para dentro da grande área, Pavlidis a não acertar bem na bola, e depois aparece ali o corte de João Guilherme pela linha final, pontapé de canto outra vez, só que desta vez é à esquerda.
1: Cruzamento para a zona de segundo posto e Pavlidis quis fazer tudo como mandam os livros, cabecear de cima para baixo, e nesse gesto técnico não conseguiu melhor contacto com a bola e colocar o esférico na direção da baliza. O corte foi efetuado, pontapé de canto do outro lado, esquerdo do ataque do Benfica, Sudakov com os dois braços levantados.
0: Lá está Sudakov, é uma jogada combinada, vamos ver o que vai acontecer, se há para o primeiro posto, se é lá para o coração da grande área. A bola batida, não, olha, nem uma coisa nem outra, é para o segundo posto, e aí acabou por a bola perder-se pela linha final.
1: Estava naquela zona Leandro Barreiro, ele que apesar de baixa estatura é bastante bom no jogo aéreo, mas não tinha qualquer hipótese a ir buscar este cruzamento de Sudakov demasiado largo.
0: Minuto 36 no Estádio da Luz, o que significa que estamos a 9 de chegarmos aos 45. Toma nota, o resultado beneficia o Benfica desde o minuto 10. Olha, atenção, a bola está em Rafa, pode marcar Rafa, o cruzamento, o remate sai, o corte da defensiva do Viseu, ainda há insistência para Pavlidis no poste. Grande trabalho agora de Pavlidis, rematou, mas rematou ao ferro, não foi ao poste, foi sim à barra. Insiste a equipa do Benfica, lá está rasteiro ali para Prestiani, afasta a defensiva.
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7: Já agora, um grande abraço para os ouvintes da Rádio Regional de Arouca que acompanham sempre, semana a semana, as emissões de Desporto também da Antena 1.
1: Sem dúvida, Paulo, duas oportunidades em apenas uma jogada. A primeira, Rafa, foi colocado dentro da área isolado, tirou o guarda-redes do caminho, mas depois apareceram os defesas do Académico de Viseu para impedir que a bola seguisse até à baliza. Olha esta jogada.
0: Olha, sim senhor, a Sudakov, a bola vai ali para a linha de barreira, aparece o Rafa e anda ali de gatinhas o guarda-redes. Não chega lá porque a bola entretanto bateu e foi desviada por Ruben Pereira. Aparece ali agora o João Guilherme e há uma falta a ser cometida por Samuel Dal sobre o brasileiro do Académico. É pontapé livre para a equipa que viajou da beira. Mas grande, uma dupla oportunidade para a equipa do Benfica, que em boa verdade Matilde Fidalgo já fica a dever outro resultado mais robusto, digamos assim, àquilo que tem feito nesta primeira parte.
2: Exatamente, Paulo Sérgio, não é que tenham sido boas oportunidades, foram excelentes oportunidades que o Benfica teve, uma bola no poste, uma bola na barra, e é uma equipa que poderia estar mais confortável no jogo, poderia estar a ganhar 2-3, 4-0 se calhar, e não seria exagero por aquilo que tem sido o que tem feito no jogo, e poderá vir a ter uma segunda parte menos confortável do que aquilo que poderia haver a ter, tivesse sido uma equipa mais finalizadora. Veremos se consegue aumentar o resultado até ao intervalo.
0: Olha, atenção, essa grande dentro da grande área, mas já ia ali em perda e acabou mesmo por perder a bola para Dal. Dal a meter já para Sudakov, faz uma abertura lá para lá direto para Rafa. Rafa tem ali caminho livre à sua frente para correr, tem o apoio agora de Dal, bola para Pavlidis, vai aparecer Pavlidis, picou, grande defesa de Everton a negar o golo a Pavlidis. Bom trabalho de Rafa, bom trabalho de Pavlidis, mas excelente trabalho do brasileiro guarda-redes do Académico.
1: Contra-ataque inicialmente conduzido por Sudakov no centro do terreno, abriu à direita para Rafa, prosseguiu a jogada e depois combinou com Pavlidis, Rodrigues solicitou já dentro da grande área, ângulo apertado para o grego finalizar. Everton fechou-lhe o pouco espaço que Pavlidis podia encontrar para colocar a bola no fundo da baliza, fez a mancha e a bola saiu pela linha final. O guarda-redes do Académico de Viseu ficou caído no relvado com queixas e já entrou a equipa médica.
0: É verdade, o jogo está interrompido no Estádio da Luz. Tempo para carimbarmos este resultado, esta transmissão que está a ser também transmitida pela RTP Mundo, RTP África, RTP Antena 1 Madeira e Açores e dezenas de rádios que se ligam ao som da Rádio Pública Portuguesa. A Benfica 1, Académico de Viseu 0.
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4: Estamos também a aproximar-nos do minuto 40, portanto dos 5 minutos finais da primeira parte. Passagens por Moreira de Cónegos com o Nuno Braga. Continua o 1-1 entre Moreirense e Arsenalistas.
6: Mas com a equipa da casa a crescer no desafio, a ameaçar discutir o resultado com a equipa do Braga, esteve à beira de se adiantar no marcador, num cruzamento proveniente da esquerda, ao qual chegou ligeiramente atrasado o Parzamain, valeu a interseção de Bernardo Fontes, guarda-redes da equipa do Braga, e depois num remate de longe de Francisco Domingos, o canhoto a espalmar o guarda-redes Bernardo Fontes, cedendo o canto nesse momento do jogo. Vamos com 40 minutos, primeira parte, ainda Moreirense 1, Braga.
4: Ainda não tivemos golos, Paulo Vidal, no Gil Vicente Rio Ave.
5: Também não tivemos grandes ocasiões para isso, por isso mantém-se este nulo na partida, naquilo que é o 16º duelo entre ambas as equipas aqui no Cidade de Barcelos. Apenas nota para duas lesões, uma para cada lado. Já tinha dado conta da saída de Everson na equipa do Gil Vicente. Ora, aos 26 minutos também, Rian Guilherme, jogador do Rio Ave, saiu lesionado para a entrada de Tamble Monteiro. De resto, não há grandes ocasiões de golo nesta partida, mantém-se o nulo. Estamos nesta altura com 41 minutos na primeira parte.
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4: Voltamos à Luz para a ponta final do primeiro tempo.
0: É, estamos a 4 minutos de chegarmos aos 45, 1-0 ganha a equipa do Benfica. Aqui ainda há instantes teve mais uma boa entrada ali pelo lado direito, outra vez por Rafa. A bola está à disposição de Anthony Correia, lá vai ele a sair com a bola dominada a Ruben Pereira, assim é que é outro dos centrais, a lateralizar lá na esquerda para Mili Oranz, a bola para trás para Ruben Pereira para Mestanza, a virar o jogo para Caraman a empurrar ali para Robinho. Aparece ali o corte agora de Samuel Dal, bola para fora, lançamento para o Académico do lado direito.
1: Robinho tentava a combinação com o João Guilherme mais à frente. Samuel Dal tem estado muito atento naquele corredor direito do Académico de Viseu e fez o corte.
0: Lá está o Robinho preparado para fazer o lançamento, a permitir ali a recuperação por parte da equipa do Benfica. Bola para Enzo a deixar depois em Rafa, a descongestionar, a jogar para trás para Alex Ba, cruza a linha divisória, lá vai ele em alta velocidade, lá vai o Alex Bada ali rasteiro, Rafa a receber dentro da grande área, está ali agora tapado por Ruben Pereira, ainda Rafa a combinar com Sudakov, bola para trás, tudo bem jogado, atenção Samuel Dal ali a ajeitar, a meter para dentro da grande área, bem para este ano, um remate, grande defesa, ainda a recarga, um remate de Bá contra um adversário que fica ali caído no relvado, e o árbitro da partida a parar o jogo, focou a bola em cheio, um dos centrais da equipa do Académico.
1: Parece-me ser Ruben Pereira que está ali caído no relvado depois desse remate fortíssimo, violento de Alexander Bá, bloqueado pelo central do Académico de Viseu, mas o Benfica meteu o carrossel a funcionar à frente da área do Académico de Viseu, foi rodando a bola de um flanco ao outro, Prestiani executou um grande remate, voo espetacular de Everton com uma palmada a sacudir a bola impedindo o 2-0 do Benfica, e depois essa recarga de Alexander Bá em cheio em Ruben Pereira, que já se vai levantando agora no relvado do Estádio da Luz e parece estar recuperado. Ruben Pereira.
0: Everton, este guarda-redes brasileiro emprestado pelo Barra, uma equipa das divisões inferiores do futebol brasileiro, tem uma boa estampa física, é um dos reforços da equipa de Bruno Pinheiro para esta temporada e a merecer por isso mesmo a confiança logo no primeiro jogo. E a bola ao solo, não é, João?
1: Exatamente, e Ruben Pereira é obrigado pelo árbitro da partida a abandonar o relevado, vai ter de sair. Estava o árbitro a dizer isso mesmo, que não é ele que quer, mas que assim indicam as leis.
0: Exatamente.
1: E Ruben Pereira teve mesmo que abandonar o relevado, vai ser agora ali assistido medicamente e vai ter de esperar mais um pouco para regressar.
0: É o único jogador que não, a quem não acontece isso, é o guarda-redes. Olha a bola batida, atenção lá aí a João Guilherme a tentar ali servir a André Cláudio, a conseguir ganhar outra vez aqui do lado direito, está ali agora o Caraman, a Caraman a combinar com o Messegem, bem bom de bola, tira cruzamento ali Samuel Soares, a dois tempos a resolver o assunto, andou ali de gatinhas, mas à segunda lá ficou o dono da bola.
1: André Cláudio ainda estava um pouco longe para colocar dificuldades a Samuel Soares, depois daquele cruzamento vindo da direita e defendido a dois tempos.
0: Olha a bola batida para Rafa, Rafa vai em alta velocidade lá para a grande área, perdeu um bocadinho a noção da bola e ser levantada a bandeirola, fora de jogo assinalado ao Speedy Gonzalez do Benfica, quando vi de facto uma situação bastante curiosa, que foi Bruno Pinheiro, o treinador do Académico, pegou no telemóvel, ou alguém do banco, não é o Bruno Pinheiro, não é, alguém do banco dos suplentes do Académico, foi ao quarto árbitro mostrar-lhe o telemóvel, seguramente com alguma decisão que não terá agradado à equipa viziense. É pontapé livre para Everton, lá está Everton fora da sua grande área, a mandar subir a equipa, estamos praticamente sobre 1 minuto 45, bola batida, pé direito, bola viajando pelo ar, aqui já junto da grande área encarnada, aparece ali o corte de Samuel Dal, completa depois o alívio, o Enzo Barrena cheia, vamos ter mais 2 minutos para Estiani a tentar ali passar com Robinho e acabou depois por tirar para fora António Correia, lançamento do lado esquerdo, já executado Samuel Dal a deixar depois em Enzo, Enzo vai ali trabalhando pé direito, pisa a bola, agora levanta a cabeça, vira-se para o seu meio campo, cruza a divisória, agora de pé esquerdo a empurrar depois para Lenglet, lá está o francês, a virar lá para o lado direito, para ali com a cabeça baixa para o relvado, Alex Bá a jogar de forma mais recuada para o Tomás Araújo, adiantou para Rafa, lateralizou para Bá, Bá agora a meter de primeira para Pavlidis, a ideia era boa, era tentar soltar a velocidade de Rafa, passe feito com muita força e agora uma entrada bastante dura de Tomás Araújo sobre o número 10 Álvaro Zamora e portanto cartão amarelo para o capitão do Benfica.
1: É o segundo mostrado a jogadores do Benfica, Tomás Araújo, depois de Sudakov a ver a cartolina amarela por ter pisado Álvaro Zamora, que ficou caído no relvado, já se levantou e já está recomposto o homem do Académico de Viseu.
0: E a bola já rola outra vez, está na posse dos homens do Académico de Viseu, lateralização para Robinho, Robinho a meter ali no corredor central, nessa gama a dar já para André Clóvis, atenção, passa ali a rasgar o corte de Alex Bá e a evitar que a bola se perca pela linha final com uma boa intervenção do guarda-redes Samuel Soares, mas era um passe cheio de veneno para, pareceu-me, Zamora.
1: É, porque nas costas de Alexander Bá já estava o número 10 do Académico de Viseu pronto a finalizar.
0: Lá está o passe em profundidade para Sudakov, aparece ali Everton fora da sua grande área de pé direito a fazer um balão, insiste ainda para Pavlidis, dá para Sudakov, não consegue ali captar nas melhores condições, a passe longo de António Correia, a bola seria para Zamora, atira dali o perigo na Lenglet, lá está a bola no costarricanho, vai virar o jogo lá para o lado esquerdo para Milioranza, Milioranza pode tirar o cruzamento a demorar ali um bocadinho, a deixar depois no corredor central para Messegem, adiantou, vinha a fazer um movimento contrário André Clóvis e a bola sobrou para o guarda-redes Samuel Soares numa altura em que termina a primeira parte no Estádio da Luz.
1: Termina a primeira parte, o primeiro tempo, o árbitro da partida David Silva a apitar para o intervalo, a enviar toda a gente para os balneários, os jogadores vão já abandonando o relvado e ouve-se a partir aqui do interior do Estádio da Luz, de lá de fora, momentos de festa desses milhares de adeptos que estão aqui nas imediações do Estádio do Benfica a festejarem para já esta vantagem

0: Benfica a ter essa capacidade de condicionar a saída do adversário, de colocar muita gente na frente, ter mobilidade, jogadores inspirados, particularmente o Prestiani e o Pavlidis, que são dores de cabeça autênticas para os adversários, a conseguir criar oportunidades. Parece-me que o Académico tem que melhorar aquilo que é a sua capacidade de, querendo pressionar alto, ser mais efetivo na pressão, ou então baixar linhas, porque está a levar com muitas bolas nas costas, muitas vezes em corredor central, e permitir que os seus adversários, neste caso os jogadores do Benfica, recebam em condições de poder finalizar. E o Benfica vai de facto uma vantagem muito magra para aquilo que produziu e que não lhe dá o descanso que merecia pelas oportunidades que foi criando.
1: Tempo de intervalo no Estádio da Luz em Lisboa, Benfica 1, marcou Pavlidis aos 10 minutos, Académico de Viseu 0.
2: Daqui a pouco regressamos à Luz.
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2: 9 da noite, 20 minutos, menos uma hora nos Açores. Conferimos agora os outros dados que marcam a atualidade numa síntese com o Mário Galego.
4: Já foram dominados os incêndios que nos últimos dias deram mais trabalho aos bombeiros. Incêndios em Vila Pouca de Aguiar e Carraseda de Anciães estão dominados, mas os operacionais mantêm-se no terreno para evitar algum reacendimento. O empenho das equipas e dos meios aéreos foram decisivos para o combate às chamas, segundo a Proteção Civil Nacional. Os reparos do Presidente da República são uma forma de alerta e correção, diz o Ministro da Administração Interna, depois de ter ouvido António José Seguro, a dizer que é urgente aprender com os erros do passado e evitar que as recomendações sobre os incêndios fiquem na gaveta. O Ministro da Administração Interna considera que os reparos do Presidente são sempre vistos como uma forma de alerta e para se pensar e poder corrigir aquilo que há para corrigir. O Hamas apelou aos Estados Unidos para que pressionem o primeiro-ministro israelita a aceitar o plano de paz. Pedem para que Netanyahu reveja a rejeição do plano de 15 pontos. Isto depois do líder de Israel ter garantido este domingo que as forças israelitas não vão sair da região enquanto o Hamas não se desarmar por completo. Mas o plano é o único caminho a seguir, já veio dizer o representante do Conselho de Paz para Gaza. O plano americano, rejeitado por Netanyahu, é o único caminho a seguir para evitar um ataque semelhante ao de 7 de outubro de 2023, disse hoje o representante do Conselho de Paz para o território palestiniano.
2: São estas as notícias que marcam a atualidade nesta noite de domingo, 9 de agosto. Uma síntese com o Mário Galego.
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0: 21h24. Estamos em noite de desporto para ouvirmos aqui na Rádio Regional de Arouca.
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0: Aqui um pouquinho voltamos ao encontro do nosso colega Antena 1. Vamos agora.

0: Então, atualizar.
1: Aqui não há muito para contar, Walter. Empate a zero, aceita-se este nulo ao intervalo. Primeira parte movimentada, mas sem grandes ocasiões de golo. Apenas nota para as duas lesões. Everson do lado do Gil Vicente, Rian Guilherme do lado do Ribave e não mais do que isso nesta primeira parte aqui no estádio Cidade de Barcelos.
2: 0-0 no marcador, dois golos no Moreirense Sporting de Braga, mas com esta igualdade no Braga em tempo de intervalo.
3: É um empate a uma bola numa primeira parte marcada por um período frenético provocado por uma entrada fortíssima do Braga no jogo, somando três situações para finalização nos primeiros 7 minutos do jogo, aproveitando uma delas, a última, para se adiantar no marcador por Fran Navarro. Isto diante do Moreirense, equipa que não teve um papel mero figurante nesse início de jogo promissor, porque aos 9 minutos e na primeira aproximação à área bracarense empatou num grande pontapé de Niall John do meio da rua. Foi crescendo, teve mais duas situações para marcar e chegou a acabar este primeiro tempo por cima do jogo. Nota ainda para uma contrariedade de ordem física no Braga, a Reina disse ilusionado, não pareceu grave, entrou para o seu lugar Bairami em período de intervalo, 1 para o Moreirense, 1 também para o Braga.
2: Daqui a pouco estaremos também de regresso a Moreira de Cónegos e ainda a Barcelos.
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2: Agora as contas do dia da volta a Portugal em bicicleta. Acompanhamos esta prova dia-a-dia, pedalada a pedalada, com a Ariana Azevedo e também com o Pedro Ribeiro, que nos trazem agora o resumo deste dia, com destaque para a chegada à Serra da Estrela.
5: Um gaulês em destaque na volta a Portugal em bicicleta. Alexis Guerin venceu na chegada à Torre e conquistou a amarela. E diz mesmo que a sua equipa está cá para vencer a volta a Portugal.
6: Ganhar o Rei de Portugal foi magnífico para mim, para a equipa. Primeiro, importante, a equipa está aqui para a final de volta. E esta não está a última. Tem muito mais trabalhar para ganhar a Maria. É importante ser tranquilo, dormir bem, comer bem e mirar como se passa amanhã.
7: Na montanha, Alexis Guerin foi rei por direito próprio, ganhou na Torre e fez a diferença para os homens da Anicolor. Quem o reconhece é o próprio Artem Nits.
8: Como sempre, é muito duro. Essa vida é mais dura na volta de Portugal. Mas corremos muito bom. Alexis fez muita diferença para geral.
7: E agora, está feliz pelo seu companheiro? Certamente acabaram por ganhar aqui alguns.
8: Sim. É uma diferença muito importante. Temos mais confiança para as próximas etapas.
5: O vencedor das duas últimas voltas a Portugal em bicicleta, o russo, venceu em 2024 e também em 2025. Pedro Silva está atualmente na quarta posição da geral individual, foi terceiro na etapa, mas não vai desistir de subir.
9: Parti com o objetivo de vencer esta etapa, tinha marcado como um objetivo pessoal vencer na Torre. Não foi possível, saí como o melhor português na etapa e fico feliz, dei o meu melhor e o vencedor ganhou por uma larga margem, por isso temos que lhe dar os parabéns e pronto, e continuar a lutar que ainda agora começou.
7: A Torre é tradicionalmente o primeiro grande teste aos candidatos à vitória final. Para o diretor da prova, Ezequiel Mosquera, mais do que descobrir hoje quem pode ganhar esta volta, a montanha serve para perceber quem fica definitivamente fora destas contas.
10: Não se define porque queda, o norte é muito duro e etapas duras, etapas não duras, pero trampas.
7: Mas calhar define-se quem não é.
10: Sabe quem não é. Quem tenha que perder o comboio da cabeça muito pronto, a Serra Estrela é uma das grandes montanhas europeias, é equiparável a um Galibier, a um Mont Ventoux, por desnivel, por quilometragem, por tudo, e é uma montanha definitória muitas vezes. Daí um pouco de ponê-la pronto para que as etapas do norte, a contrarreloj, e depois as etapas do norte dêem para jogar a contra e para dar emoção. E hoje é certo que pode-se perder a volta a Portugal.
7: Uma opinião partilhada por Cândido Barbosa, presidente da Federação Portuguesa de Ciclismo, ele que enquanto corredor nunca conseguiu ser feliz na Torre.
11: Enquanto corredor não era o melhor dia para mim, mas enquanto organizador é realmente um dia chave para a volta a Portugal. Não vai ser aqui que se vai decidir a volta a Portugal, mas vai ser aqui que se vai filtrar quem não vai ganhar a volta a Portugal. Este é o dia de que quem não estiver bem hoje não estará na discussão da volta a Portugal.
5: Vamos para as contas da geral individual. Alexis Guerin é camisola amarela, 16 horas, 17 minutos, 25 segundos. Tem o seu companheiro de equipa, Artem Nish, a 1 minuto e 26 no segundo lugar. Terceira posição para José Fernandes da Oliveirense, a 1:58. Quarto lugar, Pedro Silva do Boa Vista, a 2 minutos e 1. Quinta posição para Chomin Juarez, de 2, Catel Euskadi, a 2 minutos e 9. Na sexta posição, Joaquim Murgialdi, da Euskaltel, a 2 minutos e 15, mais dois corredores também, a 2 minutos e 15. Emanuel Duarte, da LIA, e Tiago Antunes, na oitava posição, da FAPEL. Nono lugar para Adrián Péricas, da equipa Emirates, a 2:19. Décimo lugar, fecha o top 10, Fábio Costa, de Boa Vista, a 2 minutos e 21. Amanhã temos ITT contra relógio individual, Anadia Agde, 17 km mais 400 metros, vai terminar na Avenida 25 de Abril. O primeiro corredor vai para a estrada às 15 horas e 5 minutos, o último sai às 17 horas e 7. Tudo isto antes do dia de descanso da Volta a Portugal em Bicicleta.
2: A reportagem na Volta a Portugal em Bicicleta com a Ariana Azevedo e também o Pedro Ribeiro. Portugal inicia esta segunda-feira os Europeus de Atletismo com a maior seleção de sempre, uma delegação recorde, 55 atletas. A acompanhar esta competição vai estar o Eduardo Gonçalves, que hoje falou já com Domingos Castro, presidente da Federação de Atletismo, sobre os objetivos da seleção portuguesa.
0: Amigo ouvinte, Antena 1, véspera do início dos campeonatos da Europa de Atletismo aqui em Birmingham. Portugal apresenta-se com a maior delegação de sempre, 55 atletas entre homens e mulheres. Uma delegação que é chefiada por Domingos Castro, presidente da Federação Portuguesa de Atletismo, que amavelmente se junta a nós nesta grande tarde esportiva da Antena 1 neste momento. Domingos Castro, está otimista relativamente à participação portuguesa e à responsabilidade de aqui trazer um contingente nunca antes visto?
12: Sim, estou. Eu diria que provavelmente sou a pessoa mais descontraída aqui da comitiva. Por um lado é o meu passado, que passei por estes palcos, tendo transmitir a todos os atletas essa vontade, essa descontração. Agora, na verdade, nós temos atletas com muito nível, dos melhores do mundo, e quem tem esses atletas é óbvio que se arrisca a ganhar medalhas. E nós temos esses atletas para ganhar medalhas, mas também tenho dito, se não ganhar não há problema nenhum. Não há ninguém que queira ganhar medalhas mais que os atletas, e se eles não conseguem é porque realmente houve atletas mais fortes. Temos que respeitar o adversário, e quando o adversário é mais forte só temos que dar os parabéns, e por isso os nossos atletas sabem disso, mas na verdade outros atletas do mesmo nível que eles sabem que os nossos podem ser também medalhados.
0: Este seu discurso é, de alguma forma, e tem muita experiência, foi um atleta de altíssima competição, de altíssimo nível, é uma forma de retirar pressão aos atletas?
12: Sem dúvida, é a experiência de 25 anos como atleta de alto rendimento. Não haja dúvida, quanto mais descontraído o atleta entrar na sua competição, melhor. Agora, é óbvio que aqueles que sabem que podem ser medalhados, o nervoso miudinho, isso está sempre com eles. Mas eu treino com eles, converso muito, brinco com eles também, digo para desfrutarem, para fazer o melhor que eles podem, mas aquilo que eu digo é isto. Nós temos uma seleção com um nível muito elevado, em que temos meia dúzia de atletas, ou mais altíssimo nível, eu diria dos melhores dos melhores, e como tal, pronto, espero bem que tudo corra bem, e desde já os parabéns a eles, aos treinadores, aos clubes, todos os intervenientes que contribuíram para estar aqui a maior seleção de todos os tempos, que realmente também é um feito e é um investimento enorme que a nossa federação está a fazer, não digo nesta seleção, mas sobretudo nos nossos jovens, sub-18, sub-20, que têm feito excelentes resultados, e estes atletas serão o futuro que vão substituir estes que eu acabo de falar, que são dos melhores do mundo.
0: Voltando a falar de conquistas, enfim, temos aqui atletas que enfim, têm quase o carimbo da obrigatoriedade de ter grandes resultados, pódios, não está aqui em causa ser uma medalha de ouro, uma de prata ou uma de bronze, mas pelo menos ter garantir essas posições. Tem na ideia de algum outsider mais jovem que possa vir aqui e enfim, espantar a Europa?
12: Tenho. Eu não queria dizer o nome deles porque outros podem não gostar, mas eu creio que, tirando aqueles que nós já sabemos que são candidatos às medalhas, nós temos aí dois ou três atletas que nos podem surpreender. Eu acredito que pode acontecer, mas ainda são jovens, Vamos ver se isso acontece. E se acontecer, eu depois vou dizer assim quem eram os atletas que eu estava à espera que isso podia acontecer.
0: Bom, nós também depois podemos adivinhar, uma vez que o resultado já está conseguido.
12: Não, porque eu vou dizer, olha, este eu não estava à espera e aconteceu. Eu vou ser honesto consigo, vou-lhe dizer. Mas realmente temos aí dois ou três atletas que poderá acontecer algo inesperado.
0: Então depois, quando fizermos o balanço destes campeonatos, não me esquecerei de lhe perguntar então quem eram os atletas mistério. Domingos Castro, muito obrigado, muita sorte a partir da manhã aqui em Birmingham e a ver vamos o que é que Portugal vai poder retirar desta competição.
12: Permita-me só dizer-lhe algo. Vocês fazem parte desta comitiva e deste recorde, não dos 95, mas vocês são daqueles jornalistas que estão sempre presentes. E por isso eu estou muito, muito agradado convosco e desde já, em jeito de grande gratidão, em nome pessoal da Federação e da modalidade, muito obrigado.
0: Obrigado nós, é a nossa obrigação. Domingos Castro, Presidente da Federação Portuguesa de Atletismo, vou apenas deixar aqui como aperitivo o arranque das provas para os atletas portugueses. A partir das 10:30 da manhã vamos ter o lançamento do peso feminino com Jéssica Inchud, Oriol Dongmo e Eliana Bandeira. É a qualificação e pode ser que tenhamos logo de entrada um bom arranque. Um abraço para todos, cá estaremos para estes campeonatos da Europa.
2: A reportagem e a entrevista de Eduardo Gonçalves a Domingos Castro em Birmingham. Amanhã arrancam os europeus de atletismo para acompanhar aqui na Rádio Pública.
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2: Quase a arrancar a segunda parte do Benfica Académico, equipa Antena 1, António Farinha, João Alves Domingos, Matilde Fidalgo e Paulo Sérgio, via aberta também para o Nuno Braga e o Paulo Vidal darem conta do arranque da segunda parte no Moreirense Braga e no Gil, Rio Ave.
13: Começou há 15 segundos e não há alterações, pois não, João Alves Domingos, nem de um lado nem do outro.
14: Os 11 titulares que arrancaram este encontro são aqueles que arrancam a segunda parte, aliás, das duas equipas. Não ficaram nenhuns dos suplentes a fazerem exercícios de aquecimento durante o tempo de intervalo e depois voltaram a conta-gotas os elementos das duas equipas que estão nos bancos de suplentes, mas para já não há mexidas nem de Marco Silva nem de Bruno Pinheiro.
13: Matilde, para a equipa do Benfica, enfim, manter aquilo que foi fazendo na primeira parte. Desperdiçou muitas oportunidades, espera-se que em termos de acerto à frente da baliza seja um bocadinho diferente. Já o Académico de Viseu tem que ser um bocadinho mais ambicioso ou não?
15: Parece-me que sim, tem que ser, parece uma equipa mais coesa do ponto de vista defensivo, algo que lhe é reconhecido, e depois tentar colocar mais gente na frente.
13: Olha, atenção, vá dentro da grande área, o remate, boa defesa ali, Everton, a bola ainda a sobrar, pode marcar, atirou ali, Lille Barreiro afastou, remate de cabeça, Sudakov, bola para Everton.
1: Olha, já se joga a segunda parte em Barcelos.
13: A entrar a todo o gás a equipa do Benfica agora com uma belíssima oportunidade protagonizada em primeira instância por Alex Baswell.
3: Deixa-me só assinalar também o início da segunda parte em Moreira de Cónegos.
14: Dizia Paulo, se há pouco tivemos duas oportunidades numa só jogada, aqui foram três. Primeiro Alexander Bá, depois Leandro Barreiro e também, se não me falha a memória, foi Rafa.
13: Olha, atenção, Rafa dentro da grande área, perdeu ali o tempo de remate. E o corte da defensiva do Académico de Viseu. Lá vai outra vez a equipa do Benfica por intermédio de Leandro Barreiro. Ali descaiu-se o lado esquerdo, bola para Bá. A Bá, não, para Samuel Dal. E depois houve ali uma falta a ser cometida por Sudakov sobre o homem do Académico de Viseu. Ficou o ucraniano furioso porque achou que não fez qualquer falta.
14: O número 10 do Benfica, pisar ali João Guilherme, tem de ter cuidado porque já tem cartão amarelo.
13: A bola está no guarda-redes Everton, ali à saída da sua pequena área, tem para Avelides à frente, bola já para Mestanza. Mestanza a adiantar, meteu já para Caraman. A Caraman foi ali para o chão, a bola ficou à disposição dos homens do Benfica. Mas um mau passe de Enzo Barrena de cheia e o jogo está ali parado porque está estatelado no relvado Caraman. E o árbitro da partida pedir agora para Milorenza tirar a bola para fora e foi o que aconteceu, está ali o turco estatelado no relvado.
14: O árbitro David Silva tinha pedido para que os jogadores colocassem a bola fora, depois parou o encontro, o Caraman está caído no relvado desde esse lance com Enzo Barrenetche, ainda não se levantou e por isso vai entrar a equipa médica do Académico de Viseu para prestar auxílio ao número 8 da equipa do Académico.
13: 3 minutos nesta segunda parte no Estádio da Luz, vence o Benfica por 1-0, o Benfica a entrar a todo o gás, Benfica 1, Académico de Viseu 0.
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1: Deixa-me só dar conta aqui do Barcelos. Há cartão vermelho na partida para Andreas Netoy, jogador da equipa do Rio Ave, aos 47 minutos, portanto, no arranque praticamente da segunda parte. É uma entrada por trás, junto ao círculo central. Foi perentório o juiz da partida, o árbitro Gustavo Correia, a exibir cartolina amarela. Rio Ave reduzido a 10 unidades, estará praticamente toda a segunda parte a jogar com menos uma unidade em campo. Vermelho para Andreas Netoy.
13: Aqui no Estádio da Luz, vai ali saindo a passo Caraman, e há ali uma conferência entre Bruno Pinheiro e também Simão Sabrosa com o quarto árbitro, João.
14: Estavam ali os dois junto do quarto árbitro com esta paragem de jogo para a assistência médica Caraman, e ali conversando com o quarto árbitro deste encontro. Já estão os dois de volta aos respectivos bancos de suplentes e também já se joga novamente no Estádio da Luz.
13: Já, sim senhor, a bola batida por Everton, recuperação do meio campo do Benfica. Enzo Barreira desceu, joga ali para trás para Lenglet, este ainda mais para trás para Samuel Soares, está ali sobre a marca da grande penalidade dentro da sua grande área. Agora de pé esquerdo a empurrar para Tomás Araújo, adiantou para Enzo Barreira, invade ali o meu grande círculo, mete no meio campo contrário, bola para Pavlidis, este a deixar já em Leandro Barreiro, lateraliza aqui para o lado direito, a bola está em Bá, a Bá dá a arrastar para Pavlidis, tenta ali combinar com Rafa, afasta a defensiva do Académico de Viseu, arranca agora André Clóvis, primeiro Samuel Soares, fora da sua grande área, a conseguir levar a melhor, a bola está depois em Enzo, Enzo para Rafa, Rafa vem um bocadinho mais para trás, vira o jogo para o lado direito, devolve Bá para Rafa, lá está Rafa na meia direita, vai ali tricotando Rafa, mete para a entrada de Bá, a bola vai sendo recuperada por Zamora, tenta ali tirar e depois há uma falta a ser cometida por um homem do Benfica e é pontapé livre para ser marcado por Melioranza.
14: Foi a Rafa que utilizou o braço para impedir que o passe dos homens do Académico de Viseu seguisse para a frente do terreno.
13: O lateral esquerdo da formação de Viseu a jogar para trás para Everton, este a deixar ali Robinho, Robinho vem um bocadinho mais para o meio, está ali entre dois adversários, um deles é para este ano e acompanha-o, lá está o jogador português a meter depois para Caraman, a bola a sair pela linha lateral e a lançamento para Samuel Dal, a bola para trás na direção de Lenglet, Lenglet no corredor de esquerdo, a deixar ali no corredor central onde está agora o Tomás Araújo a meter já para o Alex Bá, Alex Bá a esperar um bocadinho, tinha Álvares Amar à sua frente, a meter para trás para Tomás Araújo, deixa no grande círculo, a bola está em Lenglet, lá está o francês a empurrar depois para Samuel Dal, este a deixar em Prestiani, a Prestiani fez uma boa primeira parte, lá está a Prestiani a deixar em Enzo, Enzo dá para trás para Lenglet, a equipa do Benfica a chamar, a formação do Académico de Viseu muito fechada, muito junto da sua grande área, lá está o bola a ser metida aqui para o lado direito, na direção seria na direção da Alex Bá, o corte de Melioranza, lançamento já executado, a bola está em Rafa, lá está a Rafa, o Speedy Gonzalez, Rafa a iniciar bem esta temporada, Rafa, a bola ali para trás na direção de Tomás Araújo, a deixar depois em Bá, a Bá a meter mais para o meio, é na direção de Rafa, Rafa para Pavlidis, tentou devolver para Rafa, ainda apareceu ali o Leandro Barreiro, o remate a sair agora por parte de Sudakova, a bola a ficar presa em Caraman, a afastar o jogador turco, de qualquer maneira depois ali um mau passe de Tomás Araújo, a bola ainda a bater num companheiro e a sair pela linha lateral.
14: Foi diretamente para os pés de Marco Silva, que estava ali junto ao banco do suplente em pé e já colocou elementos a aquecer, Sheldrup, John Duran, Richard Rios e também Dedic estão em exercícios de aquecimento.
13: É, acredito, Matido Fidal, que mais minuto, menos minuto, vamos ter alterações na equipa do Benfica e por volta do quarto de hora, 15 minutos desta segunda parte, isso vai acontecer?
15: Acredito que sim, aquelas previsões que fazíamos no início do jogo, o Benfica claramente a dominar, mas a ser perdulário, e Marco Silva quererá, acredito eu, dar minutos a alguns jogadores para começarem a ter andamento e pode ser que esses consigam desfazer, eu não diria o nulo porque já não está nulo, mas que consigam desfazer este inguiço que o Benfica está a ter com a baliza adversária.
13: A bola está em Rubinho, lá do lado direito, lá está Rubinho, tem ali o Prestiani por perto, a ter que fazer um passo para trás para António Correia. A Correia a deixar depois ali na zona de meio campo. A virar o flanco ao jogo, o jogador do Académico de Viseu, bola para Zamora, recolhe Zamora ali de pé direito, vai trabalhando Fernandes Amora puxa a bola, agora a esperar um bocadinho, tem o Rafa sobre ele, lá está o jogador costarricanho a vir ali a trabalhar, Rafa a conseguir afastar a recuperação de Milioranza. Este virou o flanco ao jogo, bola para António Correia, está dentro do seu meio campo, dentro do grande círculo, lá está ele à espera de uma linha de passe, virou para Ruben Pereira, para outro central, a deixar aqui na esquerda em Milioranza, está ali sobre a divisória, a pisar, perante a aproximação de Rafa, a jogar para trás, agora é a vez da equipa do Académico puxar ou tentar atrair a formação do Benfica, a bola lá para a esquerda, ou para a direita melhor, onde aparece ali Messegam a jogar ali para trás, para Everton, Everton a deixar depois à sua frente em Ruben Pereira, Ruben Pereira lateraliza para Milioranza, vai tentando sair à esquerda, ainda a conseguir ganhar ali o ressalto, agora Zamora, Zamora a invadir o meio campo contrário, meteu para a desmarcação de um companheiro, olha bem jogado, André Clóvis vai para a baliza, vai rematar, a defesa! A defesa de Samuel Soares, digamos que foi a grande oportunidade da equipa do Académico de Viseu nesta partida, João. Muito bem trabalhado.
14: Combinação na faixa esquerda do ataque do Académico de Viseu, progrediu Zamora, combinou, soltou André Clóvis que rematou rasteiro junto ao relvado e obrigou Samuel Soares a sacudir a bola para pontapé de canto, vai ser batido no lado esquerdo do ataque do Académico de Viseu.
13: É de remate fácil este brasileiro André Clóvis, que já leva várias temporadas no futebol português. Olha a bola batida, golo! Académico de Viseu! A bola batida na sequência do canto. Apareceu o Ruben Pereira a desviar e a bola está no fundo da baliza.

0: poste. A pentear e a desviar a bola para o fundo da baliza de Samuel Soares. Toda a gente a ver a bola passar. E o central português, Ruben Pereira, a tirar para o fundo da baliza.
1: Não faltaram avisos ao Benfica durante a primeira parte. Todas as bolas paradas do Académico de Viseu eram colocadas do primeiro poste. Desta vez apareceu o homem mais alto da formação de Viseu, 1,93m. O central que passou pela formação do Benfica foi ao primeiro poste a desviar para o fundo da baliza, sem hipótese para Samuel Soares.
0: Numa altura em que estamos com 11 minutos desta segunda parte, igualdade no Estádio da Luz. Tanto desperdício por parte da equipa do Benfica na primeira parte. Aproveitou o Académico, que não teve nada a ver com o assunto. E o resultado está numa igualdade. Académico de Viseu a empatar no Estádio da Luz pelo central Ruben Pereira. Resultado agora, Benfica 1, Académico 1.
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0: Matilde, vamos lá olhar. Tantas vezes vai o cântaro à fonte que acaba mesmo por partir. Agora ao contrário, porque o Benfica tantas vezes lá foi para marcar, não conseguiu, empata a equipa do Académico.
3: Exatamente, e eu falava sobre a importância do Benfica conseguir uma margem maior por aquilo que estava a conseguir no jogo, para ter outro tipo de conforto. O canto surge de uma boa jogada do Académico, a melhor até à data, uma boa combinação de Zamora com o Clóvis, que é de facto um jogador de remate fácil e mostrou-o. E depois aqui o Ruben muito alto, entrar nas costas para Pavlidis e conseguir finalizar bem, a deixar o Benfica desconfortável na partida e o Académico mais confortável, obviamente.
0: Lá está um pontapé livre lá dentro, a bola batida lá para dentro da grande área do Académico de Viseu, foi Sudakov quem levantou, a bola ficou à disposição de Prestiani, Prestiani dá ali para trás para Sudakov, Prestiani foi buscar lá à esquerda, a bola está em Alex Barr, recuperam a posição os dois centrais da equipa do Benfica, a bola está ali, Enzo Barrena cheia, Enzo Barrena cheia, não tenham uma linha de passo, agora sim a meter lá para de Argentino para Argentino, lá vai a tricotar, Prestiani entrou na grande área e remate, gol!

0: para este ano. Que obra de arte! Ele sai da ala na esquerda, vai combinando com um companheiro e dentro da grande área puxa ao poste mais longe da baliza de Everton. E assina, não é um golo, é um golaço!
1: Fartou-se de ameaçar durante a primeira parte e foi na segunda que conseguiu executar um golo na partida de Gianluca Prestiani. Foi fletindo da esquerda para o centro e operou um remate absolutamente espetacular. A bola a descer no último momento, a entrar junto à base do poste, mais distante em relação ao momento onde estava Prestiani no relvado. Segundo golo esta temporada. Se há pouco marcou o homem mais alto da formação do Académico de Viseu, agora foi o mais baixo da formação do Benfica a colocar a bola no fundo das redes.
0: É uma obra de arte assinada por Gianluca Prestiani, pelo argentino, pelo internacional argentino. Olha o Académico de Viseu na resposta rapidamente, o jogo está vivo. Atenção, remate ao lado! Bem, a aparecer ali, pareceu ter sido o João Guilherme a tirar um adversário de caminho, também a tentar em arco surpreender Samuel Soares. A bola tirou tinta ao poste direito da baliza do guardião encarnado, mas não entrou.
1: André Clóvis a combinar com João Guilherme, deixou-lhe a bola à direita do ataque do Académico, fletiu para o centro. João Guilherme tentou tirar esse remate à imagem daquilo que tinha feito Gianluca Prestiani, saiu ligeiramente ao lado. Já aí vem o Benfica.
0: Já, sim senhor, isto está vivo, está um bom jogo. A bola em Prestiani outra vez ali a tentar dar para quem? Para o corte da defensiva do Académico de Viseu. A dois tempos agora a afastar ali o António Correia. Insiste o Benfica lá pela esquerda, a bola está em Sudakov. O cruzamento a sair, aparece agora ali Melioranza com classe de cabeça a atrasar para o guarda-redes Everton.
1: Everton ali a captar a bola depois desse corte de Melioranza, estava nas costas Rafa perante esta abertura para o lado direito do ataque do Benfica.
0: Um quarto de hora na segunda parte no Estádio da Luz em Lisboa. Empatou o Académico, o Benfica recolocou-se na frente do marcador. Benfica 2, Académico de Viseu 1.
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3: Vamos passar também por Barcelos e Moreira de Cónegos. Começamos num jogo que ainda não teve golos nesta noite. Paulo Vidal, 0 para o Gil, 0 para o Rio Ave.
4: Com o Gil Vicente a querer tirar partido dessa vantagem numérica, recordo que o Rio Ave ficou reduzido a 10 unidades aos 47 minutos, logo na abertura da segunda parte. Vermelho direto mostrado por Gustavo Correia a Andreas Netói, o médio do Rio Ave, numa falta sobre Santi Garcia. Dá a ideia de que houve excesso por parte do juiz da partida. No entanto, fica o Rio Ave reduzido então a 10 unidades, naturalmente a aproveitar a equipa do Gil Vicente para cair em cima. Esteve perto de marcar aos 55 minutos com uma grande defesa de Van der Gaal, depois de um desvio com o pé por parte de Carlos Eduardo no interior da área. Nesta altura estão jogados 60 minutos, precisamente uma hora aqui em Barcelos. Mantém-se Gil Vicente 0, Rio Ave também 0.
3: Empate também, mas com golos em Moreira de Cónegos, Nuno Braga entre Moreirense e Sporting Clube de Braga.
5: E o jogo está longe de estar resolvido, mas mesmo assim parece que o Braga já entrou numa espécie de gestão a pensar num jogo europeu, isto porque o técnico Carlos Vicens já fez 4 alterações. Recordo na primeira parte uma por lesão, uma contrariedade, a saída de Arremabi e a entrada de Bairami. No início da segunda parte meteu o Vítor Gomes para o lugar de Diogo Travassos e há instantes retirou Ricardo Horta e também Dorgelés e lançou Pau Vítor e Usain Basic. O Braga vai dominando, mas até ao momento criou apenas uma oportunidade para golo nesta segunda parte, uma combinação entre Gabriel Silva e Ricardo Horta, com o capitão da equipa bracarense a executar o pontapé cruzado e a bola a sair ligeiramente ao lado. Vamos com 62 de jogo ainda, Moreirense 1, Braga também 1.
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3: De regresso à Luz.
0: Numa altura em que há uma alteração na formação do Académico de Viseu, sai Mestenza, entra para o seu lugar o André Seitil e, portanto, digamos que Matilde Fidalgo é a troca de jogador por jogador, sendo que o Mestenza é um jogador que gosta de sair com a bola.
6: É verdade, mas hoje não teve tanta capacidade para o fazer e não sei se...
0: É, no Benfica também, a saída de Sudakov, entrada para o seu lugar de Sheldrup. Isto significa que Rafa vai agora fletir mais para o meio e Sheldrup vai ficar numa das alas, quase certeza, não é?
6: Sim, já vemos Sheldrup a ir para a esquerda com Prestiani a colocar-se no corredor direito. O Mestreza foi tendo alguma dificuldade na primeira parte, tentou na organização ofensiva colocar-se entre os centrais, nem sempre conseguiu. Esta segunda parte já estava mais como um pivô à frente da dupla de centrais e a construção do Académico foi quase sempre com quatro. Mas teve grandes preocupações defensivas, acabou muitas vezes até por entrar na linha defensiva a tentar acompanhar Sudakov. O Benfica aqui também a refrescar, a tirar um jogador que tem estado algo mais apagado no plantel, a não querer abdicar de Rafa, que traz muito desequilíbrio, e Prestiani a cair para um lado e a entrada de Sheldrup.
0: Olha Rafa a fazer a abertura para o Sheldrup, à esquerda vai entrar na grande área, o Sheldrup, atenção, lá está o norueguês, foi-se meter na boca do lobo, afasta a defensiva do Académico de Viseu. Havia ali dois jogadores da formação viziense, lá vai a resposta agora a Caraman no corredor central, pode fazer a abertura lá para o lado direito, a esperar um bocadinho, bola para João Guilherme agora a fazer um compasso de espera, meteu lá para dentro da grande área, era para o cabeceamento de Clóvis, não conseguiu lá chegar, bola para Barreiro a meter lá para a esquerda para Sheldrup, este a deixar depois em Enzo Barrena de Chedal e rasteiro na direção de Barreiro, este a meter para trás, é para Bá, a Bá para Prestiani, já está no meio campo contrário, tem ali o apoio de Bá, vai aproximando-se de Prestiani, Prestiani para Bá, vai tirar o cruzamento, esperou ali um bocadinho, vem para trás, junto ao bico da grande área, Leandro Barreiro a meter no corredor central, dá para Enzo ali a dar rasteiro na direção de Prestiani, mete na ala, atenção, Alex Batai, sai cruzamento, afasta a defensiva do Académico, e a bola vem ter outra vez aqui do lado direito, com o Leandro Barreiro, lá está o jogador luxemburguês, a deixar depois no Tomás Araújo, a Tomás Araújo para Rafa a ganhar em velocidade, vai para a linha de cabeceira, não conseguiu tirar o cruzamento, e a bola acabou por se perder, é pontapé de baliza para Everton executar.
1: Rafa acelerou já dentro da grande área, foi até à linha final, perseguição de Ruben Pereira obrigou Rafa a esticar demasiado o lance para lá do terreno de jogo, dizer apenas que André Sheldrup, quando entrou, foi bastante aplaudido do lado de fora do Estádio da Luz.
0: 20 minutos na segunda parte, ganha o Benfica por 2-1, início de segunda metade bastante movimentado. Ruben Pereira empatou aos 55, Prestiani com uma verdadeira obra de arte, recolocou a equipa do Benfica na frente do marcador aos 57 minutos. Lá está o lançamento para ser executado por Samuel Dalla à esquerda, mesmo sobre a divisória, ele a entrar no meio campo contrário, vai ali passinhos curtos, lançamento executado era para Sheldrup, a recuperação do meio campo da formação viziense por Robinho dá ali para trás para António Correia, a deixar depois em Mili Oranza, este a descongestionar o lateral esquerdo brasileiro, a deixar no outro brasileiro em Everton, lá está Everton na zona limite da sua grande área.
5: Gol! Braga! Gol! Numa saída rápida para contra-ataque do Moreirense, bola recuperada em zona adiantada, passe para Paulo Vítor, perante a saída do guarda-redes André Ferreira, finalizou com classe, picando a bola sobre o guarda-redes da equipa da casa, agora 66 de jogo, Moreirense 1, Braga 2.
0: Aparecer à boca da baliza, dando sequência a um cruzamento do lado direito. E a bola está no fundo da baliza. O empate!

0: A jogada vinha a ser conduzida do lado direito. A cruzamento a sair. E a aparecer André Clóvis. À boca da baliza, a empurrar para o fundo da baliza. 2-2 na Luz, João.
1: Foi Zamora no lado direito de Régua e Esquadra a colocar a bola na zona do segundo posto para André Clóvis, o melhor marcador da segunda liga na época passada, também o melhor jogador a entrar a marcar no campeonato na primeira liga.
0: Aqui está a equipa do Académico de Viseu a conseguir outra vez chegar à igualdade, numa altura em que estamos praticamente sobre o minuto 25 deste segundo tempo, o mesmo é dizer sobre os 70 minutos. Benfica 2, Académico de Viseu 2.
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3: Nuno Braga, tinhas também alteração de marcador.
4: Sim, já tinha terminado. Belo lance desenhado pela equipa do Braga, como disse, pressão em zona adiantada, recuperação de bola e depois Paulo Vítor a mostrar toda a sua qualidade perante a saída do guarda-redes da equipa do Moreirense, a picar a bola, a colocá-la no fundo das redes, balançando-as pela segunda vez neste desafio a favor da equipa do Braga. Agora 68 de jogo, Moreirense 1, Braga 2, marcou Paulo Vítor.
3: Paulo Vidal, em Barcelos é que passa o tempo e continuamos sem golos.
5: Pois, Seca está mais a norte, embora também aqui no Minho, em Moreira de Cónegos, há golos na Luz, também aqui nem vê-los. Apesar de, nesta altura, o domínio ser da equipa do Gil Vicente, tira partido dessa superioridade numérica. Luís Pinto vai mexendo na equipa, há pouco retirou de resto David Moreira, que tinha entrado para o lugar do lesionado Everson, acaba por sair na partida, e é o Gil quem tem estado mais perto do golo, mais perto da baliza do Ribave, fruto dessa vantagem numérica. Estamos nesta altura com 69 minutos na partida. Mantém-se o nulo no estádio Cidade de Barcelos.
3: Regressamos à Luz.
0: Numa altura em que a equipa do Benfica vai beneficiar de um pontapé de canto à esquerda, para lá se encaminha Prestiani, numa altura em que vão ser 10 da noite em Portugal Continental e na Madeira, são 9 da noite nos Açores. 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Bola batida lá para dentro da grande área por Prestiani, aparece ali o corte da defensiva do Académico e há falta descortinada pelo árbitro da partida, o portuense David Silva.
6: Falta assinalada a Enzo Barrenetxe. Deixa-me só deixar aqui um dado, Paulo, porque o Benfica é dos três grandes a equipa que mais vezes escorregou na primeira jornada no século XXI. Aconteceu em 13 ocasiões das últimas 25 temporadas, portanto 52% das vezes.
0: É, mas só duas vezes perderam e nas duas vezes foram de seguida. Primeiro no Bessa, com o Boa Vista, depois em Famalicão, com o Famalicão, era treinador Roger Schmidt. Preparam-se alterações na equipa do Académico de Viseu, não uma, não duas, mas três alterações que vão sair dentro de instantes. Número 17, número 5 e número 18, João Alves Domingos, fica para a tua contabilidade. Olha, a bola está ali em Milioranza a tirar dali o perigo, a bola vai para Tomás Araújo, aparece ali a recuperação por parte de Enzo Barrenetxea, a deixar depois em Lenglet rasteira, meter lá para a esquerda, atenção, aparece ali Sheldrup, a Sheldrup está com o adversário à sua frente, o corte depois a acontecer de Caramane, e a bola ser evitada e extremis por parte de um companheiro, e na extremis o pontapé de canto acabou por atirar a bola para fora. Lá está a equipa do Benfica a organizar, vai por intermédio do número 6, que é Bá. A Bá ali a combinar com Pavlidis dentro da grande área, atenção, aparece ali o carrinho agora por parte de era de Leandro Barreiro, a deixar depois em Bá, remate de pé esquerdo e a bola a sair ao lado da baliza. de Everton.
6: E vão então proceder-se a essas três alterações da equipa do Académico de Viseu. Sai para já o número 10, Zamora, que fez há pouco a assistência para o segundo golo da equipa do Académico de Viseu, é o primeiro a ser selecionado para sair. Também o número 44, Ruben Pereira, é outro dos elementos a abandonar o relvado. E o número 8, Karaman, também deixa o terreno de jogo para essas entradas e eu não consegui fixar todas. Primeiro foi Cristiano Ferreira, entra agora também o número 5, Pedro Silva, e depois falta-me aqui um dos elementos
0: é
6: que entrou.
0: É o 17, número 17.
6: Exatamente, o número 17, que me falha aqui a contagem, parece-me Goi, se não me engano.
7: E Paulo, exatamente, ele
3: Matilde,
7: que,
3: deixa-me
7: ele
3: só que... dar conta de que há pouco, na sequência daquele canto, há ali uma bola que parece ter tocado no braço de um jogador do Académico. É um lance que pode fazer correr alguma tinta durante a próxima semana, porque pode ter ficado por marcar uma grande penalidade a favor do Benfica.
0: É, não descortinei, é boa verdade e obrigado.
3: É um lance muito complicado para
6: eu,
3: ver.
6: Eu posso, foi mesmo aqui à minha frente e a bola parece-me que fica ali prensada entre o jogador do Benfica e do Académico de Viseu e acaba por ter esse contacto com o braço, mas parece-me não ser intencional.
3: E os braços também estão relativamente perto do corpo, portanto é um lance que pode gerar algumas dúvidas.
0: A bola está na equipa do Benfica, fica essa informação e essa nota, porque em Portugal analisa-se todos, ou analisam-se todos os lances como se fossem de facto lances de grande penalidade e conforme se viu pelo Campeonato do Mundo não é bem assim, nem pouco mais ou menos. Olha, a bola está à disposição de Everton a despachar para a sua frente de ataque, preparam-se alterações também na equipa encarnada, está ali Yon Duran preparado para entrar e Richard Rios, são os dois jogadores da formação encarnada para entrarem numa próxima paragem. É lançamento já executado, vá dar ali para trás na direção de Tomás Araújo, recolhe Tomás Araújo, vai manobrando, pé direito, Tomás Araújo, rasteiro, lateraliza, dá já para Alex Bá a meter para trás para Tomás Araújo, vai caminhando Tomás Araújo, ali com a bola dominada, adiantou, permitiu o corte e a bola vem já na direção de Goi. Goi ali de primeira, tentou bater para a sua frente o jogador marfinense, um dos reforços desta formação do Académico de Viseu. A bola sobrou depois para Bá, Bá dá para Enzo Bá, dá para trás para o Bá, Bá a picar ali para a entrada de Prestiani, tenta passar por um adversário, não consegue, afasta a defensiva do Académico. Goi a dar ali para Clóvis e Clóvis a cair, a ser travado em falta por Tomás Araújo, fica estatelado no relvado, jogo interrompido, protesta André Clóvis e o Benfica faz alterações.
6: Sai então o número 18, Leandro Barreira, o primeiro a ser selecionado para entrar Richard Rios, e agora também o número 27, Rafa, deixou relevado para a entrada de John Duran. Portanto, Marco Silva vai ter de fazer aquilo que esperava ter de utilizar mais tarde, conforme a conferência de imprensa de lançamento para este jogo, que era juntar dois pontas de lança. Dizia que ainda não estava a trabalhar isso, ainda estava a construir um modelo básico de jogo do Benfica, mas é já forçado a ter essa solução.
0: É, mas para já, uma primeira imagem, Matilde Fidalgo, o John Duran vai jogar descaído sobre o lado direito, dá-me essa ideia.
7: Dá-me ideia que, na verdade, é Luca Bacchio que entra.
0: É Luca Bacchio, é.
7: Exatamente,
0: é mesmo.
7: E portanto é Prestiani que vai para...
0: O erro foi meu.
7: É Prestiani que se coloca na posição de 10, a dar apoio a Pavlidis, e Luca Bacchio pelo corredor direito.
0: Olha, atenção, sai cruzamento, bola prensada dentro da grande área, e depois há ali uma falta a ser cometida por parte de Samuel Dali, portanto o seu a seu dono, eu é que induzi o meu João Alves Domingos em erro, é Luca Bacchio que entra para o lado direito, número 11, e não a Yon Duran.
6: Exatamente, é o extremo belga que esteve no Campeonato do Mundo que entra, eu também não consegui ver, só agora é que ele se virou na minha direção com o número 11 e aí é que é perceptível também que foi Luca Bacchio o selecionado para entrar, há pouco Samuel Dal a fazer falta sobre Rubinho dentro da área.
0: É no Académico vai entrar o polaco Stezic e portanto mais uma alteração em perspectiva numa altura em que já estamos no último quarto de hora desta partida no Estádio da Luz com 2-2 no mercado. Organiza a equipa do Académico de Viseu, ali está Pedro Silva a jogar para trás na direção de António Correia, mete lá do lado direito em Robinho, o desarme de Enzo Barrenetxe, atenção, lá vai Prestiani em alta velocidade, Prestiani, um remate grande defesa. defesa de Everton. Prestiani, ali à entrada do meio círculo, rematou com força, puxado ao lado direito, grande voo de Everton a ser canto.
6: Recuperação alta de Enzo Barreneche, colocou rapidamente em Prestiani, acelerou o argentino pelo centro do terreno, remata em arco a fugir de Everton, mas mais uma grande intervenção.
0: A bola está em Dala, deixar em Prestiani, lá está o cruzamento lá para dentro da grande área, aparece ali o cabeceamento de Tomás Araújo por cima da barra da baliza de Everton.
6: Cruzamento de Prestiani do lado esquerdo, o ataque do Benfica a procurar Tomás Araújo, ele tinha marcado no último encontro aqui frente ao Arts também na sequência de um cabeceamento e agora processa-se essa alteração na equipa do Académico de Viseu. Vai sair André Clóvis para a entrada de Stezic.
0: Significa isto o quê, Matilde Fidalgo? Motas na frente à procura de espaço, é isso?
7: Exatamente, o Académico tem vindo a explorar uma incapacidade do Benfica. O Benfica pressiona alto e consegue muitas vezes recuperar bola, quando não o consegue fazer tem a equipa muito exposta. O Académico conseguiu explorar com algum perigo essa possibilidade e vê aqui com o 2 igual a possibilidade de poder continuar a ameaçar o Benfica numa altura em que defensivamente está mais compacto e a criar dificuldades ao Benfica, negando-lhe também a capacidade de explorar o espaço que teve na primeira parte.
0: Bom, e agora o Pedro Silva, na tentativa de aliviar a bola, pontapeou com uma força, com violência mesmo contra o corpo de André Seitil. Se fosse a mim, João, sabes quando é que eu regressava lá para janeiro?
6: Olha, ele levou com a bola e ainda levou um cartão amarelo na sequência da jogada, portanto foi um lance infeliz para André Seitil.
0: A bola está à esquerda, ali por intermédio de Dal. Dal a jogar para trás para Lenglet. Este a bater aqui para o lado direito para Tomás Araújo. Meteu já para Luque Bacchio. Bola dividida com o lateral Miliorenza. A bola a sair pela linha lateral e a reposição a pertencer à equipa do Académico de Viseu.
6: Olha, Paulo, só falhámos por alguns minutos porque John Duran vai mesmo para jogo daqui a pouco.
0: É, vamos ver quem é que sai e vamos ver se é ou não aquela observação que fizeste e muito bem feita, enfim, partindo da conferência de imprensa de ontem de Marco Silva. Será que vamos ver a equipa do Benfica jogar com dois avançados, dois pontas de lança? Vamos lá ver. Olha, a bola está lá do lado esquerdo em Sheldrop ali à procura de um companheiro liberto de adversários. Tem dois adversários à sua frente. Lá está Sheldrop a puxar para a linha de cabeceira, tira cruzamento. Oi! A geneira agora de Anthony Correia do guarda Redes Everton, valeu de facto uma Miliorenza a ceder pontapé de canto e valeu também não estar ali ninguém do Benfica.
6: Paulo Didis foi ali atrapalhar a conexão entre o central e o guarda-redes do Académico de Viseu e a bola quase sobrava para Luque Bacchio, que estava ao segundo posto, foi varrida pela linha final, pontapé de canto para ser executado pelo belga.
0: Lá está Luque Bacchio preparado para bater este castigo, não deixa de ser um castigo, o pontapé de canto é do lado direito, bola batida lá para o coração da grande área, afasta a defensiva, a do Académico. Bola a sobrar lá para a esquerda, junto à face lateral da grande área, está ali Sheldrop a puxar a bola, agora me dá bem a sentar ali um adversário, mas Robinho é muito experiente, muito rápido, olha, atenção Goi, lá vai o Marfinense a meter velocidade, depois a adiantar, depois acabou ali por levar tudo à frente, empurrou o Enzo Arena cheia, ou o Alex Bassin é que é, e é pontapé livre para a equipa do Benfica.
6: Foi o Alexander Baldi a ser derrubado, ganhou o terreno em relação ao Goi e depois na sequência do lance acabou por ser derrubado numa altura em que também Dedic vai entrar daqui a pouco com a John Duran.
0: É, mas parece não haver grande, enfim, vontade de fazer a alteração. Rapidamente o Benfica a pôr a bola em jogo, atenção Luque Bacchio, puxou para a linha de cabeceira, desviou ali de Miloranza e depois é o Pedro Silva que atira a bola pela linha lateral. Agora sim, alterações no Benfica.
6: E vamos ter dois avançados, porque é Prestiani quem sai para a entrada de John Duran na equipa do Benfica e no lado do lateral direito é Dedic a entrar para o lugar de Alexander Bá.
0: Matilde.
7: Dedic é um jogador mais veloz e mais desequilibrador no momento ofensivo do que Bá, mais veloz não diria, mas mais desequilibrador numa altura em que o Benfica está a correr atrás do resultado e Pavlidis é um jogador de ligação, provavelmente será aquele que mais vezes baixará para depois tentar ter dois jogadores de ponta de finalização na frente numa altura em que Prestiani, que me parece até agora o jogador que mais desequilibrou, já a cair um bocadinho de rendimento devido ao cansaço natural de quem procurou tantas vezes o desequilíbrio.
0: Atenção porque este é o sexto jogo entre estas duas equipes equipas aqui no Estádio da Luz, nunca a equipa do Académico de Viseu aqui conseguiu um pontinho sequer. 5 jogos, 5 vitórias do Benfica. De resto, apenas por uma vez houve um empate entre estas duas equipas. Foi há cerca de 45 anos, quando jogaram no Estádio do Fontelo. Vamos ver se é hoje que a equipa do Académico de Viseu consegue pontuar aqui no Estádio da Luz. Estamos nesta altura a 7 dos 90, 2-2 no marcador. O Benfica está instalado no meio-campo contrário, a bola está ali em Tomás Araújo, dá rasteiro para o Luque Bacchio, recolhe o Luque Bacchio, vai trabalhando de pé esquerdo, aproxima-se da grande área, atira cruzamento para o segundo poste, vai lá com a mão. Foi lá com a mão Pavlidis, mas a bola já tinha transposto a linha final e é por isso pontapé de baliza para Everton.
6: E queixa-se de ter sido empurrado por André Seitil Pavlidis dentro da área, mas parece um lance perfeitamente natural. O ponta de lança grego foi no desespero tentando finalizar ao segundo poste, mas já tocou a bola com a mão.
0: Lá está Everton preparado para despachar a bola para a sua frente de ataque, vai despachar de pé direito, bola viajando pelo ar, caindo junto de Goi. Dá ali de primeira a bola para Messegem, Goi a ajeitar bem, a fazer uma abertura lá para o lado direito para Guilherme, não consegue chegar o brasileiro do Académico e a bola a perder-se pela linha lateral. Lançamento já executado, dá para trás, dá para Samuel Soares, recolhe ali junto à sua pequena área, vai fazer o quê? Ali a demorar um bocadinho, agora sim a meter para Lenglet, está fora da sua grande área, tem a aproximação de um adversário que é precisamente, ou era precisamente, Stezic. A bola veio para trás outra vez para o guarda-redes do Benfica, está fora da sua grande área, a funcionar como um livro à moda antiga. A bola está em Lenglet, vai caminhando Lenglet, invade o meio campo contrário, Lenglet dá rasteiro, lateraliza, meteu já para Sheldrup. Sheldrup tem dois adversários sobre ele, está Lenglet ali por perto. A bola veio para Enzo Barrenetxe, está a sair do grande círculo, a deixar depois em Tomás Araújo, a bola para Luque Bacchio, Luque Bacchio para Tomás Araújo, dá rasteiro para Lenglet, Lenglet pode aproximar-se, não, aproximou-se senhora, mas deixou a bola depois à esquerda em Dal, Dal para Sheldrup, lá está Sheldrup junto ao bico da grande área, lá está Sheldrup ali a pisar a bola, tem ali o Luís Guilherme à sua frente, dá para trás, outra vez Enzo Barrena de Chegar a fazer a abertura para o lado direito, dá para Dedic, Dedic de primeira, atenção para Ian Durano, remata sair e é pontapé de canto para a equipa do Benfica. Apareceu ali numa primeira abertura Ian Duran, mas o remate depois parece-me ter sido Richard Rios.
6: Foi Pavlidis a aparecer na zona de finalização nessa combinação dos dois avançados do Benfica.
0: Luque Bacchio bateu o pontapé de canto, bola a ser afastada, atenção Sheldrup ali na meia esquerda, faz uma abertura para Rios, Rios o cruzamento, afasta a defensiva do Académico de Viseu, vai defendendo como pode a formação viziense, ainda a aparecer ali depois o Stezic, a recuperação aqui do lado direito por parte de Luque Bacchio, tem o apoio de Dedic, a bola está em Luque Bacchio, lá vai o internacional belga a dar ali rasteiro na direção de Dal, a Dal a deixar em Lenglet, Lenglet para Dal, a Dal pode fazer a abertura para Sheldrup, olha Dal, boa triangulação, o remate e a defesa a dois tempos ali do guarda-redes Everton, mas uma bela triangulação entre Dal e também Sheldrup.
5: Combinação de atenção que há penalti em Barcelos para a equipa do Gil Vicente, grande penalidade aos 85 minutos de jogo, cruzamento do lado direito do ataque gilista de Joel Fernandes, a bola terá sido interceptada pelo braço de um jogador do Rio Ave, saiu também cartão amarelo mostrado por Gustavo Correia e o Gil Vicente tem aqui oportunidade soberana para passar para a frente do marcador, de resto tem dado apenas Gil Vicente nesta segunda parte, com a equipa do Rio Ave naturalmente a recuar no terreno fruto dessa desvantagem numérica na partida após a expulsão de Netói aos 47 minutos. Vamos ter então Walter Madureira, penalti para a equipa do Gil Vicente, já darei conta daqui a pouco desse momento.
0: ataca a equipa do Benfica no Estádio da Luz, empate 2-2, estamos a 3 dos 90, a bola está em Sheldrup lá na esquerda, atenção, puxa para a linha de cabeceira, tem ali o Robinho à sua frente, tira cruzamento, bola passou sobre a barra da baliza de Everton, passou o perigo para os vizinhenses.
6: Sheldrup com muitas dificuldades em ultrapassar a Robinho, desde que entrou ainda não tem tido grande sucesso o norueguês, aqui tentou tirá-lo do caminho, foi-lhe fechando o espaço Robinho, obrigando Sheldrup a tirar o cruzamento para o lado de fora do terreno de jogo.
0: Até ver Matilde Fidalgo, muita parra e pouca uva, o Benfica na cria, mas não cria aquelas situações que era suposto criar em termos de perigo.
7: Não, e não tão claras como na primeira parte. Curioso ver que tem sido muitas vezes John Duran e não Pavlidis a ser o segundo ponta de lança. Ele a dar-se ao jogo, a procurar descair um bocadinho e ser um elemento de ligação, com Pavlidis também já com maior desgaste, provavelmente a querer ser uma presença mais estática.
0: A bola está na esquerda, lá vem Sheldrup, dá ali para
5: o Pavlidis. Vai ser marcado o penalti em Barcelos, vai partir para a conversão o espanhol Héctor Hernández, jogador que entrou já no decurso da partida. 89 minutos no estádio Cidade de Barcelos, penalti para a equipa do Gil, grande oportunidade para a formação da casa chegar à vantagem no marcador. Aí está Héctor Hernández, bateu, defende, a bola entra, é golo do Gil. Ainda tocou na bola o guarda-redes do Rio Ave, Van der Gau, mas o esférico entrou junto ao poste direito. Está feito o golo no estádio Cidade de Barcelos, a 1 minuto dos 90, Gil Vicente na frente do marcador.
0: Na luz, estamos no minuto 89, mantém-se o 2-2, a bola está em Dedic, está ali para trás para Tomás Araújo, rasteiro, meteu para dentro do grande círculo, está Lenglet a pisar a bola, Lenglet a ver a posição dos seus companheiros a deixarem Enzo Barrena cheia, a virar o

0: Não existe isso, o árbitro.
1: Mas eu posso garantir que Everton tocou nesta bola após o remate de Luca Bacchio e que se não fosse o guarda-redes brasileiro do Académico de Viseu, a bola ia muito provavelmente à trave ou para o fundo da baliza.
0: Lá está a bola batida por Everton a despachar para a sua frente e de ataque. O árbitro estava de resto bem posicionado, nada assinalou e portanto não terá visto. Lançamento já executado para a equipa do Benfica porque a bola saiu junto à sua zona mais recuada. A bola está em Samuel Soares. Estamos a viajar do minuto 89 para o minuto 90. Vamos ver quanto tempo vai dar de compensação o árbitro da partida, David Silva do Porto. A bola aqui para o lado direito para Luca Bacchio. Luca Bacchio tem ali a pressão agora por parte de Milionense a deixar no corredor central. Lá vai agora o Enzo Barrenechea a deixar lá na esquerda a bola. 5 minutos. 5 minutos é o que falta para chegar ao final do jogo. Atenção porque a bola está em Sheldrup. A Sheldrup está ali para John Duran dentro da grande área, recolhe de costas para a baliza, tira cruzamento, mas a bola havia já saído pela linha final, pontapé de baliza para o Académico.
1: John Duran no drible a tentar ultrapassar André Sayatil, deixou a bola fugir pela linha final, pontapé de baliza para ser executado por Everton.
0: Lá está Everton, o árbitro da partida muito atento à demora dos guarda-redes em meter a bola em jogo. Vai ali fazendo aquela sinalética com os dedos e por isso mesmo Everton a ter que ser mais rápido a despachar para a sua frente e ataca, afasta de cabeça depois o Tomás Araújo. Nas alturas consegue ganhar a defensiva do Académico de Viseu a Pavlidis. Atenção, abertura aqui para a esquerda, bola para Goi. Lá vai o Marfinense, puxa para a linha de cabeceira, tira o cruzamento, aparece ali agora a mergulhar Samuel Soares e a agarrar.
1: Goi com uma pedalada, tirou 10 tiros do caminho, foi até à linha final, cruzamento rasteiro. Samuel Soares a ter de se aplicar para impedir que a bola chegasse à zona de finalização.
0: Richard Rios a colocar ali do lado direito, bola está em Luca Bacchio, aproxima-se da grande área, vai para o chão e há falta, diz o árbitro da partida.
1: Foi ali no limite da entrada da grande área do Académico de Viseu que a falta foi feita sobre Luca Bacchio. Depois de um drible, tirou o adversário do caminho e ali rasteirado, cartolina amarela para o número 66.
0: Melhor Anza.
1: Exatamente, o lateral esquerdo já bastante desgastado. Estado acaba por ver o cartão amarelo depois desta falta sobre Luca Bacchio. Acredito que o belga tivesse tentado também cavar a grande penalidade.
0: Lá está o pontapé livre porque é muito perto da face lateral da grande área do Académico de Viseu. Lá está Luca Bacchio, é ele quem vai marcar este pontapé livre. Há ali mosquitos por cordas dentro da grande área.
2: Com 3 minutos de compensação, uma bola bombeada em jeito de cruzamento por João Veloso. Ninguém toca na bola, esta bate no relvado e só para no fundo da baliza no Braga. Ora, já depois da hora, Moreirense 2, Braga também 2.
0: No Estádio da Luz é o livre que ainda não foi marcado porque há ali empurrões de jogadores dentro da grande área. Está autorizado Luca Bacchio, vai bater, bateu, rasteiro, bola no poste, afasta, atenção, recarga contra. Foi Sheldrup contra um dos seus companheiros. Insiste a equipa do Benfica, Dedits, faz a abertura para Sheldrup lá na esquerda, tenta grande área, entrou, faz ali o passe e afasta a defensiva do Académico de Viseu. Eu não sei se não há ali um toque sobre o João Duran.
1: Está muito queixoso no relvado o ponta de lança do Benfica depois de um suposto toque de Cristian Ferreira. Eu tinha aqui alguns jogadores à frente, portanto não pude ver com clareza se houve esse toque sobre João Duran de Cristian Ferreira, mas que o ponta de lança do Benfica está a rebolar do relvado da Luz, é verdade, e está muito queixoso. Também ali Langlet a conferenciar com Everton, dizendo que é grande penalidade. O guarda-redes do Académico de Viseu diz que não. No banco do Benfica está toda a gente de pé e também no banco dos vizienses.
0: Olha, eu já vi as imagens televisivas, quer eu, quer a Matilde Fidalgo, eu não marcaria nada, porque não houve nada, pois não, Matilde?
3: Não me pareceu. Quanto muito seria o próprio Duran no remate que promove o contacto. Eu tenho dificuldade em ver.
4: Eu ainda
3: esse
4: gostava
3: contacto.
4: De ver outra imagem para ver se não é simulação completa, pura e dura.
3: Pois
0: eu não queria chegar tão longe, Walter.
4: Olha, pois, mas olha, aqui nesta perspectiva parece-me. Pode haver outra imagem.
1: se não for

0: Podem entregar aqui o Oscar ao John Durant, porque ele está a fazer aqui um filme no relvado.
1: Lá está, a perspectiva pode enganar-me. Nesta primeira imagem, concordo com o que disse o Paulo e a Matilde.
2: Vamos ver. É, nada, nada. Falha o remate e atira-se para o chão, mas depois ficou ali a remolar-se no relvado.
1: Vocês concordam comigo? Verdade, não há nenhum toque, pois não?
2: Não há, não há. Pelo menos por aquilo que eu vejo, não há.
1: Se calhar ainda tem que ver amarelo.
2: Merecia cartão amarelo.
1: Claro.
2: Merecia cartão amarelo por ter simulado a grande penalidade.
1: E por essa teatralização toda...
0: Vamos ver se não é o que vai acontecer, porque o árbitro David Silva ainda está ali nas proximidades de John Durant, mas não mostra o cartão amarelo.
2: Pois é, mas devia ter mostrado, porque houve ali uma simulação por parte do jogador colombiano que falha o remate e depois monta toda esta situação.
0: Quem já jogou a bola sabe como é que é, quando falha um remate destes, normalmente fiz que se aleja para não ser acusado de ter falhado. Exatamente.
1: Mas aqui ele ainda vai ser mais penalizado, porque ele vai ter que sair.
2: Exatamente, portanto, vai ter que disparar um bocadinho. Olha o cruzamento, atenção, a bola passa ali, frente à grande área, frente à baliza de Everton, e sai pela linha final. Passou o perigo outra vez para o Académico de Viseu.
0: Foi Sheldrup no lado esquerdo, o ataque do Benfica, tirou este cruzamento de remate, tentava encontrar do Kebáquio no segundo posto.
2: A bola está em António Correia, pôs passo longo ali à procura de um dos seus companheiros da zona mais adiantada. A bola vai para Enzo Barrenet, cheia, afasta de primeira. Aparece ali depois o Messegem, conseguirem encontrar aqui Mili Oranza a adiantar, meteu para Goi. A Goi ali a conseguir agora recolher, está de costas para o meio campo contrário, toca a bola pela linha lateral, lançamento já executado por Dedits, é do lado direito, banco do Académico, está todo de pé. A bola está em Lenglé, lá está Lenglé a dar ali rasteiro para Robinho a ficar a senhor da situação, passe longo, a meter já para o polaco Stezic a ser ali dobrado agora por Lenglé, este a jogar para trás na direção de Samuel Soares. A Samuel Soares a meter já para Tomás Araújo. Abertura aqui para o lado direito. Ataque ao Benfica. Podem ser os últimos cartuchos deste jogo. A bola batida lá para dentro para a entrada da grande área, era para Pavlidis. A boa recuperação a acontecer por parte de Cristiano Ferreira. A bola vai para trás outra vez com o Samuel Soares fora da sua grande área, a caminhar, a entregar depois ali para o Tomás Araújo. Bola para Dedits. A Dedits sai. A Dala vem ali para o meio, a meter já, acabou no Estádio da Luz, empate entre Benfica e Académico de Viseu, 2-2, é a primeira vez que o Académico de Viseu leva pontos de uma visita ao Estádio da Luz.
0: E por isso, muito fechado este ponto por parte dos jogadores do Académico de Viseu, após o apito final deste encontro, os jogadores do Benfica, naturalmente cabisbaixos, incrédulos com estes dois pontos perdidos, depois de terem estado a vencer por duas vezes nesta partida. E lá fora podemos perceber pelas imagens que iam sendo transmitidas do exterior do Estádio da Luz, aqui nos ecrãs gigantes que estão no interior do relvado, aliás, do interior do Estádio do Benfica, estavam a mostrar imagens dos adeptos do Benfica lá fora e estavam bastante apreensivos com este empate a duas bolas na ronda inaugural do campeonato.
2: Olha, aqui está, tranquilamente, toda a gente lá embaixo a cumprimentar-se, quer de um lado, quer do outro, mas há jogadores que estão ali inconsoláveis. Estou a ver, por exemplo, em inglês, João.
0: Sim, também Samuel Dahl, Pavlidis, Richard Rios, foram alguns dos jogadores que colocaram logo a cabeça para baixo, se ajoelharam, digamos assim, colocaram as mãos nos joelhos, curvaram-se e estavam claramente insatisfeitos com o resultado alcançado nesta partida. Também Enzo Barrenet cheia, Sheldrup vai estando ali mais isolado do grupo do Benfica, andando às voltas, cabeça para baixo, pensando naquilo que acabou de acontecer e nos dois pontos que o Benfica deixa fugir nesta primeira jornada do campeonato 26-27.
2: Matheus Fidalgo, ainda há dois jogos em andamento, mas para já peço-te quem é o melhor jogador em campo, qual é a tua eleição?
3: Para este ano, o jogador que mais desequilibrou, que marcou, que assistiu, que criou oportunidades, claramente o jogador mais para mim nesta partida.
2: Obrigado, já o vais explicar mais daqui a pouco, mais detalhadamente no Estádio da Luz, tudo calmo, tudo tranquilo, 2 para o Benfica, 2 para o Académico de Viseu. Viseu. É a 14ª vez que a equipa do Benfica neste século entra sem ganhar num campeonato. Enfim, faltam ainda 33 jornadas. É apenas uma curiosidade, não mais do que isso. Para este ano, melhor jogador em campo, Walter Madureira.
1: Já aí regressamos, ainda se joga em Barcelos e em Moreira de Cónegos. Já terminou, Nuno Braga?
4: Terminou e marca passo o Braga na entrada na Liga e no intervalo de uma eliminatória europeia com o Dinamo de Minsk. O jogo não foi fácil, longe disso. Os guerreiros do Minho fizeram o suficiente para vencer, tiveram mais bola, maior volume de jogo, mais situações para marcar, também o jogo na mão, mas deixaram-nos escapar entre os dedos nos derradeiros momentos deste desafio. Adiantaram-se aos 7 minutos por Fran Navarro, permitiram a resposta imediata do Moreirense por Naldo John aos 9, mas aos 66 e com alguma gestão física por parte de Carlos Vicens nas substituições, fizeram 2-1 por Paulo Vítor. O jogo parecia aí estar controlado, contudo, já depois dos 90, João Veloso marcou quando tentava o cruzamento, oferecendo assim o empate ao Moreirense a duas bolas.
1: O Nuno Braga vai avançar para a reportagem também, resultado do final em Barcelos. O Gil sofreu, mas venceu por 1-0. Paulo Vidal.
5: Um jogo polémico, sobretudo na segunda parte, com a expulsão de Andreas Netoy. Pareceu-nos exagerada a decisão de Gustavo Correia logo na abertura do segundo tempo e depois também o penalti aos 87 minutos, com um lance em que a bola terá provavelmente ido ao braço do jogador do Ribá. Foi esse o momento que marcou a partida. Golo de Héctor Hernández. O espanhol tinha entrado no decurso da segunda parte, rematou para o lado direito da baliza do Ribave. Van der Gaal ainda tocou na bola, mas deixou-a escapar para lá da linha. Vitória do Gil Vicente. Foi melhor na segunda parte, sobretudo após essa expulsão de Andreas Netoy por falta cometida sobre Santi Garcia. Carlos Eduardo esteve por duas vezes perto do golo. Também Tijani Touré, acabado de entrar, rematou à barra da baliza vilacondense, mas o golo haveria de chegar já nos instantes finais da partida. Estreia com o pé direito de Luís Pinto, o novo técnico da equipa gilista. Resultado final: Gil Vicente 1, Ribave 0, no estádio Cidade de Barcelos.
1: Um obrigado ao Nuno Braga e também ao Paulo Vidal, que agora também vai à procura de reportagem neste Gil Vicente 1, Rio Ave 0. Centramos de novo as atenções no Benfica Académico, ainda que olhe agora para os resultados desta jornada 1. Estoril 1, Famalicão 1, Marítimo 1, Casa Pia 0. Já vamos ao resto, porque Tomás Araújo está a falar agora nesta altura na Benfica TV. Vamos ouvi-lo.
6: Mas acho que foi muito fácil a forma como consentimos os golos. Um canto não pode acontecer e depois o cruzamento também, a linha defensiva tem que parar um bocadinho mais cedo, eu também tenho que controlar um bocadinho o movimento ou pôr um bocadinho mais à frente. E é isso, enaltecer o apoio dos adeptos, muito obrigado a eles que estão lá fora a apoiar-nos e acreditem em nós, que nós não vamos deixar cair isto e vamos andar para a frente.
7: Eu ia perguntar precisamente isso, apesar dos adeptos estarem fora do estádio, se tinham sentido o apoio deles durante os 90 minutos e que mensagem é que lhes gostaria de deixar?
6: Sim, sem dúvida alguma, sabemos que os adeptos aqui em casa dão-nos uma força muito grande, são o nosso 12º jogador. E privaram-nos disso, lá está, é uma medida que é um bocado ridícula, mas lá está, a Liga ou a Seleção, não sei, é que tem que pensar nisso. E, mas sim, fizeram saber os 90 minutos e muito obrigado por isso, e agora é continuar a trabalhar.
7: Muito obrigado. Palavras de
1: Tomás. As palavras de Tomás Araújo, o primeiro a reagir a este empate do Benfica. Dava eu conta dos resultados até esta fase: Estoril 1, Famalicão 1, Marítimo 1, Casa Pia 0. O Vitória perdeu em casa com o Aroca por 1-0. Estrela da Amadora e Sporting empataram a 2 golos. No dia de hoje, o Porto bateu o Alverca por 2-0. Já vamos ouvir os treinadores daqui a instantes. Já esta noite, Gil 1, Rio Ave 0, Moreirense 2, Sporting Clube de Braga 2 e Benfica 2, Académico 3. Também 2. Para amanhã, o jogo que vai fechar esta jornada nos Açores, o Santa Clara, às 8h15, recebe o Nacional da Madeira. É uma partida para acompanhar com informações aqui na Rádio Pública do Luís Lobão.
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1: São 10 da noite, mais 33 minutos, menos uma hora nos Açores. Dentro de instantes teremos também a possibilidade de ouvir a reação de um jogador do Académico, que mais de 30 anos depois voltou à Primeira Liga de Futebol, uma estreia sem público nas bancadas da Luz, mas com essa conquista inédita de pontos na Catedral do Benfica. O Benfica empata 2 golos com o Académico. Vamos adiantando já algumas notas do comentário da Matilde Fidalgo e também da análise feita pelo Paulo Sérgio, até porque há também essa expectativa de ouvirmos Marco Silva daqui a pouco.
2: É, para já está Prestiani, que foi receber, não há declarações, foi apenas receber o troféu de melhor em campo para a BTV, também para a Matilde Fidalgo. Foi o jogador que mais criou, marcou um golaço, em boa verdade, um golo extraordinário, que dava na altura o 2-1 à equipa do Benfica. Teve uma série de outras oportunidades e, portanto, merece o teu destaque. E se calhar começamos por aí, exatamente porque o Benfica, na primeira parte, sobretudo na primeira parte, teve mais do que oportunidades para conseguir outro resultado que não aquele que sai daqui. Mas olha, não te adiantes, porque dentro de instantes vais chegar ao monitor do Walter Madureira, o guarda-redes Everton do Académico de Viseu, que também rubricou uma bela exibição. Walter.
1: E ele vai então analisar este encontro e este empate a 2 bolas. O guarda-redes do Académico também protagonista neste encontro. Sofreu 2 golos, é verdade, mas teve outras tantas boas intervenções. Vamos ouvir o guarda-redes brasileiro a propósito deste empate na jornada de estreia na Liga Portuguesa 26-27.
8: Boa noite. A gente sabia que seria um jogo bastante difícil, né? Mas a gente veio focado para a partida, fizemos uma partida de encher os olhos, dar os parabéns para toda a equipe que não desistiu. Como eu falei, a gente sabia que seria um jogo bastante difícil, mas feliz também pela minha partida, né? Pude ajudar a equipe com algumas defesas ali. E como falou, 37 anos ali sem jogar a Primeira Liga, esse ano jogando. Sabemos que seria jogo a jogo vai ser difícil, mas a gente está preparado para conquistar os pontos fora de casa e vamos levar esse ponto importante fora de casa hoje.
7: O Académico mudou os guarda-redes do plantel, mas mantém o grande núcleo da temporada passada que garantiu a subida de divisão. Como é que se tem sentido integrado nos jogadores e no plantel que já cá estava, a maioria desse plantel?
8: Assim que cheguei, o pessoal me recebeu muito bem no dia a dia, nos trabalhos, e isso vai dando confiança para jogar, para os treinos, e estou bastante feliz com o grupo me acolheu muito bem.
7: Muito obrigado. Palavras de...
1: As palavras do guarda-redes do Académico de Viseu após este empate no Estádio da Luz. Ainda vai demorar um bocadinho até termos os treinadores, o Bruno Pinheiro e também o Marco Silva, o treinador do Benfica.
2: Nem mais. E, portanto, ficaremos obviamente à espera. Temos emissão até às 11 da noite. Acredito que mais minuto, menos minuto, eles vão aparecer. Matilde, Prestiani... melhor jogador em campo, mas sobretudo por aquilo que fez durante os primeiros 45 minutos, onde primeiros 65 minutos, se calhar é melhor colocar aqui mais 20 minutos, porque de facto a equipa do Benfica desperdiçou muitas oportunidades e, portanto, nós dizíamos ao intervalo que o resultado era escasso, estava a ganhar por 1-0, acaba por ser um resultado um bocadinho, eu não gosto de colocar isto nem em termos de injustiça e justiça, mas acaba por ser um resultado um bocadinho mentiroso, ou não?
3: Sim, e fez um bocadinho lembrar até o Sporting da noite anterior, que foi por Dolário na primeira parte e depois viu-se com muita dificuldade na segunda, acabando mesmo por empatar. Para este ano foi o jogador, como eu dizia, que mais desequilíbrios criou. Procurou muitas vezes o 1-1, também soube combinar com Dalo, o Rafa muitas vezes a cair perto do corredor esquerdo, encontrou Pavlidis no lance que coloca o Benfica na frente, teve 2 oportunidades claras, um jogador que está confiante, que traz outra maturidade, é verdade, mas ainda a irreverência do jovem que é, e ainda bem que ajustaste para 60 minutos, que ele está muito bem, porque a obra de arte do jogo vem mesmo aos 58, quando Prestiani faz um golo de levantar o estádio que estava vazio, mas as imediações do estádio com certeza se levantaram, porque foi de facto Um gol muito bom. Também parece que Pavlidis teve uma primeira parte muito bem conseguida. O Benfica, de resto, na primeira parte, esteve bem, com um caudal ofensivo muito, muito significativo. Concedeu muito pouco ao Académico. Na segunda parte, o Académico veio com um rosto um bocadinho mais equilibrado, uma equipa que foi mais capaz de fechar espaços, de retirar ao Benfica aquilo que estava a conseguir explorar, que era a profundidade, quer por Sudakov, que continua a ser um jogador que não está ainda no nível que aparenta ter características para demonstrar, que não conseguiu aproveitar, mas o Rafa encontrou-se por vezes em situação de perigo.
1: Matilde, já continuas, deixa ouvir as declarações do Bruno Pinheiro, treinador da equipa do Académico, após este empate no Estádio da Luz. O treinador vai começar a analisar a partida.
9: Mas foi um jogo extremamente difícil, uma dificuldade enorme em termos físicos, há um decalagem muito grande entre as duas equipas ao nível do ritmo competitivo. Sentimos muito essa diferença de ritmo competitivo, mas dar os parabéns aos jogadores pela capacidade de sofrimento. Soubemos sofrer quando tínhamos que sofrer, tentamos jogar quando pudemos jogar, portanto dar os parabéns, e esse é bom, ter o Académico de Viseu na Primeira Liga 37 anos depois e conseguir este pontinho na primeira jornada no Estádio da Luz. Quanto ao jogo, já vinhamos com a estratégia montada, porque a grande dificuldade é defender. O Benfica altera a sua estrutura, começa num 4-3-3 em que o lateral direito se projeta e o extremo direito vem para dentro, o que impossibilita o nosso lateral esquerdo de defender. Portanto, o que fizemos foi criar uma linha de 5 que permitisse defender a largura de uma forma mais agressiva e impedir que houvesse situações tão fáceis de um contra um e de cruzamento. Portanto, acho que nesse aspecto, mesmo assim, ainda falhamos no gol. Há um lance de 1-1, que o Prestiani, se não me engano, faz um grande gol, mas a estratégia passou muito por aí, por anular a largura do Benfica.
10: E percebi também que várias vezes, num momento ofensivo, procurou atrair o Benfica para atacar nas costas, sobretudo do lado direito do Académico, do lado esquerdo da defesa do Benfica.
9: Exatamente, tínhamos... Portanto, tentamos sempre jogar com bola, tentar atrair e tentar sair da pressão. Não tivemos sempre competência, ainda houve momentos que tentamos fazer a três, mas ainda estamos muito verdes, esta é que é a verdade, estamos muito verdes, tentamos, e tínhamos como referência tudo o que fosse necessário bater longo para bater no João Guilherme, porque pensávamos que iríamos ter vantagem no duelo do João Guilherme com o Dal. Portanto, e tentamos criar muito essa situação na bola longa. O João Guilherme acabou por ganhar alguns duelos, acabou por fazer ali alguns estragos, e a ideia era essa, quando houvesse aperto, para explorar esta situação de um contra um.
10: Fora do jogo, o facto de não haver adeptos, tinha falado na hipótese, até podia ser vantajoso para o Académico.
9: Não tenho dúvidas disso.
10: Foi
9: vantajoso. Okay. Porque sim, os adeptos do Benfica teriam criado um ambiente que os jogadores do Benfica se teriam empolgado mais. Provavelmente teríamos acabado a primeira parte com 3 ou 4 golos de diferença e provavelmente seríamos com um resultado pesado aqui. O facto de não haver os adeptos acho que permitiu gerir, permitiu comunicar, permitiu corrigir situações que teríamos tido muita dificuldade com o estádio cheio.
10: Muito obrigado. Fica
9: não, palavras. Não há que ser hipócrita. Para nós foi vantajoso.
10: Muito obrigado.
1: A sinceridade do treinador do Académico a dizer que o facto de não existirem adeptos na bancada, a puxar, claro, pelo Benfica, e são normalmente mais de 60 mil a puxar pela equipa, isso terá ajudado também o Académico a conseguir hoje um resultado histórico no Estádio da Luz. Este empate é o primeiro ponto no regresso, mais de 30 anos depois, ao principal escalão do futebol profissional em Portugal. Também na expectativa de, dentro de brevíssimos instantes, ouvirmos as primeiras declarações de Marco Silva, o técnico do Benfica. A equipa vinha de um resultado muito positivo, uma vitória bem expressiva no caminho para a fase de Liga da Liga Europa. Agora, antes deste segundo jogo, e frente ao Arts, agora na Escócia, a sofrer aqui um revés e este empate logo na abertura do campeonato, empate duas bolas frente à equipa de Viseu. Na BTV estão a ser mostrados os melhores lances desta partida, com várias oportunidades de golo, mais para o Benfica do que propriamente para o Académico, e daqui a nada teremos essas palavras de Marco Silva, o técnico do Benfica. A equipa do Benfica, à semelhança do Sporting, a perderem pontos nesta jornada, acontecendo exatamente o mesmo também e com resultado idêntico ainda no Sporting Clube de Braga. O Futebol Clube do Porto é que não marcou passo, conseguiu bater esta tarde o Alverca por 2-0. Nesta fase com 3 pontos estão o Futebol Clube do Porto, o Gil Vicente, o Arouca e também o Marítimo, que conseguiu vencer nesta jornada inaugural no regresso à principal Liga do Futebol Profissional. Recebeu e venceu o Casa Pia por 1-0. Ainda não há Marco Silva, portanto daqui a pouco nós já voltamos. Vou-vos interromper, mas não há outra hipótese.
2: Matilde está aqui a esboçar um sorriso, eu também. Vamos lá então, Matilde. Estávamos a falar de um Benfica que na primeira parte, lá está, uma primeira parte mais 20 minutos da segunda parte, foi desperdiçando oportunidades atrás de oportunidades. Só que isto só termina quando termina, e o Académico de Viseu fez pela vida também.
3: Sim, e eu falava sobre, mais na primeira parte, o Benfica teve muita capacidade de explorar o espaço nas costas, de conseguir estender muito a equipa do Académico que procurava, e o Bruno Pinheiro falava disso, eu falei disso também, o Mestanza entrava muitas vezes na linha defensiva e acaba por criar um fosso grande quando o Académico procurava pressionar um bocadinho mais alto, e o Benfica tinha jogadores de frente que conseguiam depois servir a última linha. Na segunda parte, apesar das oportunidades que o Benfica conseguiu criar, o Académica está mais equilibrado nesse sentido, e a ter a equipa um bocadinho mais compacta e depois a ser competente na forma como foi ameaçando aqui e ali. O Benfica voltou a expressar algumas dificuldades no momento em que é ultrapassada a primeira pressão, ou seja, uma equipa que investe com muita gente na frente, que procura fazer uma boa primeira pressão e foi competente na maior parte das vezes, mas quando é batida essa primeira pressão tinha o bloco algo partido, com a linha defensiva a sofrer com algumas transições, às vezes em igualdade. E o Académico a criar aqui e ali uma outra situação, a ficar confiante também com essas oportunidades que ia criando. Depois acaba por conseguir mesmo o empate num golo de canto, um canto bem batido com o Ruben Pereira a conseguir entrar na frente, a cabecear nas costas de Pavlidis, e depois de Prestiani chegar ao empate, o Académico consegue novamente num lance em que parece que o Benfica fica a dever um bocadinho a concentração. É um lançamento lateral.
1: Já vais pegar nessas tuas ideias. Já tenho na imagem Marco Silva, hoje com um ar bem mais fechado do que na quinta-feira. Vai começar a explicar o que é que não correu bem ao Benfica na partida de hoje, em que os encarnados empataram. Tem uma entrada em falso nesta liga.
11: Acima de tudo, olhando para o jogo, e nós sabemos o que é jogar com adeptos ou sem adeptos, agora vai soar muita desculpa e vamos entrar por um caminho que eu não quero entrar. Acho que quem entende o que é jogar futebol e o que é jogar, ter o fator casa e com adeptos, percebe, mas não adiantemos por aí, porque não é o caminho que nos vai fazer melhorar. Era uma decisão que estava tomada, era o que estava previsto, e vamos mais olhar para aquilo que foi o jogo, para aquilo que é o cenário que já estava. Nós não adianta estarmos a perder energia com isso. Se o Bruno assumiu, porque é um homem do futebol e quem anda no futebol há muito tempo sabe perfeitamente aquilo que acontece quando se joga fora de casa, num estádio desta dimensão, com o apoio da massa, como normalmente temos. Vamos falar claramente também do apoio antes do jogo para nós. Acho que é importante começar por aí, agradecer-lhes claramente o apoio. Resultado frustrante, certeza, para os nossos adeptos, para nós, e nós temos que assumir as responsabilidades. Simples como isso, nós marcámos 2 golos em casa, tivemos uma ineficácia muito grande com as oportunidades todas que criámos, mas não podemos sofrer da forma como sofremos. Esta aqui é a realidade, um jogo todo controlado, uma outra transição, é verdade, do nosso adversário, em que os duelos individuais têm que ser uma vantagem para nós e não uma desvantagem. Em muitos momentos nós perdemos duelos individuais que não podemos perder. O lance que está, o canto que vai dar ao golo, é um momento que temos que matar no corredor. Temos superioridade, temos igualdade, pelo menos, e há uma disputa. Isso é que é importante nós falarmos e claramente vermos o que temos que melhorar, porque o resto nós não podemos mudar, e não adianta despender energia com isso. Portanto, resultado muito mau para nós. Assumir a culpa daquilo que foi o resultado, da forma como sofremos os golos. Não podemos sofrer um golo de canto e depois um golo de lançamento com uma bola atrasada e um cruzamento em que o alinhamento não foi como deveria ter sido, e naturalmente depois da bola chegar ao jogador temos de ter a capacidade para parar os segundos antes que temos, para depois não permitirmos os movimentos de segunda linha como aconteceu no gol. E por isso mesmo é o que temos de trabalhar, é o que temos que analisar, e depois a eficácia. Nós tivemos mais que oportunidades para marcar para marcar os golos que teríamos que marcar para ganhar o jogo, mas a mim, sinceramente, além da eficácia, preocupa muito mais a forma como sofremos golos, porque é isso que temos que melhorar, e como sofremos os dois golos, porque mesmo não marcando mais golos, dois golos seriam suficientes para nós ganharmos o jogo, se não tivéssemos sofrido os golos como sofremos.
10: Deixa-me só perguntar-lhe, em relação à estratégia ofensiva do Benfica, fica a ideia que quis atacar pelo lateral e pelo central, com o Sudakov e também com o Prestiani a entrarem por aí, muitas vezes chamou o adversário para atacar nas costas. Foi por aí que quis ferir o adversário e viu-se isso sobretudo na primeira parte, até aos 60 minutos.
11: Sim, talvez. Foi muito por aí. Nós sabíamos que estávamos mais preparados para a linha do 5 do adversário, sabíamos como iria defender em bloco médio-baixo, e sabíamos que o jogador ia acompanhar o Sudakov para criar uma linha de 5, e era importante pelo menos ter 5 jogadores naquela linha, com o Leandro a ser o 6º jogador, se assim a jogada se enrolasse para vir uma linha mais atrasada. Foi isso um pouco que aconteceu no jogo, um grande jogo do Prestiani, na forma como conseguiu ir encontrando os espaços, ir encontrando os momentos 1 contra 1 que nós queríamos para o nosso jogo, ir encontrando também o Sudakov ou o Dal em alguns momentos para fazer a superioridade vindo de uma segunda linha, e criámos, não há que escondê-lo, nós criámos mais do que oportunidades para fazer mais golos. A primeira parte o jogo devia estar resolvido, não o teve. Mesmo assim, reagimos bem ao 2-1, da forma como rapidamente fizemos, ao 1-1, da forma como rapidamente fizemos o 2-1, e depois tem que vir a nossa solidez da nossa equipa, como equipa grande que somos, a nossa solidez, porque é muito importante não sofrer gols da forma como sofremos.
10: Muito obrigado. Obrigado. Fica feita
1: as explicações de Marco Silva, o treinador da equipa do Benfica. Já vamos regressar à luz.
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1: Paulo, temos mais 5, 6 minutos para ainda dissecarmos o que não foi falado deste encontro.
13: É, combinado. O Marco Silva viu o mesmo jogo que nós, não é?
3: Sim, eu acho que não foi um jogo difícil de ler nesse sentido.
13: Isso é verdade, mas às vezes os treinadores veem jogos numa realidade um bocadinho paralela.
3: Sim, Marco Silva não tem sido o caso. Tem sido uma pessoa bastante lúcida na forma como avalia, como assume os momentos melhores e piores da equipa, e falou de algo que eu estava a começar a explicar, até o Walter, respeitosamente, obviamente, me ter interrompido.
13: Respeitosamente.
3: Exatamente. Sim, sim. Sempre. Que é, o Benfica tem que ser mais atento nos momentos de bola parada, nos golos que sofre, acho que podia ter estado melhor. Obviamente o Canto também há que dar mérito, o Ruben é um jogador que é forte no duelo aéreo. O segundo golo surge de um lançamento lateral em que a bola vai depois para Zamora, que cruza ainda atrasado no terreno, e a linha defensiva do Benfica é facilmente batida. Na frente de Tomás Araújo aparece Clóvis, que é um bom finalizador, finaliza de primeira, indefensável para Samu, que de resto acho que esteve bem no jogo. E portanto o Benfica acaba por não só ser perdulário e ineficaz, como também acaba por ser um bocadinho permeável às poucas oportunidades que foi concedendo ao adversário. E por isso deixa aqui um empate que acaba por saber a pouco, de uma equipa que criou para muito mais, mas que não foi consistente no momento defensivo quando teve que o ser.
13: Deixa-me voltar a esse momento defensivo. Como é que isto se resolve, em tua opinião, Matilde? Porque é um bocadinho na sequência daquilo que a equipa do Benfica fez no primeiro jogo em St. Gallen, frente ao St. Gallen lá na Suíça. Depois apanhou um St. Gallen tenrinho, um Hertz ainda mais tenrinho, e o campeonato português vai ser um bocadinho feito disto, que vimos aqui o Académico de Viseu fazer em Lisboa, no Estádio da Luz.
3: É uma equipa que tem que se tornar mais agressiva, provavelmente estas corregadelas muitas vezes servem como abrolhos para as equipas melhorarem nestes momentos. Dizias-e bem, o Benfica, o Sporting, o Porto, normalmente as equipas favoritas nas partidas acabam por ter um adversário que tenta aproveitar sempre momentos de bola parada para equilibrar de certa forma o jogo, e o Benfica tem que ser mais agressivo e mais atento nesses momentos para não permitir que jogos nos quais a vantagem é curta se tornem complicados e ceda mesmo pontos.
13: Eu gosto de gente séria e gente honesta, e o Bruno Pinheiro hoje foi.
3: Foi, é óbvio que sem retirar qualidade àquilo que diz e que fez, que é assumir.
13: Sim, não
3: efetivamente
13: é
3: isso,
13: não é? Que... Um público com 60 mil...
3: É mais complicado,
13: não é?
3: Do ponto de vista emocional, a pressão, não digo a pressão sobre o árbitro, porque acredito que os árbitros fazem um trabalho sério, mas a sensação que há dentro de campo para os jogadores de que o público possa vir a condicionar o árbitro, porque isto também é um fator. Os jogadores sentem-se mais ou menos beneficiados, sentem-se mais ou menos protegidos quando há público. E a verdade é que o fator casa é um fator a considerar, especialmente numa arena que coloca tanta gente. Poderia ter efetivamente galvanizado o Benfica, poderia ter amedrontado o Académico, não conseguiu ter influência por um castigo.
13: Na próxima quinta-feira o Benfica joga, mas joga tranquilo porque já ganhou aqui 6-1. Vamos ter um Benfica algo diferente, acreditas que sim, lá na Escócia?
3: Eu acredito que Marco Silva possa mudar o 11, embora me pareça, por aquilo que foi o jogo de hoje, que o 11 que entrou foi melhor, mais competente do que o 11 que acabou. E, portanto, os jogadores que têm merecido a aposta de Marco Silva talvez mereçam também a aposta na próxima quinta-feira.
13: Matilde, obrigado. António Farinha, João Alves Domingos, Matilde Fidalgo, Paulo Sérgio, trouxeram o relato deste Benfica 2, Pavlidis e Prestiani, Académico de Viseu 2, Ruben Pereira e André Clóvis, num Estádio da Luz deserto, num Estádio da Luz em que o jogo foi à porta fechada. Isto para mim não é futebol por muitas razões e mais algumas que possam existir. O futebol tem que ter público, tem que ter cor, tem que ter som, tem que ter adeptos. E portanto, arranjem lá outra forma de cumprir estes castigos. É tudo a partir do Estádio da Luz. Em nome de toda a equipe, uma boa noite. Eu regresso na quinta-feira a partir de Edimburgo, na Escócia.
1: Muito obrigado à equipa Antena 1, com o Paulo Sérgio no relato, a Matilde Fidalgo nos comentários, o João Alves Domingos na reportagem, ainda os cuidados técnicos do António Farinha. O Benfica empatou a 2 com o Académico. Nota também para esta tarde, final de tarde, a vitória do campeão Porto frente ao Alverca por 2-0. Francesco Farioli considerou, ainda assim, apesar do triunfo, este jogo um jogo difícil.
14: Good opponent, with a good organization.
15: Bom adversário, jogo complicado, com boa organização, qualidade individual e muito poder em todas as posições. Tivemos uma abordagem muito boa, primeiros minutos muito bons e depois desbloqueamos o encontro. Perdemos alguma intensidade e controlo de bola, alguns erros extra, como a falta de eficácia no passe, que nos levaram a correr para trás. Jogadores como o Chiquinho têm capacidade de levar a bola em vários metros para a frente e tens de recuar. Não foi a melhor exibição, mas fica a eficácia e o resultado.
1: Neste jogo há um aspecto ainda assim negativo para o lado do Futebol Clube do Porto. André Silva saiu lesionado e há preocupação do treinador do Porto.
14: Yes, because the ankle sprain.
15: Sim, porque a entorse no tornozelo não parece muito boa. Ele achou que ainda foi grande. Temos de ver a evolução, porque às vezes a imagem pode ser má, mas pode ser só algo de dias. Mas às vezes até pode ser mais longo. Espero que ele volte rápido.
14: He will be back very soon.
1: A preocupação de Francesco Farioli para a condição física de André Silva, que saiu lesionado. Este jogo marcou também o regresso de Sérgio Ferreira ao Futebol Clube do Porto, ele que trabalhou durante vários anos no Futebol Clube do Porto. Gratidão por este regresso, mas o objetivo era conquistar pontos.
16: Aquilo que sou hoje tem um contributo muito grande daquilo que é o Futebol Clube do Porto, daquilo que me deu enquanto pessoa, enquanto treinador, mas completamente focado, e o nosso objetivo era vir aqui competir e, como consequência, procurar vencer. Sem dúvida alguma, é assim que encaramos todos os jogos. Só assim é que faz sentido prepararmos uma equipe, planear treinos e olhar também para aquilo que é o potenciar o individual e o coletivo também. E foi com esse espírito de missão que viemos aqui, defendendo a 15% aquilo que são os interesses e os objetivos do Alverca.
1: Apesar de não ter conseguido aquilo que era mais importante, a conquista de pontos, o técnico do Alverca diz que a equipa tem condições para fazer uma boa prova.
16: Sofremos um golo cedo e a equipa começou a impor-se e também conseguiu jogar no meio campo ofensivo. A segunda parte voltamos a entrar bem, com oportunidades claras de golo, em que não conseguimos fazer, finalizar a ação. E o Porto, a partir do minuto 65, volta disso, ganha algum ascendente, mas nunca num jogo muito contínuo e muito dominante, mais num jogo um pouco partido. Mas parece importante mais uma vez realçar o bom jogo que a equipa fez. Logicamente que estamos tristes, porque nenhum treinador, nenhuma equipa se prepara para perder, preparamos para competir e, como consequência, ganhar.
1: O Alverca perdeu nesta primeira jornada frente ao Porto por 2-0. Recordo, jornada 1, Estoril 1, Famalicão 1, Marítimo 1, Casa Pia 0, Vitória 0, Arouca 1, Estrela da Amadora 2, Sporting também 2, Porto 2, Alverca 0, Gil Vicente 1, Rio Ave 0, Moreirense 2, Braga 2, Benfica 2, Académico de Viseu também 2. Falta um jogo para encerrar esta jornada número 1. É amanhã o Santa Clara Nacional da Madeira, para acompanhar com informações do Luís Lobão. Esta maratona de desporto começou às 3 da tarde, com a tarde desportiva. Técnico Rui Morgado e António Farinha, os comentários do Luís Cristóvão e também da Matilde Fidalgo, jornalistas Ariana Acevedo, o Pedro Luís Ribeiro, o Eduardo Gonçalves, o João Alves Domingos, o Paulo Sérgio, ainda o Paulo Vidal, o Ricardo Pinheiro, o Carlos Rui Abreu, Nuno Braga, informação com a Cláudia Martins e o Mário Galego, na Central Técnica o Nuno Isidro, Lionel Cargaleiro, também o Jorge Almeida, a Matilde Sargo, o Diogo Axel e o Ricardo Costa, ainda Alexandre Alho, o Nuno Perlouro, o Fernando Eurico e o Walter Madureira despedem-se com boa noite. Nós voltamos amanhã às 7:30.

0: boa noite, são 11 horas 10 nos Açores.
1: Os reparos do Presidente da República são alertas para corrigir o que ainda não foi feito na prevenção de incêndios. Declaração do Ministro da Administração Interna, depois de ter escutado António José Seguro. Nos três grandes do futebol masculino, só o Porto venceu, com uma vitória sobre o Alverca. Depois de ontem o Sporting ter empatado, também esta noite o Benfica empatou.
0: Temas para desenvolvermos no Jornal das 11. Temperaturas a esta hora. Em Coimbra estão 20 graus, Porto com 21, Lisboa e Faro com 22, nas Ilhas Funchal com 20 graus, em Ponta Delgada estão 23. Jornal das 11, a edição é de Mário Galego.
1: Os reparos do Presidente da República são uma forma de alerta e correção. A reação do Ministro da Administração Interna, depois de ter ouvido as declarações feitas esta manhã pelo Presidente da República, António José Seguro, disse que é urgente aprender com os erros do passado, ter em conta a opinião dos especialistas e evitar que as recomendações sobre a prevenção de incêndios fiquem na gaveta. Seguro disse ainda que as autoridades têm de cumprir as promessas feitas depois das tempestades e dos incêndios. Esta tarde, o Ministro da Administração Interna, Luís Neves, reagiu dizendo que os reparos do Presidente são vistos sempre como uma forma de alerta.
2: Há, de facto, um estudo da Comissão Técnica Independente. Nós estamos a fazer esse percurso. Significa que ainda há questões que têm que ser feitas. O ano passado foi aprovado um grande plano para a floresta de 2050, mas, naturalmente, as chamadas de atenção aos reparos do Sr. Presidente da República são sempre vistos como uma forma de alerta e para se pensar e poder corrigir aquilo que há a corrigir. Portanto, com toda a bonomia, com toda a tranquilidade, escutamos, como sempre, o Sr. Presidente da República tem a dizer neste tema, como em todos os outros temas.
1: Declarações do Ministro da Administração Interna em Mirandela, no distrito de Bragança. Foram dominados ao princípio da noite os incêndios que nos últimos dias deram mais trabalho aos bombeiros. Incêndios em Vila Pouca de Aguiar, também em Carraseda de Anciães. O empenho das equipas e dos meios aéreos foram decisivos para o combate às chamas, segundo o comandante José Costa, da Proteção Civil Nacional.
3: O incêndio de Cerdeira, Pereira de Jalos, em Vila Pouca da Guiar, já foi dado como dominado. Depois o de Paradela, em Carraseda de Anciães, também está dominado. Mantém-se também em vigilância o incêndio de Carraseda, o outro incêndio, este em Linhares. Foi também o empenho dos meios aéreos e o esforço efetuado pelos meios terrestres e também o número de meios aéreos que foram empenhados, que foi significativo em ambos os incêndios.
1: A esta hora não há incêndios significativos no território continental. Em Espanha, as autoridades ainda lutam contra as chamas. Em Niebla, no concelho de Huelva, na Andaluzia, incêndio deflagrou na quinta-feira. Quase 500 pessoas foram já retiradas de casa. 8 mil hectares foram consumidos pelas chamas. Também a norte de Madrid, em duas localidades de Segóvia, foram evacuadas devido ao incêndio que começou ontem. O Benfica empatou em casa, frente ao Académico de Viseu, jogo da Primeira Liga de Futebol Masculino, à porta fechada devido a castigo. 2-2, jogo que terminou há pouco mais de meia hora. O Futebol Clube do Porto iniciou da melhor maneira a defesa do título de campeão nacional de futebol. Venceu em casa o Alverca por 2-0. O treinador portista Francesco Farioli ficou satisfeito, apesar de considerar que o Porto não jogou da melhor maneira.
4: Good opponent, with a good organization.
5: Bom adversário, jogo complicado, com boa organização, qualidade individual e muito poder em todas as posições. Tivemos uma abordagem muito boa, primeiros minutos muito bons e depois desbloqueamos o encontro. Perdemos alguma intensidade e controlo de bola, alguns erros extra, como a falta de eficácia no passe, que nos levaram a correr para trás. Jogadores como o Chiquinho têm capacidade de levar a bola em vários metros para à frente e tens de recuar. Não foi a melhor exibição, mas fica a eficácia e o resultado.
1: E o treinador do Alverca, Sérgio Ferreira, admitiu que a equipa também não esteve bem.
6: Sofremos um golo cedo e a equipa começou a impor-se e também conseguiu jogar no meio campo ofensivo. A segunda parte voltamos a entrar bem, com oportunidades claras de golo em que não conseguimos fazer, finalizar a ação. E o Porto, a partir do minuto 60, 65, por volta disso, ganha algum ascendente, mas nunca num jogo muito contínuo e muito dominante, mais num jogo um pouco partido. Mas parece importante mais uma vez realçar o bom jogo que a equipa fez. Logicamente que estamos tristes porque nenhum treinador, nenhuma equipa se prepara para perder, preparamos para competir e como consequência ganhar.
1: 2-0, venceu o Porto frente ao Alverca. Nos outros jogos desta noite, o Gil Vicente venceu o Rio Ave por 1-0. O Moreirense empatou em casa 2-2 frente ao Braga. Na guerra contra o Irão, o presidente norte-americano Donald Trump deu a entender este domingo que estava disposto a deixar a pressão económica aumentar no Irão, parecendo assim desistir de ordenar novos ataques militares. Trump diz que os Estados Unidos estão a observar a inflação que está a ser galopante no Irão. São declarações feitas durante este domingo ao jornal online Axios. O Hamas apelou aos Estados Unidos para que pressionem o primeiro-ministro israelita a aceitar o plano de paz. Pediram para que Benjamin Netanyahu reveja a rejeição do plano com 15 pontos. Isto depois do líder de Israel ter garantido este domingo que as forças israelitas não vão sair da região enquanto o Hamas não se desarmar por completo. Mas este é o único caminho a seguir, já veio dizer o representante do Conselho de Paz para Gaza. O plano americano, rejeitado por Netanyahu, é o único caminho a seguir para evitar um ataque semelhante ao de 7 de outubro de 2023, disse hoje o representante do Conselho de Paz para o território palestiniano.
0: Foi o Jornal das 11, numa edição de Mário Galego, está de regresso à meia-noite com um novo jornal e a informação também está atualizada em notícias.rtp.pt.

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11: Hoje a estrada não tem fim. De olhos bem fechados, as viagens pelos sons do cinema, Rui Alves de Sousa deste lado, levam-nos pela estrada fora para muitos filmes, como é já costume nestas viagens, nestes encontros de domingo à noite com as bandas sonoras na Antena 1. Hoje começo com um filme de animação, um de muitos, de Lupin, o terceiro, uma personagem que já teve várias vidas na televisão e no cinema. Nos primórdios do De Olhos Bem Fechados conhecemos uma das muitas versões do tema orelhudo da personagem, o tema criado por Yuji Ono, mas agora vamos ficar com outro tema para um filme de 96, da Columbus Files, também do mesmo compositor, e é a ótima maneira de começarmos esta viagem para irmos então pela estrada fora. Boa viagem, se for o caso.

0: 1996, vamos até 2025 para um dos filmes mais badalados deste ano.
1: There are no hands on the clock.
2: Why?
1: Because they're not needed.
2: What time is it?
1: You know, I don't remember that part. All right, let's just not nitpick over the passwords.
0: Batalha atrás de batalha, One Battle After Another, de Paul Thomas Anderson, tem obtido muitos elogios de muita gente, mas também não é um filme consensual, o que também é bom. Eu gosto das partes da ação, acho que o filme no seu todo não é sempre brilhante, mas tem alguns momentos dignos de nota. Esta aventura entre revolucionários, protagonizada por Leonardo DiCaprio, vamos ficar com alguns momentos da banda sonora composta pelo grande Johnny Greenwood.

São 15 minutos das 23 horas. 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

altura para passarmos para os estúdios da Regional de Arouca e convite dance toca Mumbari. 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